0: Betânia, os três irmãos, amiguíssimos de Jesus, possa nos ajudar nesse percorrer da nossa vida ao encontro do céu, ao encontro de Deus, que nós também durante o dia possamos também inquietar ou aquietar, assim como vocês queiram, o nosso coração para nós ouvirmos melhor o Mestre, para nós percebermos os sinais que Ele sempre nos mostra ao decorrer do tempo. Que Lázaro, Marta e Maria nos ajude a compreendermos o mistério da salvação da nossa vida. Louvado seja nosso Senhor Jesus Cristo. Apresentemos a Deus as nossas preces.
1: Após cada prece, a nossa resposta será: Senhor, ouvi-nos para o louvor da vossa glória. Senhor, ouvi-nos para o louvor da vossa glória. Ajudai, Senhor, o clero e os religiosos consagrados a perseverar na vida fraterna, rumo à perfeita unidade que será alcançada no céu. Nós vos pedimos.
2: Senhor, ouvi-nos para o louvor da vossa glória.
1: Amparai os que promovem a fraternidade entre os povos e suscitai nos corações violentos disposições para a paz e a concórdia. Nós vos pedimos.
2: Senhor, ouvi-nos para o louvor da vossa glória.
1: Iluminai as famílias que choram seus falecidos e dai-lhes encontrar consolação em Cristo, a ressurreição e a vida da humanidade. Nós vos pedimos.
2: Senhor, ouvi-nos para louvor da vossa glória.
0: Rezemos pelas famílias desta paróquia, que Deus possa transformar os lares em um santuário onde haja paz, amor, prosperidade e união fraterna. Rezemos.
2: Senhor, ouvi-nos para o louvor da vossa glória.
0: Pai querido e amado, nesta noite, escuta as nossas humildes preces, como escutastes as preces de Salomão, para seja a glória para o bem do povo e o comum deles. Por Cristo nosso Senhor.
1: Amém.
0: Sentados, apresentemos no coração de Deus a nossa vida cantando.

0: Orai, irmãos e irmãs, para que esse sacrifício seja aceito por Deus Pai Todo-Poderoso.
1: Receba, ó Senhor, por tuas mãos este sacrifício, para a glória do seu nome, para o nosso bem e de toda a sua santa Igreja.
0: Senhor, ao proclamar-vos admirável nos santos Marta, Maria e Lázaro, nós vos pedimos humildemente, assim como vos agradou a sua generosidade hospitalar, também vos agrade o serviço do nosso culto. Por Cristo nosso Senhor.
1: Amém.
0: O Senhor esteja convosco.
1: Ele está no meio de nós.
0: Corações ao alto.
1: O nosso coração está em Deus.
0: Demos graças ao Senhor nosso Deus.
1: É o nosso dever e a nossa salvação.
0: Na verdade, é digno e justo. É nosso dever e salvação dar-vos graças sempre em todo lugar. Senhor Pai Santo, Deus Eterno e Todo-Poderoso, pelos testemunhos admiráveis dos vossos santos e santas, sempre fecundais com novo vigor a vossa Igreja e nos dais provas evidentes do vosso amor, para levar à plenitude o mistério da salvação. A exemplo dos santos nos estimula e sua intercessão constante nos ajuda. Por isso também nós, Senhor, com todos os anjos e santos, jubilosos vos louvamos, cantando a uma só voz.

0: Na verdade, ó Pai, vós sois santo e fonte de toda santidade. Santificai, pois, esses dons, derramando sobre eles o vosso Espírito, a fim de que se torne para nós o corpo e sangue de nosso Senhor Jesus Cristo.
1: Enviai o vosso Espírito Santo,
0: estando para ser entregue e abraçando livremente a paixão. Jesus tomou o pão, pronunciou a bênção em ação de graças, partiu e deu a seus discípulos, dizendo: tomai todos e comei. Isto é o meu corpo, que será entregue por vós.

Do mesmo modo, ao fim da ceia, ele tomou o cálice em suas mãos e, dando graças novamente, o entregou a seus discípulos, dizendo: Tomai todos e bebei. Este é o cálice do meu sangue, o sangue da nova e eterna aliança, que será derramado por vós e por todos para a remissão dos pecados. Fazei isto em memória de mim.

0: Mistério da fé.
1: Anunciamos, Senhor, a vossa morte e proclamamos a vossa ressurreição. Vinde, Senhor Jesus.
0: Celebrando, pois, o memorial da morte e ressurreição do vosso Filho, nós vos oferecemos, ó Pai, o pão da vida e o cálice da salvação. E vos agradecemos, porque nos tornastes dignos de estar aqui na vossa presença e vos servir.
1: Aceitai, ó Senhor, a nossa oferta.
0: Suplicante, vos pedimos que, participando do corpo e sangue de Cristo, sejamos reunidos pelo Espírito Santo num só corpo.
1: O Espírito nos una num só corpo.
0: Lembrai-vos, ó Pai, da vossa Igreja, que se faz presente pelo mundo inteiro, que ela cresça na caridade, em comunhão com o Papa Leão XIV, com o nosso Bispo Neri, os bispos do mundo inteiro, os presbíteros, os diáconos e todos os ministros do vosso povo.
1: Lembrai-vos, ó Pai, da vossa Igreja.
0: Lembrai-vos também na vossa misericórdia dos nossos irmãos e irmãs que morreram de acidente e todas as almas do purgatório, que adormeceram na esperança da ressurreição, e de todos os que partiram desta vida, acolhei-os junto a vós na luz da vossa face.
1: Concedei-lhes, ó Senhor, a luz eterna.
0: Enfim, nós vos pedimos, tende piedade de todos nós e dá-nos participar da vida eterna, com a Virgem Maria, Mãe de Deus, com São José, seu esposo, os apóstolos, os mártires, São Lázaro, Marta e Maria, e todos os santos que neste mundo viveram na vossa amizade, a fim de vos louvarmos, glorificarmos, por Jesus Cristo, vosso Filho. Por Cristo, com Cristo e em Cristo, a vós, Deus Pai Todo-Poderoso, na unidade do Espírito Santo, toda honra e toda glória, agora e para sempre.
1: Amém.

0: guiados pelo Espírito Santo que ora em nós e por nós, elevemos as nossas mãos ao Pai e rezemos juntos a oração que Ele próprio nos ensinou. Pai nosso,
1: que estais no céu, santificado seja o vosso nome. Venha a nós o vosso reino. Seja feita a vossa vontade, assim na terra como no céu. O pão nosso de cada dia nos dai hoje. Perdoai-nos as nossas ofensas, assim como nós perdoamos a quem nos tem ofendido. E não nos deixeis cair em tentação, mas livrai-nos do mal.
0: Livrai-nos de todos os males, ó Pai, e dai-nos hoje a vossa paz. Ajudados pela vossa misericórdia, sejamos sempre livres do pecado e protegei todos os perigos, enquanto aguardamos a feliz esperança e a vinda do nosso Salvador, Jesus Cristo.
1: Vós é o reino, o poder e a glória para sempre.
0: Senhor Jesus Cristo, dissestes aos vossos apóstolos: eu vos deixo a paz, eu vos dou a minha paz. Não lhe os nossos pecados, mas a fé que anima a vossa igreja. Dar-lhe segundo o vosso desejo a paz e a unidade. Vós que sois Deus com o Pai e o Espírito Santo.
1: Amém.
0: A paz do Senhor esteja e permaneça sempre convosco.
1: O amor de Cristo nos uniu. Cordeiro de Deus, que tirais o pecado do mundo, tende piedade de nós. Cordeiro de Deus, que tirais o pecado do mundo, tende piedade de nós. Cordeiro de Deus, que tirais o pecado do mundo, dai-nos a paz.

0: Felizes os convidados para a ceia do Senhor. Eis aqui o Cordeiro de Deus que tira o pecado do mundo.
1: Senhor, eu não sou digna que entreis em minha morada, mas dizei uma palavra e serei salva.
0: Que o corpo e sangue de Cristo nos guarde para a vida eterna.
1: Amém.

0: Alma de Cristo, santificai-me. Corpo de Cristo, salvai-me. Sangue de Cristo, inebriai-me. Água do lado de Cristo, lavai-me. Paixão de Cristo, confortai-me. Ó bom Jesus, ouvi-me. Dentro de vossas chagas,
1: escondei-me.
0: Não permitais
1: que me separe de vós.
0: Do inimigo maligno, defendei-me. Na hora da minha morte,
1: chamai-me e mandai-me ir para vós,
0: para que vos louve com os vossos santos pelos séculos dos séculos.
1: Amém.
0: Santo anjo
1: do Senhor, meu zeloso guardador, se a ti me confiou a piedade divina, sempre me rege, me guarde, me governe, me ilumine. Amém.
0: Oremos. Senhor, a comunhão do corpo e sangue do vosso Filho nos afaste de todas as coisas que passam, para que, a exemplo dos santos Marta, Maria e Lázaro, cresçamos no sincero amor por vós aqui na terra e nos alegremos eternamente no céu, contemplando a vossa face. Por Cristo nosso Senhor.
1: Amém.
0: Sentados, 2 minutinhos para os avisos paroquiais.
2: Só lembrando, né, das atividades da nossa paróquia, né, então amanhã temos adoração ao Santíssimo, das 15 às 17h30. Também amanhã, quinta-feira, terço das mulheres às 19h30. Na sexta-feira, terço dos homens às 19h. E no domingo, a missa pela manhã às 8h e à noite às 19h30. Queremos também chamar o Padre Ernesto, que está lá no fundinho, né? Ele vinha aqui na frente um pouco. Que domingo, né, é o dia do padre, e como o Padre Ernesto não vai estar aqui, que ele vai estar em viagem para os estudos, né, então a gente gostaria de fazer uma breve homenagem a ele, né, um agradecimento, né, estendendo também ao Padre Claudemir, que veio nos visitar hoje também, e agradecendo, né, por celebrar conosco.
3: Ontem,
2: então, estendendo mais ainda pela vida também. Então, nesse dia do padre, né, queremos agradecer a Deus pelo dom de suas vocações e por todo o carinho, dedicação e amor com que conduz a comunidade de Deus. Que o Senhor Jesus continue fortalecendo sua missão, renovando suas forças e concedendo sabedoria, saúde e muita paz para seguir anunciando o Evangelho. Que Nossa Senhora da Paz os cubra com seu manto de proteção e interceda sempre por sua vida e ministério. Receba nossa gratidão por cada celebração, cada palavra de fé, cada oração e por todo o cuidado com o povo de Deus. Parabéns pelo seu dia. Que Deus continue sempre abençoando, hoje e sempre. Então, uma salva de palmas, né, aos nossos sacerdotes. E o nosso muito obrigado, né, sempre ao nosso pároco, né, o Padre Ernesto, por sempre estar nos conduzindo, né, sempre conduzindo a nossa comunidade, sonhando junto com a nossa paróquia, né, e o Padre Claudemir pelo aniversário e por se fazer presente hoje aqui na nossa celebração. Muito obrigada.
0: Então,
2: tem as imagens também da Sagrada Família?
0: Então, como domingo é dia dos padres, queremos parabenizar o Padre Ernesto pelo sacerdote, pelo sacerdócio, pelo seu sim. Sem o sacerdote não é Eucaristia, né? As mãos do sacerdote é o ventre de Maria. Maria que nos trouxe Jesus. O sacerdote, pelas suas mãos consagradas, nos dá Jesus. Então, parabéns ao Padre Ernesto pela dedicação, amor, esforço a esta paróquia, a porção do povo de Deus, e que a Sagrada Família e Nossa Senhora da Paz possa lhe conceder a paz interior e externa, para que o Senhor possa administrar e governar a porção do povo de Deus.
2: Amém.
0: Então nós vamos dar a bênção. Ah, tá. Ok, pode vir aqui na frente, as famílias.
3: Só que hoje não deu nem tempo de eu escolher. Alguém te sentir vontade de levar, pode vir aqui pegar uma Sagrada Família e levar para sua casa e ficar com ela durante a semana.

0: Ave Maria, cheia de graça, o Senhor é convosco. Bendita sois vós entre as mulheres, bendito é o fruto do vosso ventre, Jesus.
1: Santa Maria, Mãe de Deus, rogai por nós, pecadores, agora e na hora de nossa morte. Amém.
0: Especificamente, vocês, essas duas famílias, são convidados como Maria, durante a semana, né, sentar de frente à imagem, rezarem para escutar o Mestre, para escutar o Senhor que tem a tanto nos falar. Que a Sagrada Família Jesus Maria e José possa interceder, que possa transformar os lares de vocês em um santuário, onde haja paz, amor, prosperidade, união e fraternidade em vossas famílias. O Senhor esteja convosco.
2: Ele está no meio de nós.
0: Pela intercessão de São Miguel Arcanjo, que ele nos esconda do maligno. E o próprio Jesus Cristo nos abençoe e nos guarde. Em nome do Pai, do Filho e do Espírito Santo.
2: Amém.
0: Idem em paz, que o Senhor sempre vos acompanhe.
2: Graças a Deus.
0: Expressa minha gratidão ao Padre Néstor pela oportunidade de presidir a Santa Eucaristia.

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5: Quarta-feira, 29 de julho de 2026, está entrando no ar mais uma edição do Repórter Destaque. As últimas notícias do Brasil e do mundo agora para você. E as tentativas de fraudes financeiras continuam crescendo no Brasil. Só nos 6 primeiros meses deste ano foram registrados mais de 9 milhões de indícios de golpes, um aumento de pouco mais de 10% em comparação com o semestre anterior. Os dados são da Quald, empresa especializada em inteligência para o mercado de crédito. Segundo o levantamento, esse aumento também está ligado ao reforço dos sistemas de identificação após mudanças nas regras do Banco Central, que ampliaram o compartilhamento de informações entre as instituições financeiras. Na prática, mais tentativas de fraude passaram a ser detectadas e registradas. A expectativa é que essa troca de dados ajude bancos e empresas a bloquear operações suspeitas com mais rapidez, aumentando a segurança para os clientes. Eu sou Kleber Salles e esta foi mais uma edição do nosso Repórter Destaque, que volta daqui a pouco. Fique ligado.
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1: Cuide da alimentação. Comer bem não tem a ver apenas com a boa forma física, mas com o bem-estar geral. Opte por um cardápio variado e equilibrado.
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Muito bem, 20 horas e 52 minutos e eu vou atender aqui o pedido do seu Mário Camerão, espero que esteja ouvindo ainda. Ele pediu a música Vou para Santa Catarina com o grupo Terceira Dimensão e a gente abre uma exceção aqui para o seu Mário, não é, seu Mário? Seu Mário Camerão, que hoje esteve visitando nosso estúdio aqui, um grande abraço, viu, nossa recepção. Então, vamos de música, atendendo aí o seu Mário, uma ótima noite para vocês.

Muito bem, programa Embalos da Noite. 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

0: 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E nós vamos de música. Olha, a Ana Maria da Fazenda Londrina, ela falou: Cidete, boa noite, eu peço uma música. Fica a sua escolha, eu ofereço para todos os ouvintes. E o seu Mário Cameron também tinha deixado um recadinho aqui pra gente, vamos ver?
1: Ô, Mário!
0: Esse Mário fica aí, né, ouvindo a rádio, e ele se diverte com a nossa programação. Isso é bom, né? Vamos de música, então. Bom, vou atender aqui. É, vou trazer aqui, aliás, a música para nossa querida Ana Maria, que está sintonizada conosco. Vou trazer Eduardo Costa, Amor Além da Vida. E na sequência, Christian Ralph, Vestido de Seda, quando são 21 horas e 3 minutos. Música.

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1: Embora a maioria dos brasileiros defenda o diálogo na educação dos filhos, a violência contra crianças ainda faz parte da realidade de muitas famílias. É o que mostra uma pesquisa realizada pela COEST a pedido do Instituto Infinis. O levantamento revela que 9 em cada 10 pessoas consideram a conversa a melhor forma de corrigir o comportamento infantil. Mesmo assim, 62% admitiram já ter gritado com uma criança. Quase metade disse ter dado tapas e 27% afirmaram já ter usado objetos para bater. Os números reforçam um cenário preocupante. Só nos 4 primeiros meses deste ano, o Brasil registrou mais de 115 mil denúncias de violações dos direitos de crianças e adolescentes. Segundo os pesquisadores, romper esse ciclo é fundamental, já que a violência tende a se repetir entre gerações. Eu sou Kleber Salles e volto daqui a pouco com novas informações no seu rádio. Fique ligado.
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1: Mais uma edição do nosso quadro A Hora do Consumidor, chegando nesta quarta-feira, né? Hoje, 29 de julho de 2026. E o Eduardo de Presidente Prudente, no interior de São Paulo, chamou um carro por aplicativo e o motorista cancelou várias vezes, aumentando o preço da corrida. E ele pergunta se isso pode. Olha, Eduardo, os preços dos aplicativos variam conforme diversos fatores, mas o consumidor tem direito à informação clara sobre os valores cobrados, viu? O artigo 6º do Código de Defesa do Consumidor garante transparência na prestação dos serviços. Se identificar irregularidades, registre a reclamação no próprio aplicativo, tá bom? Fica aí a nossa dica para você. Eu sou Kleber Salles e volto daqui a pouco no quadro A Hora do Consumidor.
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0: 21h20. Boa noite, Dona Cristina Ramírez. Peraí, opa. Agora sim, Dona Cidete. Agora vamos ouvir Dona Cristina. Boa noite, Dona Cristina.
1: Boa noite, Cidete.
0: Boa noite.
1: Comido. Pensei que você não ia nem atender.
0: Opa!
1: Atendo
0: sim.
1: Nem sei se vai atender meu áudio, né? Porque não sei até que hora que vai. Eu
0: até os 9h30.
1: Não marquei ainda a hora da oração do meu padre.
0: Certo, certo.
1: Então, minha princesinha, saudade de você. É. Essa coisinha linda, maravilhosa.
0: Ei, Dona Cristina.
1: Como é que você tá?
0: Tô bem, princesa? Graças a Deus.
1: Bem, né? Graças a Deus.
0: Graças
1: tenho
0: a
1: certeza.
0: Deus. Graças a
1: eu
0: Deus.
1: Eu te amo muito,
0: muito
1: minha
0: obrigada
1: linda,
0: pelo
1: minha
0: carinho.
1: Maravilhosa. E eu te desejo uma boa noite abençoada.
0: Pra senhora Deus. Também, viu, Dona Cristina?
1: Põe uma música do Padre Reginaldo Manzotti pra nós aí, bem bonita.
0: Deixa comigo, já
1: eu
0: vou tocar.
1: Eu esqueço os nomes, esse que é o meu problema.
0: Eu vou achar
1: tem
0: uma aqui bem bonita.
1: Todas as músicas, mas fazer o quê?
0: Tem problema.
1: Na hora que eu lembro de alguma, mas na hora que eu vou falar, eu esqueço.
0: Esquece, né? Não tem problema,
1: tá
0: a gente arruma
1: coração.
0: Aqui.
1: Te amo muito, minha princesa.
0: Obrigada,
1: fica
0: Deus abençoe.
1: Deus abençoe.
0: Amém, amém, amém. Obrigada,
1: melhor
0: viu?
1: Melhor programa do mundo.
0: Tá
1: beijo.
0: Certo.
1: Tchau, tchau.
0: Grande abraço. Obrigada, Ana Cristina, pelo carinho que ela tem com todos nós aqui, né? Então tá, a gente já vai trazer. Eu vou trazer agora, quer ver? Eu vou trazer, deixa eu ver qual música que eu vou trazer. Ele tem muita música boa, né? E a gente vai trazer, sabe o quê? Deixa eu ver. Aqui tem uma música chamada Alma Missionária. É, mas ele cantou, ele lançou também agora umas músicas recentemente. E eu vou colocar uma aqui que a gente sempre toca aqui e o povo gosta de ouvir ele, certo? E antes dele, então, eu vou trazer, sabe quem é Edson, porta-retrato, e daí já volto para me despedir e daí toco a música, tá certo? Aliás, eu acho que não sei não, viu, se dá tempo, mas vamos tocar só um trechinho aí desta música do Edson Hudson e depois eu volto já para me despedir e deixo a música rodando para Dona Cristina. São 21h22 agora.

Muito bem, como eu falei, agora já é hora de eu também deixar aí o programa e voltar para minha casa para o descanso também, né? E a gente agradece imensamente a Deus, primeiramente, né, pelo momento que a gente teve aqui, eu aqui na emissora, você no seu lar, onde quer que esteja, no seu carro, me dando uma carona e ouvindo a Rádio Nazaré. A gente rezou junto, né, através da transmissão da Santa Missa, direto no Nosso Senhor da Paz. A gente ouviu a boa música e agora a gente vai deixando também a noite, né, que é uma criança, tomar conta também do nosso soninho, da nossa mente, pois precisa descansar do nosso corpo e agradecer a Deus por tudo que Ele nos oferece na gratuidade todos os dias. Ainda continuamos a pedir em prece, né, para que Ele abençoe nossa noite, que tenhamos uma noite calma, serena, que a saúde faça parte desse nosso momento de descanso e que ao despertar no dia de amanhã possamos aí ser gratos a Deus e continuar nossa missão, aliás, a missão que nos foi confiada. Um beijo no coração de cada um. Vem aí o Padre Ginaldo para cantar um trechinho da música para a nossa querida ouvinte Cristina. Tchau, tchau!

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1: Mais de 158 milhões de brasileiros estão aptos a votar nas eleições deste ano. Os dados são do Tribunal Superior Eleitoral, o TSE, e mostram um crescimento de cerca de 1,5% no número de eleitores em relação ao último pleito. O primeiro turno será realizado no dia 4 de outubro, quando os brasileiros vão escolher presidente da República, governadores, senadores e deputados federais, estaduais e distritais. Se houver necessidade, o segundo turno acontecerá em 25 de outubro. Entre as regiões do país, o maior crescimento proporcional do eleitorado foi registrado no Norte. Já o Sudeste, que concentra o maior número de eleitores do Brasil, apresentou uma pequena redução no total de pessoas aptas a votar. Termina aqui a edição desta quarta-feira do nosso Repórter Destaque. Com a apresentação e a produção de Kleber Salles, o Repórter Destaque volta amanhã no seu rádio. Grande abraço e até lá.
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2: A Hora do Consumidor, trazendo a dúvida da nossa ouvinte Simone de Sobral, no Ceará. Ela reservou um hotel pela internet. Quando ela chegou lá, né, o hotel era completamente diferente das fotos. E ela pergunta como que deve proceder aí, se ela deve reclamar. Deve sim, viu, Simone? A publicidade faz parte da oferta, conforme prevê o artigo 30 do CDC. Se o quarto entregue é muito diferente do anunciado, você pode exigir outro equivalente, desconto no valor da diária ou até cancelar a hospedagem, dependendo da situação. Tá bom, minha amiga Simone? Obrigado aí pela sua participação aqui no quadro A Hora do Consumidor.
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6: Estabeleça metas para a semana. Além disso, pensar em longo prazo e criar um hábito saudável é muito importante. Dificilmente a pessoa consegue ingerir todos os alimentos que são fontes de vitaminas que o corpo precisa em um dia. Para isso, ela teria que comer vários tipos de frutas, carnes, legumes e verduras todos os dias. O melhor é fazer as metas para toda a semana. Fica mais fácil distribuir a alimentação adequada nesse período.
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0: e sofrer.
1: Louvado seja nosso Senhor Jesus Cristo, para sempre seja louvado. Queridos filhos, filhas de todo mundo, quero saudar a todos e dizer que nós temos a graça de celebrar Quarta-feira Mariana, Nossa Senhora, que eu a chamo de um modo carinhoso Nossa Senhora do Carmo, madrinha da obra Evangelizar é Preciso, mãe do Santo Escapulário. Então, Nossa Senhora do Carmo, rogai por nós. Nós estamos em plena novena e hoje é o nono dia. Mas quando eu digo nono dia, ainda é o nono dia e a graça pode nos ser dada. Aqueles que já receberam, faça a novena louvando. Aqueles que ainda não, continue a rezar do preciosíssimo sangue de Jesus. Derrama, Senhor, o seu preciosíssimo sangue sobre nós. Também na igreja, celebramos santos Marta, Maria e Lázaro, os amigos de Jesus. Quero saudar a todos, a você que me acompanha pela Rádio Evangelizar, de onde tudo começa, e as rádios irmãs, cujos nomes cito neste momento.
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1: Saúdo a você pela TV Evangelizar, sinal digital em todo o país, em várias cidades, canal aberto. Pelo YouTube, Padre Manzotti Oficial. Aplicativo da Associação Evangelizar é Preciso. E todas as plataformas digitais. Bom, motivados somos na Quarta Mariana, nono dia do preciosíssimo sangue de Jesus. Santa Marta, Maria e Lázaro, juntos, em nome do Pai, do Filho e do Espírito Santo. Amém. O Evangelho próprio destes santos, Marta, Maria e Lázaro. Naquele tempo, muitos judeus tinham vindo à casa de Marta e Maria para consolar por causa do irmão. Faço uma pausa, só para explicar, Lázaro havia morrido. Quando Marta soube que Jesus tinha chegado, foi ao encontro dele. Maria ficou sentada em casa. Então Marta disse a Jesus: Senhor, se tivesses estado aqui, meu irmão não teria morrido. Mas mesmo assim, eu sei que o que pedires a Deus, Ele te concederá. Respondeu-lhe Jesus: Teu irmão ressuscitará. Disse Marta: Eu sei. Eu sei que ele ressuscitará na ressurreição no último dia. Então Jesus disse: Eu sou a ressurreição e a vida. Quem crê em mim, mesmo que morra, viverá. E todo aquele que vive e crê em mim, não morrerá jamais. Crês isto? Respondeu ela: Sim, Senhor. Eu creio firmemente que tu és o Messias, o Filho de Deus, que devia vir ao mundo. Senhor, encontraste aqui na terra três irmãos que o receberam como amigo. Lázaro, por quem choraste na morte. Maria, que se pôs aos seus pés para não perder uma só palavra e escutá-lo com o ouvido, com os olhos e com toda a alma. E Marta, que sempre esteve disposta a servi-lo, se esmerava em recebê-lo bem em sua casa. Jesus, que experimentaste a amizade humana, gratuita, mas que também no seio desta amizade houve um grande sinal, um dos maiores sinais. Lázaro morreu. E foste até o funeral, a pedido de Marta. Mas quando chorastes, não chorastes de forma desesperada, era o choro de quem confiava. E foi quando disseste: Lázaro, vem para fora. De Marta, além do serviço e do amor, da dedicação, do esmero, escutamos esta profissão de fé que deve nortear nossa vida. Sim, Senhor, eu creio firmemente que Tu és o Messias, o Filho do Deus vivo, que devia vir a este mundo. Queridos irmãos e irmãs, esses dias eu escutei de uma pessoa: como é triste morrer. E a pessoa explicava: a vida é tão boa, padre. Como é difícil pensar que a gente vai morrer, deixar tudo isso. E é verdade, vamos ser honestos. A morte entrou pelo pecado. A morte, ela é sem dúvida violenta. E para quem não crê na ressurreição, é um grande absurdo. É um grande absurdo. Realmente, chega a ser desesperador, até para filósofos, se não há fé. Mas de Marta, recebemos esta mensagem, que somos chamados a estimular em nossas vidas. Eu creio, Senhor, que Tu és o Cristo, o Filho do Deus vivo, que devia vir a este mundo. Na segunda-feira da Semana Santa, nós sabemos que Jesus, e todo ano lemos esse texto, foi na última janta com os amigos, não a última ceia. Foi passar a noite, estava em Jerusalém e foi a Betânia. Na terça volta para Jerusalém, Jesus experimentou a amizade humana e assim enaltece as nossas amizades. Quem encontrou um amigo encontrou um tesouro, já diz a palavra de Deus. Mas hoje é quarta mariana. Então, qual a intenção você quer colocar confiante, humildemente, mas confiante, no coração de Nossa Senhora? Tem uma intenção? Eu vou para o intervalo e volto. Volte comigo.

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6: 9:47. 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

E eu retorno exatamente trazendo Nossa Senhora, a Quarta Mariana. Qual a intenção você quer colocar hoje? E dizer: Nossa Senhora, eu estou na novena do preciosíssimo sangue do teu Filho, nosso Senhor Jesus Cristo. Alguns vão dizer: eu já te louvo. Ó Jesus, pelo Filho, nosso Senhor Jesus Cristo. Alguns vão dizer: eu já te louvo.

0: ore e diga: mãe, eu apresento diante de ti esta intenção. Leva teu filho Jesus. E você do Brasil inteiro, você quer que a sua intenção vá para a missa? O número mais certeiro é 0800 410 6060 41 3221 6060. E hoje eu quero dizer que há uma missa especial ao meio-dia que eu presido. Quando teremos a entrada da imagem de Nossa Senhora de Guadalupe com um grande manto azul que vai passar pelo povo. Convido você, Curitiba, região metropolitana, a estar presente, ou você acompanhar pela TV, pelo YouTube Padre Manzotti. E a bênção deste manto, que depois será o mimo para aqueles que estão ajudando no Ajude a Pintar a Casa da Mãe. Então hoje ao meio-dia espero por você. Luciana, que a paz de Jesus esteja com você, filha.
1: Amém, padre. Bom dia, sua bênção.
0: Bom dia, Deus abençoe. Você fala de onde, Luciana?
1: Novo Horizonte do Norte, Mato Grosso.
0: Novo Horizonte do Norte, Mato Grosso. Como é que você me acompanha?
1: Pelo aplicativo, padre.
0: Tá certo. A palavra é sua, querida.
1: Padre, eu hoje queria falar sobre a minha mãe. Ela tem um desgaste no joelho e teve que colocar uma prótese, né?
0: Certo.
1: E já ela colocou a prótese no dia, no mês de maio, 14. Tá. E tava tendo um vazamento e não tava querendo fechar, né?
0: Sim.
1: E o médico falou que se não parasse de vazar, ela teria que retirar a prótese e, infelizmente, ela não ia poder andar, né?
0: Puxa vida.
1: E aí, então, eu sempre em oração, mas novena com o Senhor, né?
0: Certo.
1: E no dia 20/7 eu falei com ela.
0: É.
1: E ela falou que tinha parado de vazar, padre.
0: Louvado seja Deus, filha.
1: Isso. Eu me peguei muito na novena da Nossa Senhora do Carmo, né?
0: Opa, nossa madrinha.
1: Isso. E com muita fé e clamando, né? Conseguimos essa graça de parar de vazar. Ontem ela fez um raio-x no joelho. E hoje ela fez uma consulta que eu ainda não consegui falar com ela, mas eu creio que Nossa Senhora está agindo ainda na vida dela e que vai dar tudo certo.
0: Como é o nome da mãe?
1: Maria.
0: Maria, então diga. Sim. Graça recebida?
1: Graça recebida.
0: É graça testemunhada.
1: É graça testemunhada. Ai, padre, eu tô nervosa.
0: Fala, toca o sino, sacristão.
1: Toca o sino, sacristão.
0: Aí,
1: é Nossa Senhora do Carmo.
0: Com certeza, nossa madrinha da obra Evangelizar é Preciso, mãe do Santo Escapulário. Você quer deixar alguém em oração?
1: Isso, gostaria. Os meus filhos.
0: Quais são os nomes?
1: O David Cauã.
0: Tá.
1: O José Eugênio.
0: Tá.
1: E o Murilo, padre.
0: Tá certo. Três filhos.
1: Isso. E o meu esposo, que é o Eugênio.
0: Eugênio. Anotei. Levarei no altar do Senhor. Deus abençoe. Mande um abraço para sua mãe, Maria. E, como disse, Nossa Senhora do Carmo intercedeu. Meu abraço a Novo Horizonte do Norte, Mato Grosso. Ela acompanha pelo aplicativo Dom Canísio Claus Sinop. Gente, para ter o aplicativo no seu celular é muito fácil. 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Vai aparecer o aplicativo. Baixa. 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Baixe no seu celular agora. Faz isso, faz isto. Elisângela, que a paz de Jesus esteja com você.
2: Amém, bença, padre.
0: Deus abençoe. Você fala de onde, Elisângela?
2: Eu
1: falo de Caruaru, Pernambuco.
0: Meu abraço ao povo querido de Caruaru. Como é que você me acompanha ali?

0: Eu acompanho pela TV Evangelizar, canal 43.1, e pelo celular.
1: Isso mesmo, canal aberto 43.1, e tem também a Rádio Metropolitana FM. Diga lá, Elisângela.
0: Eu gostaria de pedir oração pela minha filha Vanessa, pela recuperação dela, que ela teve na UTI, passou 20 dias na UTI. Mas, graças a Deus, ela está na enfermaria e está se recuperando. Aí, meu pedido de oração é para que Deus o haja em questão à pedra que ela está na vesícula.
1: Entendi. É pedra na vesícula?
0: Isso.
1: Tá bom. Anotei aqui, vou levar no altar do Senhor, pode ter certeza. E colocar hoje também na novena, nono dia do preciosíssimo sangue de Jesus.
0: Estou acompanhando, padre.
1: Mas ela está melhor.
0: Tá, graças a Deus, está bem melhor. De oração em oração, joelhos dobrados, de toda certo. A família, graças a Deus, ela está bem melhor.
1: Tá bom. Mais alguém você quer deixar em oração, Elisângela?
0: Pedi pelo meu esposo também, que está com grau coma muito forte no olho. Pedi para que Santa Luzia abençoe os olhos dele.
1: Claro, o nome dele?
0: Joelson Bezerra.
1: Joelson. Que Deus abençoe, Elisângela, de Caruaru, Pernambuco, TV Evangelizar, canal 41.1, e pela Metropolitana FM, diretor Tony Pereira. Minha saudação ao querido bispo Dom José Rui Gonçalves Lopes, da Diocese de Caruaru. Escute esse testemunho, por favor.
2: Meu nome é Luiz André Tolócio Bueno, moro em Palmeira das Missões, Rio Grande do Sul.
1: Sim.
2: Eu, durante um tempo,
1: longe,
2: fui viciado em jogos eletrônicos, tinha uma ludopatia grave. Perdi esposa, um filho de 3 anos, casa, carro, moto.
1: Jogos.
2: E eu morava em Blumenau, acabei vindo para casa da mãe em Palmeira das Missões, não recebi nenhuma ajuda da minha família. E graças a Deus, ao me associar à rede Evangelizar é Preciso,
1: olha,
2: tudo
1: aí
2: mudou.
1: Vida transformada.
2: A vontade de jogar foi embora.
1: Amém.
2: A família me acolheu. Todo mês eu recebo uma cartinha. Eu faço a minha doação. Eu queria agradecer muito ao Padre Reginaldo pela força e pela ajuda. Deus o acompanhe sempre.
1: Olha aí, louvado seja Deus, faz ecoar, sacristão. Você percebe uma vida transformada. Infelizmente, o vício do jogo o levou a perder esposa, perder casa, perder carro, mas Deus o resgatou. Pela obra Evangelizar é Preciso, que sem dúvida quer restaurar vidas. E ele diz, recebe com certeza, deve ser o Jornal do Evangelizador, que nós mandamos todos os meses. E neste mês foi na capa a imagem da nossa madrinha, Nossa Senhora do Carmo. Você quer receber o Jornal do Evangelizador? Ligue agora, aproveite o intervalo, 0800-410-6060, ou manda um WhatsApp, se achar mais fácil, 41-3221-6060. Eu volto já com a leitura orante. Vida transformada. Eu volto já. 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
1: 10 horas. 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

0: Então ficou no ar, espero que no seu coração, o testemunho do Luiz André. Conseguiu sair do vício do jogo. Se tornou um associado e eu convido você também a fazê-lo para que receba o Jornal do Evangelizador todo mês. Lá de Palmeira das Missões, Rio Grande do Sul. Veja, de norte a sul do Brasil. Dom Antônio Carlos Rossi Keller, de Frederico Westphalen. Nós vamos para a leitura orante. 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E vamos à leitura orante, gente. Bíblia aberta, cartilha de oração. Primeiro Coríntios, capítulo 15, versículo 1. Gente, hoje nós celebramos os amigos de Jesus, Lázaro, Maria e Marta. Lázaro foi a prefiguração da ressurreição de Jesus. Explico melhor. Lázaro foi reanimado. Ele morreu de novo. Então não dá para se falar que foi, na essência, uma ressurreição, mas foi um prenúncio e uma mostra de que Jesus é o Messias, trouxe dos mortos. Marta hoje proclama a ressurreição. E escute o texto da leitura orante de hoje. É fantástico. Escute. Irmãos, quero que lembrem do evangelho que eu anunciei a vocês, o qual vocês aceitaram e no qual continuam firmes. Agora vem o querigma. E aqui quero dizer que é o ponto fundamental da minha e da sua fé. Eu falava ainda hoje de uma pessoa que dizia: padre, como é triste pensar que eu vou ter que morrer, está tão boa a vida. Escuta, a mensagem que eu anunciei do evangelho, versículo 3. Eu passei para vocês o ensinamento que recebi, que é da mais alta importância. Paulo diz, versículo 3, qual é o ensinamento da mais alta importância? Escute, Cristo morreu pelos nossos pecados, como está escrito nas Escrituras Sagradas. Ele foi sepultado. No terceiro dia ressuscitado, como está escrito nas Escrituras, apareceu a Pedro, ressuscitado, depois aos 12 apóstolos, depois apareceu de uma só vez. Atenção, gente, às vezes nós não lembramos disso. Ele apareceu a Pedro, apareceu a Maria de Magdala, apareceu aos apóstolos, mas versículo 6. Grave isso. Depois apareceu de uma só vez a mais de 500 seguidores, dos quais a maior parte ainda vive, mas alguns já morreram. quase nunca se cita essa aparição. Ele apareceu em particular, depois apareceu aos 12, mas apareceu em uma só vez. Mais ou menos 500 pessoas, e quando Paulo escreveu a carta aos Coríntios, alguns estavam vivos. O que ele quer dizer com isso? Não há dúvida de que Cristo ressuscitou, e esta é a mais profunda de nossa fé. Depois diz, apareceu a Tiago. Por último, depois de todos, ele apareceu também a mim, como para alguém nascido fora do tempo. De fato, eu sou menos importante dos apóstolos, e até nem mereço ser chamado de apóstolo. Por quê? Porque persegui a igreja. Você já sabe que ele fez isso em Atos dos Apóstolos. Versículo 10. Aqui vem algo maravilhoso. A consciência de Paulo, que foi um perseguidor, dizendo, não sou digno nem de ser chamado apóstolo, porque eu persegui a igreja. Mas, versículo 10... pela graça de Deus, sou o que sou. E a graça que Ele me deu não ficou sem resultados. Pelo contrário, eu tenho trabalhado muito mais do que todos os outros apóstolos. No entanto, olha a consciência e a humildade. Não sou eu que tenho feito isso, e sim a graça de Deus que está comigo. Assim, não importa se a mensagem foi entregue por mim ou foi entregue por eles, falando dos apóstolos. O importante é o que foi isso que a nós anunciamos, e foi nisso que vocês creram. O que é que foi anunciado? Jesus nasceu, é o Messias, viveu, morreu e ressuscitou. Mas Paulo tem humildade de dizer, pela graça de Deus, eu sou o que sou. Você tem essa consciência? Talvez agora você pense nas suas fraquezas e eu nas minhas. Mas convém nos dizer hoje, pela graça de Deus eu sou o que sou. Sou padre. Pela graça de Deus. Você vai dizer, sou pai. Pela graça de Deus. Sou mãe. Pela graça de Deus. Sou batizado. Pela graça de Deus, eu sou quem sou. Pense no passado. Quantas vezes Deus nos sustentou? E se fosse pela nossa própria força, teríamos desistido, fraquejado, desanimado. Eu diria até destruído. Mas pela graça de Deus eu sou quem sou. Diga teu nome. Pela graça de Deus eu sou quem sou. Gente, isso é muito forte. E eu vou até colocar esta frase no Instagram. E eu explico depois do intervalo. E eu gostaria muito que você interagisse comigo. Não é um amém, amém, amém, não. Eu explico depois, eu volto já.
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0: Pela graça de Deus, eu sou quem sou. Você sabe que eu uso as redes sociais para evangelizar. Então eu vou colocar no Instagram, já tirei a foto, mas atenção. Na verdade, a grande questionamento que nós vamos colocar é assim. Pela graça de Deus, eu sou quem sou. Onde você percebeu que tudo podia dar errado? Mas pela graça de Deus, eu sou quem sou. Você percebe isso? Que é um reconhecimento da graça de Deus que nos faz ser quem somos. E que é pela graça de Deus que Paulo vai dizer: eu persegui a igreja, mas hoje sou apóstolo do ressuscitado. Tomemos essa consciência. Viver pela e na graça de Deus. Depois se interage comigo. Mas não é colocar amém, amém, amém, amém. Amém, amém, amém não diz muito. Eu quero que você partilhe tua vida. Silmara, que a paz de Jesus esteja com você. Deus abençoe, filha. De onde você fala?
1: Padre, eu falo de Pinhalão, interior do Paraná.
0: Meu abraço a Pinhalão, a todo o povo paranaense, com a graça de Deus, também sou paranaense. Mas você está chorando por quê, filha?
1: Primeiro porque estou muito emocionada em falar com o senhor.
0: Hoje é seu dia, seja bem-vinda, em plena quarta mariana.
1: E também, padre, porque estou passando por um momento muito difícil na minha vida.
0: O que está acontecendo?
1: Em 2018, eu passei por um câncer de mama.
0: Tá.
1: Em 2021, eu tive uma recidiva da doença.
0: Tá.
1: E agora eu tenho uma nova recidiva.
0: Ah, filha. Eu acolho a tua... teu medo, tua dor, tua angústia.
1: E nesse momento, padre, tá um pouco mais complicado.
0: Por quê?
1: Porque... o tumor, ele se encontra num lugar, ele se envolveu na artéria do meu braço.
0: Na artéria do braço, entendi certo?
1: Sim. E aí, segundo o médico, torna a cirurgia impossível no momento. Então, segunda-feira, eu já vou começar com os tratamentos de quimioterapia.
0: Tá.
1: Pra tentar fazer alguma coisa e possibilitar essa cirurgia.
0: Entendi. Entendi. E... como você está lidando com isso?
1: Padre, está muito difícil. Porque ao longo desses anos de 2018 não foi nada fácil para mim. Em 2023, meu esposo também descobriu um câncer na garganta.
0: Entendi.
1: E ele fez também tratamento. Hoje ele se encontra bem, graças a Deus.
0: Certo.
1: Mas quem passa por isso sabe que a gente sente que... eu falo pra Deus que eu tô preparada pra que seja feita a vontade dele, sabe? Se for a minha hora,
0: não,
1: que eu esteja preparada pra isso. Mas se não for, que ele me dê coragem, força,
0: claro,
1: pra ver mais essa batalha.
0: Claro, filha. Claro. Nós vamos rezar juntos agora. E você tá tendo apoio da família?
1: Sim, muito.
0: Então eu gostaria de rezar com você, pode ser? Jesus, pelas tuas santas chagas, dolorosas e gloriosas, dai-me a cura do câncer, derrama uma gota do seu preciosíssimo sangue, sobre este tumor, que possa retirar as células cancerígenas. Amado Jesus. Eu te louvo e agradeço. Pela força que já me deu.
1: Pela graça que já me deu.
0: Nos últimos dois momentos.
1: Mas hoje eu te peço. Me ajude.
0: Tenha misericórdia. Me fortaleça. Esteja comigo. Senhor Deus, eu peço pela Silmara, que em prantos e tal como ela, tantas pessoas que estão com problema de câncer, fazendo radioterapia, quimioterapia, não importa. Pessoas que estão fazendo hemodiálise. Senhor Jesus, curai. E hoje, no nono dia da novena do Preciosíssimo Sangue, derramai este sangue redentor, este sangue restaurador, curativo. Dai ânimo a Silmara e a todos os que estão na luta contra o câncer. Amém. Silmara. Silmara.
1: Oi.
0: Sinta-se colocada em oração. Nós vamos rezar, não só hoje, mas muitas missas serão rezadas na sua intenção, tá bom?
1: Amém, Padre, eu agradeço.
0: Que Deus a fortaleça. De Pinhalão, Paraná, Dom Antônio Brás Benevente, da Diocese de Jacarezinho. 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Esse é o sentido. 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Só que quem doa, Deus é generoso e retribui. 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Faça a sua doação hoje. Escute esse testemunho. Não dá tempo. Nós vamos para o intervalo e nós voltamos com o nono dia do Preciosíssimo Sangue de Jesus. E eu me despeço, indo para o intervalo, mostrando o manto que você vai receber e, ao mesmo tempo, o apelo que você faça hoje a sua doação. Por favor, voltamos já.
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11: 10h25.
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quarta Mariana, nono dia do preciosíssimo sangue de Jesus ainda, até meia-noite. Aquieta teu coração, confie. Hoje é aniversário do arcebispo Dom Gilberto Pastana de Oliveira, da Arquidiocese de São Luís do Maranhão. Dom Giuseppe Luiz de Espiga, da Diocese de Grajaú, Maranhão. Rádio que está aniversariando hoje, Excélsior, Recôncavo FM, Cruz das Almas, Bahia, e Maior FM, Baturité, Ceará. TV Evangelizar, canal 43.1 de Caruaru. E hoje eu atendi uma filha de Deus lá de Caruaru, a Elisângela. Meu abraço. Também a TV Evangelizar, canal 44.1 de Pelotas, Rio Grande do Sul. Escuta, você, hoje, quando estiver ali em casa, coloque no celular a catequese de ontem. Como deixar que os dons do Espírito Santo germine em você? Como deixar que os dons do Espírito Santo germine em você? E vai germinar. Inclusive, muita gente partilhando, pessoal comentando, meu grande abraço, obrigado a pessoas que dizem como obrigado, Senhor Jesus, por usar o Padre para me presentear toda semana com a catequese, com tantos ensinamentos. Cada dia, nos fortalecemos mais na fé. Meu grande abraço a Cleide Camargo. Vai lá, gente, catequese. É importante aprofundar. Lembrando que hoje, ao meio-dia, missa com a entrada e a bênção do manto de Nossa Senhora de Guadalupe às 12 horas, que será o mimo, a ação Ajude a Pintar a Casa da Mãe. Sexta-feira agora, eu estarei em Araquari, Santa Catarina, na Avenida Nereu Ramos, centro de Araquari, às 7:30 da noite, Santa Missa, depois um show de evangelização. TV Evangelizar, YouTube Padre Manzotti. De Duque de Caxias, Rio de Janeiro, chegou esse testemunho. Sua bênção, Padre. Meu nome é Vanessa Mota. Sou natural da cidade de Duque de Caxias, Rio de Janeiro. Hoje, venho dar meu testemunho com muita alegria e gritar ao mundo: amo Jesus da Santa Enxagas e Nossa Senhora. Eu e meu marido Bruno somos casados há 7 anos. E começamos a tentar engravidar, mas não estava acontecendo. A ansiedade era demais para nós. Achávamos que tinha algum problema, mas todos os exames davam normais. No dia de Nossa Senhora de Fátima, iniciamos a novena, pedindo o dom da gravidez e clamando: Jesus das Santas Chagas, me dê a graça de ser mãe. No dia 31 de agosto, rezando Nossa Senhora do Carmo, São José, Jesus das Santas Chagas, o Senhor disse: mulher, que tanto quer ser mãe, toma posse e faça o exame. Simples assim, Padre. Eu me derramei em lágrimas e acreditei. Fiz o exame, o teste da gravidez. Eu estava grávida. Nosso bebê, nosso milagre, nosso Joaquim é consagrado a Nossa Senhora. Graça alcançada, graça testemunhada. Vanessa Mota, Duque de Caxias, Rio de Janeiro. Louvado seja Deus! E eu tomo o Jornal do Evangelizador para o nono dia, preciosíssimo sangue de Jesus. Lava-me, Senhor, com teu sangue precioso. Derrama o sangue das tuas chagas, mãos, pés, do teu lado aberto. Lava-me com teu sangue por inteiro, corpo, alma, espírito. Envolve com teu sangue a minha mente, o meu coração, a minha vontade, os meus sentimentos. Estou pedindo, derrama o teu sangue precioso sobre toda a minha pessoa. Senhor Jesus, que o teu sangue seja minha defesa, minha fortaleza, minha guarda, e que nada do maligno possa atingir a mim e a minha família. Pelo poder do teu sangue precioso derramado sobre mim, sobre todos os que agora apresentam em oração. Quem você apresenta em oração?
me vêm vários nomes. Diga os seus. Senhor Jesus, que derramastes teu sangue precioso em remissão dos nossos pecados, humildemente peço essa graça que necessito mais uma vez. Acredite, ainda é o nono dia da novena. Ainda é o nono dia da novena. Apresente diante do Senhor. Agradecemos, Jesus, por teu sangue e por tua vida. Damos graças por termos sido salvos e sermos preservados de todo mal. Damos graças pela redenção obtida pelo teu sangue. Pegue o texto das Santas Chagas e repita com autoridade. A minha defesa é o sangue de Jesus. A minha proteção é o sangue de Jesus. A minha cura é o sangue de Jesus. A minha fortaleza é o sangue de Jesus. Mais uma vez, a minha defesa é o sangue de Jesus. A minha proteção é o sangue de Jesus. A minha cura é o sangue de Jesus. A minha fortaleza é o sangue de Jesus. O Senhor esteja convosco. Ele está no meio de nós. Abençoai, Senhor, a água. Depois partilhe. Dê a um doente. Dê a alguém que chega em casa. Alguém que está no vício. Abençoai as fotos de família. Os remédios. Abençoai, Senhor, a roupa. Abençoai, Senhor, a todos os que mais necessitam. Por intercessão de Nossa Senhora do Carmo, São Pio de Pietrelcina, nos méritos das Santas Chagas, em nome do Pai, do Filho e do Espírito Santo. Amém. Não esqueça da catequese, os dons do Espírito Santo. Filhos queridos, eu termino com um clipe, Pelas Mãos de Maria, YouTube Padre Manzotti, Evangelizar é preciso...

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6: Dez e cinquenta.

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1: Onze e sete.

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1: 11:22.

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1: Onze trinta e oito.

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1: 11:55.

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1: Meia-noite e 11.

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1: Meia-noite e 30.

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1: 1 e 4.

Em nome do Pai, e do Filho, e do Espírito Santo. Amém. Que alegria estar com você, meu irmão, minha irmã, para rezarmos juntos o Santo Rosário. Essa oração tão antiga da Igreja, onde todos os santos recomendam, os papas recomendam, prática muito comum em João Paulo II, em tantos homens e mulheres de Deus, o Santo Rosário. Quero convidar você a rezar comigo esta oração, que eu também gosto tanto e procuro rezar todos os dias. Então, juntos, vamos rezar unidos à Nossa Senhora. Gente, o Rosário é uma forte arma para vencermos o inimigo. O Rosário é uma forte arma para vencermos as nossas batalhas. Você que está rezando por um filho, você que está rezando para alguém se libertar das drogas, a graça de um emprego, a cura de uma enfermidade, eu não sei, eu sei que esta oração, ela é poderosa. E poderosa por quê? Porque nós meditamos em cada Ave Maria, os mistérios de Cristo. Não ficamos falando palavras vazias, não. São palavras cheias de autoridade, cheias de poder. Palavras bíblicas, e vamos juntos meditar os mistérios de Cristo. E isso tem um grande poder. Tem poder de salvação para a sua vida, tem poder de libertação. Então quero convidar você, com fé, juntos, a rezarmos o nosso Santo Rosário. Creio em Deus Pai, Todo-Poderoso, Criador do céu e da terra, e em Jesus Cristo, seu único Filho, nosso Senhor, que foi concebido pelo poder do Espírito Santo, nasceu da Virgem Maria, padeceu sob Pôncio Pilatos, foi crucificado, morto e sepultado, desceu à mansão dos mortos, ressuscitou ao terceiro dia, subiu aos céus, está sentado à direita de Deus Pai Todo-Poderoso, de onde há de vir a julgar os vivos e os mortos. Creio no Espírito Santo, na Santa Igreja Católica, na comunhão dos santos, na remissão dos pecados, na ressurreição da carne e na vida eterna. Amém. Quero convidar você a rezar um Pai Nosso e três Ave Marias para introduzirmos esse Santo Rosário. Pai Nosso, que estais nos céus, santificado seja o vosso nome, venha a nós o vosso reino. Seja feita a vossa vontade, assim na terra como no céu. O pão nosso de cada dia nos dai hoje, perdoai as nossas ofensas, assim como nós perdoamos a quem nos tem ofendido. E não nos deixeis cair em tentação, mas livrai-nos do mal. Amém. A primeira Ave Maria, em honra a Deus Pai. Ave Maria, cheia de graça, o Senhor é convosco, bendita sois vós entre as mulheres. E bendito é o fruto do vosso ventre, Jesus. Santa Maria, Mãe de Deus, rogai por nós, pecadores, agora e na hora de nossa morte. Amém. A segunda Ave Maria, em honra a Deus Filho. Ave Maria, cheia de graça, o Senhor é convosco. Bendita sois vós entre as mulheres. E bendito é o fruto do vosso ventre, Jesus. Santa Maria, Mãe de Deus, rogai por nós, pecadores, agora e na hora de nossa morte. Amém. A terceira Ave Maria, em honra ao Espírito Santo. Ave Maria, cheia de graça, o Senhor é convosco, bendita sois vós entre as mulheres, e bendito é o fruto do vosso ventre, Jesus. Santa Maria, Mãe de Deus, rogai por nós, pecadores, agora e na hora de nossa morte. Amém. Glória ao Pai, ao Filho e ao Espírito Santo, como era no princípio, agora e sempre. Amém. Primeiro mistério gozoso. Nós queremos contemplar a anunciação do anjo à Virgem Maria. O anjo chega àquela menina de 14, 15 anos e lhe anuncia: você vai ser mãe de Jesus, você vai ser mãe do Salvador. Gente, o céu esperava aquele sim. O céu estava ansioso por aquele sim. Aquela mulher daria luz ao Salvador. Se a primeira mulher deu a luz ao pecado, se a primeira mulher deu a luz às trevas, esta daria luz ao mundo. Mas ela precisava dizer seu sim. E ela disse sim. Rezemos juntos. Pai nosso, que estais nos céus, santificado seja o vosso nome.
Venha a nós o vosso reino, seja feita a vossa vontade, assim na terra como no céu. O pão nosso de cada dia nos dai hoje, perdoai as nossas ofensas, assim como nós perdoamos a quem nos tem ofendido. E não nos deixeis cair em tentação, mas livrai-nos do mal. Amém. Ave Maria, cheia de graça, o Senhor é convosco. Bendita sois vós entre as mulheres, e bendito é o fruto do vosso ventre, Jesus. Santa Maria, Mãe de Deus, rogai por nós, pecadores, agora e na hora de nossa morte. Amém. Ave Maria, cheia de graça, o Senhor é convosco. Bendita sois vós entre as mulheres, e bendito é o fruto do vosso ventre, Jesus. Santa Maria, Mãe de Deus, rogai por nós, pecadores, agora e na hora de nossa morte. Amém. Ave Maria, cheia de graça, o Senhor é convosco. Bendita sois vós entre as mulheres, e bendito é o fruto do vosso ventre, Jesus. Santa Maria, Mãe de Deus, rogai por nós, pecadores, agora e na hora de nossa morte. Amém. Ave Maria, cheia de graça, o Senhor é convosco. Bendita sois vós entre as mulheres, e bendito é o fruto do vosso ventre, Jesus. Santa Maria, Mãe de Deus, rogai por nós, pecadores, agora e na hora de nossa morte. Amém. Ave Maria, cheia de graça, o Senhor é convosco. Bendita sois vós entre as mulheres, e bendito é o fruto do vosso ventre, Jesus. Santa Maria, Mãe de Deus, rogai por nós, pecadores, agora e na hora de nossa morte. Amém. Ave Maria, cheia de graça, o Senhor é convosco. Bendita sois vós entre as mulheres, e bendito é o fruto do vosso ventre, Jesus. Santa Maria, Mãe de Deus, rogai por nós, pecadores, agora e na hora de nossa morte. Amém. Ave Maria, cheia de graça, o Senhor é convosco. Bendita sois vós entre as mulheres, e bendito é o fruto do vosso ventre, Jesus. Santa Maria, Mãe de Deus, rogai por nós, pecadores, agora e na hora de nossa morte. Amém. Ave Maria, cheia de graça, o Senhor é convosco. Bendita sois vós entre as mulheres, e bendito é o fruto do vosso ventre, Jesus. Santa Maria, Mãe de Deus, rogai por nós, pecadores, agora e na hora de nossa morte. Amém. Ave Maria, cheia de graça, o Senhor é convosco. Bendita sois vós entre as mulheres, e bendito é o fruto do vosso ventre, Jesus. Santa Maria, Mãe de Deus, rogai por nós, pecadores, agora e na hora de nossa morte. Amém. Ave Maria, cheia de graça, o Senhor é convosco. Bendita sois vós entre as mulheres, e bendito é o fruto do vosso ventre, Jesus. Santa Maria, Mãe de Deus, rogai por nós, pecadores, agora e na hora de nossa morte. Amém. Glória ao Pai, ao Filho e ao Espírito Santo, como era no princípio, agora e sempre. Amém. Ó meu Jesus, livrai-me do fogo do inferno, levai as almas todas para o céu e socorrei principalmente as que mais precisarem da vossa misericórdia. Nossa Senhora do Carmo, rogai por nós. Santa Teresinha do Menino Jesus, rogai por nós. Segundo mistério gozoso, nós queremos contemplar a visitação de Nossa Senhora à sua prima Santa Isabel. Que bonito quando Nossa Senhora descobre que a sua prima está grávida por um milagre de Deus e quer correr logo para ajudar a sua prima. Nossa Senhora é generosa, Nossa Senhora é caridosa e quer prestar um serviço e sai correndo imediatamente para ajudar sua prima Isabel. Quando Isabel vê Nossa Senhora, o seu ventre pula de alegria. João Batista, que já está lá dentro, pula de alegria ao se encontrar com o Salvador da humanidade. E Isabel diz: bendita és tu entre as mulheres, e bendito é o fruto que nasceu do teu ventre. Meditemos juntos esse grande mistério de nossa fé. Pai nosso, que estais nos céus, santificado seja o vosso nome. Venha a nós o vosso reino, seja feita a vossa vontade, assim na terra como no céu. O pão nosso de cada dia nos dai hoje, perdoai as nossas ofensas, assim como nós perdoamos a quem nos tem ofendido. E não nos deixeis cair em tentação, mas livrai-nos do mal. Amém. Ave Maria, cheia de graça, o Senhor é convosco. Bendita sois vós entre as mulheres, e bendito é o fruto do vosso ventre, Jesus.
Santa Maria, Mãe de Deus, rogai por nós, pecadores, agora e na hora de nossa morte. Amém. Ave Maria, cheia de graça, o Senhor é convosco. Bendita sois vós entre as mulheres e bendito é o fruto do vosso ventre, Jesus. Santa Maria, Mãe de Deus, rogai por nós, pecadores, agora e na hora de nossa morte. Amém. Ave Maria, cheia de graça, o Senhor é convosco. Bendita sois vós entre as mulheres e bendito é o fruto do vosso ventre, Jesus. Santa Maria, Mãe de Deus, rogai por nós, pecadores, agora e na hora de nossa morte. Amém. Ave Maria, cheia de graça, o Senhor é convosco. Bendita sois vós entre as mulheres e bendito é o fruto do vosso ventre, Jesus. Santa Maria, Mãe de Deus, rogai por nós, pecadores, agora e na hora de nossa morte. Amém. Ave Maria, cheia de graça, o Senhor é convosco. Bendita sois vós entre as mulheres e bendito é o fruto do vosso ventre, Jesus. Santa Maria, Mãe de Deus, rogai por nós, pecadores, agora e na hora de nossa morte. Amém. Ave Maria, cheia de graça, o Senhor é convosco. Bendita sois vós entre as mulheres e bendito é o fruto do vosso ventre, Jesus. Santa Maria, Mãe de Deus, rogai por nós, pecadores, agora e na hora de nossa morte. Amém. Ave Maria, cheia de graça, o Senhor é convosco. Bendita sois vós entre as mulheres e bendito é o fruto do vosso ventre, Jesus. Santa Maria, Mãe de Deus, rogai por nós, pecadores, agora e na hora de nossa morte. Amém. Ave Maria, cheia de graça, o Senhor é convosco. Bendita sois vós entre as mulheres e bendito é o fruto do vosso ventre, Jesus. Santa Maria, Mãe de Deus, rogai por nós, pecadores, agora e na hora de nossa morte. Amém. Ave Maria, cheia de graça, o Senhor é convosco. Bendita sois vós entre as mulheres e bendito é o fruto do vosso ventre, Jesus. Santa Maria, Mãe de Deus, rogai por nós, pecadores, agora e na hora de nossa morte. Amém. Ave Maria, cheia de graça, o Senhor é convosco. Bendita sois vós entre as mulheres e bendito é o fruto do vosso ventre, Jesus. Santa Maria, Mãe de Deus, rogai por nós, pecadores, agora e na hora de nossa morte. Amém. Glória ao Pai, ao Filho e ao Espírito Santo, como era no princípio, agora e sempre. Amém. Ó meu Jesus, perdoai-me, livrai-me do fogo do inferno, levai as almas todas para o céu e socorrei principalmente as que mais precisarem da vossa misericórdia. Nossa Senhora do Carmo, rogai por nós. Padre Pio, rogai por nós. Terceiro mistério gozoso. Nós queremos contemplar o nascimento do menino Jesus. Gente, que coisa linda! A luz brilhou, Jesus nasceu. O mundo que vivia nas trevas viu uma grande luz. Veja, o primeiro homem nos levou ao pecado. O primeiro homem nos levou à perdição. Agora está nascendo o segundo Adão, Jesus Cristo, o Salvador da humanidade. Ele vai salvar os homens dos seus pecados. Que alegria! Meditemos com alegria este mistério. Pai nosso, que estais nos céus, santificado seja o vosso nome. Venha a nós o vosso reino, seja feita a vossa vontade, assim na terra como no céu. O pão nosso de cada dia nos dai hoje. Perdoai as nossas ofensas, assim como nós perdoamos a quem nos tem ofendido. E não nos deixeis cair em tentação, mas livrai-nos do mal. Amém. Ave Maria, cheia de graça, o Senhor é convosco. Bendita sois vós entre as mulheres. E bendito é o fruto do vosso ventre, Jesus. Santa Maria, Mãe de Deus, rogai por nós, pecadores, agora e na hora de nossa morte. Amém. Ave Maria, cheia de graça, o Senhor é convosco. Bendita sois vós entre as mulheres e bendito é o fruto do vosso ventre, Jesus. Santa Maria, Mãe de Deus, rogai por nós, pecadores, agora e na hora de nossa morte. Amém. Ave Maria, cheia de graça, o Senhor é convosco. Bendita sois vós entre as mulheres e bendito é o fruto do vosso ventre, Jesus. Santa Maria, Mãe de Deus, rogai por nós, pecadores, agora e na hora de nossa morte. Amém. Ave Maria, cheia de graça, o Senhor é convosco. Bendita sois vós entre as mulheres e bendito é o fruto do vosso ventre, Jesus. Santa Maria, Mãe de Deus, rogai por nós, pecadores, agora e na hora de nossa morte. Amém. Ave Maria, cheia de graça, o Senhor é convosco. Bendita sois vós entre as mulheres e bendito é o fruto do vosso ventre, Jesus.
Santa Maria, Mãe de Deus, rogai por nós, pecadores, agora e na hora de nossa morte. Amém. Ave Maria, cheia de graça, o Senhor é convosco. Bendita sois vós entre as mulheres, e bendito é o fruto do vosso ventre, Jesus. Santa Maria, Mãe de Deus, rogai por nós, pecadores, agora e na hora de nossa morte. Amém. Ave Maria, cheia de graça, o Senhor é convosco. Bendita sois vós entre as mulheres, e bendito é o fruto do vosso ventre, Jesus. Santa Maria, Mãe de Deus, rogai por nós, pecadores, agora e na hora de nossa morte. Amém. Ave Maria, cheia de graça, o Senhor é convosco. Bendita sois vós entre as mulheres, e bendito é o fruto do vosso ventre, Jesus. Santa Maria, Mãe de Deus, rogai por nós, pecadores, agora e na hora de nossa morte. Amém. Ave Maria, cheia de graça, o Senhor é convosco. Bendita sois vós entre as mulheres, e bendito é o fruto do vosso ventre, Jesus. Santa Maria, Mãe de Deus, rogai por nós, pecadores, agora e na hora de nossa morte. Amém. Ave Maria, cheia de graça, o Senhor é convosco. Bendita sois vós entre as mulheres, e bendito é o fruto do vosso ventre, Jesus. Santa Maria, Mãe de Deus, rogai por nós, pecadores, agora e na hora de nossa morte. Amém. Glória ao Pai, ao Filho e ao Espírito Santo, como era no princípio, agora e sempre. Amém. Ó meu Jesus, perdoai-me, livrai-me do fogo do inferno, levai as almas todas para o céu e socorrei principalmente as que mais precisarem da vossa misericórdia. Nossa Senhora do Carmo, rogai por nós. São Francisco de Assis, rogai por nós. Nós queremos contemplar a apresentação do menino Jesus no templo. Que maravilha! Nossa Senhora, seguindo as leis da época, leva Jesus para ser apresentado. E para a surpresa dela, ela recebe profecias. Profecias de Simeão. Este menino será causa de soerguimento para muitos, mas de queda para outros. Ou seja, quem crer em Jesus será salvo, quem não crer nele será condenado. E ao mesmo tempo ela recebe uma profecia, uma espada de dor vai transpassar sua alma, se referindo a toda dor que Nossa Senhora iria viver, principalmente na paixão do seu filho. Rezemos. Pai nosso, que estais nos céus, santificado seja o vosso nome. Venha a nós o vosso reino, seja feita a vossa vontade, assim na terra como no céu. O pão nosso de cada dia nos dai hoje, perdoai as nossas ofensas, assim como nós perdoamos a quem nos tem ofendido, e não nos deixeis cair em tentação, mas livrai-nos do mal. Amém. Ave Maria, cheia de graça, o Senhor é convosco, bendita sois vós entre as mulheres, e bendito é o fruto do vosso ventre, Jesus. Santa Maria, Mãe de Deus, rogai por nós, pecadores, agora e na hora de nossa morte. Amém. Ave Maria, cheia de graça, o Senhor é convosco. Bendita sois vós entre as mulheres, e bendito é o fruto do vosso ventre, Jesus. Santa Maria, Mãe de Deus, rogai por nós, pecadores, agora e na hora de nossa morte. Amém. Ave Maria, cheia de graça, o Senhor é convosco. Bendita sois vós entre as mulheres, e bendito é o fruto do vosso ventre, Jesus. Santa Maria, Mãe de Deus, rogai por nós, pecadores, agora e na hora de nossa morte. Amém. Ave Maria, cheia de graça, o Senhor é convosco. Bendita sois vós entre as mulheres, e bendito é o fruto do vosso ventre, Jesus. Santa Maria, Mãe de Deus, rogai por nós, pecadores, agora e na hora de nossa morte. Amém. Ave Maria, cheia de graça, o Senhor é convosco. Bendita sois vós entre as mulheres, e bendito é o fruto do vosso ventre, Jesus. Santa Maria, Mãe de Deus, rogai por nós, pecadores, agora e na hora de nossa morte. Amém. Ave Maria, cheia de graça, o Senhor é convosco. Bendita sois vós entre as mulheres, e bendito é o fruto do vosso ventre, Jesus. Santa Maria, Mãe de Deus, rogai por nós, pecadores, agora e na hora de nossa morte. Amém. Ave Maria, cheia de graça, o Senhor é convosco. Bendita sois vós entre as mulheres, e bendito é o fruto do vosso ventre, Jesus. Santa Maria, Mãe de Deus, rogai por nós, pecadores, agora e na hora de nossa morte. Amém. Ave Maria, cheia de graça, o Senhor é convosco. Bendita sois vós entre as mulheres, e bendito é o fruto do vosso ventre, Jesus. Santa Maria, Mãe de Deus, rogai por nós, pecadores, agora e na hora de nossa morte.
Amém. Ave Maria, cheia de graça, o Senhor é convosco. Bendita sois vós entre as mulheres. E bendito é o fruto do vosso ventre, Jesus. Santa Maria, Mãe de Deus, rogai por nós, pecadores, agora e na hora de nossa morte. Amém. Ave Maria, cheia de graça, o Senhor é convosco. Bendita sois vós entre as mulheres, e bendito é o fruto do vosso ventre, Jesus. Santa Maria, Mãe de Deus, rogai por nós, pecadores, agora e na hora de nossa morte. Amém. Glória ao Pai, ao Filho e ao Espírito Santo, como era no princípio, agora e sempre. Amém. Ó meu Jesus, perdoai-me, livrai-me do fogo do inferno, levai as almas todas para o céu e socorrei principalmente as que mais precisarem da vossa misericórdia. Nossa Senhora do Carmo, rogai por nós. Santa Teresa de Jesus, rogai por nós. Quinto e último mistério gozoso, nós queremos contemplar a perda e o encontro do menino Jesus no templo. Jesus se perde de Nossa Senhora e fica 3 dias perdido, e Nossa Senhora um pouco preocupada com toda essa situação. Mas quando encontra ele, Jesus diz algo que chama a atenção: eu vim aqui para fazer a vontade do meu Pai. E a Bíblia diz que Nossa Senhora, em vez de brigar com o menino, Nossa Senhora fica em silêncio e guarda todas essas coisas no coração. Ela sabe que o filho não é dela. Ela vai entendendo que o filho veio para uma missão. E ela, desde então, desde cedo, aprende a despojar-se, aprende a dar esse menino para a salvação da humanidade. Meditemos juntos esse mistério, que nós tenhamos a coragem de também nós fazermos a vontade de Deus na nossa vida. Pai nosso, que estais nos céus, santificado seja o vosso nome, venha a nós o vosso reino, seja feita a vossa vontade, assim na terra como no céu. O pão nosso de cada dia nos dai hoje. Perdoai as nossas ofensas, assim como nós perdoamos a quem nos tem ofendido. E não nos deixeis cair em tentação, mas livrai-nos do mal. Amém. Ave Maria, cheia de graça, o Senhor é convosco. Bendita sois vós entre as mulheres. E bendito é o fruto do vosso ventre, Jesus. Santa Maria, Mãe de Deus, rogai por nós, pecadores, agora e na hora de nossa morte. Amém. Ave Maria, cheia de graça, o Senhor é convosco. Bendita sois vós entre as mulheres, e bendito é o fruto do vosso ventre, Jesus. Santa Maria, Mãe de Deus, rogai por nós, pecadores, agora e na hora de nossa morte. Amém. Ave Maria, cheia de graça, o Senhor é convosco. Bendita sois vós entre as mulheres, e bendito é o fruto do vosso ventre, Jesus. Santa Maria, Mãe de Deus, rogai por nós, pecadores, agora e na hora de nossa morte. Amém. Ave Maria, cheia de graça, o Senhor é convosco. Bendita sois vós entre as mulheres, e bendito é o fruto do vosso ventre, Jesus. Santa Maria, Mãe de Deus, rogai por nós, pecadores, agora e na hora de nossa morte. Amém. Ave Maria, cheia de graça, o Senhor é convosco. Bendita sois vós entre as mulheres, e bendito é o fruto do vosso ventre, Jesus. Santa Maria, Mãe de Deus, rogai por nós, pecadores, agora e na hora de nossa morte. Amém. Ave Maria, cheia de graça, o Senhor é convosco. Bendita sois vós entre as mulheres, e bendito é o fruto do vosso ventre, Jesus. Santa Maria, Mãe de Deus, rogai por nós, pecadores, agora e na hora de nossa morte. Amém. Ave Maria, cheia de graça, o Senhor é convosco. Bendita sois vós entre as mulheres, e bendito é o fruto do vosso ventre, Jesus. Santa Maria, Mãe de Deus, rogai por nós, pecadores, agora e na hora de nossa morte. Amém. Ave Maria, cheia de graça, o Senhor é convosco. Bendita sois vós entre as mulheres, e bendito é o fruto do vosso ventre, Jesus. Santa Maria, Mãe de Deus, rogai por nós, pecadores, agora e na hora de nossa morte. Amém. Ave Maria, cheia de graça, o Senhor é convosco. Bendita sois vós entre as mulheres, e bendito é o fruto do vosso ventre, Jesus. Santa Maria, Mãe de Deus, rogai por nós, pecadores, agora e na hora de nossa morte. Amém. Ave Maria, cheia de graça, o Senhor é convosco. Bendita sois vós entre as mulheres, e bendito é o fruto do vosso ventre, Jesus. Santa Maria, Mãe de Deus, rogai por nós, pecadores, agora e na hora de nossa morte. Amém. Glória ao Pai, ao Filho e ao Espírito Santo,
como era no princípio, agora e sempre. Amém. Ó meu Jesus, perdoai-me e livrai-me do fogo do inferno. Levai as almas todas para o céu e socorrei principalmente as que mais precisarem da vossa misericórdia. Nossa Senhora do Carmo, rogai por nós. São Padre Pio, rogai por nós. Primeiro mistério luminoso, nós vamos contemplar o batismo de Jesus. Jesus pede a João Batista que seja batizado com muita humildade. João Batista fala, eu não sou digno, mas por João Batista, Jesus é batizado. Inaugurando na igreja o sacramento de salvação, o batismo. Mergulhando-nos na água do batismo, nós morremos para o pecado e ressurgimos com Cristo. Que você, neste mistério, possa meditar o seu batismo, que é conversão, que é a salvação de Deus entrando na sua vida. Pai nosso, que estais no céu, santificado seja o vosso nome, venha a nós o vosso reino, seja feita a vossa vontade, assim na terra como no céu. O pão nosso de cada dia nos dai hoje, perdoai as nossas ofensas, assim como nós perdoamos a quem nos tem ofendido. E não nos deixeis cair em tentação, mas livrai-nos do mal. Amém. Ave Maria, cheia de graça, o Senhor é convosco. Bendita sois vós entre as mulheres e bendito é o fruto do vosso ventre, Jesus. Santa Maria, Mãe de Deus, rogai por nós, pecadores, agora e na hora de nossa morte. Amém. Ave Maria, cheia de graça, o Senhor é convosco. Bendita sois vós entre as mulheres e bendito é o fruto do vosso ventre, Jesus. Santa Maria, Mãe de Deus, rogai por nós, pecadores, agora e na hora de nossa morte. Amém. Ave Maria, cheia de graça, o Senhor é convosco. Bendita sois vós entre as mulheres, e bendito é o fruto do vosso ventre, Jesus. Santa Maria, Mãe de Deus, rogai por nós, pecadores, agora e na hora de nossa morte. Amém. Ave Maria, cheia de graça, o Senhor é convosco. Bendita sois vós entre as mulheres, e bendito é o fruto do vosso ventre, Jesus. Santa Maria, Mãe de Deus, rogai por nós, pecadores, agora e na hora de nossa morte. Amém. Ave Maria, cheia de graça, o Senhor é convosco. Bendita sois vós entre as mulheres e bendito é o fruto do vosso ventre, Jesus. Santa Maria, Mãe de Deus, rogai por nós, pecadores, agora e na hora de nossa morte. Amém. Ave Maria, cheia de graça, o Senhor é convosco. Bendita sois vós entre as mulheres e bendito é o fruto do vosso ventre, Jesus. Santa Maria, Mãe de Deus, rogai por nós, pecadores, agora e na hora de nossa morte. Amém. Ave Maria, cheia de graça, o Senhor é convosco. Bendita sois vós entre as mulheres, e bendito é o fruto do vosso ventre, Jesus. Santa Maria, Mãe de Deus, rogai por nós, pecadores, agora e na hora de nossa morte. Amém. Ave Maria, cheia de graça, o Senhor é convosco, bendita sois vós entre as mulheres, e bendito é o fruto do vosso ventre, Jesus. Santa Maria, Mãe de Deus, rogai por nós, pecadores, agora e na hora de nossa morte. Amém. Ave Maria, cheia de graça, o Senhor é convosco. Bendita sois vós entre as mulheres, e bendito é o fruto do vosso ventre, Jesus. Santa Maria, Mãe de Deus, rogai por nós, pecadores, agora e na hora de nossa morte. Amém. Ave Maria, cheia de graça, o Senhor é convosco, bendita sois vós entre as mulheres, e bendito é o fruto do vosso ventre, Jesus. Santa Maria, Mãe de Deus, rogai por nós, pecadores, agora e na hora de nossa morte. Amém. Glória ao Pai, ao Filho e ao Espírito Santo, como era no princípio, agora e sempre. Amém. Ó meu Jesus, perdoai-me e livrai-me do fogo do inferno. Levai as almas todas para o céu e socorrei principalmente as que mais precisarem da vossa misericórdia. Nossa Senhora do Carmo, rogai por nós. São Miguel Arcanjo, rogai por nós. Segundo mistério luminoso, nós vamos contemplar Jesus transformando a água em vinho nas bodas de Caná. Um milagre, e que acontece pela intercessão de Nossa Senhora. Nossa Senhora é aquela que quer interceder pelos nossos milagres. É aquela que quer pedir a Jesus, faça um milagre. E ela diz uma ordem que fica muito clara, fazei tudo o que Ele vos disser. É isso que Nossa Senhora quer. Ela não quer nada para ela, ela só aponta para Jesus. Jesus faz um milagre, fazei tudo o que Ele vos disser.
Acredite, creia. Rezemos com muita fé este mistério. Pai nosso que estais no céu, santificado seja o vosso nome. Venha a nós o vosso reino, seja feita a vossa vontade, assim na terra como no céu. O pão nosso de cada dia nos dai hoje. Perdoai as nossas ofensas, assim como nós perdoamos a quem nos tem ofendido. E não nos deixeis cair em tentação, mas livrai-nos do mal. Amém. Ave Maria, cheia de graça, o Senhor é convosco. Bendita sois vós entre as mulheres e bendito é o fruto do vosso ventre, Jesus. Santa Maria, Mãe de Deus, rogai por nós, pecadores, agora e na hora de nossa morte. Amém. Ave Maria, cheia de graça, o Senhor é convosco. Bendita sois vós entre as mulheres e bendito é o fruto do vosso ventre, Jesus. Santa Maria, Mãe de Deus, rogai por nós, pecadores, agora e na hora de nossa morte. Amém. Ave Maria, cheia de graça, o Senhor é convosco. Bendita sois vós entre as mulheres e bendito é o fruto do vosso ventre, Jesus. Santa Maria, Mãe de Deus, rogai por nós, pecadores, agora e na hora de nossa morte. Amém. Ave Maria, cheia de graça, o Senhor é convosco. Bendita sois vós entre as mulheres e bendito é o fruto do vosso ventre, Jesus. Santa Maria, Mãe de Deus, rogai por nós, pecadores, agora e na hora de nossa morte. Amém. Ave Maria, cheia de graça, o Senhor é convosco. Bendita sois vós entre as mulheres e bendito é o fruto do vosso ventre, Jesus. Santa Maria, Mãe de Deus, rogai por nós, pecadores, agora e na hora de nossa morte. Amém. Ave Maria, cheia de graça, o Senhor é convosco. Bendita sois vós entre as mulheres e bendito é o fruto do vosso ventre, Jesus. Santa Maria, Mãe de Deus, rogai por nós, pecadores, agora e na hora de nossa morte. Amém. Ave Maria, cheia de graça, o Senhor é convosco. Bendita sois vós entre as mulheres e bendito é o fruto do vosso ventre, Jesus. Santa Maria, Mãe de Deus, rogai por nós, pecadores, agora e na hora de nossa morte. Amém. Ave Maria, cheia de graça, o Senhor é convosco. Bendita sois vós entre as mulheres e bendito é o fruto do vosso ventre, Jesus. Santa Maria, Mãe de Deus, rogai por nós, pecadores, agora e na hora de nossa morte. Amém. Ave Maria, cheia de graça, o Senhor é convosco. Bendita sois vós entre as mulheres e bendito é o fruto do vosso ventre, Jesus. Santa Maria, Mãe de Deus, rogai por nós, pecadores, agora e na hora de nossa morte. Amém. Ave Maria, cheia de graça, o Senhor é convosco. Bendita sois vós entre as mulheres e bendito é o fruto do vosso ventre, Jesus. Santa Maria, Mãe de Deus, rogai por nós, pecadores, agora e na hora de nossa morte. Amém. Glória ao Pai, ao Filho e ao Espírito Santo, como era no princípio, agora e sempre. Amém. Ó meu Jesus, perdoai-me, livrai-me do fogo do inferno, levai as almas todas para o céu e socorrei principalmente as que mais precisarem da vossa misericórdia. Nossa Senhora do Carmo, rogai por nós. Santa Teresinha do Menino Jesus, rogai por nós. Terceiro mistério luminoso. Nós queremos contemplar o início da missão de Jesus, o início da sua vida pública, a qual ele começa pregando a palavra. Convertei-vos e crede no Evangelho. É isso que Jesus veio trazer para nós, veio dizer para o mundo: convertam-se, voltem para mim. Ainda dá tempo, porque o Pai é um Pai misericordioso que quer perdoar vocês. Arrependam-se e voltem para mim. Neste mistério, abramos o coração a Jesus e rezemos com muita confiança. Pai nosso, que estais nos céus, santificado seja o vosso nome. Venha a nós o vosso reino, seja feita a vossa vontade, assim na terra como no céu. O pão nosso de cada dia nos dai hoje. Perdoai as nossas ofensas, assim como nós perdoamos a quem nos tem ofendido. E não nos deixeis cair em tentação, mas livrai-nos do mal. Amém. Ave Maria, cheia de graça, o Senhor é convosco. Bendita sois vós entre as mulheres e bendito é o fruto do vosso ventre, Jesus. Santa Maria, Mãe de Deus, rogai por nós, pecadores, agora e na hora de nossa morte. Amém. Ave Maria, cheia de graça, o Senhor é convosco. Bendita sois vós entre as mulheres e bendito é o fruto do vosso ventre, Jesus. Santa Maria, Mãe de Deus, rogai por nós, pecadores, agora e na hora de nossa morte. Amém. Ave Maria, cheia de graça, o Senhor é convosco, bendita sois vós entre as mulheres
e bendito é o fruto do vosso ventre, Jesus. Santa Maria, Mãe de Deus, rogai por nós, pecadores, agora e na hora de nossa morte. Amém. Ave Maria, cheia de graça, o Senhor é convosco. Bendita sois vós entre as mulheres, e bendito é o fruto do vosso ventre, Jesus. Santa Maria, Mãe de Deus, rogai por nós, pecadores, agora e na hora de nossa morte. Amém. Ave Maria, cheia de graça, o Senhor é convosco. Bendita sois vós entre as mulheres, e bendito é o fruto do vosso ventre, Jesus. Santa Maria, Mãe de Deus, rogai por nós, pecadores, agora e na hora de nossa morte. Amém. Ave Maria, cheia de graça, o Senhor é convosco. Bendita sois vós entre as mulheres, e bendito é o fruto do vosso ventre, Jesus. Santa Maria, Mãe de Deus, rogai por nós, pecadores, agora e na hora de nossa morte. Amém. Ave Maria, cheia de graça, o Senhor é convosco. Bendita sois vós entre as mulheres, e bendito é o fruto do vosso ventre, Jesus. Santa Maria, Mãe de Deus, rogai por nós, pecadores, agora e na hora de nossa morte. Amém. Ave Maria, cheia de graça, o Senhor é convosco. Bendita sois vós entre as mulheres, e bendito é o fruto do vosso ventre, Jesus. Santa Maria, Mãe de Deus, rogai por nós, pecadores, agora e na hora de nossa morte. Amém. Ave Maria, cheia de graça, o Senhor é convosco. Bendita sois vós entre as mulheres, e bendito é o fruto do vosso ventre, Jesus. Santa Maria, Mãe de Deus, rogai por nós, pecadores, agora e na hora de nossa morte. Amém. Ave Maria, cheia de graça, o Senhor é convosco. Bendita sois vós entre as mulheres, e bendito é o fruto do vosso ventre, Jesus. Santa Maria, Mãe de Deus, rogai por nós, pecadores, agora e na hora de nossa morte. Amém. Glória ao Pai, ao Filho e ao Espírito Santo, como era no princípio, agora e sempre. Amém. Ó meu Jesus, perdoai-me e livrai-me do fogo do inferno. Levai as almas todas para o céu e socorrei principalmente as que mais precisarem da vossa misericórdia. Nossa Senhora do Carmo, rogai por nós. São Francisco de Assis, rogai por nós. Quarto mistério luminoso. Nós queremos contemplar a transfiguração de Jesus diante dos discípulos. De três discípulos, Jesus se transfigura antes da sua morte para revelar a eles a sua glória, que tudo que ele vai passar depois da cruz virá a vitória, depois da cruz virá a ressurreição. Irmãos e irmãs, também nós passamos por tantas situações difíceis na vida. Depois da cruz vem a vitória. Contemplemos esse mistério de glória, esse mistério luminoso. Pai nosso, que estais nos céus, santificado seja o vosso nome. Venha a nós o vosso reino, seja feita a vossa vontade, assim na terra como no céu. O pão nosso de cada dia nos dai hoje. Perdoai as nossas ofensas, assim como nós perdoamos a quem nos tem ofendido. E não nos deixeis cair em tentação, mas livrai-nos do mal. Amém. Ave Maria, cheia de graça, o Senhor é convosco. Bendita sois vós entre as mulheres, e bendito é o fruto do vosso ventre, Jesus. Santa Maria, Mãe de Deus, rogai por nós, pecadores, agora e na hora de nossa morte. Amém. Ave Maria, cheia de graça, o Senhor é convosco. Bendita sois vós entre as mulheres, e bendito é o fruto do vosso ventre, Jesus. Santa Maria, Mãe de Deus, rogai por nós, pecadores, agora e na hora de nossa morte. Amém. Ave Maria, cheia de graça, o Senhor é convosco. Bendita sois vós entre as mulheres, e bendito é o fruto do vosso ventre, Jesus. Santa Maria, Mãe de Deus, rogai por nós, pecadores, agora e na hora de nossa morte. Amém. Ave Maria, cheia de graça, o Senhor é convosco. Bendita sois vós entre as mulheres, e bendito é o fruto do vosso ventre, Jesus. Santa Maria, Mãe de Deus, rogai por nós, pecadores, agora e na hora de nossa morte. Amém. Ave Maria, cheia de graça, o Senhor é convosco. Bendita sois vós entre as mulheres, e bendito é o fruto do vosso ventre, Jesus. Santa Maria, Mãe de Deus, rogai por nós, pecadores, agora e na hora de nossa morte. Amém. Ave Maria, cheia de graça, o Senhor é convosco. Bendita sois vós entre as mulheres, e bendito é o fruto do vosso ventre, Jesus. Santa Maria, Mãe de Deus, rogai por nós, pecadores, agora e na hora de nossa morte. Amém. Ave Maria, cheia de graça, o Senhor é convosco.
Bendita sois vós entre as mulheres e bendito é o fruto do vosso ventre, Jesus. Santa Maria, Mãe de Deus, rogai por nós, pecadores, agora e na hora de nossa morte. Amém. Ave Maria, cheia de graça, o Senhor é convosco. Bendita sois vós entre as mulheres e bendito é o fruto do vosso ventre, Jesus. Santa Maria, Mãe de Deus, rogai por nós, pecadores, agora e na hora de nossa morte. Amém. Ave Maria, cheia de graça, o Senhor é convosco. Bendita sois vós entre as mulheres e bendito é o fruto do vosso ventre, Jesus. Santa Maria, Mãe de Deus, rogai por nós, pecadores, agora e na hora de nossa morte. Amém. Ave Maria, cheia de graça, o Senhor é convosco. Bendita sois vós entre as mulheres e bendito é o fruto do vosso ventre, Jesus. Santa Maria, Mãe de Deus, rogai por nós, pecadores, agora e na hora de nossa morte. Amém. Glória ao Pai, ao Filho e ao Espírito Santo, como era no princípio, agora e sempre. Amém. Ó meu Jesus, perdoai-me, livrai-me do fogo do inferno, levai as almas todas para o céu e socorrei principalmente as que mais precisarem da vossa misericórdia. Nossa Senhora do Carmo, rogai por nós. São João da Cruz, rogai por nós. Quinto mistério luminoso, nós vamos contemplar a instituição da Eucaristia. Jesus sabe que vai ter que voltar para o Pai e Ele não quer nos abandonar. Inaugura-se o maior sacramento de amor. Ele diz que vai ficar presente entre nós através das espécies eucarísticas. Isto é meu corpo, isto é meu sangue. E toda vez que deles comerdes, vocês estão comendo a minha carne e bebendo o meu sangue. A Eucaristia é o sacramento de amor, é Jesus presente no nosso meio. Irmãos, com muito amor, com muita adoração, rezemos este mistério. Pai nosso, que estais nos céus, santificado seja o vosso nome, venha a nós o vosso reino, seja feita a vossa vontade, assim na terra como no céu. O pão nosso de cada dia nos dai hoje, perdoai as nossas ofensas, assim como nós perdoamos a quem nos tem ofendido. E não nos deixeis cair em tentação, mas livrai-nos do mal. Amém. Ave Maria, cheia de graça, o Senhor é convosco. Bendita sois vós entre as mulheres, e bendito é o fruto do vosso ventre, Jesus. Santa Maria, Mãe de Deus, rogai por nós, pecadores, agora e na hora de nossa morte. Amém. Ave Maria, cheia de graça, o Senhor é convosco. Bendita sois vós entre as mulheres, e bendito é o fruto do vosso ventre, Jesus. Santa Maria, Mãe de Deus, rogai por nós, pecadores, agora e na hora de nossa morte. Amém. Ave Maria, cheia de graça, o Senhor é convosco. Bendita sois vós entre as mulheres, e bendito é o fruto do vosso ventre, Jesus. Santa Maria, Mãe de Deus, rogai por nós, pecadores, agora e na hora de nossa morte. Amém. Ave Maria, cheia de graça, o Senhor é convosco. Bendita sois vós entre as mulheres, e bendito é o fruto do vosso ventre, Jesus. Santa Maria, Mãe de Deus, rogai por nós, pecadores, agora e na hora de nossa morte. Amém. Ave Maria, cheia de graça, o Senhor é convosco. Bendita sois vós entre as mulheres, e bendito é o fruto do vosso ventre, Jesus. Santa Maria, Mãe de Deus, rogai por nós, pecadores, agora e na hora de nossa morte. Amém. Ave Maria, cheia de graça, o Senhor é convosco. Bendita sois vós entre as mulheres, e bendito é o fruto do vosso ventre, Jesus. Santa Maria, Mãe de Deus, rogai por nós, pecadores, agora e na hora de nossa morte. Amém. Ave Maria, cheia de graça, o Senhor é convosco. Bendita sois vós entre as mulheres, e bendito é o fruto do vosso ventre, Jesus. Santa Maria, Mãe de Deus, rogai por nós, pecadores, agora e na hora de nossa morte. Amém. Ave Maria, cheia de graça, o Senhor é convosco. Bendita sois vós entre as mulheres, e bendito é o fruto do vosso ventre, Jesus. Santa Maria, Mãe de Deus, rogai por nós, pecadores, agora e na hora de nossa morte. Amém. Ave Maria, cheia de graça, o Senhor é convosco. Bendita sois vós entre as mulheres, e bendito é o fruto do vosso ventre, Jesus. Santa Maria, Mãe de Deus, rogai por nós, pecadores, agora e na hora de nossa morte. Amém. Ave Maria, cheia de graça, o Senhor é convosco. Bendita sois vós entre as mulheres, e bendito é o fruto do vosso ventre, Jesus. Santa Maria, Mãe de Deus, rogai por nós, pecadores,
agora e na hora de nossa morte. Amém. Glória ao Pai, ao Filho e ao Espírito Santo, como era no princípio, agora e sempre. Amém. Ó meu Jesus, perdoai-me e livrai-me do fogo do inferno. Levai as almas todas para o céu e socorrei principalmente as que mais precisarem da vossa misericórdia. Nossa Senhora do Carmo, rogai por nós. São Padre Pio, rogai por nós. Primeiro mistério doloroso. Primeiro mistério

Pai, não a minha vontade, mas a Tua vontade. Que mesmo na dor, nós tenhamos a coragem de fazer a vontade de Deus em nossa vida. Pai nosso, que estais nos céus, santificado seja o vosso nome, venha a nós o vosso reino, seja feita a vossa vontade, assim na terra como no céu. O pão nosso de cada dia nos dai hoje, perdoai as nossas ofensas, assim como nós perdoamos a quem nos tem ofendido. E não nos deixeis cair em tentação, mas livrai-nos do mal. Amém. Ave Maria, cheia de graça, o Senhor é convosco. Bendita sois vós entre as mulheres, e bendito é o fruto do vosso ventre, Jesus. Santa Maria, Mãe de Deus, rogai por nós, pecadores, agora e na hora de nossa morte. Amém. Ave Maria, cheia de graça, o Senhor é convosco. Bendita sois vós entre as mulheres, e bendito é o fruto do vosso ventre, Jesus. Santa Maria, Mãe de Deus, rogai por nós, pecadores, agora e na hora de nossa morte. Amém. Ave Maria, cheia de graça, o Senhor é convosco. Bendita sois vós entre as mulheres. Bendito é o fruto do vosso ventre, Jesus. Santa Maria, Mãe de Deus, rogai por nós, pecadores, agora e na hora de nossa morte. Amém. Ave Maria, cheia de graça, o Senhor é convosco. Bendita sois vós entre as mulheres. E bendito é o fruto do vosso ventre, Jesus. Santa Maria, Mãe de Deus, rogai por nós, pecadores, agora e na hora de nossa morte. Amém. Ave Maria, cheia de graça, o Senhor é convosco. Bendita sois vós entre as mulheres. E bendito é o fruto do vosso ventre, Jesus. Santa Maria, Mãe de Deus, rogai por nós, pecadores, agora e na hora de nossa morte. Amém. Ave Maria, cheia de graça, o Senhor é convosco. Bendita sois vós entre as mulheres, e bendito é o fruto do vosso ventre, Jesus. Santa Maria, Mãe de Deus, rogai por nós, pecadores, agora e na hora de nossa morte. Amém. Ave Maria, cheia de graça, o Senhor é convosco. Bendita sois vós entre as mulheres, e bendito é o fruto do vosso ventre, Jesus. Santa Maria, Mãe de Deus, rogai por nós, pecadores, agora e na hora de nossa morte. Amém. Ave Maria, cheia de graça, o Senhor é convosco. Bendita sois vós entre as mulheres. E bendito é o fruto do vosso ventre, Jesus. Santa Maria, Mãe de Deus, rogai por nós, pecadores, agora e na hora de nossa morte. Amém. Ave Maria, cheia de graça, o Senhor é convosco. Bendita sois vós entre as mulheres. E bendito é o fruto do vosso ventre, Jesus. Santa Maria, Mãe de Deus, rogai por nós, pecadores, agora e na hora de nossa morte. Amém. Ave Maria, cheia de graça, o Senhor é convosco. Bendita sois vós entre as mulheres, e bendito é o fruto do vosso ventre, Jesus. Santa Maria, Mãe de Deus, rogai por nós, pecadores, agora e na hora de nossa morte. Amém. Glória ao Pai, ao Filho e ao Espírito Santo, como era no princípio, agora e sempre. Amém. Ó meu Jesus, perdoai-me, livrai-me do fogo do inferno. Levai as almas todas para o céu e socorrei principalmente as que mais precisarem da vossa misericórdia. Nossa Senhora do Carmo, rogai por nós. Padre Pio de Peteutina, rogai por nós. Segundo mistério doloroso. Nós queremos contemplar a flagelação de Jesus Cristo. Jesus Cristo, de uma forma desumana, é flagelado. Batem nele, fazem dele uma chaga só. Muito sangue, muita dor, muito sofrimento. Mas ele sabe por que ele está sofrendo, por causa dos nossos pecados. Ele está assumindo o pecado de toda a humanidade. Isso é muito duro, é um fardo muito grande. Mas tudo ele está passando por amor. Meditemos esse mistério. Você também talvez esteja sofrendo hoje, mas unido a Cristo, você também pode vencer todos os seus sofrimentos. Pai nosso, que estais nos céus, santificado seja o vosso nome, venha a nós o vosso reino. Seja feita a vossa vontade, assim na terra como no céu. O pão nosso de cada dia nos dai hoje, perdoai as nossas ofensas, assim como nós perdoamos a quem nos tem ofendido. E não nos deixeis cair em tentação, mas livrai-nos do mal. Amém. Ave Maria, cheia de graça, o Senhor é convosco. Bendita sois vós entre as mulheres, e bendito é o fruto do vosso ventre, Jesus.
Santa Maria.

Maria, Mãe de Deus, rogai por nós, pecadores, agora e na hora de nossa morte. Amém. Ave Maria, cheia de graça, o Senhor é convosco. Bendita sois vós entre as mulheres e bendito é o fruto do vosso ventre, Jesus. Santa Maria, Mãe de Deus, rogai por nós, pecadores, agora e na hora de nossa morte. Amém. Ave Maria, cheia de graça, o Senhor é convosco. Bendita sois vós entre as mulheres e bendito é o fruto do vosso ventre, Jesus. Santa Maria, Mãe de Deus, rogai por nós, pecadores, agora e na hora de nossa morte. Amém. Ave Maria, cheia de graça, o Senhor é convosco. Bendita sois vós entre as mulheres e bendito é o fruto do vosso ventre, Jesus. Santa Maria, Mãe de Deus, rogai por nós, pecadores, agora e na hora de nossa morte. Amém. Ave Maria, cheia de graça, o Senhor é convosco. Bendita sois vós entre as mulheres e bendito é o fruto do vosso ventre, Jesus. Santa Maria, Mãe de Deus, rogai por nós, pecadores, agora e na hora de nossa morte. Amém. Ave Maria, cheia de graça, o Senhor é convosco. Bendita sois vós entre as mulheres e bendito é o fruto do vosso ventre, Jesus. Santa Maria, Mãe de Deus, rogai por nós, pecadores, agora e na hora de nossa morte. Amém. Ave Maria, cheia de graça, o Senhor é convosco. Bendita sois vós entre as mulheres e bendito é o fruto do vosso ventre, Jesus. Santa Maria, Mãe de Deus, rogai por nós, pecadores, agora e na hora de nossa morte. Amém. Ave Maria, cheia de graça, o Senhor é convosco. Bendita sois vós entre as mulheres e bendito é o fruto do vosso ventre, Jesus. Santa Maria, Mãe de Deus, rogai por nós, pecadores, agora e na hora de nossa morte. Amém. Ave Maria, cheia de graça, o Senhor é convosco. Bendita sois vós entre as mulheres e bendito é o fruto do vosso ventre, Jesus. Santa Maria, Mãe de Deus, rogai por nós, pecadores, agora e na hora de nossa morte. Amém. Ave Maria, cheia de graça, o Senhor é convosco. Bendita sois vós entre as mulheres e bendito é o fruto do vosso ventre, Jesus. Santa Maria, Mãe de Deus, rogai por nós, pecadores, agora e na hora de nossa morte. Amém. Glória ao Pai, ao Filho e ao Espírito Santo, como era no princípio, agora e sempre. Amém. Ó meu Jesus, perdoai-me, livrai-me do fogo do inferno. Levai as almas todas para o céu e socorrei principalmente as que mais precisarem da vossa misericórdia. Nossa Senhora do Carmo, rogai por nós. São Padre Pio, rogai por nós. Terceiro mistério doloroso. Nós vamos contemplar a coroação de espinhos de nosso Senhor. Ele é o Rei do Universo. Mas a coroa que ele recebe não é de ouro, é de espinhos. Ele sofre por nós, ele sofre por amor de nós, ele passa humilhação. Mas ele sabia que ele ia passar por tudo isso por amor de nós. Na carta aos Filipenses, Paulo já diz, ele esvaziou-se de si mesmo para nos encontrar. Ele esvaziou-se de si mesmo, ele aceitou a humilhação para vir ao nosso encontro. Rezemos com muito amor. Talvez você também na sua vida tenha passado humilhações, tenha passado sofrimentos. Deus está contigo nesta hora. Pai nosso, que estais nos céus, santificado seja o vosso nome. Venha a nós o vosso reino, seja feita a vossa vontade, assim na terra como no céu. O pão nosso de cada dia nos dai hoje, perdoai as nossas ofensas, assim como nós perdoamos a quem nos tem ofendido. E não nos deixeis cair em tentação, mas livrai-nos do mal. Amém. Ave Maria, cheia de graça, o Senhor é convosco. Bendita sois vós entre as mulheres, e bendito é o fruto do vosso ventre, Jesus. Santa Maria, Mãe de Deus, rogai por nós, pecadores, agora e na hora de nossa morte. Amém. Ave Maria, cheia de graça, o Senhor é convosco. Bendita sois vós entre as mulheres, e bendito é o fruto do vosso ventre, Jesus. Santa Maria, Mãe de Deus, rogai por nós, pecadores, agora e na hora de nossa morte. Amém. Ave Maria, cheia de graça, o Senhor é convosco. Bendita sois vós entre as mulheres e bendito é o fruto do vosso ventre, Jesus. Santa Maria, Mãe de Deus, rogai por nós, pecadores, agora e na hora de nossa morte. Amém. Ave Maria, cheia de graça, o Senhor é convosco.
Bendita sois vós entre as mulheres, e bendito é o fruto do vosso ventre, Jesus. Santa Maria, Mãe de Deus, rogai por nós, pecadores, agora e na hora de nossa morte. Amém. Ave Maria, cheia de graça, o Senhor é convosco, bendita sois vós entre as mulheres, e bendito é o fruto do vosso ventre, Jesus. Santa Maria, Mãe de Deus, rogai por nós, pecadores, agora e na hora de nossa morte. Amém. Ave Maria, cheia de graça, o Senhor é convosco. Bendita sois vós entre as mulheres, e bendito é o fruto do vosso ventre, Jesus. Santa Maria, Mãe de Deus, rogai por nós, pecadores, agora e na hora de nossa morte. Amém. Ave Maria, cheia de graça, o Senhor é convosco. Bendita sois vós entre as mulheres, e bendito é o fruto do vosso ventre, Jesus. Santa Maria, Mãe de Deus, rogai por nós, pecadores, agora e na hora de nossa morte. Amém. Ave Maria, cheia de graça, o Senhor é convosco. Bendita sois vós entre as mulheres, e bendito é o fruto do vosso ventre, Jesus. Santa Maria, Mãe de Deus, rogai por nós, pecadores, agora e na hora de nossa morte. Amém. Ave Maria, cheia de graça, o Senhor é convosco. Bendita sois vós entre as mulheres, e bendito é o fruto do vosso ventre, Jesus. Santa Maria, Mãe de Deus, rogai por nós, pecadores, agora e na hora de nossa morte. Amém. Ave Maria, cheia de graça, o Senhor é convosco. Bendita sois vós entre as mulheres, e bendito é o fruto do vosso ventre, Jesus. Santa Maria, Mãe de Deus, rogai por nós, pecadores, agora e na hora de nossa morte. Amém. Glória ao Pai, ao Filho e ao Espírito Santo, como era no princípio, agora e sempre. Amém. Ó meu Jesus, perdoai-me, livrai-me do fogo do inferno, levai as almas todas para o céu e socorrei principalmente as que mais precisarem da vossa misericórdia. Nossa Senhora do Carmo, rogai por nós. São João da Cruz, rogai por nós. Quarto mistério doloroso. Nós queremos contemplar Jesus carregando a cruz para o Calvário. Jesus carregando o fardo dos nossos pecados. Jesus carregando o nosso sofrimento. Jesus carregando a nossa dor. Você também talvez está carregando uma cruz hoje, uma cruz pesada. Mas pode ter certeza que Cristo está carregando ela com você. Cristo já carregou a nossa cruz. E depois da cruz vem a vitória. Depois da cruz vem a glória. Quanto maior for o nosso sofrimento, diz a palavra, maior será a nossa vitória. Pai nosso, que estais nos céus, santificado seja o vosso nome, venha a nós o vosso reino. Seja feita a vossa vontade, assim na terra como no céu. O pão nosso de cada dia nos dai hoje. Perdoai as nossas ofensas, assim como nós perdoamos a quem nos tem ofendido. E não nos deixeis cair em tentação, mas livrai-nos do mal. Amém. Ave Maria, cheia de graça, o Senhor é convosco. Bendita sois vós entre as mulheres. E bendito é o fruto do vosso ventre, Jesus. Santa Maria, Mãe de Deus, rogai por nós, pecadores, agora e na hora de nossa morte. Amém. Ave Maria, cheia de graça, o Senhor é convosco. Bendita sois vós entre as mulheres e bendito é o fruto do vosso ventre, Jesus. Santa Maria, Mãe de Deus, rogai por nós, pecadores, agora e na hora de nossa morte. Amém. Ave Maria, cheia de graça, o Senhor é convosco. Bendita sois vós entre as mulheres e bendito é o fruto do vosso ventre, Jesus. Santa Maria, Mãe de Deus, rogai por nós, pecadores, agora e na hora de nossa morte. Amém. Ave Maria, cheia de graça, o Senhor é convosco. Bendita sois vós entre as mulheres e bendito é o fruto do vosso ventre, Jesus. Santa Maria, Mãe de Deus, rogai por nós, pecadores, agora e na hora de nossa morte. Amém. Ave Maria, cheia de graça, o Senhor é convosco. Bendita sois vós entre as mulheres e bendito é o fruto do vosso ventre, Jesus. Santa Maria, Mãe de Deus, rogai por nós, pecadores, agora e na hora de nossa morte. Amém. Ave Maria, cheia de graça, o Senhor é convosco. Bendita sois vós entre as mulheres e bendito é o fruto do vosso ventre, Jesus. Santa Maria, Mãe de Deus, rogai por nós, pecadores, agora e na hora de nossa morte. Amém. Ave Maria, cheia de graça, o Senhor é convosco. Bendita sois vós entre as mulheres e bendito é o fruto do vosso ventre, Jesus.
Santa Maria, Mãe de Deus, rogai por nós, pecadores, agora e na hora de nossa morte. Amém. Ave Maria, cheia de graça, o Senhor é convosco. Bendita sois vós entre as mulheres e bendito é o fruto do vosso ventre, Jesus. Santa Maria, Mãe de Deus, rogai por nós, pecadores, agora e na hora de nossa morte. Amém. Ave Maria, cheia de graça, o Senhor é convosco. Bendita sois vós entre as mulheres e bendito é o fruto do vosso ventre, Jesus. Santa Maria, Mãe de Deus, rogai por nós, pecadores, agora e na hora de nossa morte. Amém. Ave Maria, cheia de graça, o Senhor é convosco. Bendita sois vós entre as mulheres e bendito é o fruto do vosso ventre, Jesus. Santa Maria, Mãe de Deus, rogai por nós, pecadores, agora e na hora de nossa morte. Amém. Glória ao Pai, ao Filho e ao Espírito Santo, como era no princípio, agora e sempre. Amém. Ó meu Jesus, perdoai-me, livrai-me do fogo do inferno, levai as almas todas para o céu e socorrei principalmente as que mais precisarem da vossa misericórdia. Quinto e último mistério doloroso. Nós queremos contemplar a morte de Jesus na cruz. Jesus, por amor, morre por nós. O justo dá a sua vida pelos injustos. Ele morre a nossa morte. Ele assume o nosso pecado para nos trazer vida, vida em abundância, para nos salvar. Com muito amor, com muito carinho, rezemos este mistério, o mistério da nossa salvação. Cristo nos resgatou, Cristo nos salvou, nos tirou das garras de Satanás, para que você seja livre, para que você seja feliz, para que você tenha vitória. Pai nosso, que estais nos céus, santificado seja o vosso nome, venha a nós o vosso reino, seja feita a vossa vontade, assim na terra como no céu. O pão nosso de cada dia nos dai hoje, perdoai as nossas ofensas, assim como nós perdoamos a quem nos tem ofendido. E não nos deixeis cair em tentação, mas livrai-nos do mal. Amém. Ave Maria, cheia de graça, o Senhor é convosco. Bendita sois vós entre as mulheres, e bendito é o fruto do vosso ventre, Jesus. Santa Maria, Mãe de Deus, rogai por nós, pecadores, agora e na hora de nossa morte. Amém. Ave Maria, cheia de graça, o Senhor é convosco. Bendita sois vós entre as mulheres e bendito é o fruto do vosso ventre, Jesus. Santa Maria, Mãe de Deus, rogai por nós, pecadores, agora e na hora de nossa morte. Amém. Ave Maria, cheia de graça, o Senhor é convosco. Bendita sois vós entre as mulheres e bendito é o fruto do vosso ventre, Jesus. Santa Maria, Mãe de Deus, rogai por nós, pecadores, agora e na hora de nossa morte. Amém. Ave Maria, cheia de graça, o Senhor é convosco. Bendita sois vós entre as mulheres e bendito é o fruto do vosso ventre, Jesus. Santa Maria, Mãe de Deus, rogai por nós, pecadores, agora e na hora de nossa morte. Amém. Ave Maria, cheia de graça, o Senhor é convosco. Bendita sois vós entre as mulheres e bendito é o fruto do vosso ventre, Jesus. Santa Maria, Mãe de Deus, rogai por nós, pecadores, agora e na hora de nossa morte. Amém. Ave Maria, cheia de graça, o Senhor é convosco. Bendita sois vós entre as mulheres e bendito é o fruto do vosso ventre, Jesus. Santa Maria, Mãe de Deus, rogai por nós, pecadores, agora e na hora de nossa morte. Amém. Ave Maria, cheia de graça, o Senhor é convosco. Bendita sois vós entre as mulheres e bendito é o fruto do vosso ventre, Jesus. Santa Maria, Mãe de Deus, rogai por nós, pecadores, agora e na hora de nossa morte. Amém. Ave Maria, cheia de graça, o Senhor é convosco. Bendita sois vós entre as mulheres e bendito é o fruto do vosso ventre, Jesus. Santa Maria, Mãe de Deus, rogai por nós, pecadores, agora e na hora de nossa morte. Amém. Ave Maria, cheia de graça, o Senhor é convosco. Bendita sois vós entre as mulheres e bendito é o fruto do vosso ventre, Jesus. Santa Maria, Mãe de Deus, rogai por nós, pecadores, agora e na hora de nossa morte. Amém. Ave Maria, cheia de graça, o Senhor é convosco. Bendita sois vós entre as mulheres e bendito é o fruto do vosso ventre, Jesus.
Santa Maria, Mãe de Deus, rogai por nós, pecadores, agora e na hora de nossa morte. Amém. Glória ao Pai, ao Filho e ao Espírito Santo, como era no princípio, agora e sempre. Amém. Ó meu Jesus, perdoai-me e livrai-me do fogo do inferno. Levai as almas todas para o céu e socorrei principalmente as que mais precisarem da vossa misericórdia. Nossa Senhora do Carmo, rogai por nós. São Padre Pio, rogai por nós. Primeiro mistério glorioso. Nós contemplamos a ressurreição de nosso Senhor Jesus Cristo. Veja, meu irmão e minha irmã, o mal perdeu, o mal foi derrotado. A cruz, o sofrimento, a dor chegaram ao fim. Jesus ressuscitou, nos salvou, abriu as portas do paraíso para nós. E veja, Cristo ressuscitando, está ressuscitando todos nós, está ressuscitando toda a criação. Uma nova criação está surgindo. Se a primeira criação tinha sido destruída pelo pecado, agora em Cristo, uma nova geração surge, uma nova criação se inaugura. Vamos contemplar com muita força, com muita fé, a nossa vitória. Jesus ressuscitou. Como Paulo diz, se Cristo não tivesse ressuscitado, vã seria a nossa fé. Rezemos com amor, com devoção. Pai nosso, que estais nos céus, santificado seja o vosso nome, venha a nós o vosso reino. Seja feita a vossa vontade, assim na terra como no céu. O pão nosso de cada dia nos dai hoje, perdoai as nossas ofensas, assim como nós perdoamos a quem nos tem ofendido, e não nos deixeis cair em tentação, mas livrai-nos do mal. Amém. Ave Maria, cheia de graça, o Senhor é convosco, bendita sois vós entre as mulheres, e bendito é o fruto do vosso ventre, Jesus. Santa Maria, Mãe de Deus, rogai por nós, pecadores, agora e na hora de nossa morte. Amém. Ave Maria, cheia de graça, o Senhor é convosco. Bendita sois vós entre as mulheres, e bendito é o fruto do vosso ventre, Jesus. Santa Maria, Mãe de Deus, rogai por nós, pecadores, agora e na hora de nossa morte. Amém. Ave Maria, cheia de graça, o Senhor é convosco. Bendita sois vós entre as mulheres, e bendito é o fruto do vosso ventre, Jesus. Santa Maria, Mãe de Deus, rogai por nós, pecadores, agora e na hora de nossa morte. Amém. Ave Maria, cheia de graça, o Senhor é convosco. Bendita sois vós entre as mulheres e bendito é o fruto do vosso ventre, Jesus. Santa Maria, Mãe de Deus, rogai por nós, pecadores, agora e na hora de nossa morte. Amém. Ave Maria, cheia de graça, o Senhor é convosco. Bendita sois vós entre as mulheres e bendito é o fruto do vosso ventre, Jesus. Santa Maria, Mãe de Deus, rogai por nós, pecadores, agora e na hora de nossa morte. Amém. Ave Maria, cheia de graça, o Senhor é convosco. Bendita sois vós entre as mulheres e bendito é o fruto do vosso ventre, Jesus. Santa Maria, Mãe de Deus, rogai por nós, pecadores, agora e na hora de nossa morte. Amém. Ave Maria, cheia de graça, o Senhor é convosco. Bendita sois vós entre as mulheres e bendito é o fruto do vosso ventre, Jesus. Santa Maria, Mãe de Deus, rogai por nós, pecadores, agora e na hora de nossa morte. Amém. Ave Maria, cheia de graça, o Senhor é convosco. Bendita sois vós entre as mulheres e bendito é o fruto do vosso ventre, Jesus. Santa Maria, Mãe de Deus, rogai por nós, pecadores, agora e na hora de nossa morte. Amém. Ave Maria, cheia de graça, o Senhor é convosco. Bendita sois vós entre as mulheres. E bendito é o fruto do vosso ventre, Jesus. Santa Maria, Mãe de Deus, rogai por nós, pecadores, agora e na hora de nossa morte. Amém. Ave Maria, cheia de graça, o Senhor é convosco. Bendita sois vós entre as mulheres, e bendito é o fruto do vosso ventre, Jesus. Santa Maria, Mãe de Deus, rogai por nós, pecadores, agora e na hora de nossa morte. Amém. Glória ao Pai, ao Filho e ao Espírito Santo, como era no princípio, agora e sempre. Amém. Ó meu Jesus, perdoai-me e livrai-me do fogo do inferno. Levai as almas todas para o céu e socorrei principalmente as que mais precisarem da vossa misericórdia. Nossa Senhora do Carmo, rogai por nós. São Miguel Arcanjo, rogai por nós.
Segundo mistério glorioso, nós contemplamos a ascensão de Jesus. Jesus sobe aos céus. Precisou nos deixar. Os discípulos já começam a sentir saudade, até certa tristeza, porque o Mestre os deixa. Mas Jesus sobe dizendo: eu vou, mas vou enviar sobre vocês o Paráclito. Vou derramar sobre vocês o Espírito Santo. E disse para nós: eu estarei com vocês todos os dias até os fins dos tempos. Irmão e irmã, Jesus está com você, Jesus está comigo sempre. Ele teve que subir aos céus para abrir as portas do paraíso para nós. Agora, Ele disse que foi preparar para nós um lugar. Vou, porque eu vou preparar para vocês um lugar, porque eu quero que aonde eu estou, vocês também estejam. Rezemos com muito amor, com muito carinho, este mistério. Pai nosso que estais nos céus, santificado seja o vosso nome. Venha a nós o vosso reino. Seja feita a vossa vontade, assim na terra como no céu. O pão nosso de cada dia nos dai hoje. Perdoai as nossas ofensas, assim como nós perdoamos a quem nos tem ofendido. E não nos deixeis cair em tentação, mas livrai-nos do mal. Amém. Ave Maria, cheia de graça, o Senhor é convosco, bendita sois vós entre as mulheres, e bendito é o fruto do vosso ventre, Jesus. Santa Maria, Mãe de Deus, rogai por nós, pecadores, agora e na hora de nossa morte. Amém. Ave Maria, cheia de graça, o Senhor é convosco, bendita sois vós entre as mulheres, e bendito é o fruto do vosso ventre, Jesus. Santa Maria, Mãe de Deus, rogai por nós, pecadores, agora e na hora de nossa morte. Amém. Ave Maria, cheia de graça, o Senhor é convosco. Bendita sois vós entre as mulheres e bendito é o fruto do vosso ventre, Jesus. Santa Maria, Mãe de Deus, rogai por nós, pecadores, agora e na hora de nossa morte. Amém. Ave Maria, cheia de graça, o Senhor é convosco. Bendita sois vós entre as mulheres e bendito é o fruto do vosso ventre, Jesus. Santa Maria, Mãe de Deus, rogai por nós, pecadores, agora e na hora de nossa morte. Amém. Ave Maria, cheia de graça, o Senhor é convosco. Bendita sois vós entre as mulheres, e bendito é o fruto do vosso ventre, Jesus. Santa Maria, Mãe de Deus, rogai por nós, pecadores, agora e na hora de nossa morte. Amém. Ave Maria, cheia de graça, o Senhor é convosco. Bendita sois vós entre as mulheres, e bendito é o fruto do vosso ventre, Jesus. Santa Maria, Mãe de Deus, rogai por nós, pecadores, agora e na hora de nossa morte. Amém. Ave Maria, cheia de graça, o Senhor é convosco. Bendita sois vós entre as mulheres, e bendito é o fruto do vosso ventre, Jesus. Santa Maria, Mãe de Deus, rogai por nós, pecadores, agora e na hora de nossa morte. Amém. Ave Maria, cheia de graça, o Senhor é convosco. Bendita sois vós entre as mulheres, e bendito é o fruto do vosso ventre, Jesus. Santa Maria, Mãe de Deus, rogai por nós, pecadores, agora e na hora de nossa morte. Amém. Ave Maria, cheia de graça, o Senhor é convosco. Bendita sois vós entre as mulheres, e bendito é o fruto do vosso ventre, Jesus. Santa Maria, Mãe de Deus, rogai por nós, pecadores, agora e na hora de nossa morte. Amém. Ave Maria, cheia de graça, o Senhor é convosco. Bendita sois vós entre as mulheres, e bendito é o fruto do vosso ventre, Jesus. Santa Maria, Mãe de Deus, rogai por nós, pecadores, agora e na hora de nossa morte. Amém. Glória ao Pai, ao Filho e ao Espírito Santo, como era no princípio, agora e sempre. Amém. Ó meu Jesus, perdoai-me, livrai-me do fogo do inferno. Levai as almas todas para o céu e socorrei principalmente as que mais precisarem da vossa misericórdia. Ó Maria concebida sem pecado original, rogai por nós. Nossa Senhora do Carmo, rogai por nós. São Padre Pio, rogai por nós. Terceiro mistério glorioso. Nós contemplamos a vinda do Espírito Santo sobre os apóstolos. Jesus disse: vocês não estarão só, eu vou enviar o Espírito Santo. Irmãos e irmãs, sem o Espírito Santo nós não conseguiríamos nada. Sem o Espírito Santo nós não conseguiríamos seguir Jesus, fazer nada. Mas Jesus derramou sobre a igreja, Jesus derramou sobre os apóstolos.
e na pessoa deles sobre toda a humanidade, sobre toda a igreja. Todo aquele que abrir o coração recebe força do alto, recebe o Espírito Santo. Que neste mistério você possa pedir: vem, vem Espírito Santo e encha-me. Pai nosso que estais nos céus, santificado seja o vosso nome. Venha a nós o vosso reino, seja feita a vossa vontade, assim na terra como no céu. O pão nosso de cada dia nos dai hoje. Perdoai as nossas ofensas, assim como nós perdoamos a quem nos tem ofendido. E não nos deixeis cair em tentação, mas livrai-nos do mal. Amém. Ave Maria, cheia de graça, o Senhor é convosco. Bendita sois vós entre as mulheres, e bendito é o fruto do vosso ventre, Jesus. Santa Maria, Mãe de Deus, rogai por nós, pecadores, agora e na hora de nossa morte. Amém. Ave Maria, cheia de graça, o Senhor é convosco. Bendita sois vós entre as mulheres, e bendito é o fruto do vosso ventre, Jesus. Santa Maria, Mãe de Deus, rogai por nós, pecadores, agora e na hora de nossa morte. Amém. Ave Maria, cheia de graça, o Senhor é convosco. Bendita sois vós entre as mulheres, e bendito é o fruto do vosso ventre, Jesus. Santa Maria, Mãe de Deus, rogai por nós, pecadores, agora e na hora de nossa morte. Amém. Ave Maria, cheia de graça, o Senhor é convosco. Bendita sois vós entre as mulheres, e bendito é o fruto do vosso ventre, Jesus. Santa Maria, Mãe de Deus, rogai por nós, pecadores, agora e na hora de nossa morte. Amém. Ave Maria, cheia de graça, o Senhor é convosco. Bendita sois vós entre as mulheres, e bendito é o fruto do vosso ventre, Jesus. Santa Maria, Mãe de Deus, rogai por nós, pecadores, agora e na hora de nossa morte. Amém. Ave Maria, cheia de graça, o Senhor é convosco. Bendita sois vós entre as mulheres, e bendito é o fruto do vosso ventre, Jesus. Santa Maria, Mãe de Deus, rogai por nós, pecadores, agora e na hora de nossa morte. Amém. Ave Maria, cheia de graça, o Senhor é convosco. Bendita sois vós entre as mulheres, e bendito é o fruto do vosso ventre, Jesus. Santa Maria, Mãe de Deus, rogai por nós, pecadores, agora e na hora de nossa morte. Amém. Ave Maria, cheia de graça, o Senhor é convosco. Bendita sois vós entre as mulheres, e bendito é o fruto do vosso ventre, Jesus. Santa Maria, Mãe de Deus, rogai por nós, pecadores, agora e na hora de nossa morte. Amém. Ave Maria, cheia de graça, o Senhor é convosco. Bendita sois vós entre as mulheres, e bendito é o fruto do vosso ventre, Jesus. Santa Maria, Mãe de Deus, rogai por nós, pecadores, agora e na hora de nossa morte. Amém. Ave Maria, cheia de graça, o Senhor é convosco. Bendita sois vós entre as mulheres, e bendito é o fruto do vosso ventre, Jesus. Santa Maria, Mãe de Deus, rogai por nós, pecadores, agora e na hora de nossa morte. Amém. Glória ao Pai, ao Filho e ao Espírito Santo, como era no princípio, agora e sempre. Amém. Ó meu Jesus, perdoai-me, livrai-me do fogo do inferno. Levai as almas todas para o céu e socorrei principalmente as que mais precisarem da vossa misericórdia. Nossa Senhora do Carmo, rogai por nós. São Miguel Arcanjo, rogai por nós. Quarto mistério glorioso. Nós contemplamos a assunção de Nossa Senhora aos céus. Ela é levada pelos anjos. Aquela que não experimentou o pecado, nasce sem pecado, vive sem pecado, morre sem pecado, não poderia experimentar, viver o salário do pecado. E o salário do pecado é a morte. Nossa Senhora não morre, é assunta aos céus. Peçamos a sua intercessão. Ela está no céu, agora, intercedendo por mim, intercedendo por você. Pai nosso, que estais nos céus, santificado seja o vosso nome, venha a nós o vosso reino. Seja feita a vossa vontade, assim na terra como no céu. O pão nosso de cada dia nos dai hoje. Perdoai as nossas ofensas, assim como nós perdoamos a quem nos tem ofendido. E não nos deixeis cair em tentação, mas livrai-nos do mal. Amém. Ave Maria, cheia de graça, o Senhor é convosco. Bendita sois vós entre as mulheres, e bendito é o fruto do vosso ventre, Jesus. Santa Maria, Mãe de Deus, rogai por nós, pecadores, agora e na hora de nossa morte. Amém. Ave Maria, cheia de graça, o Senhor é convosco. Bendita sois vós entre as mulheres, e bendito é o fruto do vosso ventre, Jesus.
Santa Maria, Mãe de Deus, rogai por nós, pecadores, agora e na hora de nossa morte. Amém. Ave Maria, cheia de graça, o Senhor é convosco. Bendita sois vós entre as mulheres e bendito é o fruto do vosso ventre, Jesus. Santa Maria, Mãe de Deus, rogai por nós, pecadores, agora e na hora de nossa morte. Amém. Ave Maria, cheia de graça, o Senhor é convosco. Bendita sois vós entre as mulheres e bendito é o fruto do vosso ventre, Jesus. Santa Maria, Mãe de Deus, rogai por nós, pecadores, agora e na hora de nossa morte. Amém. Ave Maria, cheia de graça, o Senhor é convosco. Bendita sois vós entre as mulheres e bendito é o fruto do vosso ventre, Jesus. Santa Maria, Mãe de Deus, rogai por nós, pecadores, agora e na hora de nossa morte. Amém. Ave Maria, cheia de graça, o Senhor é convosco. Bendita sois vós entre as mulheres e bendito é o fruto do vosso ventre, Jesus. Santa Maria, Mãe de Deus, rogai por nós, pecadores, agora e na hora de nossa morte. Amém. Ave Maria, cheia de graça, o Senhor é convosco. Bendita sois vós entre as mulheres e bendito é o fruto do vosso ventre, Jesus. Santa Maria, Mãe de Deus, rogai por nós, pecadores, agora e na hora de nossa morte. Amém. Ave Maria, cheia de graça, o Senhor é convosco. Bendita sois vós entre as mulheres e bendito é o fruto do vosso ventre, Jesus. Santa Maria, Mãe de Deus, rogai por nós, pecadores, agora e na hora de nossa morte. Amém. Ave Maria, cheia de graça, o Senhor é convosco. Bendita sois vós entre as mulheres e bendito é o fruto do vosso ventre, Jesus. Santa Maria, Mãe de Deus, rogai por nós, pecadores, agora e na hora de nossa morte. Amém. Ave Maria, cheia de graça, o Senhor é convosco. Bendita sois vós entre as mulheres e bendito é o fruto do vosso ventre, Jesus. Santa Maria, Mãe de Deus, rogai por nós, pecadores, agora e na hora de nossa morte. Amém. Glória ao Pai, ao Filho e ao Espírito Santo, como era no princípio, agora e sempre. Amém. Ó meu Jesus, perdoai-me, livrai-me do fogo do inferno, levai as almas todas para o céu e socorrei principalmente as que mais precisarem da vossa misericórdia. Nossa Senhora do Carmo, rogai por nós. Santa Teresinha do Menino Jesus, rogai por nós. Quinto e último mistério glorioso. Nós contemplamos a coroação de Nossa Senhora no céu como rainha de todos os anjos e santos. Deus a elevou acima de todos eles, porque ela é a mãe do Salvador. Ela deu à luz o Salvador e agora ela recebe toda a honra devida a este mérito de ser a mãe do Senhor. Confie na sua intercessão. Você que está precisando, claro que nós pedimos a todos os santos, nós pedimos a ajuda dos anjos, mas Nossa Senhora está acima de todos eles. Nunca se esqueça, ela é a nossa intercessora no céu. Pai nosso, que estais nos céus, santificado seja o vosso nome. Venha a nós o vosso reino, seja feita a vossa vontade, assim na terra como no céu. O pão nosso de cada dia nos dai hoje, perdoai as nossas ofensas, assim como nós perdoamos a quem nos tem ofendido, e não nos deixeis cair em tentação, mas livrai-nos do mal. Amém. Ave Maria, cheia de graça, o Senhor é convosco. Bendita sois vós entre as mulheres, e bendito é o fruto do vosso ventre, Jesus. Santa Maria, Mãe de Deus, rogai por nós, pecadores, agora e na hora de nossa morte. Amém. Ave Maria, cheia de graça, o Senhor é convosco. Bendita sois vós entre as mulheres e bendito é o fruto do vosso ventre, Jesus. Santa Maria, Mãe de Deus, rogai por nós, pecadores, agora e na hora de nossa morte. Amém. Ave Maria, cheia de graça, o Senhor é convosco. Bendita sois vós entre as mulheres e bendito é o fruto do vosso ventre, Jesus. Santa Maria, Mãe de Deus, rogai por nós, pecadores, agora e na hora de nossa morte. Amém. Ave Maria, cheia de graça, o Senhor é convosco. Bendita sois vós entre as mulheres e bendito é o fruto do vosso ventre, Jesus. Santa Maria, Mãe de Deus, rogai por nós, pecadores, agora e na hora de nossa morte. Amém. Ave Maria, cheia de graça, o Senhor é convosco. Bendita sois vós entre as mulheres e bendito é o fruto do vosso ventre, Jesus. Santa Maria, Mãe de Deus, rogai por nós, pecadores, agora e na hora de nossa morte. Amém. Ave Maria, cheia de graça, o Senhor é convosco. Bendita sois vós entre as mulheres
e bendito é o fruto do vosso ventre, Jesus. Santa Maria, Mãe de Deus, rogai por nós, pecadores, agora e na hora de nossa morte. Amém. Ave Maria, cheia de graça, o Senhor é convosco. Bendita sois vós entre as mulheres e bendito é o fruto do vosso ventre, Jesus. Santa Maria, Mãe de Deus, rogai por nós, pecadores, agora e na hora de nossa morte. Amém. Ave Maria, cheia de graça, o Senhor é convosco. Bendita sois vós entre as mulheres e bendito é o fruto do vosso ventre, Jesus. Santa Maria, Mãe de Deus, rogai por nós, pecadores, agora e na hora de nossa morte. Amém. Ave Maria, cheia de graça, o Senhor é convosco. Bendita sois vós entre as mulheres e bendito é o fruto do vosso ventre, Jesus. Santa Maria, Mãe de Deus, rogai por nós, pecadores, agora e na hora de nossa morte. Amém. Ave Maria, cheia de graça, o Senhor é convosco. Bendita sois vós entre as mulheres e bendito é o fruto do vosso ventre, Jesus. Santa Maria, Mãe de Deus, rogai por nós, pecadores, agora e na hora de nossa morte. Amém. Glória ao Pai, ao Filho e ao Espírito Santo, como era no princípio, agora e sempre. Amém. Ó meu Jesus, perdoai-me, livrai-me do fogo do inferno, levai as almas todas para o céu e socorrei principalmente as que mais precisarem da vossa misericórdia. Nossa Senhora do Carmo, rogai por nós. São José, rogai por nós. Infinitas graças vos damos, soberana Rainha, pelos benefícios que todos os dias recebemos de vossas mãos liberais. Dignai-vos agora e para sempre tomar-nos debaixo do vosso poderoso amparo. E para mais vos implorar, vos agradecer, vos saudamos com uma salve, Rainha. Salve, Rainha, Mãe de Misericórdia, vida, doçura e esperança, a nossa salve. A vós bradamos, os degredados filhos de Eva, a vós suspirando, gemendo e chorando neste vale de lágrimas. Eia, pois, advogada nossa, esses vossos olhos misericordiosos a nos volvei. E depois deste desterro, mostrai-nos Jesus. Bendito é o fruto do teu ventre, ó clemente, ó piedosa, ó doce sempre Virgem Maria, rogai por nós, Santa Mãe de Deus, para que sejamos dignos das promessas de Cristo. Amém. Foi uma alegria imensa rezar com você este Santo Rosário. Que Deus abençoe você, que Deus abençoe sua família. Em nome do Pai, e do Filho, e do Espírito Santo. Amém.

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1: 2h57.

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1: 13:12.

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1: 13:27.

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1: 13h45.

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9: Quatro e vinte e um.

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0: Marcado debaixo do pé da figueira, nosso velho carro de boi, ao som do meu reino encantado, às 4 horas 44 minutos, manhã de quinta-feira, quase o derradeiro dia do mês de julho de 2026, estamos aqui outra vez para juntos iniciarmos esta maravilhosa e abençoada manhã de quinta-feira.
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0: Queremos agradecer e louvar a Deus pelo dom da vida, por mais esse dia que amanhece, por estarmos vivos, com saúde, por já estarmos em nossos trabalhos e em nossas indestrutíveis missões. Em nome do Pai, do Filho e do Espírito Santo. Amém! A vida é um dom de Deus e nós, servidores da vida e da esperança. Oi, gente! Alegria, alegria, alegria e alto astral tomam conta do seu rádio a partir de agora.
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0: Bom dia a vocês de perto, bom dia a vocês de longe, gente do coração da gente. A você que nos acompanha através do site, através do aplicativo, em casa ou no trabalho, na cidade ou no sertão, aonde quer que você esteja, é nós que vamos até você com a programação feita com muito carinho e muita responsabilidade para você e por você. Hoje, dia 30 de julho de 2026, dia do leonismo rondoniense.
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0: Em 1921, a insulina foi descoberta. Em 1976, João do Pulo conquistou o bronze. Hoje, dia de São Pedro Crisólogo. Faltam 154 dias para 2027.
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0: 4 horas 46 minutos. Acerte o seu relógio com o nosso.
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0: A direção geral, a presidência da Fundação Rádio e TV Educativa, sempre aos comandos do nosso bispo diocesano, Dom Neri José Tondello. A direção administrativa, executiva e de toda a programação é de Sidete Strapasson. Os trabalhos técnicos e a comunicação é desde que vos fala Júnior Lopes, o seu amigo das madrugadas. E aqui estamos firmes e fortes na parada, meu irmão e minha irmã. Para você que já preparou aquele cafezinho maravilhoso, também para você que já está com o chimarrão prontinho, com muita fé pela Rádio Maria de Nazaré, tomando aquele maravilhoso café e ouvindo o melhor da música raiz sertaneja.
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0: E eu aguardo a sua participação, a sua interação através dos telefones fixo WhatsApp. Anote aí, 66 99632-3840. Também o Step Oficial. Vamos falar ao contrário, né? O 66 3566-2702. Tá ligado? Tá tudo perfeito na Nazaré FM, a sua melhor companhia.
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0: Já quero aqui registrar a participação das amigas Maria de Lourdes, Genuína, Dona Laura, bairro Palmiteira, Dona Maria Souza Lucas, Dona Ionice Avelino, Dona Lúcia Hermes, Marta Lúcia, Marley, Dona Lili, alô, alô, Noélia, alô, Serjão, alô, Rodrigo Santos, bom dia, Sonorino Ganser, muito bom dia também a Dona Maria França, do bairro Padre Duílio, um bom dia também a Dona Laís Alves, bairro Palmiteira. Estamos juntos e misturados a partir de agora. 4h48. 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
1: Conservado.
0: E para abrirmos o nosso encontro, Padre Zezinho com a linda canção, Meu Pé de Laranja Lima, atendendo a pedido da Dona Maria de Lourdes Moreno Brandão, pede para curtir e para todos da programação. Na sequência, tem Duduca e Dalvan, Utopia, na 89.5, é só alegria.
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Alto Astral com Júnior Lupis. Na sequência, Bel e Caim, Santa Luzia, pedindo amigo Mirão, oferecendo para todos os familiares, parentes e amigos e para todos que estão sintonizados na Rádio Maria de Nazaré, quinta-feira, 30 de julho. Bom dia, povo de Deus! Música.

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0: Maravilha, maravilha, minha gente. São 5 horas, 10 minutos. Muito bom dia pra você que acabou de ligar o rádio. É o Brasil Sertanejo que está no ar na nossa manhã, manhã de quinta-feira. E você, está com o cafezinho pronto? Bora preparar o mate, né, seu Enio Guterres? Na Fazenda Santa Luzia. Alô, Maranhão. Bom dia a toda a família Guterres. Sempre na sintonia da 89.5.
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0: Companheiro Carlos Pedroso, nosso companheiro de jornada. Como que vai? Tudo na Santa Paz. A esposa Adriana. Alô, alô, Tião, vida boa. Já, já tem um modão em Cantos da Natureza, daqui a pouquinho na sequência. Também Juarez Maran e toda a família. Alô, mãe Carmelita. Hoje não vou conseguir tomar aquele cafezinho, né? Guarda pra amanhã. Amanhã é sexta-feira, né? Fechar a semana com aquele cafezinho. É, aquele cafezinho sem açúcar, né? É fervido no fogo, como se diz, né? Alô, Ed Carlos, os amigos da Tassiana, bom dia, bom dia. Bom dia, Ângelo Máximo e Aripuanã. O amigo Adriano Maria, já na rodagem logo cedo. O amigo Orlando da Orlando Tratores, fazendo a sua caminhada, né? Agora um bom chimarrão, né? Alô, seu Jô, dona Margarete, tudo de bom? Também o Valdeir do Uber, né? Já acelerado logo cedo. Seu Haroldo, dona Ângela, lá no Guariba, bom dia. Bom dia, Neri, lá na Borracha do Alto Posto Preto. Bom dia, Sandro. Bom dia também ao Valdecir Segurança. Bom dia também aos amigos que nos acompanham através do site, a você do aplicativo, em casa ou no trabalho, na cidade ou no sertão. Dona Maria Aparecida dos Santos, bom dia, Dinei, bom dia, Didi, bom dia também ao amigo de Mil, de Wilson, né? Também o amigo de Wilson, também a Ana lá em Fontanilas. Bom dia também à família da Ana Maria, nossos irmãos indígenas das mais diversas etnias e aldeias. Valdecir Martins também, sempre na sintonia conosco, né? Também pilotando o Uber, né? Também o amigo Dilson, a Nalva e o Célio lá na linha 6, comunidade Menino Jesus. Quero cumprimentar aqui as famílias Félix, Zonta, também as demais famílias ali da comunidade Menino Jesus, né? Pessoal ali do rumo da Olaria, também comunidade Todos os Santos, São Brás, aos amigos que estão acompanhando também na comunidade Santo Antônio, na Verdã. E vamos que vamos, até às 6h30 com o melhor da música raiz sertaneja. É o Brasil Sertanejo que está no ar. Alô, baby, lá na Madeireira, bom dia, bom dia. Bom dia a todos os nossos amigos e amigas. 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
0: 5 horas 16 minutos, 5:16.
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0: 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Tião Vida Boa pede para curtir. Daniel, Encantos da Natureza. Já a gente volta com muito mais para você. Tem a Rei de Prata. Alô, Rodrigo Santos. Bom dia, meu amigo. Aumente o volume do rádio que já sai o seu.

0: Beleza, beleza, minha gente. É modão na programação que não acaba mais, né? E aguardo o seu pedido através dos telefones 66-3566-2702. Também o Step Oficial tá liberadinho, 66-99632-3840. Alô, baby, lá na Madeireira. Dona Nina Ferreira, bom dia, bom dia. Alô, Nilson Rossante, Popular Goiaba, da Casa das Usinagens. A missão de hoje, né? Levar a sogra para a Santa Missa Eucarística, paróquia Santo Agostinho, né? Tá certinho, certinho, né? Já tá lá com o chimarrão prontinho, né? É bom demais. Às 6h30, então, na paróquia Santo Agostinho. Toda quinta-feira tem a Santa Missa Eucarística. E o Brasil Sertanejo tá por cá no oferecimento, né? 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
0: 5h24, 5h24, alô Claudinei na chácara da vovó. Bom dia, companheiro. O Gutierrez já está lá com o chimarrão pronto. Eita, coisa boa. Alô Zé Leandro na Filadélfia. Ângelo Máximo em Ariponã. Bom dia, bom dia. 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Alô, Rodrigo Santos, pediu pra curtir e eu trago Arreio de Prata, Tião Carreiro e Pardinho. Após o intervalo, vamos trazendo aqui música pra amiga Nina Ferreira, pede Gene Geno, Nossa Senhora Aparecida. E a todos uma abençoada quinta-feira. Alô, Dona Nilce, seu Sérgio. Alô, seu José Soares, na linha 01. Bom dia, seu Selvino, lá no Vale do Seringal. Aos amigos da Iracema 1, 2 e 3. Alô, Artemio Meurer e toda a família no sítio Soledade, linha F. Bom dia, Terra Roxa!

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0: Vamos prosseguindo com o Brasil Sertanejo, minha gente. Bom dia, bom dia. Vamos pra frente que atrás vem gente, né, Andréa Rias? Só na caminhada, hein, meu companheiro? É, vamos que vamos. 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DJ Gabriel, né? 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Daí no finalzinho do mês, dias 29 e 30, na paróquia Santo Agostinho, a festa do padroeiro Santo Agostinho. Estaremos também, novamente, graças a Deus, prestando um serviço de qualidade e muito profissionalismo, né? Dedicado aí à comunidade. 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

Maravilha, minha gente, são 5 horas e 58 minutos, momento da oração da manhã. Vamos trazendo a linda canção de Padre Ezequiel Dalpozo, com a participação de também de Teodoro Sampaio, salvo engano, né? Vamos, aliás, com Pedro Bentes era Estrada, né? Logo após a oração da manhã, um rápido intervalo, vamos atendendo Ana Maria da Fazenda Londrina, pede Zezé de Camargo e Luciano, coração na contramão, para todos da Fazenda, para todos da Sintonia e para todo apaixonado que está na Sintonia, o povo apaixonado, né, Carlos Pedroso, que é fã do Zezé de Camargo e Luciano, hein? É, quarta-feira que vem estarão presentes na Expo Juína, é o Mirosmar. Bom dia e até daqui a pouquinho.

0: anjo do Senhor anunciou a Maria, e ela concebeu do Espírito Santo. Ave Maria, cheia de graça, o Senhor é convosco. Bendita sois vós entre as mulheres, e bendito é o fruto do vosso ventre, Jesus. Santa Maria, Mãe de Deus, rogai por nós, pecadores, agora e na hora de nossa morte. Amém. Eis aqui a serva do Senhor, faça-se em mim segundo a vossa palavra. Ave Maria, cheia de graça, o Senhor é convosco. Bendita sois vós entre as mulheres, e bendito é o fruto do vosso ventre, Jesus. Santa Maria, Mãe de Deus, rogai por nós, pecadores, agora e na hora de nossa morte. Amém. E o Verbo divino se fez homem e habitou entre nós. Ave Maria, cheia de graça, o Senhor é convosco. Bendita sois vós entre as mulheres, e bendito é o fruto do vosso ventre, Jesus. Santa Maria, Mãe de Deus, rogai por nós, pecadores, agora e na hora de nossa morte. Amém. Rogai por nós, Santa Mãe de Deus, para que sejamos dignos das promessas de Cristo.
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1: Seis horas, 14 minutos. Essa aí, Luciano canta Coração na Contramão. Alô, Dinei, bom dia. Bom dia, Lucinei do Carmo Oliveira Souza. Vamos que vamos, até às 6h30.

Maravilha, maravilha, minha gente. Bom dia da Fátima Guiar. Sou Armindo lá no Módulo 5, acompanhando a programação. Bom dia a todo o povo de Deus, que cedo madruga, Deus ajuda. O amigo Giovanni Salgados, também sempre na sintonia da 89. 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Vamos trazendo para a família do Urigan, Daniel Mala Amarela, aqui na 89.5. Alô, Léo! Aumente o volume do rádio, os amigos do Bar Cristalina. Alô, Paulinho! Bora!

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1: 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Dona Fátima Guiar oferece a próxima música para todos que estão na sintonia do programa. Breno Reis e Marcos Viola, Comitiva Pantaneira. A gente volta para o encerramento da programação do Brasil Sertanejo.

E aí, ao som de Breno Reis e Marcos Viola, vamos encerrando a nossa programação às 6h26. Queremos agradecer aí a todos vocês que estiveram conosco desde as 4h40 da manhã. Quero aqui agradecer a você que ligou, que participou, que interagiu conosco. Agradecemos a Deus por mais esse dia. Gratidão! E muita estrada pela frente hoje, hein? Queremos aqui agradecer a todos vocês que estão na 89. Na sequência vem a transmissão da Santa Missa direto do Mosteiro e vem já já o show da manhã. A última de hoje, Rick Renner, música mãe, a pedido do amigo Dinei, oferecendo a todas as mães que estão na sintonia da programação. 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Prometo voltar amanhã, na sexta-feira, a partir das 4h30 da manhã. Fiquem bem, fiquem com Deus. Logo após a transmissão da missa, tem o show da manhã. Tchau, tchau.

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1: 6h31.
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3: Para ouvir atentamente a palavra de seu Filho Jesus Cristo. 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

0: Irmãos e irmãs, iniciemos a Santa Missa com o sinal da nossa fé. Em nome do Pai, e do Filho, e do Espírito Santo.
1: Amém.
0: Hoje a Santa Missa iremos rezar pela alma de Leontina Zanzarini e Elísio Nunes e de Ângela Sansão. Também rezemos pelas almas dos fiéis que padecem no purgatório e pelas intenções que trazemos em nosso coração. A graça de nosso Senhor Jesus Cristo, o amor do Pai e a comunhão do Espírito Santo estejam convosco.
1: Bendito seja Deus que nos reuniu no amor de Cristo.
0: Irmãos e irmãs, elevemos o nosso coração ao Pai, façamos o nosso exame de consciência e peçamos a Ele o teu perdão.

0: Deus Todo-Poderoso, tenha compaixão de nós, perdoe os nossos pecados e nos conduza à vida eterna. Oremos. Hoje também rezemos pelos nossos padres na nossa diocese de Juína, que estamos reunidos em um período de formação, de atualização teológica, também os nossos seminaristas, pensamos pelas vocações e de forma especial pelas vocações sacerdotais. Ó Deus, amparo dos que em vós esperam. Sem vós nada tem valor, nada é santo. Multiplicai em nós vossa misericórdia, para que, conduzidos por vós, usem agora de tal modo os bens temporais, que possamos aderir desde já aos bens eternos. Por nosso Senhor Jesus Cristo, vosso Filho, que é Deus e convosco vive e reina na unidade do Espírito Santo por todos os séculos dos séculos.
1: Amém. Leitura do livro do profeta Jeremias. Palavra dirigida a Jeremias da parte do Senhor. Levanta-te e vai à casa do oleiro, e ali te farei ouvir minhas palavras. Fui à casa do oleiro, e eis que ele estava trabalhando ao torno. Quando o vaso que moldava com barro se avariava em suas mãos, ei-lo de novo a fazer com esse material um outro vaso, conforme melhor lhe parecesse aos olhos. Fez-se em mim a palavra do Senhor. Acaso não posso fazer convosco como este oleiro, casa de Israel? Diz o Senhor. Como é o barro na mão do oleiro, assim sois vós em minha mão, casa de Israel. Palavra do Senhor.
2: Graças a Deus.

0: O Senhor esteja convosco.
1: Ele está no meio de nós.
0: Proclamação do Evangelho de Jesus Cristo segundo Mateus.
1: Glória a vós, Senhor.
0: Naquele tempo disse Jesus às multidões: o reino dos céus é ainda como uma rede lançada ao mar e que apanha peixes de todo tipo. Quando está cheia, os pescadores puxam a rede para a praia, sentam-se e recolhem os peixes bons em cestos e jogam fora os que não prestam. Assim acontecerá no fim dos tempos. Os anjos virão para separar os homens maus dos que são justos e lançarão os maus na fornalha de fogo. E aí haverá choro e ranger de dentes. Compreendestes tudo isso? Eles responderam: sim. Então Jesus acrescentou: assim, pois, todo mestre da lei que se torna discípulo do reino dos céus é como um pai de família que tira do seu tesouro coisas novas e coisas velhas. Quando Jesus terminou de contar essas parábolas, partiu dali. Palavra da salvação.
1: Glória a vós, Senhor.
2: Para aqueles que nos acompanham através da rádio Maria de Nazaré, também para quem está presente, hoje quem concelebra conosco é o Padre Igor, lá da paróquia de São Sebastião, de Conselvan. Então é uma alegria estar com ele aqui. Sempre é bom termos irmãos ao nosso lado, concelebrando ou presidindo, porque caminhamos e sonhamos tanto com esse período, com esse tempo, e hoje essa graça, esta alegria se realiza entre nós. Obrigado, meu irmão, por estar aqui comigo, concelebrando esta missa. Estamos ouvindo hoje a conclusão do Evangelho desta parábola de São Mateus. Nós ouvimos no domingo, vocês se recordam, né? Que no domingo parece que se repetiu hoje o mesmo Evangelho, mas é uma continuidade, então hoje conclui. Vejamos, no início do Evangelho narra para nós algo num contexto meio que escatológico, meio que o fim, aquele que acaba, aquilo que conclui. Mas qual é o fim que termina aqui? Já viveram a experiência uma vez na vida de vocês, que vocês já falaram assim alguma vez: nossa, parece que as pessoas mais, parece que Deus não está vendo o que ela está fazendo. Nossa, eu faço tudo de bom e essa pessoa que faz tudo de mal, ela só vive ganhando, só vive vencendo, só vive bem na vida. Como é que pode? Parece que Deus não está vendo. E veja, este Evangelho narra para nós qual é o fim das pessoas más. O que diz para nós no Evangelho? Terá choro e ranger de dentes. Então é a paciência, é o tempo de Deus, é na sua hora. E outro trecho do Evangelho narra para nós, dizendo que o reino dos céus é como uma rede que é lançada, e quando recolhe, vem todos os tipos de peixes. A igreja é esta rede. A igreja é aquela que acolhe todo tipo de gente, né? Dentro da igreja tem pessoas boas, muito boas, mas também tem pessoas que é difícil de lidar, né? Não, dentro da igreja só tem pessoa boa, santa, anjos, não. Estamos lidando com a vida humana, estamos lidando com gente, pessoas. Mas o reino de Deus, Deus acolhe todos. A igreja é para todos. Aí eu completo com uma frase: Deus ama todos, Deus quer salvar todos. Agora a salvação cabe também um ato nosso, que é de ir ao encontro do reino de Deus. Quando Deus lança essa rede, às vezes tem uns buraquinhos na rede que os peixes costumam fugir, né? costumam sair, não quer caminhar junto. E às vezes nós somos esses peixes, que estamos dentro dessa rede. Quando chega o tempo da dificuldade, quando chega o tempo da labuta, quando chega o tempo que conseguimos, não estou gostando, hoje não está bom, eu quero, não estou gostando desse período, não estou gostando desse papa, eu quero sair, não estou gostando desse padre, eu quero sair. Precisamos caminhar juntos, precisamos estar juntos nesta rede. E quando o peixe é recolhido, vocês já viram a cena da quando recolhe, né? Joga o sarrafo ali, recolhe. Vem todos, e todos estão juntos. E quem é que tem essa tarefa de depois dividir os peixes bons e os maus? Não somos nós, com os nossos julgamentos, com os nossos jeitos de viver, ou simplesmente pensarmos que é o nosso jeito de viver que deve moldar a vida do outro, que deve dizer qual é o peixe melhor que está na rede ou não. Mas é Cristo, o grande pescador. Ele nos convida, sim, a sermos pescadores, mas também somos peixes. Então que possamos hoje, como narra para nós na conclusão do Evangelho: assim, pois, todo mestre da lei que se torna discípulo do reino dos céus, então que se torna pescador do reino dos céus, é como um pai de família que tira do seu tesouro coisas novas e velhas. Quando Jesus terminou de contar essas parábolas, partiu dali. E o grande tesouro da igreja está aí. Isso é um dos grandes tesouros da igreja, a diversidade de dons. A diferença de cada um de nós. Já pensou se todos os peixes fossem iguais? Que graça teria, né? Aí que está a beleza da igreja. Na diversidade de dons, Deus se revela o seu reino. Então que possamos hoje aprendermos a conviver com as nossas diferenças, até aprender a conviver com as pessoas mais e com as pessoas boas. Isso faz parte da vida humana, mas também da vida cristã. E a tarefa nossa é de levarmos e guiarmos as pessoas para o caminho do bem, mesmo convivendo no meio dessa diversidade, não somente de dons, mas também nessa diversidade de bons e de maus. Então que possamos pedir a Deus hoje, que mediante a essa pesca, mediante a essa diversidade de peixes que tem dentro dessa igreja, dentro desse mar, que é tão grande e tão diverso, nos tornarmos bons peixes, mas também nos tornemos bons pescadores. E aprendemos a lidar com as diferenças de peixes dos quais pescamos, para que possamos, no fim dessa vida terrena, sim, alcançarmos o reino dos céus. Assim seja. Amém. Irmãos e irmãs, de pé levemos ao Pai as nossas preces, e após cada prece iremos dizer:
3: guardai-nos, Senhor, em vossos caminhos.
4: Guardai-nos, Senhor, em vossos caminhos.
3: Pela Igreja e por todos os seus ministros, para que continuem a ensinar e a guiar os fiéis no caminho do bem, peçamos ao Senhor.
4: Guardai-nos, Senhor, em vossos caminhos.
3: Por todas as autoridades das nações, para que vivam em paz e para que atuem contra o preconceito e a violência, peçamos ao Senhor.
1: Guardai-nos, Senhor, em vossos caminhos.
3: Pelos pobres, famintos e marginalizados, para que encontrem acolhida e esperança e cuidado em nossas comunidades, peçamos ao Senhor.
1: Guardai-nos, Senhor, em vossos caminhos.
2: Elevemos a Deus também as nossas preces. Talvez vocês tenham observado, tenham visto nas redes sociais e nos meios de comunicação a catástrofe que aconteceu no Rio de Janeiro, em São Paulo e também lá no Rio Grande do Sul. Rezemos por estas famílias que sofrem sem teto, sem comida, e pensamos também para que o ser humano tenha consciência de construir e melhorar esta nossa casa comum, para que, mediante essa catástrofe que acontece de forma natural, mas também por culpa humana, elevemos a Deus as nossas preces, para que vivemos e possamos melhorar nesta conversão ecológica. Rezemos ao Senhor. Elevemos a Deus o nosso coração, mas também as nossas preces, e peçamos a Ele para que ouça os pedidos e as preces que elevamos sincera, e também peçamos ao Pai tudo isso por Jesus Cristo, nosso Senhor.
5: Amém.
2: Nosso Senhor.

0: Orai, irmãos e irmãs, para que o meu e o vosso sacrifício seja aceito por Deus Pai Todo-Poderoso. Aceitai, Senhor, nós vos pedimos, os dons que recebemos de vossa generosidade e agora vos apresentamos, para que estes santos mistérios, pelo poder da vossa graça, nos santifiquem na vida presente e nos conduza à felicidade eterna. Por Cristo nosso Senhor.
1: Amém.
0: O Senhor esteja convosco.
1: Ele está no meio de nós.
0: Corações ao alto. Demos graças ao Senhor nosso Deus.
1: É nosso dever e a nossa salvação.
0: Na verdade, é digno e justo, é nosso dever e salvação dar-vos graças sempre em todo lugar, Senhor, Pai Santo, Deus Eterno e Todo-Poderoso, por Cristo Senhor nosso. Unidos no amor, celebramos a sua morte, vivendo a fé, proclamamos a sua ressurreição e, com firme esperança, aguardamos a sua vinda na glória. Por isso, vos louvamos com os anjos e todos os santos, cantando, sem cessar, a uma só voz.

Na verdade, ó Pai, vós sois santo, fonte de toda santidade. Santificai, pois, estes dons, derramando sobre eles o vosso Espírito, a fim de que se tornem para nós o corpo e o sangue de nosso Senhor Jesus Cristo.

Estando para ser entregue e abraçando livremente a paixão, Jesus tomou o pão, pronunciou a bênção de ação de graças, partiu e o deu a seus discípulos, dizendo: Tomai todos e comei, isto é o meu corpo que será entregue por vós.

Do mesmo modo, no fim da ceia, ele tomou o cálice em suas mãos e, dando graças novamente, o entregou a seus discípulos, dizendo: Tomai todos e bebei. Este é o cálice do meu sangue, o sangue da nova e eterna aliança, que será derramado por vós e por todos para a remissão dos pecados. Fazei isto em memória de mim.

0: Mistério da fé.
1: Anunciamos, Senhor, a vossa morte e proclamamos a vossa ressurreição. Vinde, Senhor Jesus.
0: Celebrando, pois, o memorial da morte e ressurreição do vosso Filho, nós vos oferecemos, ó Pai, o pão da vida e o cálice da salvação, e vos agradecemos porque nos tornastes dignos de estar aqui na vossa presença e vos servir.
1: Aceitai, ó Senhor, a nossa oferta.
0: Suplicantes, vos pedimos que, participando do corpo e sangue de Cristo, sejamos reunidos pelo Espírito Santo num só corpo.
2: Lembrai-vos, ó Pai, da vossa Igreja que se faz presente pelo mundo inteiro. Que ela cresça na caridade em comunhão com o Papa Leão, com nosso Bispo Neri José, os bispos do mundo inteiro, os presbíteros, os diáconos e todos os ministros do vosso povo. Lembrai-vos também na vossa misericórdia dos nossos irmãos e irmãs que adormeceram na esperança da ressurreição, de modo particular por Ângela Sansão, Leontina Zanzarini e Elísio Nunes. E de todos os que partiram desta vida, acolhei-os junto a vós na luz da vossa face. Enfim, nós vos pedimos, tende piedade de todos nós e dai-nos participar da vida eterna, com a Virgem Maria, Mãe de Deus, São José, seu esposo, os apóstolos, São Francisco e Santa Clara e todos os santos que neste mundo viveram na vossa amizade, a fim de vos louvarmos e glorificarmos por Jesus Cristo, vosso Filho.
0: Por Cristo, com Cristo e em Cristo, a vós, Deus Pai Todo-Poderoso, toda honra e toda glória, por todos os séculos dos séculos.
1: Amém.
0: Irmãos e irmãs, confiantes na palavra do Salvador e formados pelo seu divino ensinamento, ousamos rezar. Pai nosso,
1: que estás no céu, santo. Venha a nós o vosso reino, seja feita a vossa vontade, assim na terra como no céu. O pão nosso de cada dia nos dai hoje, perdoai as nossas ofensas, assim como nós perdoamos a quem nos tem ofendido. E não nos deixeis cair em tentação, mas livrai-nos do mal.
0: Livrai-nos de todos os males, ó Pai, e dai-nos hoje a vossa paz. Ajudados pela vossa misericórdia, sejamos sempre livres do pecado e protegidos de todos os perigos, enquanto aguardamos a feliz esperança e a vinda do nosso Salvador, Jesus Cristo. Senhor Jesus Cristo, dissestes aos vossos apóstolos: eu vos deixo a paz, eu vos dou a minha paz. Não olheis os nossos pecados, mas a fé que anima a vossa Igreja. Dai-lhe, segundo o vosso desejo, a paz e a unidade. Vós que sois Deus com o Pai e o Espírito Santo.
1: Amém.
0: A paz do Senhor esteja sempre convosco. Felizes os convidados para a ceia do Senhor. Aqui está o Cordeiro de Deus, aquele que tira o pecado do mundo.

0: Oremos. Recebemos, Senhor, o divino sacramento, memorial perpétuo da paixão do vosso Filho. Concedei, nós vos pedimos, que sirva para nossa salvação o que Ele mesmo nos deixou em seu inefável amor. Por Cristo nosso Senhor.
1: Amém.
0: Rezemos uma Ave Maria por essas almas que faleceram de nossa comunidade, também pelos fiéis que padecem no purgatório, e hoje de forma especial rezemos pelas vocações sacerdotais e pelos padres de nossa diocese. Ave Maria,
2: graça
0: o Senhor é convosco, bendita sois vós entre as mulheres, e bendito é o fruto do vosso ventre, Jesus. Santa Maria, Mãe de Deus, rogai por nós, pecadores, agora e na hora de nossa morte.
3: Então, queremos lembrar a todos que no domingo estaremos vendendo os pãozinhos de Santa Clara. Lá na paróquia Santo Agostinho vai ser às 6h30 da manhã, na missa das 6h30. Aqui no mosteiro e na catedral, na missa das 9h. E também convidar a todos que no domingo iniciaremos a novena em honra à Nossa Mãe Santa Clara, a preparação de sua festa. E rezaremos a novena às 7h da noite. Quem quiser acompanhar-nos será bem-vindo.
0: Então, todos são convidados e todo convidado pode convidar. Então, venham rezar. Acho que falta de oração não é, né? O mosteiro está sempre de portas abertas a nos acolher. Mais algum aviso, irmã, além desse? Só isso. Então, mais uma vez, obrigado ao Padre Igor, que concelebrou aqui conosco hoje, lá de Consilvan, que veio para o nosso encontro formativo. Então, o que eu sempre gosto de dizer é isto: rezem pelas vocações. Rezem. Os padres não são eternos, viu? Se bem que nós queríamos, mas não somos. Então, uma hora vamos morrer, não sabemos a hora, então precisam vir outros. A messe é grande e os operários são poucos. Então rezem para que netos, filhos, parentes, amigos de vocês sintam o chamado no coração e respondam com sinceridade o seu sim. E quando responderem, vocês apoiem, viu? Então, a vocação é bom quando é no terreno do vizinho. Quando é nosso terreno, mas eu queria ser vó, eu queria ser... Não, tu vai ser a mãe de padre. Ou vó de padre, tia de padre, tá bom? Então rezem, rezem por nós, mas também rezam por aqueles que estão na caminhada. Mais uma vez, obrigado a todos que nos acompanham através da Rádio Maria de Nazaré. O Senhor esteja convosco. Por intercessão de São Francisco e Santa Clara, o Senhor vos abençoe. Em nome do Pai, e do Filho, e do Espírito Santo.
2: Amém.
0: Vamos em paz, sejamos a paz, e que o Senhor sempre vos acompanhe.

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4: Respirar parece algo automático, e realmente é. Mas dedicar alguns minutos para fazer respirações lentas e profundas pode ajudar a diminuir a tensão do dia a dia. Inspire pelo nariz de forma tranquila, segure o ar por um instante e solte lentamente pela boca. Esse exercício simples favorece o relaxamento, ajuda a reduzir a sensação de ansiedade em alguns momentos e ainda melhora a percepção da própria respiração. Não exige equipamentos nem um lugar especial. Bastam alguns minutos de atenção ao próprio corpo para promover mais calma e equilíbrio. 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

0: Muito bem, bom dia para você, uma ótima manhã de quinta-feira, 30 de julho do ano de 2026. Bom demais estar em sua companhia a partir de agora para mais uma edição do programa Show da Manhã. Eu daqui, você daí, em uma só sintonia, levando a boa música, levando informações para você na sua manhã, portanto, de quinta-feira, 30 de julho. Lembramos, portanto, hoje como o dia de São Pedro Crisólogo. Faltando aí 154 dias para o ano de 2027. Bom demais poder estar em sua companhia. Aumente o volume do seu rádio para você curtir a boa música aqui do programa Show da Manhã. Para você que hoje completa mais um ano de vida, parabéns. Parabéns. Sucesso.
1: Parabéns pra você.
0: 7h23.
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0: Olha, jamais desanime. Embora sua dor pareça insuportável e sem remédio, ela há de terminar. E a alegria voltará a brilhar em seu coração. Não há noite eterna a qual não suceda a luz de um dia radiante. Dos sofrimentos passados, conservamos apenas uma lembrança quase apagada. Assim acontecerá amanhã com os sofrimentos de hoje. Entregue tudo ao tempo, que com sua mão compassiva balsamizará todas as suas dores. Pense nisso. Agora são 7h24.

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0: Muito bem, bom dia. Sorria pra vida e assim a vida vai sorrir pra você também. Ótima manhã, portanto, de quinta-feira, 30 de julho. A partir de agora, nós vamos trazer aqui as participações. Você que está interagindo, né, através do nosso WhatsApp. Já tem participações por aqui. Quero mandar um bom dia, portanto, para minha amiga Maria Aparecida dos Santos. Está na sintonia, pediu com Bruno e Marrone por um minuto. Vamos trazer aqui na programação. Meu bom dia vai também para Nina, lá em Verona, lá na Itália. Está na sintonia, pediu a canção do Roberto Carlos, Eu Quero Apenas. Aí a Nina dizendo assim: Regis, bom dia equipe, amigos e amigas, toda a família. Abençoado dia para nós, Regis, quintou, hein? E a canção a Nina oferece, portanto, para os amigos e amigas, a você, Regis, a equipe, para todos os ouvintes, a mais ouvida do mundo. E abraços a todos, fiquem com a paz do nosso querido Deus. Abraço, Nina! Obrigado pela participação, tudo de bom. Quero mandar um bom dia também para minha amiga Cida Bispo, tá na sintonia acompanhando a programação. Bom dia!
3: Bom dia, bom
0: Oi,
3: dia, meu amigo Regis.
0: Bom dia.
3: Regis, manda pra mim essa música aí do Eduardo Costa, por onde andei.
0: Certo.
3: Manda pra todos na escuta, viu, Regis? Manda ali pro seu Zé Cadeirante, manda pro Marcelo. Manda pra todos os seus ouvintes, viu?
0: Ok.
3: E manda pra todos os palmeirenses de bem com a vida. Um abraço a todos e um ótimo dia, abençoado.
0: Valeu, Cida. Obrigado pela participação, tudo de bom. Bom dia para Érica Vigueira de Santana. Tá na sintonia acompanhando a programação. Bom dia vai também, né? Para Nelice Juliene. E ela diz assim: Regis, bom dia. Gostaria de ouvir com Jorge Matheus, Paz e Amor. Ofereço ao esposo Arnaldo, para os filhos todos, os familiares, para as amigas. A Josefa, a Barreiro, a Lurdinha, a Silvânia Cita, a Júlia, todas as Cleusas. Também a Jéssica Calazans, Dona Lourdes, né? O senhor Luiz, Dona Cecília, Deto Souza, para Dilza, Marli, Suzana Greim, para Sirlene Maria da Silva, para o Virgílio, para Bárbara, para Sirlene, a Dona Sônia, também o senhor Sérgio, para Gurete, Simone, João, a Cleide, a Rosa Olivetti, para Nina Ferreira, para Sônia Guedes, para Dona Francisquinha, para Josi Souza, Dona Tereza, Tia Maria, Leonice Tomaszewski, para Marli Maester, também a Berenice, para Ângela Sack, para Rosimar e para os pequeninos. Bom dia, família Nazaré. Valeu, Nelice, obrigado pela participação. Lá no Facebook tem recadinho por lá também. Pra galerinha que está no aplicativo, bom dia. Pra você através do site, aquele abraço especial, hein? 7:27, tem sucesso chegando.
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0: 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Bom dia.

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0: Muito bem, tá aí, Jorge Matheus. A hora é agora. Passe amor, agora são 7h52. Bom dia.
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0: A melhor rádio pro melhor ouvinte. Muito obrigado pelo carinho da sua sintonia nesta manhã, portanto, de quinta-feira. São José na sintonia. Alô, José, bom dia.
2: Oi. Bom dia.
0: Bom dia, Reg. Bom dia.
2: Ô, Reg.
0: Oi.
2: Tudo bem, meu amigo?
0: Tudo
2: jóia. Como é que você tá? Tudo bem?
0: Beleza.
2: Já tomou teu cafezinho?
0: Ainda não.
2: Reg, põe aquela música pra mim. Aquela música pra mim do... do trio Parada Dura. Aí eu esqueci. Põe o Barco de Papel aí pra nós, tá?
0: Certo.
2: Falou. Pra tudo que estiver ouvindo, a Cida Bispe, Marcelo, seu João, a Maria, Isaia, pra tudo que estiver ouvindo o teu programa, tá?
0: Ok, valeu, abraço.
2: Falou.
0: Valeu, seu José, tudo de bom, obrigado pela parte.
2: Ouvindo o teu programa, tá?
0: Ok, valeu, abraço.
2: Falou.
0: Valeu.

0: Bailey, Sirley, Sirlene, Pavoneuse, Parrosa, Padirs, Paline, Paraleda, para a gente boa, para o Rafael, para o Hélito, para o Alcione, seu Fermino, para a Dona Maria, para vocês tudo da rádio, para todos os amigos e amigas, para quem gostar da música. Só modão, modinha não, Regis.
1: Valeu, Silvia. Obrigado pela participação. Tudo de bom. 7:55. 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O cuidado que sua saúde merece. 7:58. Tem sucesso aqui no programa Show da Manhã. Já já, informações através do nosso giro pelas principais notícias.
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0: Muito bem, Teodoro Sampaio, Quatro Cantos da Casa, você ouviu aqui no programa Show da Manhã, 8 horas e 11 minutos.
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0: A melhor rádio para o melhor ouvinte, daqui a pouquinho mais canções na programação. Quero mandar um bom dia, portanto, para Juliana, lá no setor industrial, está na sintonia acompanhando a programação. Lucinei do Carmo, lá na Fazenda Berneck, ela que pediu com Gustavo Lima, a canção, vou trazer aqui a canção Retrovisor, né, com Gustavo Lima. Vai lá para Lucinei do Carmo, tá na sintonia. Quero mandar um bom dia também, acompanhando a programação, está a minha amiga Nena lá de Terra Roxa. Regis, bom dia. Estou aqui ligadinha no melhor programa. Gostaria de ouvir a música com Júlia Graciela, Anúncio de Jornal, na qual ofereço a todos da família, a toda a galera de Terra Roxa, para todos vocês da família Nazaré de Comunicação, abraços carinhoso a cada um de vocês. Valeu, Nena, obrigado pela participação. Deixa eu ver quem mais. Quero mandar um bom dia também. Tá na sintonia Tete Souza. E ela diz assim: Regis, bom dia, quero ouvir a canção do Rick Renner, Filha, a qual ofereço para Camille, a minha filha, hoje completando 15 aninhos. Tá aí, parabéns a Camille. E a Dete diz assim: filha, parabéns, muitas felicidades, que Deus te abençoe sempre. Obrigada por ser esta menina querida e amada por todos. Continue assim, que seus sonhos sejam realizados, sempre pedindo a Deus que tudo dará certo. Te amo, minha princesa, assina Dete Souza. Tá aí, né? Parabéns, portanto, a Camille, completando aí hoje mais um ano de vida. Bom dia vai também para Ana Maria, lá na Fazenda Londrina, pediu Cama Vazia com Trio Parada Dura, oferecendo para todos os ouvintes. Um abraço, Ana Maria, na Fazenda Londrina, ela que está na sintonia, acompanhando a programação. Bom dia também para a Hilda, né? A Hilda está na sintonia. Bom dia, Regis. Bom dia a todos. Uma abençoada quinta-feira a todos nós. Valeu, Hilda. Muito obrigado pela participação. Daqui a pouquinho vamos trazer informações através do nosso giro pelas principais notícias. 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Olha só, agora são 8 horas e 15 minutos, 8:15. 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Informações chegando, é hora de notícias.
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0: 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São agora 8:18, trazendo informações na sua manhã de quinta-feira. Olha, depois de rajadas acima de 120 km por hora provocarem mortes, quedas de árvores, destelhamentos, apagões e interrupções no transporte, algumas áreas do sul e do sudeste ainda podem registrar ventos fortes nesta quinta-feira. Na data de ontem, quarta-feira, dia 29, 5 pessoas morreram por conta da ventania, 3 em São Paulo e 2 no Rio de Janeiro. Há uma pessoa desaparecida também no Rio de Janeiro. A tendência, porém, é de que as rajadas percam intensidade e fiquem bem abaixo das registradas na última quarta. A frente fria que avançou pelo centro-sul do país já se desloca em direção ao oceano, na altura dos litorais de São Paulo e do Rio de Janeiro. O sistema ainda muda o tempo em parte do sudeste, favorece a formação de muitas nuvens e mantém rajadas moderadas em áreas próximas da costa. 8:20, após enchente, olha só, depois de perder 80% da cidade para enchente, o município no Rio Grande do Sul proibiu a reconstrução de casas. Uma cidade que cresceu em torno de um rio, como tantas outras no Brasil, decidiu mudar de rumo após sucessivas tragédias. Mussum, no Vale do Taquari, no Rio Grande do Sul, nunca mais foi a mesma depois de enfrentar 3 enchentes em um intervalo de apenas 8 meses, entre setembro e novembro de 2023 e maio de 2024. As três últimas, eu perdi tudo, tudo, tudo. Saímos, eu e ele, somente com a roupa do corpo, relembra a dona de casa, Tereza da Silva de Almeida, de 75 anos. A pior enchente ocorreu em 2024, durante a maior tragédia climática da história do Rio Grande do Sul. Cerca de 80% da área urbana de Mussum ficou debaixo d'água. Ao todo, 350 construções foram condenadas. A enchente também destruiu o cemitério da cidade, que tinha cerca de 3 mil jazigos. No auge da cheia, o rio Taquari subiu 26 metros, um nível nunca registrado anteriormente. A força da água destruiu uma rodovia inteira, a única estrutura autorizada a ser reconstruída no mesmo local foi uma ponte. Imagens de satélite registraram a dimensão da devastação. Após a tragédia, a prefeitura adotou uma medida considerada incomum no país. Proibiu novas construções na área mais impactada pelas enchentes. Agora são 8 horas e 22 minutos, 8h22, com mais informações para você ouvinte que acompanha, portanto, o programa Show da Manhã através do nosso giro pelas principais notícias. E olha só, incêndio florestal mobiliza bombeiros, helicóptero e aviões em Chapada dos Guimarães. Um incêndio florestal na área de proteção ambiental Chapada dos Guimarães, na região do Morro São Jerônimo, mobilizou viaturas, helicópteros e aeronaves no combate às chamas nesta quarta-feira, dia 29. Segundo o Corpo de Bombeiros, o apoio aéreo somou cerca de 10 horas de voo e o lançamento de aproximadamente 84 mil litros de água sobre os focos de incêndio. A operação seguiu com ações coordenadas em solo e no ar para controlar o avanço das chamas. Com mais informações de Mato Grosso, operação contra a facção bloqueia 32 milhões de reais e cumpre prisões em Mato Grosso e outros dois estados. Uma organização criminosa suspeita de lavar dinheiro e manter um esquema financeiro que movimentava milhões de reais é alvo da Operação Replay, realizada nesta quinta-feira, dia 30. A ação cumpre 10 mandados de prisão preventiva e ordens de busca e apreensão em Mato Grosso, Santa Catarina e Rio de Janeiro. Além das prisões, a justiça determinou o bloqueio de ativos financeiros de 15,3 milhões de reais e o sequestro de imóveis e veículos, avaliados em cerca de 17,2 milhões de reais. A investigação, conduzida pela Delegacia Especializada de Repressão ao Crime Organizado, DRACO, identificou uma estrutura responsável por administrar recursos da facção, utilizando contas bancárias de terceiros, operadores externos e patrimônio registrado em nome de pessoas sem capacidade financeira compatível. 8 horas e 24 minutos. A partir do meio-dia, você acompanha mais informações no nosso jornalismo, com as notícias da nossa cidade, do estado, do Brasil e do mundo.
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0: Muito bem, olha só, são 8 horas 25 minutos. Já já mais sucesso. Quero mandar um bom dia também para minha amiga Cecília. A Cecília Nunes está na sintonia. Alô, minha amiga. Bom dia.
4: Bom dia. Um bom dia.
0: Bom dia.
4: Saúde, felicidade. Ó, eu fiquei sabendo que lá na Nossa Senhora da Paz tem não sei o que lá, porque eu tava deitada lá no sofá, com meus olhos fechados. E o rádio fica cá na área. E eu não escutei direito. O que tem na Nossa Senhora da Paz hoje lá no barracão? Fala pra mim se você puder, tá bom? Que aí eu vou lá.
0: Valeu, Cecília! Vamos descobrir, né? Eu acho que... Será que foi no recado na hora da missa, Cecília? Mas vamos aguardar aqui. Com certeza a equipe lá da secretaria vai nos informar, né? Deixa eu ver quem mais, meu amigo Marcos, né? O Marquinhos, lá da Juína Multimarca, está na sintonia, né? Acompanhando a programação. Alô, meu amigo, bom dia!
5: Bom dia, Regis. Estou ligado no programa Líder de Audiência do nosso município e região. Eu ofereço a próxima canção para todos que estão ligados. Deus abençoe você e a todos.
0: Valeu! Bom dia, meu amigo Marcos. É. Tudo de bom, viu, para você e toda a família. São agora 8 horas 27 minutos. Gustavo Lima, Retrovisor. Bom dia.
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5: Estabeleça metas para a semana. Além disso, pensar em longo prazo e criar um hábito saudável é muito importante. Dificilmente a pessoa consegue ingerir todos os alimentos que são fontes de vitaminas que o corpo precisa em um dia. Para isso, ela teria que comer vários tipos de frutas, carnes, legumes e verduras todos os dias. O melhor é fazer as metas para toda a semana. Fica mais fácil distribuir a alimentação adequada nesse período.
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10: 8:35.

Muito bem, trio, parada dura, cama vazia, você ouviu aqui no programa Show da Manhã, agora 8 horas e 45 minutos. 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A melhor rádio para o melhor ouvinte, daqui a pouquinho o programa Experiência de Deus com o Padre Reginaldo Manzotti. Nos intervalos, a gente segue atendendo, né, as participações, mandando aquele abraço especial para você que está na sintonia e interagindo. Daqui a pouquinho, nós vamos trazer a canção pedido da Suzana Green, a canção Maria Passa à Frente, a qual minha amiga Suzana oferece ao esposo João, filha Caliandra, netos Eloá e Tel, genro Anderson, para as amigas Marivalda, Odete Camerã, Josefa Bagueiro, a Sirlene, Silene, para Nina, para Nena Santos, para Dete, para Nelice, a Neuza Bespalucchi, a Luciane Bortolini, também para Maria na linha G, para Luísa, para vocês da rádio, para quem gostar da mesma. Um abraço, Suzana Green. Muito obrigado pela participação. Também quem pediu foi a Ivânia, né? Lá no módulo 5, ela diz assim: Regis, bom dia, hoje venho parabenizar minha filha Tainara, que está colhendo mais uma primavera. Te desejo, minha filha, muitas felicidades, saúde, e que Nossa Senhora te cubra com seu manto e que guie seu caminho. Pediu a canção Maria Passa à Frente, com Gustavo Lima. Vamos trazer na programação já já, hein? E eu atendo também a Yone Terezinha. Bom dia, Regis. Gostaria de ouvir a música com Padre Zezinho, Oração pela Família. Ofereço para os filhos Marcos, Jorge, André e Luiz. Marcos, Jorge, André, Luiz e Adriana, né? Também para os netos Pedro Henrique, Ana Júlia. Ofereço um especial para o esposo Pedro. Regis, hoje estamos completando 38 anos de casados, que Deus continue nos abençoando sempre. Também ofereço a canção para você, para o William e para a Sandra. Valeu, Ione Terezinha. Obrigado pela participação. 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São 8 horas e 50 minutos, tem canções na programação e na sequência o programa Experiência de Deus. Música.

0: Louvado seja nosso Senhor Jesus Cristo. Para sempre seja louvado. Quinta-feira, quinta-feira eucarística. Então, comigo repita: graças e louvores se deem a todo momento ao Santíssimo e Diviníssimo Sacramento. Amados filhos e filhas, quinta eucarística, e hoje nós começamos um novo novenário. Um novenário voltado para os pais. Isto mesmo, seu pai vivo, seu pai falecido, e clamando a Sagrada Família de Nazaré. Um clamor muito necessário. Sagrada Família de Nazaré, minha família vossa é. Abençoai os pais vivos, abençoai os pais falecidos. Faça esse agrado para os seus pais, seja ele vivo ou falecido. Faça esta oração, esta novena que começa hoje. E claro, na presença do Santíssimo Sacramento. Amados irmãos e irmãs, saúdo a todos a partir da Rádio Evangelizar, de onde tudo começa, as rádios irmãs, cujos nomes cito neste momento:
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0: Sagrada Família de Nazaré, eu entrego a minha família, entrego, Senhor, os meus pais, pela TV Evangelizar, sinal digital em todo o país, em várias cidades, canal aberto, pelo YouTube, Padre Manzotti Oficial, e pelo aplicativo da Associação Evangelizar é Preciso, e todas as plataformas digitais. Amado povo de Deus, queridos filhos e filhas, nós estamos reunidos na Trindade Santa. Então, em nome do Pai, do Filho e do Espírito Santo. Amém. Naquele tempo, disse Jesus à multidão: o reino dos céus é como uma rede lançada ao mar e que apanha peixes de todo tipo. Quando está cheia, os pescadores puxam a rede para a praia, sentam-se, recolhem os peixes bons nos cestos e jogam fora os que não prestam. Assim acontecerá no fim dos tempos. Os anjos virão para separar os homens maus dos que são justos e lançarão os maus na fornalha de fogo. Ali haverá choro e ranger de dentes. Compreendestes tudo isso? Eles responderam sim. Então Jesus acrescentou: assim, todo mestre da lei que se torna discípulo do reino dos céus é como um pai de família que tira do seu tesouro coisas novas e velhas. Quando Jesus terminou de contar esta parábola, partiu daí. Senhor, o reino dos céus é uma rede aberta. A igreja é uma rede aberta que acolhe e recolhe a todos. Ainda não é tempo de separar os peixes ruins dos peixes maus. Por quê? Porque o Senhor espera que todos se convertam, que todos possam tornar-se peixes bons, discípulos amados do Senhor. Senhor Deus, que nós, pela Tua graça, pela Palavra, pela Eucaristia, possamos nos converter. Também o texto fala de que o mestre da lei é chamado a tirar as coisas velhas do Antigo Testamento e entendê-las a partir das coisas novas e boas do Novo Testamento. Então, acreditemos na ação de Deus. Acreditemos que Deus pode tudo. É o Deus do impossível. Vamos juntos rezar. Vamos juntos pedir. Vamos juntos clamar. Hoje, quinta eucarística, os milagres vão surgir. Então acredite no milagre que possa acontecer na sua vida. O inferno estremece ao nome de Jesus. Nós sabemos disso. Então qual a intenção que você quer colocar neste início de novena? Tem algo que esteja acontecendo na tua família que precisa de um milagre? Tem algo que está acontecendo na tua família, no teu relacionamento, no casamento, na relação entre pais e filhos? É o momento de você rezar pela Sagrada Família de Nazaré. Transforme a minha família, Senhor. Senhor Deus, nós queremos receber do teu Espírito uma nova unção. Canta, igreja, uma nova canção, a canção que vem do Espírito Santo de Deus em nós. Você se coloque em oração agora. Se coloque em prece, eleve seu pensamento em Deus. Eleve sua alma ao Senhor e reze, reze, peça, suplica, clame. Senhor Deus, de infinita misericórdia e bondade, do ponto de vista humano está difícil. Do ponto de vista da própria natureza nossa fragilizada, é praticamente impossível. Mas com tua graça, Senhor, com tua graça, tudo é possível. Então eu confio. Os milagres vão surgir pelo nome de Jesus. Se você está com problema, sabemos quantas pessoas, inclusive hoje alguém partilhava sobre uma cirurgia nos olhos, um apelo a Santa Luzia para recobrar a vista, seja por glaucoma, seja por um problema que você possa ter, não importa, clame ao Senhor. Se você está com uma ferida no corpo, coloque a mão sobre a ferida e diga: Senhor, cicatriza essa ferida. Você está pedindo o dom da maternidade, coloque a mão no ventre e diga: Senhor Deus de milagres e prodígios, dai-me a graça da maternidade e eu farei da minha família um exemplo vivo a partir da Sagrada Família de Nazaré. Nós seremos uma família cristã. Eu educarei meus filhos na fé de Cristo e da Igreja. Então, a pergunta que fica: o que você vai pedir à família nesta novena? E segundo, não esqueça de anotar o nome do seu pai, do seu avô materno, paterno, e coloquemos em oração. Eu volto já, volte comigo.
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3: Muito bem, olha só, 9 horas e 10 minutos, agora 9:10. Obrigado você que está em nossa companhia. Quero aqui mandar um abraço para minha amiga Jane Santos. Bom dia, Regis, tudo bem por aí? Abençoada quinta-feira para todos nós. Regis, se possível, gostaria de ouvir com Zezé de Camargo e Luciano, Dois Corações e Uma História. Ofereço para você, para Sandra, para Renilda, para o William, para todos na sintonia do programa. Abraço, Jane Santos, obrigado pela participação. Bom dia, vai também estar em nossa companhia o Tertulino Miranda. Alô, Tertulino!
4: Bom dia, Regis!
3: Bom dia!
4: Passa a frente aí, oferecendo aí para toda a minha família aí. Aí chegou aqui para a Maria Ana Júlia, né? A Loide, para a dona Palmeira. E para todos que tiveram escuta, né? A Ione Terezinha aí é minha cunhada. Se ela tá fazendo Ela é 38, ela é 39. Se ela estiver fazendo 39, eu estou fazendo 40 anos de casado.
3: Certo.
4: A irmã dela, é. Aí nós, eu casei, depois de um ano, ela, aí com um ano ela casou. É isso aí. Bora botar pra frente. Sim, bom!
3: Valeu, Tertulino. Tudo de bom, meu amigo. Obrigado pela participação. A gente rodou, né, a canção. É, a gente trouxe aqui antes do programa Experiência de Deus, né, a canção Maria Passa à Frente, né? Quem pediu também foi a Maria Gersa, está na sintonia. Curtiu, né, a canção, portanto, aqui na programação, né? É, deixa eu mandar um abraço também para Nena dos Santos, está na sintonia.
5: Bom dia, Regis.
3: Bom dia.
5: Como é que vai, meu filho, tudo bem? Regis, toca para nós hoje. A música eu faço que eu acho que é filha. Oferecendo para você, para a Vívia, para a Ilha, para a Sandra, seu Zé, para a Dona Joana, Dona Cecília Nune, com a Diana, Ana certo. Lobato, Sueli lá na Flor da Serra, a Dulce e todos da escuta, tá? Tereza Ninho, Dona Pedro, seu Chico, Preta e Diana, bom dia, meu filho.
3: Valeu, bom dia, Nena, bom dia para Maria Souza Lucas, está na sintonia também, acompanhando, portanto, a programação. Bom dia para você no aplicativo, para você no site, lá no Facebook, né? Bom dia, vai, portanto, para Neuza Bespalu, que é Luzmar Reis, né? Ela está em sintonia, está interagindo com a nossa programação. Daqui a pouco a gente segue atendendo mais participações. 9 horas e 12 minutos, voltamos com o programa Experiência de Deus.
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0: Amado povo de Deus, os milagres vão surgir e eu convido você a fazer um momento de intercessão. Eu quero colocar diante de Deus tantos acontecimentos que tivemos nesta semana. Vamos falar a nível mundial. O terremoto no Japão. São nossos irmãos, apenas distantes. Olhai, Senhor, por eles. Coloquemos o incêndio na Europa, de modo particular, na Espanha e na França. Tenha misericórdia das vítimas e de tudo que está acontecendo. Mas quero colocar hoje, de modo muito particular também, e eu tenho acompanhado em oração, as enchentes no Rio Grande do Sul. Rezemos como eles estão sofrendo, padecendo. Não faz muito que passaram por uma, agora de novo. Por todos os que sofrem, nossos irmãos no Rio Grande do Sul. Quero também colocar intercessão e peço que reze pelas quatro pessoas que morreram após levar um choque no acampamento católico no Pará. Quatro pessoas morreram e uma ficou gravemente ferida durante um acampamento da Igreja Católica de Itupiranga, no sudoeste do Pará. As vítimas sofreram descargas elétricas enquanto montavam uma barraca. Dois adolescentes de 17 anos, dois adultos de 26, 39. Rezemos. Expressemos nossa solidariedade e proximidade espiritual aos familiares, aos amigos enlutados, à comunidade paroquial, os participantes do acampamento que sofrem consequência dessa dolorosa tragédia. Portanto, sejamos intercessores e você sabe que a intercessão faz parte da obra evangelizar é preciso. Então rezemos por aqueles, quando se escuta uma notícia ruim, que nossa, dentro de nós brote uma intercessão. Lá em Marabá, Pará, nós temos a TV Evangelizar, canal 21.1. Minha saudação ao bispo Dom Vital Coberlini. Espírito de intercessão e comunhão é muito importante. Maria Estela, que a paz de Jesus esteja com você, Maria Estela.
1: Bom dia, padre, sua bênção.
0: Deus a abençoe, querida. De onde você fala?
1: Mogi Mirim, interior de São Paulo.
0: Maria Estela, de Mogi Mirim, interior de São Paulo, como você me acompanha?
1: Eu acompanho pelo YouTube.
0: Minha saudação. Vai lá, querida, por favor, a palavra é sua.
1: Ah, então, padre, eu queria um aconselhamento. Eu tenho o meu irmão mais novo, ele tinha 34 anos e há 3 anos atrás ele correu a meia maratona de São Paulo. Ele era muito ativo nos esportes,
0: tá.
1: Se cuidava, fazia todos os exames assim regularmente e ele terminou a prova, conversou com a esposa dele, tudo, e teve 2 paradas cardíacas e faleceu. E assim, foi um choque muito grande pra gente. E a gente, assim, vai fazer 4 anos agora em novembro. Pra gente, assim, a dor, o sofrimento é muito grande ainda. Até ontem no Evangelho, né, foi de Marta e Maria, lá com o irmão que faleceu,
0: isso.
1: Jesus.
0: Que e chorou assim, com um amigo que perdeu, né?
1: Exatamente. E assim, fica naquele, no coração nosso, da família toda, né? Eu já tinha perdido meu pai 3 anos antes. E assim, foi assim, a família nossa ficou, vamos dizer assim, acabada. A gente é muito forte na fé, sempre fomos, minha mãe sempre foi muito de igreja, meus pais, mas assim, é uma dor assim, sem fim.
0: Entendo. Primeiro, meus sentimentos pela perda do pai, meus sentimentos pela perda do irmão. Gostaria de pedir o nome, depois eu vou te orientar, mas o nome do seu irmão primeiro.
1: É Paulo Eduardo.
0: Tá.
1: Donati.
0: E do seu pai que faleceu?
1: Luiz Benedito Donati.
0: Tá, que nós começamos hoje e você vai, creio que você vai fazer rezar pelo seu pai falecido, como eu vou rezar por meu pai Antônio Manzotti, né? Maria Estela, sem dúvida, a morte, esses dias eu refletia sobre isso. do ponto de vista humano, é uma violência. É uma violência. Nós temos que entender que no plano de Deus, a morte não constava. Ela entrou pelo pecado. Porém, existe algo que não é conforta como um anestésico sem sentido. Existe uma verdade. E a verdade é a ressurreição. Então, onde se apegar, Maria Estela? Se apegar nas coisas boas que teu irmão fez. Cuidar e, de alguma forma, ser presença na vida da sua cunhada e dos seus sobrinhos. Terceiro, Deus não queria a morte do seu irmão. E acreditar que a morte não é um fim, é a ressurreição. Então, quando a família, quando forem conversar sobre isso, é sempre importante você, como uma pessoa que entende de igreja, lembrar da ressurreição. Isso ajuda muito. Falar sobre ele e não omitir. É importante falar. Porque às vezes, não vamos falar porque o incomoda. Não deixa ele viver em paz. Não, é bom a família conversar e matar a saudade dos fatos. Mas sempre ter uma palavra de esperança, da eternidade. Então é muito importante colocar sempre este ponto, porque não coloca um ponto final na vida do Paulo Eduardo. Coloca um ponto e vírgula numa eternidade com Deus. Mas o que mais os incomoda? O que é que mais incomoda vocês?
1: É assim, como foi? Assim, foi de uma forma tão rápida, vamos dizer assim, a gente não teve nenhum tempo de pedir para Deus, assim, uma oração, falar, Deus, cuida do meu irmão para ver se ele pode viver um pouco mais, assim, foi súbito, foi assim, algo, porque você fala assim, ficou doente, a gente conseguiu, visitou, rezou, alguma coisa, mas assim, a hora que a gente soube, ele já tinha morrido, falecido.
0: Filha, eu digo para você, mesmo se a morte fosse diferente na idade dele, uma doença que o acamasse também seria um sofrimento.
1: Ah, com certeza.
0: Então,
1: acho que até maior, né, seria. Porque, assim, para ele, ele foi para a glória de Deus, eu tenho plena certeza. Ele não sofreu, ele era uma pessoa muito boa. Ele teve a graça de ir sem sofrimento, né, eu acredito.
0: Certo. Assim. Então é nisso que tem que se apegar, é neste ponto. Tem muitas coisas que nós não entendemos os desígnios de Deus, ou porque Deus permitiu. Mas temos que nos submeter a Ele dizendo, Senhor, foi assim aconteceu, dai-nos forças para continuar a vida. É o que eu posso te dizer e dizer que rezaremos pela alma dele.
1: Obrigado, padre. Meus filhos estão ouvindo, Francisco e Isabela.
0: Meu abraço, Francisco e Isabela.
1: Eles acompanham o programa e para eles também é um consolo ouvir isso do senhor.
0: Tá bom.
1: Nos dá força.
0: Que Deus abençoe Maria Estela, de Mogi Mirim, São Paulo, YouTube. Lá nos transmite a Rádio Cultura M. O diretor é Benedito Clóvis. O bispo Dom Luiz Gonzaga Fecchio, da Diocese de Amparo. Eu vou para o intervalo e volto. 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Eu vou para o intervalo e volto já com a leitura orante.
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1: 9:25.
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0: 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Filhos e filhas, eu estou com 2 papéis brancos na minha mão. Você vai dizer o porquê. E eu queria muito que você fizesse isso. Não vou fazer agora, que eu vou com a leitura orante. Em um, eu vou colocar o nome do meu pai, o meu avô materno, o meu avô paterno, e vou colocar em oração. No outro papel, você vai colocar uma graça para sua família. Combinado? Nós não estamos rezando pela família, Sagrada Família de Nazaré? Então faça isso até o final do programa. E eu vou colocar embaixo da imagem da Sagrada Família de Nazaré que está aqui. E você, embaixo de uma imagem que você tem no seu altarzinho, no seu orebe, no seu cantinho de oração. Padre, eu posso colocar o nome de mais alguém que faleceu? Claro que pode, filho. Claro, sempre. No coração de Deus cabe a humanidade. Escutou? No coração de Deus cabe a humanidade. Vamos à leitura orante? Por falar em leitura orante, você interagiu ontem comigo? Paciência, gente. Eu gosto... Ontem eu coloquei lá o texto que foi marcante demais. Pela graça de Deus eu sou quem sou. Muita gente partilhou, muita gente escreveu. Isso, sacristão, mas tá bom demais, em memória, nosso querido Peixão, mas tá muito bom esse sacristão. Gratidão, Senhor, pela vida, pelos milagres da minha família, o pessoal interagindo no Instagram, lutar pela depressão. Depois, vamos lá no finalzinho, eu estava olhando ontem. Meu Deus, pela graça da misericórdia, eu sou quem sou. Foi um ano dolorido, mas Deus me sustentou. A Vânia Maria, Aires Queiroz, Inácio Leda, Yamara, Adailde Rezende, Genilda Godin. Meu Deus, passei a minha trajetória, dali um livro, mas sou forte em Deus, e assim por diante. Então sempre interaja. Vamos seguir com a leitura orante? Bíblia aberta? Cartilha de oração. Fala, Senhor. Hoje, a nossa ressurreição. 1 Coríntios, capítulo 15, versículo 12. Escute lá. Se a nossa mensagem é que Cristo foi ressuscitado, como é que alguns dizem que os mortos não vão ressuscitar? Gente, uma palavra muito atual. Tem muito católico hoje, que se diz católico, que não acredita na ressurreição. Morreu, acabou. Meu Deus, que desespero. Bom, vamos lá. Se não existe ressurreição dos mortos, então quer dizer que Cristo não ressuscitou. E se Cristo não foi ressuscitado, nós não temos nada para anunciar e vocês não têm nada para crer. Você entende? Se destruir a ressurreição, a minha, a sua, quer dizer que Jesus não ressuscitou. E se Jesus não ressuscitou, não existe cristianismo, porque nós pregaríamos um Cristo morto na cruz. Acabou. Morreu, aí sim. Se terminou na Sexta-feira Santa, meu filho, para que fé? Onde está o cristianismo? Nós pregamos um Deus morto, vencido? Não, nós pregamos um Deus vitorioso, ressuscitado. Gente, isso é catequese forte, hein, meu filho? Na próximo diálogo dentro de casa, você vai puxar esse assunto. Onde está isso na Bíblia, seu padre? 1 Coríntios, capítulo 15, versículo 12. Versículo 15, continua ainda. E ainda mais, nesse caso, estaríamos mentindo contra Deus, porque afirmamos que Ele ressuscitou. Mas se é verdade que os mortos não são ressuscitados, então Deus não ressuscitou Cristo. Porque se os mortos não são ressuscitados, Cristo também não foi ressuscitado. E se Cristo não foi ressuscitado, escute bem, a fé que vocês têm é ilusão. E vocês continuam perdidos no pecado. Cuidado! Quando acreditamos em reencarnação, quando negamos a ressurreição, quando falamos que a morte acabou, será que tem? Tem nada lá, não. É aqui só. Nós estamos desconstruindo toda a ação salvífica de Deus. Versículo 18. Se Cristo não ressuscitou, os que morreram crendo nele estão perdidos. Pense nos mártires. Pense naqueles que deram suas vidas na boca dos leões, naqueles que preferiram morrer queimados do que negar Jesus. Pense naqueles que não mediram esforços de sacrificar tudo por Cristo. Se a nossa esperança em Cristo só vale para esta vida, nós somos pessoas infelizes no mundo. Eu sempre digo isso. E é verdade. Se a nossa esperança em Cristo só vale nessa vida, nós somos pessoas muito infelizes. Muito, muito infelizes. Mas, na verdade, agora Paulo vai reafirmar. Cristo foi ressuscitado. E isso é a garantia de que os que estão mortos também serão ressuscitados. Porque assim como por meio de um homem, Adão, lá no paraíso, veio a morte, assim também por meio de um homem veio a ressurreição, Jesus Cristo. Assim como por estarem unidos com Adão todos morreram, assim também por estarem unidos com Cristo todos ressuscitarão. Senhor, eu creio na ressurreição, mas aumentai minha fé. Tirai toda e qualquer dúvida da ressurreição e que eu tenha essa esperança na vida e na morte. Com Cristo quero viver, com Cristo quero morrer, para com Cristo ressuscitar. Amém. Eu vou para o intervalo e volto já, volte comigo.
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2: Muito bem, olha, são 9 horas e 35 minutos, programa Experiência de Deus, que tem o oferecimento de Global Tour, turismo levado a sério, que promove peregrinação à Aparecida do Norte, celebração 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Falar com Osni. Cristina Ramírez na sintonia.
3: Bom dia,
2: bom dia.
3: Graças a Deus, né? Tudo bem, né, meu filho? É, aqui tá tudo bem.
2: Beleza, bem, Cristina.
3: Eu quero ouvir uma música bem bonita. A Cigana. Se você puder tocar pra mim, tá bom?
2: Certo.
3: Desejo pra todos os seus ouvintes. Pra quem gosta, né?
2: Abraço, bom minha
3: dia,
2: amiga. Bom dia.
3: Tá.
2: Ok. Quero aqui mandar um abraço, né, para Cecília Nunes na sintonia. Ó, a paróquia Nossa Senhora da Paz informa que hoje tem, né, das atividades e adoração eucarística. O início às 15 horas, das 15 às 17h30 e o terço das mulheres às 19h30. Tá bom, Cecília? Abraço, minha amiga Cecília Nunes. Sempre na sintonia. Sirlei lá na Gleba São Bento, também
4: bom
2: curtindo.
4: Dia, gente, tá tudo bem? Quem está
2: bom
4: bem?
2: Dia.
4: Graças a Deus. Hein, Regi, pode a música para mim, Maria Passa na Frente. Cresço para você, para Renildo, para Bar, para Sirlene, para Virgilinho, para Romildo, para Suzana, para Nelice, para Josefa, para Silvia, para minha mãe Maria, Creuza Mata, Creuza Rosa e todos que tiveram escuto, um ótimo dia para você.
2: Valeu, Sirlei. A gente rodou aqui na programação, né? A canção Maria Passa à Frente. Isabel Dias na sintonia também, né, acompanhando a programação. Grande abraço, Isabel. Muito obrigado pela participação. Quero mandar um bom dia também. Em nossa companhia está a Maria de Fátima Bertucci, pediu com Roberto Carlos, O Amor é Mais, oferecendo ao marido Jorge. Hoje estamos fazendo 42 anos de casados. Que Deus abençoe minha família, meus filhos, netos. Deus abençoe a todos nós. Abraço, Maria de Fátima Bertucci. 9h38, voltamos com o programa Experiência de Deus.
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0: Eu creio na ressurreição. Diga isto. Eu creio. E toda vez, e não será poucas vezes, que refletiremos sobre a morte, retome o tema da ressurreição. Muito nos ajuda. Amado povo de Deus, eu quero lembrar que amanhã, com grande alegria, estarei em Araquari, Santa Catarina. Às 19h30, convido você de toda a região, além de Araquari, para a Santa Missa. Eu começo com a Santa Missa e logo após, um show de evangelização pela música. Nós transmitiremos pela TV Evangelizar e você pode acompanhar pelo YouTube Padre Manzotti. Atenção, Estados Unidos. Um pouquinho da agenda. Você já garantiu a sua inscrição? Parece longe, mas está perto, gente. Menos de 15 dias. Um pouquinho mais, 15 dias. Dia 15 e 16, eu estarei em Hudson, sábado e domingo. Padre, mas são dias, pregações diferentes. Se você quiser, vai os dois dias. Estou preparando as pregações. Um dia, outro dia, outro dia. Pregações, adoração, missa, no Clube Português. Vamos lá? Como você garante a sua presença? camarotetickets.com, das 8h30 às 5 da tarde no sábado e no domingo, das 8h30 às 5 da tarde. 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É o dia, mas ali eu estarei falando sobre inabalável. Inabalável, com fé a tempestade vai passar. Será na Escola Católica da Cruz Sagrada, das 8 às 5 da tarde. Dia 25 de agosto, eu estarei em Orlando, na Flórida, às 7 horas da noite. Basílica do Santuário Nacional Nossa Senhora Rainha do Universo. 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Maria, que a paz de Jesus esteja com você.
1: Amém.
0: Deus a abençoe. De onde você fala?
1: São Bento do Sul.
0: Meu abraço a São Bento do Sul, Santa Catarina. E como você me acompanha aí?
1: Aplicativo, YouTube.
0: Fala mais alto, minha querida. Bota força. Cadê o café da manhã? Força.
1: Pelo aplicativo, pelo YouTube.
0: Tá certo. Então diga lá, minha querida.
1: Eu gostaria de pedir oração pela minha sobrinha.
0: Tá, como é que é o nome dela?
1: Suzane Teixeira Lisboa.
0: Suzane? O que está acontecendo com ela?
1: Ela passou por uma cirurgia.
0: Tá.
1: Aí deu complicações. Já faz 2 meses que
0: dois
1: ela está internada.
0: Nossa.
1: Isso. Ela está internada em Curitiba, na Angelina Caron.
0: Certo.
1: Aí tudo veio se complicando pela cirurgia do pancreatite aguda que ela fez.
0: Meu Deus. Sim.
1: Aí deu infecções, né? Nos órgãos todos.
0: Entendi.
1: Hoje ela está com uma bactéria no sangue, está com pneumonia e com os pulmões comprometidos. Aí eu queria que o padre rezasse comigo, porque hoje é o aniversário dela.
0: Nossa!
1: Hoje ela está completando 36 anos.
0: Nova. Vamos rezar sem dúvida. Sim. E levarei no altar do Senhor. Hoje eu rezo missa às 4 horas da tarde e rezo missa às 5h30 da tarde. Então, levarei o nome da Suzane Teixeira Lisboa. Vamos rezar juntos.
1: Vamos rezar.
0: Senhor das Santas Chagas.
1: Senhor das Santas Chagas.
0: Tenha misericórdia da minha sobrinha Suzane.
1: Tenha misericórdia da minha sobrinha Suzane.
0: Derrame uma gota do seu preciosíssimo sangue.
1: Derrame uma gota do seu preciosíssimo sangue.
0: Sobre todo o corpo dela.
1: Sobre todo o corpo dela.
0: Senhor, Ajude os médicos.
1: Ajude os médicos.
0: A acabar com esta bactéria.
1: A acabar com esta bactéria.
0: E todas as células.
1: E todas as células.
0: Que possam estar contaminadas.
1: Que possam estar contaminadas.
0: Senhor Jesus.
1: Senhor Jesus.
0: Eu creio no teu poder.
1: Eu creio no teu poder.
0: Eu creio na tua bondade.
1: Eu creio na tua bondade.
0: Pelas tuas santas chagas.
1: Pelas tuas santas chagas.
0: Derramai uma gota do preciosíssimo sangue.
1: Derramai uma gota do teu preciosíssimo sangue.
0: Sobre a minha sobrinha Suzana.
1: Sobre minha sobrinha Suzana.
0: Senhor Jesus, eu rezo com a Maria pela Suzane, mas rezo por todos os que estão numa situação similar. Libertai, Senhor, santificai, Senhor, abençoai, Senhor. Curai, Senhor, aquilo que os médicos não estão conseguindo, os remédios não estão fazendo efeito. Ó Jesus, pelas tuas santas chagas, tenha misericórdia daqueles que estão nos leitos dos hospitais, mas também aqueles que estão nos leitos da casa, dos cuidadores. Nós te pedimos por infinita misericórdia e bondade, restitua a saúde. Diga a Maria, amém.
1: Amém.
0: Que Deus abençoe, que seja o aniversário, no aniversário dela, a restauração da saúde. Maria de São Bento do Sul, Santa Catarina, acompanha pelo aplicativo YouTube, lá, Dom Francisco Carlos Bach, arcebispo de Joinville. Michele, que a paz do Senhor esteja com você. Michele?
2: Sou benção, padre.
0: Deus abençoe. Se fala de onde?
2: Campina Grande, Paraíba.
0: Campina Grande, Paraíba. Como é que você me acompanha?
2: Pelo YouTube.
0: Tá certo, mas ali nós temos também a Rádio Caturité. Diga lá, Michele.
2: Padre, eu tenho um vício de jogos de internet. Que eu já fiz dívidas com agiotas, já tirei contas de casa. E eu desinstalo e assim, fica pedindo de volta, tipo assim, algo que fica mandando mensagem. Aí fora isso, eu ainda tenho uma depressão, pós-parto que eu tenho, crise de ansiedade e transtorno. Eu comecei porque um filho meu me ensinou. Aí ele parou.
0: Ô filho, né? Maledeto.
2: Muito,
0: ensina outra coisa, né?
2: Mas ele parou?
0: Parou.
2: Minha mãe rezou muito, ele parou. E eu não consigo. Já dei fim a celular, já comprei celular, já fiquei sem celular. Eu tenho um vício de estar comprando as coisas, fazendo dívida. Não sei se é por conta da ansiedade. E aqui é onde eu moro, o posto daqui está sem psicólogo, psiquiatra. E só quem trabalha na minha casa é meu esposo.
0: Entendi.
2: Aí as dívidas ficam tudo para ele.
0: Não é justo, filha. Michele, não é justo.
2: Eu estou desempregada também.
0: Não é justo. Você, não, você tem que realmente tomar uma atitude. Uma atitude é, se você não consegue ter celular, você vai ter que abrir mão dele. Você vai ter que desabilitar todo e qualquer jogo. Filha, você é mais forte que o jogo. Diga, eu sou mais forte que o jogo.
2: Eu sou mais forte que o jogo.
0: Filha, não justifique essa. Você está com compulsão. Porque não é só jogar. Você falou de fazer dívida. Pega o cartão e quebra. Filha, você tem que. Diga, eu sou mais forte que esta compulsão.
2: Eu sou mais forte que essa compulsão.
0: Deus me dá forças.
2: Deus me dá forças.
0: Para vencer a compulsão de compras.
2: Para vencer a compulsão de
0: Para vencer esse vício dos jogos.
2: Para vencer esse vício dos jogos.
0: Eu tenho que ir para o intervalo e eu volto já. Volte comigo.
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4: O Muito bem, olha só, agora são 9 horas e 49 minutos, dando sequência com mais participações aqui na programação. Quero mandar um bom dia para Marivalda, tá na sintonia.
5: Bom dia, família Nazaré.
4: Bom dia.
5: Hoje eu passo para parabenizar a Camille, prima, desejando a ela muitos anos de vida, muita saúde, muita paz. E se for possível, gostaria de oferecer a ela aquela música Te Desejo Vida. Uhum. E ofereço também para todos da escuta, para vocês da rádio, para Suzana Gringa, Ed Souza, Maria Mana, todos aqui da comunidade, todos que gostarem da música.
4: Ok, Marivalda, obrigado pela participação. É, a Maria do Carmo na sintonia também.
6: Bom dia, Regi.
4: Bom dia.
6: Bom, Regi. Toca para mim uma música com Padre Lição do Campo. O que que sou, Senhor Jesus? Para mim curtir, para todos da Nazaré. Abraços.
4: Valeu, tudo de bom. Obrigado pela participação. Maria do Carmo está na sintonia. 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Meu bom dia vai também para Helena Beatriz.
7: Eu quero ouvir a próxima música. Ofereço para Geni, meu irmão, Sebastião, meu cunhado, para Silva, para Maria França, para todos da rádio, todos os ouvintes.
4: Ok, abraço, Helena Beatriz. Obrigado pela participação lá no Facebook. Nossa amiga Josefa Barreiro. Bom dia, Regis. Ofereço a próxima música para a família, todos os amigos e amigas, feliz e abençoada quinta-feira a todos, paz e luz, abraço, portanto, nossa amiga Josefa Barreiro, pelo Facebook, interagindo com a programação. A gente volta agora, última parte do programa Experiência de Deus.
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Eu tinha reservado para agora até um testemunho muito bonito, mas eu me sinto na necessidade de voltar a falar com a Michelle. Eu sei que ela não está mais na linha. Mas o caso da Michelle é um caso, mas que representa muitos. Michelle, você tomou consciência, é um vício. Eu disse, desculpa a palavra maledeto do teu filho, que essas coisas a gente não ensina, coisa ruim a gente não ensina. Mas tudo bem, ele largou, louvado seja Deus. Filha, não é porque você tentou uma vez e teve uma recaída que você vai parar de insistir. Eu disse e repito, não é justo com seu marido e não é justo com você. Você fazer dívidas para ele pagar e, segundo, você ser prisioneiro do vício. Então, se você abriu mão do celular um tempo, bloqueou, e teu filho que te ensinou a fazer jogar, ele sabe que é possível bloquear teu celular, é possível de vocês não conseguir entrar num jogo. Então peça isso para ele. Se teve uma recaída, faça o propósito de novo. Filha, a partir dali você vai para a agiotagem. Você vai colocar teu marido e vai estragar teu casamento por causa de um vício. É um vício, uma doença. Ah, padre, mas isso é ansiedade, é depressão, eu tenho compulsão de compra. Por isso que eu falei, você é mais forte. Você é mais forte. Eu escutei que você falou que ali não está tendo psicólogo, psiquiatra. Mas insista. Se você tem dinheiro para jogar, não custa pagar uma consulta e procurar uma ajuda profissional. Eu vou repetir de novo. Se você tem dinheiro para gastar em jogo e fazer compras que não precisam, porque geralmente na compulsão se compra coisa que nunca vai usar, está estocado, pague um psiquiatra. Mas depois deixe seu nome aqui, a nossa equipe vai ligar para você. Mas Michelle, não se auto-justifique. Enfrente esta realidade e digo com toda certeza, você vai acabar com o teu casamento e vai acabar com a tua vida financeira. Lute contra isto. Recai? Faça o propósito de novo. Que Deus te abençoe. Campina Grande, YouTube, lá, Rádio Caturité FM, Dom Dulcênio Fontes de Matos, de Campina Grande. Hoje, aniversário da rádio Índia FM de Indianópolis, Paraná, Vale Fina Grande. Hoje, aniversário da rádio Índia FM.

o que você quer pedir para a tua família. E depois eu vou colocar aos pés da imagem da Sagrada Família de Nazaré. 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E juntos, a novena, primeiro dia da Sagrada Família e pelos pais. Sagrada Família de Nazaré, coloco em oração todas as famílias e clamo que as famílias aqui na terra tenham o discernimento necessário para fugir de todas as ciladas dos Herodes de hoje, como fizeste na Gruta de Belém na fuga para o Egito. Jesus, Maria, José, eu coloco como intenção os pais aqui na terra. Diga o nome do seu pai, vivo ou falecido. Aos falecidos, pedimos o descanso eterno e a luz perpétua. Aos vivos, diga o nome se o seu pai é vivo. Saúde, prosperidade, paz. Senhor, abençoai e santificai as famílias, de modo especial os casais. Aperfeiçoai o amor dentro do matrimônio. Fazei que sempre lembrem o pacto nupcial e possam a cada dia, no perdão, no diálogo, na fidelidade, reavivar o amor que os une. Senhor, que o perdão seja abundante, que o amor seja constante e o diálogo uma ponte de recomeço. Afugentai da família os vícios, brigas, discórdias, desavenças, infidelidade, enfermidade. Afastai para longe todos os ataques dos inimigos contra as famílias. E de modo particular, nesta intenção, diga qual é. Sagrada Família de Nazaré, santificai e protegei minha família. Repita. Sagrada Família de Nazaré, santificai e protegei minha família. Sagrada Família de Nazaré, santificai e protegei a minha família. O Senhor esteja convosco. Ele está no meio de nós. Abençoai, Senhor, a água, a roupa dos enfermos, as fotos de família. Abençoai os remédios e todos os que mais precisam. Em nome do Pai, do Filho e do Espírito Santo. Amém. E como é quinta eucarística, eu termino com o clipe. Meu Deus, eu creio. Evangelizar é preciso...

Muito bem, 9 horas e 59 minutos. Bom dia para você, obrigado pelo carinho da sua sintonia. Você acompanhou o programa Experiência de Deus com o Padre Reginaldo Manzotti. Daqui a pouquinho tem canções, já atendendo a Jane Santos. Canção do Zezé de Camargo e Luciano, Dois Corações e Uma História. Atendo também o pedido da Cristina Ramírez, ela pediu a canção Cigana. Vou trazer aqui com o João Carreiro, né, para a gente curtir aqui na programação. Também eu atendo a participação da Maria de Fátima, pediu a canção do Roberto Carlos, O Amor é Mais, daqui a pouquinho, portanto, na programação, ok? Já também o pedido da Marivalda de Jesus, a canção do Padre Fábio de Melo,

0: Te Desejo Vida. Tem também o pedido da nossa amiga que está na sintonia, Maria do Carmo, pediu O Que É Que Eu Sou Sem Jesus. Vamos trazer já já na programação. Eduardo está na sintonia lá no bairro Padre Duílio.
1: Bom dia! Tudo bem por aí?
0: Joia!
1: Eu queria escutar a música O Matuto, de Lourenço e Lorival. Gostaria de oferecer para todos aí da rádio, para toda a minha família, para todos os meus amigos, para o meu amigo Antônio, o Antônio que está para lá de Castanheira, para o meu amigo Ercílio, para minha mãe e para todos que estiverem na sintonia.
0: Ok, obrigado. Valeu, Eduardo. Obrigado pela participação, tudo de bom. Lá no Facebook eu quero mandar um abraço, olha só. Está interagindo, portanto, com a programação Josefa Barreiro, bom dia Regis, valeu Josefa. Também um bom dia para Maria França. Que Deus e Nossa Senhora abençoe e proteja você, Regis, e todos os seus ouvintes sempre. Amém, valeu minha amiga. Um abraço também para Cícera Peronde, a Cleusa Matos passou por lá, deixou bom dia. Nossa amiga Elza Rocha, bom dia Elza. Bom dia para Rosália Menegatti. Também a Leonice Módulo, bom dia Leonice. A Jane Parisi em nossa companhia. Também Cleusa Mendes Vilela e a Laurenice Bertucci, a galerinha lá no Facebook interagindo, portanto, com a programação. Rápido break, na sequência tem sucesso aqui na Mais Ouvida.
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4: Olá, seja bem-vindo. O Info News está no ar. Hoje é quinta-feira, 30 de julho de 2026. Eu sou o Silva Júnior e agora é hora de você ficar bem informado. O governo federal decidiu prorrogar até 31 de agosto o prazo de adesão ao programa Desenrola 2.0, que permite a renegociação de dívidas com descontos e juros reduzidos. A medida busca ampliar o número de benefícios e facilitar o acesso ao crédito. Segundo o Ministério da Fazenda, mais de 9 milhões de famílias já utilizaram o programa, que renegociou mais de 22 bilhões de reais em dívidas. A expectativa é que a prorrogação permita que cerca de 10 milhões de famílias sejam atendidas. O Desenrola 2.0 é voltado para pessoas com renda de até 5 salários mínimos e oferece condições especiais para negociar débitos. Seja além de possibilidade de utilizar parte do saldo do FGTS ou de outros para ajudar na quitação de dívidas. Daqui a pouco mais informações aqui no Info News. Fique ligado.
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5: 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Colocar o corpo em movimento de forma regular também contribui para a saúde e bem-estar emocional.
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1: Muito bem, Roberto Carlos, o Amor é Mais, você ouviu aqui no programa Show da Manhã. Gente, olha a hora, 10h20. A melhor rádio para o melhor ouvinte, daqui a pouquinho, Padre Fábio de Melo, Te Desejo Vida, já já a canção do Padre Alessandro Campos, O Que É Que Eu Sou Sem Jesus. Também eu atendo a participação, eu localizei aqui o pedido que foi do meu amigo Eduardo, que está na sintonia, localizei a canção com Mato Grosso e Matias, o Matuto, vamos trazer daqui a pouquinho na programação. A Edmaura Ribeiro, ela diz assim, hoje parabenizo meus pais, José e Delci, completando 49 anos de matrimônio, que o Papai do Céu abençoe eles infinitamente. Muito bem, parabéns, seu José, Delci, né, completando aí mais um ano de vida matrimonial. É, bom dia para Neuza Mariano, também o Wilson Martins, bom dia.
2: E o Wilson aqui da Padre do Rio, oferecer essa música para essa música que está tocando aí para Mineira, Silvana. Você falou que eu sou palmeirense, nada, menino.
1: É não?
2: Sou gremista e Zé Corintiano. Eu escuto ela daqui da minha casa lá, ela subiando o hino do Corinthians. E mineiro também, hein?
1: Ai, ai.
2: Valeu, um abraço.
1: Um abraço, Wilson. Obrigado pela participação, tudo de bom, hein? 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Agora são 10 horas 23 minutos. 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Daqui a pouquinho tem o nosso momento de paz, com uma mensagem especial para você que está em sintonia acompanhando a programação. São agora 10 horas e 24 minutos. Padre Fábio de Melo, Te Desejo Vida. Bom dia.
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4: Chegando mais uma edição do nosso quadro A Hora do Consumidor por aqui. Eu sou Kleber Salles. Hoje é quinta-feira, 30 de julho de 2026. E a pergunta é do Carlos de Varginha. Ele diz que a empresa de turismo cancelou um passeio que fazia parte do pacote, não devolveu nenhum valor. E ele pergunta se isso está correto. Olha, Carlos, isso não está correto, viu? Quando um serviço contratado deixa de ser prestado, o consumidor pode solicitar abatimento proporcional do preço ou outra compensação adequada, viu? O artigo 20 do Código de Defesa do Consumidor garante esse direito quando há falha na prestação do serviço, viu? Então é isso, viu, Carlos? É, que dê tudo certo aí, né? Fique atento e qualquer coisa procure, né? Os órgãos competentes aí para você tentar resolver essa questão, viu? Eu sou Kleber Salles, esse foi o nosso quadro A Hora do Consumidor.
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0: Muito bem, Mato Grosso e Matias, o Matuto, você ouviu aqui no programa Show da Manhã. 10 horas e 41 minutos. 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A melhor rádio para o melhor ouvinte. Obrigado pelo carinho da sua sintonia. Daqui a pouquinho a mensagem, portanto, do momento de paz. Mensagem especial para você que está em nossa companhia. Mirão, alô, meu amigo Mirão.
1: Bom dia, meu amigo.
0: Bom dia.
1: Tudo beleza, tudo na paz.
0: Joia.
1: Colocou uma música para nós aí. Uma música com o Padre Zezinho, oração pela família. Quero oferecer a todos que estão no seu programa. Beleza? Todos que estão sintonizados na Rádio Nazaré. Beleza? Aqui nós vamos dar muito para você e toda a Nazaré.
0: Valeu, meu amigo Mirão. Curtindo a programação. Bom dia, vai também para a Laura, né? Lá na Palmiteira.
2: Bom dia, Ed.
0: Bom dia.
2: Para mim, Leonardo Catredal. Manda sua foto para mim, Ed. Quero ver como é que você é.
0: Beleza.
2: Pra vocês. Família Nazaré, todos que na escuta, que vocês tenham abençoado quinta-feira, tá?
0: Valeu, Laura.
2: Manda sua foto.
0: Tudo de bom. Obrigado pela participação. E olha, no apoio cultural do programa Show da Manhã. 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
3: E a todos que estão ligados, eu quero oferecer a próxima música. A todos que estão de aniversário, quero desejar paz, saúde, vida longa e gratidão, gratidão, gratidão.
0: Valeu, Vera. 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Muito bem, nós vamos trazer agora o nosso momento de paz. Que a mensagem que traz é, portanto, esperança, que traz motivação. Preste bastante atenção na mensagem de hoje, do momento de paz. 10 horas 47 minutos.
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Você que está ouvindo esta mensagem, talvez está chegando até aqui com o coração cansado. Talvez ninguém saiba o que você está enfrentando. Você sorri por fora, mas por dentro carrega um peso enorme. Existem dias em que parece que nada dá certo. Os sonhos ficam distantes, as forças desaparecem e a esperança parece se apagar aos poucos. Se esse é o seu momento, quero lhe dizer algo muito importante. Não desista. Você não chegou até aqui por acaso. Deus conhece cada lágrima que você derramou em silêncio. Ele conhece as noites em que você perdeu o sono, as preocupações que ninguém vê, as batalhas que você trava dentro do seu coração. Às vezes, Deus não muda a situação imediatamente, mas começa mudando você. Ele fortalece o seu coração, renova sua esperança e prepara você para viver algo muito maior do que imaginava. Lembre-se de que toda tempestade tem um fim. Nenhuma noite dura para sempre. Depois da escuridão, o sol sempre volta a nascer. Talvez hoje você não consiga enxergar uma saída. Talvez tudo pareça fechado diante dos seus olhos. Mas Deus está trabalhando onde você ainda não consegue ver. A Bíblia nos lembra em Isaías, capítulo 41, versículo 10. Não temas porque eu sou contigo. Não te assombres porque eu sou o teu Deus. Eu te fortaleço, eu te ajudo e te sustento com a minha destra fiel. Que promessa maravilhosa! Perceba que Deus não prometeu uma vida sem dificuldades. Ele prometeu que estaria ao seu lado durante elas. E quando Deus caminha conosco, até o caminho mais difícil se torna possível. Talvez você tenha perdido algo importante. Talvez tenha perdido uma oportunidade, um relacionamento, um emprego ou até mesmo a confiança em si mesmo. Mas perder uma batalha não significa perder a guerra. Enquanto houver vida, existe esperança. Enquanto Deus permitir que você acorde mais um dia, significa que sua história ainda não terminou. O mundo costuma dizer que você não consegue, que é tarde demais, que você não tem capacidade, mas Deus diz algo diferente. Em Filipenses, capítulo 4, versículo 13, está escrito: tudo posso naquele que me fortalece. Não porque somos fortes sozinhos, mas porque existe uma força maior sustentando aqueles que confiam no Senhor. Talvez você esteja pensando em desistir dos seus sonhos. Talvez ache que não vale mais a pena continuar tentando. Mas imagine uma árvore. Antes que ela cresça para cima, suas raízes crescem para baixo, escondidas de todos. Ninguém vê este crescimento. Parece que nada está acontecendo. Mas justamente neste tempo invisível, ela está ficando forte o suficiente para suportar as grandes tempestades. Assim também acontece com a nossa vida. Existem momentos em que Deus está fortalecendo nossas raízes. Mesmo quando tudo parece parado, mesmo quando tudo parece que nada está acontecendo, não desanime por causa do tempo de espera. A espera também faz parte do propósito. O Salmo 46 nos lembra que Deus é nosso refúgio e fortaleza, socorro bem presente na angústia. Isso significa que você nunca enfrenta suas dores sozinho. Mesmo quando ninguém entende, mesmo quando ninguém percebe, Deus está presente. Talvez você precise apenas respirar fundo e entregar suas preocupações nas mãos do Senhor.
Você não precisa carregar sozinho um peso que Deus nunca pediu para você carregar. Confie, ore, continue caminhando, um passo de cada vez. Grandes vitórias começam com pequenas decisões de não desistir. Hoje pode estar difícil, mas amanhã pode ser exatamente o dia da resposta pela qual você tanto orou. Não permita que um momento difícil faça você acreditar que sua vida inteira será assim. Os dias maus passam, as lágrimas secam, as feridas cicatrizam e Deus transforma dor em testemunho. Romanos capítulo 8, versículo 28 declara: sabemos que todas as coisas cooperam para o bem daqueles que amam a Deus. Talvez hoje você ainda não compreenda o motivo de tanta luta, mas um dia olhará para trás e perceberá que Deus estava conduzindo cada detalhe. Se você sente que perdeu as forças, peça ao Senhor que renove o seu coração. Ele faz isso todos os dias. As misericórdias do Senhor se renovam a cada manhã. Cada novo amanhecer é uma nova oportunidade para recomeçar. Nunca subestime o poder de um novo começo. Enquanto Deus escrever sua história, sempre existirá uma nova página esperando para ser preenchida. Então, levante a cabeça, enxugue suas lágrimas, respire fundo. Você é mais forte do que imagina, porque Deus é maior do que qualquer problema que esteja diante de você. Continue acreditando, continue orando, continue caminhando, porque seu milagre pode estar mais perto do que você imagina. E quando tudo isso passar, você perceberá que Deus nunca abandonou você. Ele estava apenas preparando algo maior. Que o Senhor fortaleça seu coração, renove sua esperança, cure suas feridas e derrame paz sobre a sua.

0: Nosso momento de paz desta quinta-feira, hoje 30 de junho. Um abraço, portanto, minha amiga Zildinha na sintonia, acompanhou a mensagem. Um abraço, viu, Zildinha? Um abraço vai também para minha amiga Neuza Mariano. Linda mensagem, Regis. Também em nossa companhia, Maria Aparecida dos Santos. Grande abraço. Abraço vai também em nossa companhia, Liversina Sanzovo. Bom dia, Regis, mensagem linda e verdadeira. Quero mandar um abraço também para Jovenita, em nossa companhia. Nossa amiga, Yolanda Poleto. Manda para mim essa mensagem, Regis. Que Deus te abençoe sempre, gratidão. Um abraço, viu, Yolanda? Tudo de bom, obrigado pela participação. Um abraço vai também meu amigo Ademir Batista Mirão. Abraço, Mirão. Ana Maria na Fazenda Londrina, muito linda mensagem, Regis. Valeu, minha amiga. Obrigado pela participação. Rosilene lá no módulo 6.
1: Estou aqui na escuta, manda para mim essa mensagem.
0: Valeu, Rosilene.
1: Tá bom? Um abraço, manda essa mensagem para mim, depois fazendo favor.
0: Valeu.
1: Para Rosilene, sou ouvinte todos os dias.
0: Um abraço, Rosilene, obrigado pela participação, tudo de bom, hein? Minha amiga Maria do Carmo, em sintonia, né? Acompanhou também a nossa mensagem nesta manhã de quinta-feira. Aqui mandar um abraço para Cecília Nunes. Oi, Cecília. Um abraço, Cecília.
2: Tá bom?
0: Ó.
2: Fica com Deus.
0: Você viu, Cecília?
2: Deus dá saúde e felicidade.
0: Amém.
2: Pra nós. Você ganhou um prêmio.
0: Viu?
2: Na loja, parece. Parece que é na loja. Fica com Deus.
0: Abraço.
2: Bom dia pra nós.
0: Cecília tá ligada, hein? Tudo de bom, minha amiga. Cida Bispo também na sintonia. Linda reflexão, amigo.
3: Mas se algo der errado.
0: Um abraço, Cida. Tudo de bom, hein?
3: Que acontece.
0: Um abraço também para dona Joana e nossa companhia.
4: Bom dia, querido.
0: Bom dia.
4: Bom dia a todos. Bom dia, William. Bom dia, Cidete, Renilda. Bom dia, Vivi, dona Nena, Neuza. Bom dia a todos.
0: Valeu.
4: Ele é muito bonito, mulher. Você vai ver ele pela foto? Ver pessoalmente. Eu fui lá ver ele. Conheci ele.
0: Abraço, dona Joana.
4: Um abraço. Resto de dia para você, uma boa noite, boa
0: Valeu.
4: Tarde, bom descanso e bom tudo para você. Gente.
0: Tudo de bom.
4: Tchau.
0: Valeu, valeu. Fátima Malaquinhas, grande abraço.
5: Que mensagem, Regis. Oh, mensagem linda, Danada. Mas tá linda. Essa rádio, vou te contar. Coisa mais especial, essa rádio Nazaré. Nossa,
0: amiga.
5: Né, Regis?
0: Valeu.
5: Tudo de bom para você, Regis. Põe uma música rodar para mim se der tempo. Se não der, deixa para amanhã, tá bom? Amanhã você roda.
0: Um abraço,
5: tá
0: Fátima.
5: Tchau.
0: Tchau, tchau. Gente, estou indo, hein? Um abraço também para Elizabeth Lazzarini, na sintonia acompanhando a programação. Amanhã, sextou, hein? A gente se encontra por aqui a partir das 7 horas com mais uma edição do programa Som da Manhã. Forte abraço. Tchau, tchau. Fui.

0: fiquem com Deus.
1: Tchau, gente.
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Olá, bom dia. Estamos chegando para a apresentação do programa Alô Comunidades. E aqui na apresentação eu, Ronildo Rocha, nesta quinta-feira, 30 de julho, olha, já no fim do mês, hein? E nós estamos vivendo, celebrando liturgicamente, a 17ª semana do tempo comum. Sempre presente na graça de Deus, sempre presente na nossa vida, Deus se faz humano e vem habitar entre nós na pessoa do seu Filho Jesus Cristo, e nós vivemos essa intensidade. Intensidade de ensinamentos, intensidade de caminhos de fé, intensidade também de serviço, né? Que nós sempre nos alegramos de estar a serviço também no reino. E o que é o reino? O reino de Deus, né, toca o evangelho de hoje. O reino de Deus é tudo o que de bom nós fizemos e fazemos no mundo. Toda e qualquer obra que fizermos para o bem, nós estamos construindo o reino de Deus. O reino de Deus é o que já está presente e ainda não. Como, Ronildo? Já está presente. Tudo o que fazemos de bom serve para a construção do reino de Deus. Ainda não está presente o encontro definitivo no reino celeste. Então, o encontro definitivo com Deus. Então, por isso que é importante nós estarmos vivenciando a nossa fé, vivenciando a nossa vida humana, alicerçada no bem, para que nós possamos construir a nossa estrada, podemos dizer assim, construirmos o nosso caminho para a eternidade. A salvação no nosso Deus, salvação estar sentado à direita de Deus, como rezamos no credo. Então, canta Padre Zezinho, quem quiser entrar no reino de Deus, faça-se como uma criança. Coração simples, humilde e sereno, e ao mesmo tempo verdadeiro.

Muito bem, 11 horas e 12 minutos, dando sequência à nossa programação. E vamos aqui com os informativos. Falando em construção do reino de Deus, falando do nosso empenho, a nossa vida, a nossa caminhada de fé, temos aí as informações das nossas paróquias, né? E também do Mosteiro São Francisco Santa Clara. Ontem eu falava do pãozinho de Santa Clara que vocês, né, que vocês poderiam fazer o seu pedido, né? E até passei aqui o contato das irmãs, né? Mas eu vou aqui reforçar mais uma vez para vocês, olha, o Mosteiro São Francisco Santa Clara, né, apresenta o pão de Santa Clara, feito com muito amor e carinho pelas irmãs Clarissas Capuchinhas. Cada unidade, cada pãozinho, custa apenas R$5. Gente, é tão bom. Você coloca na boca, né? Parece, não precisa nem mastigar muito, que é muito bom. E essa venda do pãozinho é em prol da manutenção do mosteiro. Também o mosteiro precisa de manutenção, não é verdade? Lá em casa é um preguinho aqui, um parafusinho ali, um pedaço de cano lá. Também o mosteiro tem os seus afazeres. Então, nosso pedido, colabore, né? Sua ajuda faz a diferença na comunidade das irmãs, tá? Informações e encomendas, o WhatsApp é este, ó, 66 992347694, tá bem? E aproveito para avisar que no domingo, às 6h30 da manhã, as irmãs estarão na paróquia, na matriz paroquial Santo Agostinho, tá? E no encerramento da missa vai ter a venda dos pãezinhos também. Então, você que vai aí na paróquia Santo Agostinho, na missa, nas 6h30 da manhã, já vai preparado, as irmãs estarão ali, tá? Vendendo pãozinho de Santa Clara. Você que fez a sua encomenda, quer fazer a sua encomenda, amanhã, depois das 3 horas, já tem pãozinho de Santa Clara também. E no domingo, também às 9 horas da manhã, eu vou certificar aqui, mas me parece que é às 9 horas da manhã, as irmãs estarão na Catedral, tá bom? Catedral Sagrado Coração de Jesus, Imaculado Coração de Maria. Então, vocês podem ir preparado e para levar para casa e fazer o bom gosto do pãozinho de Santa Clara, tá bem?

Pronto, eu fui aqui ouvir, né? Para falar o comunicado bem certo, acho que vocês já até ouviram um pedacinho. Na missa, quem vai no mosteiro às 6h30 da manhã, já tem também ali para adquirir o pãozinho de Santa Clara no mosteiro, às 6h30 na paróquia Santo Agostinho e 9h na Catedral Diocesana, Catedral Sagrado Coração de Jesus, tá bem? Então vai preparado, celebra com fé e fica tranquilos. Na saída, você pode adquirir e levar para casa, fazer o bom gosto do pãozinho de Santa Clara, tá bom? É muito gostoso, vocês vão gostar. Quem já comeu, experimenta mais uma vez, tá bem? Muito bem, e eu quero também lembrar a vocês que ainda não adquiriram a cartela do show de prêmios da Paróquia Santo Agostinho. Olha, está disponível aí na secretaria da paróquia, em alguns pontos de venda também da cidade. O valor é apenas R$ 20,00 e você concorre aí a 6 prêmios. O primeiro prêmio é um relógio, ou perdão, tô trocando, né? O sexto pelo primeiro. Vamos na ordem certa? Vamos então. Primeiro prêmio, uma moto Schneider 125. Segundo prêmio, uma TV 55 polegadas. O terceiro prêmio é uma bicicleta, o quarto prêmio é um micro-ondas, tá? O quinto prêmio é um forno elétrico e o sexto prêmio é um relógio Champion, ok? Adquira a sua cartela, participe do show de prêmios da Paróquia Santo Agostinho e o sorteio será no dia 30 de agosto.

0: Muito bem, e agora eu vou atender aqui algumas participações, né? Josefa Barreiro participa. Ah, sim, ela deixa aqui um emoji com o rosto de felicidade, né? E está aí participando, está aí na audiência. Obrigada, Josefa Barreiro, fraterno abraço para toda a sua família também, Maria Barreiro. Cleusa Araújo, olha, ontem à noite, né, Cleusa? Tá tudo bem? Depois eu conto. Vamos aqui com a sua participação, né? Tudo bem, Cleusa? Bom dia.
1: Bom dia, meu amigo Ronildo. Você viu a situação minha ontem?
0: Bom dia, Cleusa.
1: Abraço, eu fiquei até com medo. Falei, meu Deus, seu homem parou.
0: Quem será
1: Aí você
0: aquele?
1: falou, Ronildo, que
0: Misericórdia.
1: bênção, que Deus te abençoe. E deu uma
0: Amém, a nós
1: aliviada para mim,
0: todos.
1: entrar aqui para
0: Tá
1: minha
0: bem?
1: estrada, né? Deus abençoe sempre. Um
0: Amém.
1: abraço para você, para sua família, para todos os seus ouvintes, para
0: Obrigado.
1: Cleusa, para minha família, para mim,
0: Tá
1: para
0: bom.
1: todos que precisam de uma palavra amiga,
0: Tá
1: tá? Um
0: bom.
1: abraço, Ronildo. Que Deus abençoe sempre.
0: Amém, Cleusa. Abraço para ti também, né? Já era noite. Nossa, agora tenho que contar, né, Cleusa? Já era noite, estava indo eu e a minha irmã. E a Cleusa estava no caminho indo de bicicleta, logo após a ponte, né? E como eu estava prestando atenção na estrada, a Elza disse: "Olha, aquela lá é a Cleusa." Eu falei: "Então, aí vamos dar uma boa noite? Combinamos, vamos dar uma boa noite." Paramos o carro. E ela passou, nós cumprimentamos, conversamos e ela seguiu para casa e nós também fomos, né, Cleusa? Fraterno abraço a todos da comunidade Santo Isidoro. Aos parentes da minha mãe, as famílias Viana, né? Também abraço para Zilda Aparecida Pedro, com toda a sua família, sempre ouvintes do programa. Fraterno abraço é sempre uma graça de Deus. E como você disse, ter uma palavra amiga e ter um amigo a quem contar, que a gente possa passar, desejar um bom dia, boa tarde, boa noite, um sorriso, um aperto de mão, isso faz a diferença na nossa vida, não é verdade? Muito bem, muito obrigado pela participação, Cleusa. Também agora eu atendo, né, Cecília Nunes. Tudo bem, Cecília?
2: Santo Isidoro, aos
1: Boa
2: parentes
1: tarde, boa
2: da minha mãe.
1: tarde, boa
0: Boa
1: tarde. Vamos
0: tarde.
1: almoçar? Eu vou
0: Vamos.
1: comer agora.
0: Pronto, tá
1: Boa
0: bom.
1: tarde para nós, com
0: Amém.
1: saúde e felicidade.
0: Aham.
1: Boa tarde,
2: Fraterno abraço
1: boa
2: sempre.
1: tarde,
2: Uma
1: boa
2: graça
1: tarde.
2: de Deus
1: Uhul!
2: sempre.
1: É
0: É
1: nós. Boa
0: nóis.
1: tarde, querido.
2: Que a
1: Deus
2: gente
1: está com
2: possa
1: nós e nós
2: passar,
1: está com
2: desejar um
1: ele.
0: bom dia. Amém, amém, Cecília. Um bom almoço para você, bom apetite. Bom descanso do almoço e também, né, um bom restante de dia para você. Eu gosto muito dessa sua frase. Deus está conosco e nós estamos com Deus. E nesta companhia nós se damos sempre muito bem, não é verdade, Cecília? Fica com Deus, fraterno abraço. Vamos com uma música na nossa conversa, 11 horas e 21 minutos. Canta para nós, né? Vislumbrei um novo, o reino, Padre Zezinho.

0: Muito bem, dando sequência à nossa programação, 11 horas e 25 minutos. E aqui eu vou atender mais algumas participações, né? Já quase aproximando o nosso horário do nosso bloco cultural. E depois a gente segue com a programação. E aqui eu tenho a alegria, o prazer de atender Ana Maria, da qual ela diz: Ronildo, bom dia. Eu peço oração e bênçãos para minha família, para mim, para todos da rádio e todos os sacerdotes. Olha, Ana Maria, eu dizia ontem e hoje os padres continuam até meio-dia na formação, e à tarde vão ter reuniões, uma reunião, encaminhamentos diocesanos paroquiais. Então, um momento propício da gente rezar por eles também, né? Agradeço, em nome de toda a equipe da rádio, pela oração, pelo compartilhamento, pela vida, tá bem? Fraterno abraço, participe sempre, continua participando sempre. É sempre uma alegria nós recebermos a mensagem de vocês, principalmente quando nos coloca nesta dimensão de rezarmos juntos. Fraterno abraço. Uma ótima quinta-feira. Tudo de bom, viu? Ana Maria, da Fazenda Londrina. Também aqui Cleusa Araújo, né? Ela deixou mais um áudio. Cleusa, diga, o que foi? Foi? Passou o susto, foi?
1: Ronildo.
0: Diga.
1: A Zilda sempre participa, mas eu acho que ela tá lá no hospital com a,
0: isso,
1: com a Cida.
0: Sim, com a tia Cida.
1: Vou dizer obrigado pra ela, né?
0: Sim.
1: Por ela tá lá no hospital cuidando da Cida.
0: Uhum.
1: Que Deus abençoe sempre ela.
0: Sim.
1: A família dela, né?
0: Sim, sim.
1: Que Deus olhe lá pela nossa irmã.
0: Com certeza.
1: A nossa amiga Aparecida, que está lá. Dodói, mas para Deus não é nada impossível.
0: Exatamente.
1: Deus no comando.
0: Uhum.
1: Que vai dar tudo certo, né?
0: Com certeza. É igual a frase que Cecília fala sempre: estando nós com Deus, Deus com nós, tudo dá certo, né? E assim, nós ontem rezávamos juntos por a tia Cida, e nós continuamos também nossa oração, nosso compartilhamento, né, Cleusa? Isso que é vida de comunidade. Estarmos juntos, não somente nos momentos de alegrias, vamos dizer assim, mas em todos os momentos. A comunidade se faz presente também na oração uns pelos outros. Não é verdade? Então, muito obrigado, Cleusa Araújo, pela mensagem, pela lembrança de também colocar a tia Cida, né? Quando fala tia Cida, a tia da Zilda. Mas assim nós colocamos nesta dimensão de carinho, de chamar de tia Cida também, não é verdade? A Josefa Barreiro, ela deixou outra mensagem aqui, dizendo que oferece a próxima música para a irmã, né, Maria Barreiro, para os manos também, para todos nós da rádio. Obrigado, Josefa. E oferece a oração do programa para sua família e também todos que estão na escuta. Assina Josefa Barreiro. Obrigado pelo carinho da sua participação. Tá bem? Muito obrigado mesmo pelo carinho da participação. Agora sim, 11 horas e 20 minutos. Vamos então com o nosso bloco cultural. Na volta, nós trazemos a presença do Santo Evangelho e também a reflexão.
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0: Muito bem, então agora, por meio da música, preparamos o nosso coração e acolhemos o Santo Evangelho.

Proclamação do Evangelho de Jesus Cristo segundo Mateus. Glória a vós, Senhor. Naquele tempo, disse Jesus à multidão: o reino dos céus é ainda como uma rede lançada ao mar e que apanha peixes de todo tipo. Quando está cheia, os pescadores puxam a rede para a praia, sentam-se e recolhem os peixes bons em cestos e jogam fora os que não prestam. Assim acontecerá no fim dos tempos. Os anjos virão para separar os homens maus dos que são justos e lançarão os maus na fornalha de fogo. E aí haverá choro e ranger de dentes. Compreendestes tudo isso? Eles responderam: sim. Então Jesus acrescentou: assim, pois, todo mestre da lei que se torna discípulo do reino dos céus é como um pai de família que tira do seu tesouro coisas novas e velhas. Quando Jesus terminou de contar essas parábolas, partiu dali. Palavra da salvação, glória a vós, Senhor.

quão bonitas são essas parábolas, não é verdade? É interessante que o Evangelho de Mateus traz estas dimensões dos ensinamentos de Jesus através das parábolas. No capítulo 13, sobretudo, a parábola é mais rural, ou seja, é da semente. A segunda é mais urbana, a terceira é a mais pesqueira e a última, né, de novo, é um pouco urbana. Assim, Jesus vai falando a todos os ambientes e a cada um numa linguagem adaptada, né, podemos dizer. A cada um dá o ensinamento certo. A própria música, né, de abertura, de acolhimento do Evangelho fala: dai-me a palavra certa na hora certa, do jeito certo, para a pessoa certa. Tem dias que a gente vai na igreja e fala assim: nossa, mas parece que o padre falou tudo o que eu precisava. Outros falam assim: a carapuça assenta na cabeça de quem deve, e assim por diante. São um modo de falar do nosso tempo, né? Mas enfim, as duas parábolas de hoje, a da rede e a do mestre da lei, né, falam sobre a responsabilidade pessoal. Cada um é chamado a viver em primeira pessoa o tesouro da vida filial, ou seja, colocar-se como filho de Deus no caminho no ensinamento de Jesus Cristo. O mestre da lei quer dizer o ministro habilitado a entender a palavra, a transmiti-la com fidelidade, inteligência e completeza. A parábola da rede ensina que a igreja, diferentemente do que aqueles santos que vão para o inferno, não é uma seita de justos. Ela é uma grande rede lançada à água, seja a água do rio, do lago, do mar, para retirar os irmãos e irmãs do abismo. Por isso que a porta de entrada na igreja é o batismo. Pelo batismo, o próprio canto do batismo diz: banhados em Cristo, somos uma nova criatura. As coisas antigas já se passaram, somos nascidos de novo. Assim, retrata o encontro de Jesus com Nicodemos, não é verdade? Então, ai de nós se não fosse assim que Jesus nos retira do abismo. Por isso, quem obteve misericórdia deve viver a misericórdia em relação aos outros. A bondade salvadora de Deus é estímulo a corresponder para ela, e não desculpa para perder os irmãos. A nossa salvação é ser como Ele. A nossa salvação é fazer o bem sem olhar a quem. Assim, contempla o reino de Deus, comparada hoje à igreja lançada. E o Papa Francisco então falava de uma igreja em saída. É o que nós refletíamos há pouco, quando nós falávamos da tia da Zilda, a gente rezar sempre um pelos outros. É o que nós falamos sempre e tentamos ser, né, cristãos nesta dimensão de caminhada. Tá certo? Não é fácil caminhar no reino, mas Jesus não olha as dificuldades ou facilidades. Ele acolhe a todos. E nós podemos sim caminhar no reino, fazendo a beleza, tirando as coisas ruins do caminho.

11 horas e 43 minutos, dando sequência à nossa programação. Quero lembrar aqui, né, que a Paróquia Santa Catarina de Alexandria está com uma programação bonita para esse dia 1º de agosto, tá? Será o rito de posse canônica do pároco, tá? Terá investiduras dos ministros extraordinários da Sagrada Comunhão. Terá também a dedicação do centro de catequese, centro catequético, a Nossa Senhora do Carmo, tá? 1º de agosto, às 19h30, na Paróquia Santa Catarina de Alexandria. Então, são convidados a participar, ok? Lembrando, mais uma vez, que você que gostaria de adquirir aí o pãozinho de Santa Clara, só falar ali com as irmãs do mosteiro. E neste final de semana, sobretudo domingo, às 6h30, vai ter a venda do pãozinho de Santa Clara no mosteiro São Francisco Santa Clara, também na paróquia Santo Agostinho, após a missa das 6h30 e após a missa das 9h na catedral, tá bom? Então fica aí o convite mais uma vez para participar nas celebrações da Santa Missa e também adquirir aí o pãozinho de Santa Clara, tá bom? 11 horas e 45 minutos e vamos com mais participações. Está na audiência, quero mandar um fraterno abraço aos meus pais lá em casa, né? Meu pai Joaquim, minha mãe Maria, a Elza, minha irmã está na escuta. Também mandar um fraterno abraço na escuta Neuza Amorim dos Reis, no bairro Verdã, sempre no momento do almoço, né? Mandar um fraterno abraço também Paróquia Santíssima Trindade, Neuza Pereira, a Emily, na secretaria da paróquia, né? Padre Claudemir está por aqui, na formação com os demais padres. Mandaram um abraço também em Sagrada Família, né? Caríssima Elisângela, lá na audiência. Lembrar também Karina, né? Lá na linha, presente na Paróquia Santíssima Trindade. Muito obrigado. Abraço à Terra Roxa, quantos, né, ouvintes na Terra Roxa, Santo São Justino, pessoal, né, da feira. Também aqui minha madrinha Maria de Souza Lucas, na comunidade Nossa Senhora de Fátima, e também escreve aqui no programa. Obrigado pelo carinho da audiência. Helenil de Pimenta, participa também, deixa uma mensagem, diz: bom dia, Ronildo. Hoje, eu e meu esposo Aristides estamos agradecendo a Deus pelos nossos 38 anos de união matrimonial. Só agradecer a Deus pela família maravilhosa que Deus nos deu. Obrigado, Senhor. Assim escreve ela, Helenilde. Muito obrigado por compartilhar conosco e merece os nossos parabéns.

0: Está aí, feliz aniversário de casamento, tá? Tudo de bom, que Deus abençoe sempre vossa família, Helenilde, você, Aristide, toda a família. Abençoe sempre vossos caminhos, para que fortaleça ainda mais o vosso coração cada dia neste caminho de fé que Deus concedeu e fortalece para poder caminhar. Na verdade, tudo de bom, felicidade sempre. Também aqui eu quero atender, que acho que ficou uma mensagem para trás. Ah, tá, ficou sim, aqui duas, né, na verdade. Elizabeth Lazzarini, ela deixa um áudio para nós. Tudo bem, Elizabeth?
1: Bom dia, Romildo.
0: Bom
1: Bom
0: dia.
1: dia a todos que estão ouvindo a Nazaré. Romildo, hoje eu
0: Sim.
1: peço oração para todos da minha família, para mim, para
0: Certo?
1: meu esposo, tá? E para todos nós que precisamos de oração, né? E para
0: Certo.
1: todos os doentes.
0: Tá bom. E depois ela acrescenta para todos da emissora, em nome de toda a equipe. Elizabeth, muito obrigado pelo carinho da oração, também o carinho da audiência. Tá? Em nome de todos, agradeço imensamente. Também participa conosco a Vanderlúcia Dias. Olha, foi uma das primeiras mensagens, mas ficou aqui para depois, né? Vanderlúcia. Mas não tem problema. No reino de Deus, diz o Evangelho, os últimos serão os primeiros, não é verdade? Então ela deixou uma mensagem e depois ela disse: toca o povo que luta. Olha, né? Nós preparamos aqui, né, com Beth Cristina esta música, tá bom? Então, essa é do tempo que tinha os cabelos, né? Lá do tempo que nós cantávamos no início das nossas comunidades. Vou preparar aqui na sequência, viu? Aí nós trazemos esta música, Povo que Luta. Porque agora também eu vou. Muito obrigado pelo carinho da audiência, tá bem, Vanderlúcia? E também pelo pedido da música. Agora eu atendo, Delci Ribeiro, né? Deixou um áudio para nós, tudo bem?
2: Eu também quero agradecer a Deus neste momento,
0: Sim.
2: que hoje eu e o meu esposo José estamos completando 49 anos de casado.
0: Eita
2: E eu só tenho a
0: maravilha!
2: agradecer a Deus
0: Tá
2: pelo
0: bom.
2: presente que ele nos concedeu, a
0: Sim,
2: família, os
0: certo.
2: filhos.
0: Sim.
2: O presente maior que nós temos é os filhos e os netos. Então, que
0: Aham.
2: Deus continue derramando bênçãos sobre nós, para que
0: Certo.
2: nós possamos estar de pé, protegendo a nossa família. Obrigado, Deus.
0: Amém, amém, Delci. Muito obrigado pela mensagem, pela participação. Olha, eu fico muito feliz. E olha, ontem, assim que eu cheguei do trabalho em casa, me parece que eu escutei alguma coisa na rádio, William falando. Mas eu vou deixar isso que o William vai complementar de tarde. Tá bom? Felicidade para você, para seu esposo. Também merece os nossos parabéns, né?
3: Parabéns pra você.
0: Que Deus abençoe imensamente a sua vida, tá? E agradeça sempre, a Deus por conceder esta vida, por conceder esta alegria, né? De ter presente, uma verdadeira bênção, podemos dizer assim, né, Delci? E também Helenilde, uma verdadeira bênção de Deus. Então, que Deus continue abençoando sempre, sempre, sempre, tá? Ah, sim. E não foi a Delci. Então, olha, é Ione, Terezinha e Pedro. 38 anos de casado, William, né? Me alertou aqui. Então, merece também os nossos parabéns. Que Deus abençoe sempre a vida de cada um de vocês, tá certo? E eu tenho aqui a graça de mais uma música, né? Opa, mais uma pessoa participando. A Neuza de Nova União, ela diz: Ronildo, obrigado pelo carinho. Estou fazendo almoço e ouvindo o programa. Olha que maravilha, né? Esse almoço vai sair muito delicioso, viu, Neuza? Ela diz que Deus abençoe o nosso sacerdote em formação. Forte abraço para ti. né? E até sábado, lá na formação também de catequese e liturgia na Paróquia Sagrada Família, né, Neuza? Nós falamos tanto aqui, falamos bastante, então agora vai ser concretizado esse momento no sábado e no domingo, formação de catequese e liturgia lá no Regional 2, que compreende as paróquias Sagrada Família, Santíssima Trindade, de Nova União, Senhor Bom Jesus do Guariba, São Sebastião de Conselvães, São Francisco e São Rafael de Aripuanã. Então estaremos ali, né, 253 catequistas e agente de liturgia juntos nesta belíssima formação, na nossa caminhada do itinerário da iniciação à vida cristã. É verdade? 11 horas e 54 minutos, agora chega a mensagem da Zildinha Machado. Bom dia, já vou almoçar agora. Eu logo em seguida o programa, viu, Zildinha? Bom almoço para ti, bom apetite, fica com Deus, tudo de bom para ti, tá? Vamos preparando então para o nosso encerramento do nosso programa. O que eu quero agradecer primeiramente a Deus, agradecer a todos vocês que fazem deste momento um momento também de encontro virtual, mas em um encontro com bastante conteúdo de fé, de descontração também, né? E a gente vai seguindo e rezando uns pelos outros e fazendo nossa caminhada e também trazendo as informações das nossas paróquias. Então você que fez o seu pedido de oração, neste momento nos colocamos juntos na intercessão da nossa mãe, para que Deus abençoe a nós, o nosso dia, nosso trabalho, também abençoe a todas aquelas pessoas enfermas que estão necessitando da cura, estão necessitando da bênção de Deus. Ave Maria, cheia de graça, o Senhor é convosco. Bendita sois vós entre as mulheres e bendito é o fruto do vosso ventre, Jesus. Santa Maria, Mãe de Deus, rogai por nós, pecadores, agora e na hora de nossa morte. Amém.

Da música, fica aí o bloco e logo mais as notícias da nossa cidade, da nossa região, tá bem? Acompanhe, fique sempre bem informado aqui na Rádio Maria de Nazaré. Na segunda-feira estarei de volta às 11 horas aqui no programa Alô Comunidade, com muita alegria, trazendo as informações também do encontro de formação de catequese e liturgias que teremos lá com o NISA. Tá bem? Fraterno abraço, fique com Deus, um bom final de semana, boa celebração a todos e até segunda-feira, às 11 horas, aqui no programa Alô Comunidade. Eu deixo cantando então, Bete Cristina, Povo que Luta.

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1: Quinta-feira, 30 de julho, São Pedro Crisólogo, bispo, doutor da igreja e um dos grandes pregadores do século V. Como bispo de Ravenna, dedicou-se a anunciar o evangelho com clareza e profundidade, ajudando os fiéis a compreenderem a palavra de Deus. Recebeu o título de crisólogo, que significa palavra de ouro, pela beleza e sabedoria de suas homilias. Abençoai, Senhor, o alimento que recebemos de vossa infinita bondade. Dá-nos a graça, Senhor, de fazê-lo com que ele chegue na mesa de todos, principalmente os mais pobres e os sofridos. Em nome do Pai, e do Filho e do Espírito Santo. Amém. Um bom almoço e uma boa tarde.

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0: Olá, boa tarde.
1: Boa tarde para você que nos acompanha em Juína e região.
0: Quinta-feira, 30 de julho de 2026.
1: Vamos aos destaques do dia.
0: A ação da Força Tática resulta na apreensão de 500 quilos de drogas em Guariba.
1: Reunião debate implantação do Conselho Municipal de Segurança Alimentar e Nutricional.
0: Especialistas explica como o El Niño se manifesta no Brasil.
1: Mais da metade das brasileiras já sofreu algum tipo de violência.
0: Na apresentação do Jornal do Meio-Dia, Cidete Trapazon e William Ribeiro.
1: E você também pode nos acompanhar através da internet, nosso site radionazaredjuina.com.br ou pelo aplicativo.
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0: 12 horas e 8 minutos e iniciamos esta edição falando sobre saúde. Embora seja uma condição bastante comum em adultos e crianças, a hérnia umbilical ainda é frequentemente subestimada. Muitas pessoas acreditam que se trata apenas de uma alteração estética e acabam ignorando os sintomas, mas o problema pode evoluir e causar complicações graves. O cirurgião geral, Dr. Diogo Garcia, explica quais são as causas da hérnia umbilical, como funciona o chamado teste do espelho e quais sinais indicam a necessidade de atendimento médico imediato.
3: A primeira informação que você precisa saber é o que é uma hérnia. Então, dentro do nosso abdômen tem uma série de órgãos e estruturas, como estômago, intestino, gordura. O que mantém tudo isso dentro do abdômen são os músculos e tendões, que é o que chamamos de parede abdominal, que fica exatamente entre os órgãos e as estruturas do abdômen que eu falei e a pele. Se por alguma razão você tiver alguma fraqueza nessa parede, ou como muitos falam, um ponto fraco, isso pode permitir a passagem de parte do conteúdo de dentro, geralmente uma gordura ou um pedaço de intestino. Passando por essa brecha, ela vai empurrar a pele para fora, formando aquele caroço que a gente consegue ver ou sentir. Isso é o que nós chamamos de hérnia abdominal. Como na nossa barriga você pode ter essa fraqueza em diferentes locais, existem vários tipos de hérnia. Então a hérnia inguinal, que aparece na região da virilha e é a mais comum de todas, a hérnia epigástrica, que está localizada entre o umbigo e o início das costelas, a hérnia incisional, que surge exatamente em cima de uma cicatriz de uma cirurgia anterior, e o tema de hoje, que é a hérnia umbilical. Ela se localiza exatamente no umbigo ou bem ao redor dele. Mas por que que a hérnia umbilical acontece? E por que logo no umbigo? O nosso umbigo, na verdade, já é uma cicatriz natural do local por onde passava o cordão umbilical quando a gente estava dentro da barriga da nossa mãe. Por ser uma região de fechamento, ele já é naturalmente um ponto mais frágil da musculatura abdominal. Nas crianças, ela é muito comum e costuma fechar sozinha nos primeiros anos de vida. Mas nos adultos, ela surge ou aumenta quando a gente faz uma pressão muito grande de dentro para fora da barriga, forçando esse ponto de fragilidade. Os principais fatores de risco para isso acontecer são 1. A obesidade ou ganho de peso rápido. O excesso da gordura abdominal aumenta muito a pressão dentro da barriga. 2. A gravidez, principalmente gestações múltiplas, crianças muito grandes ou gêmeos, ou gestações repetidas, que elas esticam muito a musculatura da barriga. 3. Esforço físico intenso e repetido, levantamento de peso, tosse crônica, como nos fumantes, intestino preso, que exige muito intestino para a pessoa ir no banheiro evacuar. E o que você vai sentir se tiver uma hérnia umbilical? O principal sintoma é o abaulamento na região, que é essa bola ou estufamento no próprio umbigo. Se você estiver suspeitando que tem esse problema, faça um teste. Para na frente do espelho e repara se o seu umbigo salta quando você tosse, quando você faz força na barriga ou quando agacha para pegar alguma coisa muito pesada. Normalmente esse abaulamento não dói, mas você pode sentir algum tipo de desconforto, uma sensação de peso ou uma pequena queimação na região. Outra característica muito importante que você deve reparar: quando você relaxa, para de fazer força ou deita na cama, essa bola costuma desaparecer ou voltar para dentro do abdômen sozinho. Como eu disse, na maioria das vezes essa bola é apenas uma gordura de dentro da barriga ou pode ser uma parte do intestino que saiu ali por essa fraqueza. Em alguns casos, ela não volta sozinha, mas se você deitar, relaxar e empurrar o umbigo delicadamente com o dedo, ela entra. Agora atenção, preciso te falar sobre quando a hérnia umbilical pode virar uma emergência. Isso acontece mais do que as pessoas imaginam. Quando um pedaço do intestino ou a gordura que saiu pela hérnia fica presa e não consegue mais voltar para dentro do abdômen, nós chamamos isso de hérnia encarcerada. Se além de preso, o sangue parar de chegar nesse tecido, ele começa a sofrer e pode até morrer. Isso é o que a gente chama de hérnia estrangulada e é uma emergência cirúrgica que pode colocar a vida do paciente em risco. Os sinais de alerta para isso são dor forte e repentina no umbigo, que não melhora e que pode ir piorando com o passar do tempo. 2. Vermelhidão ou cor arroxeada da pele do umbigo. Isso é um sinal claro de que o conteúdo ali dentro está sofrendo por falta de sangue. 3. Distensão abdominal, náuseas e vômitos. Como o intestino ficou preso, a digestão para e os gases começam a se acumular, e a sua barriga começa a estufar. Além disso, pode acontecer as náuseas e o vômito. Se você notar que a sua hérnia umbilical travou para fora, ou se você sentir qualquer um desses sintomas, isso é uma emergência médica. Não espere e procure imediatamente o pronto-socorro. E qual é o tratamento da hérnia umbilical? A boa notícia é, a hérnia umbilical tem tratamento e na grande maioria dos casos o resultado é excelente. Em bebês com uma hérnia umbilical muito pequena, a conduta inicial é só observação. Por quê? Até os 4 ou 5 anos tem uma chance grande dessa hérnia fechar sozinha. Mas se não fechar ou se começar a crescer, a cirurgia está indicada. Em adultos, o único tratamento definitivo para a hérnia umbilical é a cirurgia. Então não existem receitas milagrosas, não existe remédio, pomada, cinta ou qualquer tipo de exercício que vai fechar esse buraquinho no músculo da parede abdominal. O único tratamento efetivo é a cirurgia. Como você deve imaginar, se o problema é um buraco ou um ponto fraco na parede abdominal, a forma de corrigir isso é corrigir esse buraco. Isso pode ser feito com pontos de reforço nos casos de hérnias menores e nos casos de hérnias maiores, pode ser necessária a colocação de uma tela de reforço, que funciona como uma redinha protetora que fica em um lugar permanentemente e impede a hérnia de voltar. E o que é essa tela? A tela cirúrgica é uma malha sintética, parecida com uma tela de mosquiteiro, mas ela é bem fininha e flexível. Ela é feita de um plástico biocompatível, o que significa que a taxa de rejeição, a chance de ser rejeitada pelo corpo é muito pequena. Ao contrário, na verdade, o corpo vai incorporar essa tela como se ela fosse parte do músculo ali da região e o tecido vai, durante a cicatrização, crescendo pelos furos da malha, criando uma estrutura mais firme que fica ali de forma definitiva. Isso que é feito na cirurgia da hérnia umbilical. A forma de fazer a cirurgia pode mudar um pouco. Ela pode ser feita com corte, que é o que a gente chamava de técnica tradicional, pode ser feita por via laparoscópica e até com cirurgia robótica, todas elas com altíssimas taxas de sucesso. A recuperação completa leva em média de 2 a 4 semanas para atividades leves e de 2 a 3 meses para atividades com esforço físico intenso. E toda pessoa que tem hérnia umbilical tem que fazer a cirurgia? Não. Se a hérnia for muito pequenininha e o paciente não tiver sintoma nenhum, ele não sentir nada quando faz esforço, essa hérnia pode ser observada e acompanhada pelo médico. Nos casos em que a hérnia for grande e o paciente tiver qualquer tipo de desconforto, então o tratamento com a cirurgia está indicado. Por último, eu quero esclarecer algumas dúvidas mais comuns dos pacientes em relação à tela. A tela vai apitar no aeroporto? Não. A tela de polipropileno é feita de plástico, não é um metal, então ela não aciona o detector de metal. A tela se move dentro do corpo? Não. 2 a 4 semanas depois da cirurgia, o próprio tecido do corpo já está incorporando a tela e ela fica ali fixada de forma permanente. Vai dar para sentir a tela? Na maioria dos casos, não. Algumas pessoas podem referir uma leve rigidez na região nos primeiros meses, mas ela vai desaparecendo à medida que a cicatrização avança. A tela dura para sempre? Sim. O material não degrada com o tempo, então não precisa mexer e ele também não precisa ser trocado. Espero que tenha ficado claro a importância do acompanhamento e se você estiver suspeitando que tem esse problema, preste atenção nos sintomas que eu falei e procure um médico cirurgião. Tratar a hérnia de forma planejada é sempre o caminho mais seguro.
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5: Como vai o tempo e a temperatura?
1: A região centro-oeste terá predomínio de muitas nuvens nesta quinta-feira. As condições para chuva ficaram concentradas principalmente no sul da região, enquanto os demais estados mantêm tempo estável com variação de nebulosidade ao longo do dia.
0: Em Juína, muitas nuvens com possibilidade de pancadas de chuva isoladas em alguns pontos da cidade. A temperatura mínima é de 23 graus. E a máxima pode alcançar 37 graus na tarde de hoje. A umidade relativa do ar sobre queda acentuada, passando de 90% registrado no início da manhã para 30% na tarde de hoje.
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0: 12 horas e 16 minutos e após um trabalho de inteligência, policiais da Força Tática localizaram cerca de 500 quilos de entorpecentes escondidos em uma região de mata no distrito de Guariba. A operação segue em andamento para localizar mais drogas.
6: Policiais da 33ª Companhia Independente de Força Tática, que compõe o 8º Comando Regional, efetuaram a apreensão no dia de ontem ali no distrito de Guariba de mais de 500 quilos de droga. Essa droga aí provavelmente seria distribuída em toda a região, pois trata-se de uma grande quantidade. Quem vai trazer mais detalhes sobre esse trabalho da Polícia Militar, bem como também aí do desfecho de toda essa operação, é o Tenente Coronel Wender, ele que é comandante do 8º Comando Regional.
7: Ontem nós tivemos a grata satisfação, né? Depois de um longo período aí que a gente já vinha fazendo trabalho junto com a inteligência da Polícia Militar e assim como também da Polícia Federal e da equipe do GEFRON. Nós, graças a Deus, aí, depois de um longo período de trabalhos incessantes com a nossa tropa no terreno, né, de forma inteligente, com nossas equipes aí dando apoio e suporte. Ontem a equipe da Força Tática, aqui do 8º Comando Regional, logrou êxito aí na região ali do Guariba, mais próximo do Trevo do Guatá, naquela região ali, bem afastada, inclusive, né, de grandes centros, logrou êxito aí, graças a Deus, de localizar 500 quilos de substância entorpecente. Essa substância aí, elas estavam na região de mata, né? Só foi possível devido ao emprego da equipe de inteligência, que conseguiu levantar, né, sobre como teria sido, como chegou possivelmente essas drogas. E aí a equipe de Força Tática, ontem fazendo uma varredura na região de mata, conseguiu lograr êxito e conseguimos recuperar, fazer essa apreensão de drogas, né, que é uma quantidade até substancial de 500 quilos. Né, o ano passado, inclusive, nós batemos os recordes dos recordes, né, o ano passado nós chegamos cerca de 2,5 toneladas, esse ano aqui já estamos com 500 quilos e mais algumas apreensões que já foram feitas durante esse período, e logicamente vamos continuar fazendo esse trabalho de inteligência, porque é dessa forma que a gente consegue combater as facções criminosas, essas drogas que estão sendo vendidas aí, então a gente consegue fazer essa apreensão. Então, graças a Deus, logramos êxito e vamos continuar o trabalho, né? Nós sabemos que, através dessas informações aí, que nós temos mais drogas na região e estaremos trabalhando mais uma vez para tentar apreender essas drogas que ainda restam.
6: Coronel, além das drogas, alguém foi conduzido? Houve outras apreensões?
7: Sim. Na localidade a gente conseguiu prender 3 cidadãos, né? Estão sendo conduzidos, que são, de forma direta ou indireta, estão nessa tráfico de drogas. Então a gente fez a apreensão e a prisão desses 3 indivíduos, né? E conseguimos apreender essa droga aí. E agora nós vamos tentar levantar se há possibilidade de a gente, inclusive, há uma possibilidade bem grande de a gente achar mais drogas. Então os policiais nossos da Força Tática que estão na região lá, estão juntamente com a equipe do GEFRON, que ontem deslocaram para cá, e o CIOPAER, né, fazendo uma varredura no local para ver se a gente consegue achar mais droga na região.
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1: 12:20, o fenômeno El Niño voltou a influenciar o clima brasileiro e deve permanecer atuando até o início de 2027. Especialistas explicam que o aquecimento anormal das águas do Oceano Pacífico altera o regime de chuvas e as temperaturas em diferentes regiões do país, podendo provocar estiagens mais intensas em algumas áreas e o aumento das precipitações em outras.
8: O El Niño ocorre quando as águas superficiais do Oceano Pacífico Equatorial ficam mais quentes que o normal por vários meses, provocando mudanças nas temperaturas. Uma pesquisa feita pela Nexus aponta que o fenômeno tem despertado cada vez mais o interesse dos brasileiros. Entre março e maio deste ano, a busca sobre o tema no Google foi 903% maior que o trimestre anterior. Nas redes sociais foram registradas 27,4 mil menções em português sobre o tema. A especialista em neurociência aplicada à arquitetura e na paz explica como o fenômeno se manifesta no Brasil.
9: Aqui no Brasil, a gente vê nitidamente uma mudança associada ao El Niño com mais calor e mudanças no padrão da distribuição de chuvas. Inclusive, o que a gente está acostumado a ver no norte, a gente vê de maneira diferente, o que está acostumado a ver no sul, isso é completamente alterado.
8: De acordo com um boletim divulgado pelo Instituto Nacional de Meteorologia, o El Niño já está atuando no Brasil, com probabilidade de permanecer até pelo menos o início de 2027. A arquiteta alerta que os impactos do fenômeno vão além da agricultura, do abastecimento de água devido à seca e, consequentemente, da economia.
9: Existem paredes que estão sofrendo mais com o sol do que outras. As chuvas vêm de qual direção? A gente pode fazer uma previsão dessa proteção. Trazer vegetação para dentro de casa. Plantas têm esse poder de fazer uma regulação de temperatura. Elas geram sombra, a ventilação é influenciada. É base da construção entender o clima do lugar.
8: E na paz, reforça que enfrentar os impactos do fenômeno exige um esforço coletivo.
9: É importante salientar que as mudanças que a gente faz dentro de casa sozinhas, elas não são completamente eficientes, porque precisa haver um esforço coletivo, em primeiro lugar o poder público, e uma conexão entre o desenho urbano e as estratégias de drenagem, de infraestrutura e, em seguida, os nossos esforços enquanto cidadãos mesmo.
8: Da Rádio Educadora FM, diretamente de Salvador, Jéssica Paulo, para a Rádio Nacional.
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0: E ainda falando sobre os impactos do El Niño, o governo federal antecipou a contratação de usinas termoelétricas, o que pode aumentar o custo da conta de luz em quase 5 bilhões de reais. Segundo o governo, a medida é necessária por causa do El Niño e a guerra. E se não fosse adotada, o custo seria maior.
10: O governo federal decidiu antecipar o acionamento de 5 usinas termoelétricas movidas a gás e óleo diesel para reforçar o sistema elétrico a partir de 1º de setembro. A medida foi aprovada pelo Comitê de Monitoramento do Setor. A antecipação, no entanto, terá impacto no bolso do consumidor. A estimativa é de um custo extra de R$4,750 bilhões, que será repassado às contas de luz, como explica o gerente de transição energética das regiões carboníferas do Instituto Araiara, John Vurdig.
11: Nós sabemos que uma das coisas que mais pesa hoje no bolso do brasileiro é o pagamento da fatura de energia elétrica, a conta de luz. Então, esse valor vai direto para a conta de luz, ou seja, né, via encargos setoriais, o custo de disponibilidade que essas térmicas cobram, mesmo quando não geram, mesmo quando não estão acionadas, mas estão disponíveis. E nós, consumidores, seguimos pagando por uma decisão que prioriza segurança de caixa de poucas empresas, e isso não é segurança energética.
10: Além disso, como as usinas utilizam combustíveis fósseis, a medida também deve elevar as emissões de gases de efeito estufa.
11: Contribui muito com a piora dos níveis de qualidade do ar nos territórios onde estão instalados, inclusive com o aumento de doenças respiratórias, comprovadas isso pela Organização Mundial de Saúde. E esses contratos que teriam início escalonados lá para dezembro de 2026 e janeiro de 2028 já arrancam agora em setembro deste ano e terão o seu prazo estendido. Ou seja, o compromisso do sistema elétrico com os fósseis se prolonga além do inicialmente planejado, na contramão da meta brasileira de descarbonização apresentada na COP, inclusive na COP30, que se realizou ano passado aqui no Brasil. O que precisa ficar claro? Que o LRECAP é o leilão das emissões, conforme denominado pelo Instituto Internacional Araiara. Se contratou 90 termoelétricas a gás, 3 termoelétricas a carvão mineral. Faziam 11 anos que nós não tínhamos contratação de térmicas a carvão pelo governo brasileiro. É o maior retrocesso climático do sistema elétrico brasileiro.
10: Segundo o Ministério de Minas e Energia, a decisão leva em conta os possíveis impactos do El Niño sobre a geração de energia, além das incertezas no mercado internacional de combustíveis. Mais especialistas criticam a decisão e apontam a necessidade de investimentos em fontes renováveis para ontem. Agência Rádio Web, produção e reportagem, Felipe Medeiros.
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1: 12 horas e 26 minutos e agora nós formamos rede com a TV Nazaré através do Nazaré Notícias para trazer uma entrevista a respeito das promoções do Bom Preço Supermercados. Regis, é com você.
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1: 12 horas e 32 minutos, em instantes, voltamos com informações a respeito de uma reunião que tratou a segurança alimentar no município.
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0: 12:38 e uma pesquisa da Ambima revela que 6 em cada 10 trabalhadores brasileiros esperam viver apenas da aposentadoria do INSS. O levantamento também mostra que 80% da população ainda não conseguiu formar uma reserva financeira para o futuro, o maior percentual desde o início da série histórica em 2017.
23: Se tem algo que a Dona Maria sempre se preocupou foi com o futuro, no trabalho com carteira assinada ou não.
24: Desde os meus 14 anos, né, que eu trabalhei com carteira assinada, eu contribuí muitos anos, né? Depois eu parei quando eu tive meu filho, aí foi quando eu fiz o curso de manicure e não contribuí uns tempos, depois eu voltei a contribuir, né, com os canezinhos. E me aposentei aos 65 anos.
23: Hoje, aos 78 anos, ela recebe em média um salário mínimo de aposentadoria do INSS, valor que complementa trabalhando 2 vezes por semana como manicure.
24: A renda é pouca, né? E eu pago aluguel. E é meio difícil, né, a gente sobreviver com salário mínimo.
23: Em junho, o INSS pagou 42 milhões de benefícios. Destes, 29 milhões foram de um salário mínimo. Mesmo assim, 60% dos trabalhadores diz que o dinheiro para se sustentar virá da aposentadoria pública. Para 15%, virá do salário, porque pretendem continuar trabalhando. 13% dizem que terão aplicações financeiras para se sustentar. É o que mostra uma pesquisa feita pela Ambima, Associação Brasileira das Entidades dos Mercados Financeiro e de Capitais. Mas segundo o levantamento, 8 em cada 10 brasileiros ainda não conseguiram começar uma reserva financeira. É o maior percentual da série histórica iniciada em 2017.
25: O levantamento mostra que o Brasil tem 2 desafios. O primeiro, de educação financeira, onde boa parte da população não tem ali o hábito, a cultura de pensar em investimentos para aposentadoria. Então acabam focando muito na aposentadoria pública, né, que é o INSS. E o outro é da própria restrição de renda das famílias, que muitas não têm nem como, né, ter esse espaço no orçamento para fazer um planejamento mais de longo prazo.
23: A pressão do INSS por conta do envelhecimento da população já faz analistas defenderem uma nova reforma da Previdência, mas o risco é prejudicar a população mais vulnerável.
26: Nós já passamos por uma reforma em 2017, que foi uma reforma bem severa, com aumento nas regras de aquisição da aposentadoria para concessão, como também cálculos de benefícios mais desvantajosos. Então tem que haver um estudo do impacto social. Por quê? Nós vemos que o pobre não vai conseguir se aposentar, porque a idade aumentou, em locais periféricos ele não consegue atingir a expectativa de vida, nós temos locais periféricos que a expectativa de vida não chega aos 58 anos de idade, e ao mesmo tempo as populações em áreas mais nobres, elas vivem mais, ou seja, mais tempo recebendo da Previdência Pública. Então tem que ter muita parcimônia nesse tudo para que haja uma nova reforma da Previdência.
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1: 12 horas e 42 minutos, representantes do poder público e da sociedade civil se reuniram para discutir a implantação do Conselho Municipal de Segurança Alimentar e Nutricional. O encontro marcou um importante avanço na criação do órgão em Juína.
2: Uma reunião entre órgãos governamentais e não governamentais aconteceu aqui no município de Juína para a criação do Conselho Nutricional e também de Segurança Alimentar. Tiveram presentes representantes do Estado para fornecer informações necessárias para traçar as diretrizes da criação desse conselho.
7: Estamos em Juína apoiando, né, a implantação do Conselho Municipal de Segurança Alimentar, que ele já é uma lei, né, que foi publicada e em 2007, mas esse conselho ainda não está ativo. E é um dos requisitos importantes para que a adesão ao sistema de segurança alimentar e nutricional, que é o SISAM, né? Então, esse conselho tem que estar ativo, publicado, funcionando, como também a implantação da Câmara Intersecretarias de Segurança Alimentar, que é a CAISAM, que é onde a secretária de assistência toma a presidência e os membros são todas as pastas do Executivo. Esses dois órgãos são critérios fundamentais para o SISAM. E também que o prefeito possa ter um compromisso de assinar uma implantação de um plano municipal de segurança alimentar. E esses três requisitos são necessários para a implantação do sistema de segurança alimentar no município. Então, o objetivo hoje, nesta reunião ampliada, que nós viemos pelo Conselho, é apoiar, né, a assistência social de Juína a implantar o conselho, funcionar, a implantar a CAISAM também, estar ativa, e o prefeito fazer essa adesão, né, um compromisso do plano, a assinar a adesão e também o compromisso de instâncias de segurança alimentar, que são os requisitos, ter o conselho, ter a CAISAM e ter o plano iniciado. A partir do momento que o sistema ele é assinado, existe ainda um ano para que seja sanada algumas inconsistências. Por exemplo, hoje nós estaremos adequando a lei do Conselho para que ele já possa ser readequado e publicado. É, né, um primeiro critério e vai passar a funcionar. Em segunda instância, seria a Conferência Municipal de Segurança Alimentar, também que é um requisito para o SISAM, que o prefeito tem, junto com o Conselho, realizar a conferência, que é um momento importante do governo e sociedade civil para estar junto a esse sistema de segurança alimentar. O Conselho ele tem um formato diferenciado de outros conselhos. A composição são 2/3 sociedade civil, incluindo aí acampados, quilombolas, indígenas, redes religiosas e todo o segmento da agricultura familiar, referente a entidades Rotary Club, Lions Club, associações, sindicatos rurais, né, que vão fazer parte dessa sociedade civil. E 1/3 do governo, que são 4 secretarias afetas: a saúde, a educação, a agricultura e a assistência social. Então, e a presidência exercida pela sociedade civil e a vice-presidência preferencialmente também. Então, o formato deste conselho ele é diferente dos outros, pela representação social, que hoje é a base da articulação para a implantação da política de segurança alimentar e agora o sistema de segurança alimentar. Então, estamos aqui apoiando, né, essa construção do sistema e vamos monitorar através de uma plataforma chamada Adesão, que é a adesão ao sistema, onde esses documentos todos vão ser encaminhados e nós vamos avaliar junto com a Câmara Intersecretarias de CAISAM estadual e assim seguir para a CAISAM Nacional, que será publicado, né, em diário oficial, a adesão do SISAM para o município de Juína. O SISAM, qual o benefício dele? É abrir as portas para aprovação imediata, né, de programas sociais, da saúde, da agricultura, projetos sem precisar passar pelo governo estadual. É uma adesão que o recurso vem do governo federal para o município. Então, esse é um incentivo hoje para que as famílias vulneráveis, as comunidades vulneráveis possam receber tanto a cesta básica como complemento, apoio à agricultura familiar com incentivo de alimentos, né, produzidos pela agricultura familiar. Incentivar também a produção de alimentos no PNAE, na alimentação escolar, que já se compõe 40%, né, desse recurso, e todos os segmentos, né, na área do governo e sociedade civil que precisam de apoio, de uma política fortalecida de segurança alimentar, conquistando aí o direito humano à alimentação adequada, que é a ferramenta importante da segurança alimentar, que o prefeito vai garantir através dessa política, que o município de Juína, ele está enquadrado, ele está sendo beneficiado pelo sistema de segurança alimentar. Então, seria essa as vantagens, os benefícios e o nosso apoio do Conselho Estadual aqui em Juína neste dia.
2: Também esteve presente nessa reunião o Conselho dos Povos Tradicionais, uma vez que a criação deste conselho é de uma forma diferente dos tradicionais.
8: O Conselho Mato Grosso, nessa nova gestão, a gente está dando prioridade para a instalação do SISAM, né, que é o Sistema de Segurança Alimentar. Então, a gente tem feito um trabalho extensivo junto aos municípios para aqueles que não estão com o Conselho Municipal instalado. A gente está levando essa capacitação, esse desenvolvimento, para que as prefeituras possam adequar e dar essa qualidade para as comunidades. A minha instituição mesmo, dentro do Conselho de Segurança Alimentar, a gente preza as comunidades tradicionais. Essas comunidades tradicionais, aqui em Juína, a gente sabe que a representação indígena é forte, né? Mas tem outras comunidades tradicionais também, como extrativista, agricultores rurais, a própria matriz africana, onde esse trabalho de segurança alimentar tem que ser levado a essas comunidades. E a importância dessas comunidades estar dentro do Conselho de Segurança Alimentar vai favorecer essa amplitude para todas essas comunidades e constar com a segurança alimentar dessas comunidades tradicionais.
2: Dentre os órgãos governamentais presentes está a Secretaria de Assistência Social, e a responsável pela pasta falou da importância da criação desse conselho, bem como também dos benefícios que ele trará para o município.
9: Para nós vai ser de extrema importância, porque visto que nós vamos hoje, o governo estadual, até tempos atrás, o governo estadual repassava cestas básicas para nós, e esse repasse vai ser diminuído. Então, cada vez mais a necessidade da gente realmente informar e ajudar a comunidade a se manter e a buscar uma alimentação saudável de forma com recursos que a gente possa trazer também. Então, com esse conselho, com toda essa estrutura que nós estamos organizando, nós vamos conseguir ter repasses federais para que as famílias consigam ter uma alimentação melhor. Então, através de hortas comunitárias, através de produção familiar, então vai ser um suporte muito grande. E isso, através de todo esse sistema que vai ser criado, a gente vai ter realmente um repasse federal para contribuir com as famílias.
0: Toque Econômico. E Brasil registra saldo positivo de 145 mil empregos formais em junho. Todas as atividades econômicas anotaram alta na criação de vagas.
10: O Brasil registrou um saldo positivo de 145 mil empregos com carteira assinada no mês passado. O Ministério do Trabalho e Emprego divulgou nesta quarta-feira os dados do novo CAGED, o Cadastro Geral de Empregados e Desempregados, para o mês de junho. Ao todo, o Brasil registrou 48 milhões de empregos formais, 0,30% superior ao mês de maio. Nos seis primeiros meses do ano, foram gerados 921 mil postos de trabalhos formais, um crescimento de 1,96% em 2026. Todas as atividades econômicas registraram alta na criação de empregos em junho, com destaque para o setor de serviços, que teve saldo positivo de 74 mil vagas. Mesmo diante um cenário internacional complexo, com a continuidade do conflito no Oriente Médio e as sanções impostas pelos Estados Unidos, o ministro Luiz Marinho avalia que o saldo de empregos continuará positivo nos próximos meses.
11: Veja, eu creio que o CAGED ele vai continuar se comportando de forma disciplinada, crescendo pouco, mas vai ser um processo crescente ainda. Né? Então, eu creio que ele está com bom comportamento. Nós podemos comemorar sobre esse aspecto. E essa é a nossa aposta. Não creio que vai haver uma desaceleração que inverta a curva para negativo. Creio que vai continuar positivo até novembro.
10: Em junho, o emprego formal cresceu em 24 estados e no Distrito Federal. Apenas o Espírito Santo, com o fim da safra do café, e o Tocantins, por causa de perdas no setor de serviços, registraram leve queda no número de contratos formais. Em termos positivos, o Amapá, Acre e o Mato Grosso tiveram maior crescimento percentual no número de empregos. O salário médio de admissão foi de R$ 2.404, valor superior ao de maio em R$ 16. O saldo de contratação em junho foi equivalente entre os sexos, com 72.569 para homens e 72.592 para mulheres. O crescimento das contratações foi maior nas faixas de renda até um salário mínimo e meio. Já os outros níveis salariais registraram queda em junho. Da Rádio Nacional em Brasília, Gésio Passos.
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0: E essas foram as notícias de hoje.
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0: Apresentado por mim, Cidete Trapazon e William Ribeiro.
1: Produção de Lucas Gomes, Marcos Nonato e Rose Zimpel.
0: Em seguida, o Evangelho do Dia, logo após o programa Tarde Total. Boa tarde.
1: Boa tarde.
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1: Amados irmãos e amadas irmãs, naquele tempo disse Jesus à multidão: o reino dos céus é ainda como uma rede lançada ao mar e que apanha peixes de todo tipo. Quando está cheia, os pecadores puxam a rede para a praia, sentam-se e recolhem os peixes bons em cestos e jogam fora os que não prestam. Assim acontecerá no fim dos tempos. Os anjos virão para separar os homens maus dos que são justos e lançarão os maus na fornalha de fogo. E aí haverá choro e ranger de dentes. Compreendestes tudo isso? Eles responderam: sim. Então Jesus acrescentou: assim, pois, todo mestre da lei que se torna discípulo do reino dos céus é como um pai de família que tira do seu tesouro coisas novas e velhas. Quando Jesus terminou de contar essas parábolas, partiu dali. Queridos amigos e amigas, Jesus utiliza-se de um discurso apocalíptico, apresentando o final dos tempos, uma nova imagem de purificação e de extinção do mal existente. Ele não pretende nos assustar, mas sim nos convidar a assumir nossa vocação cristã com fidelidade. À medida que buscarmos viver o mais próximo possível do que Jesus nos propõe, mais felizes seremos já desde esta vida terrena. Senhor Jesus Cristo, reino dos céus vindo ao mundo em palavra e em atitude, dá-nos a graça de compreender os teus ensinamentos, para que assim possamos colaborar com o teu reino de amor. Amém.

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4: Teclas de atalho para Mac OS. Command mais C irá copiar o texto que você selecionou. Command mais V irá colar este texto selecionado onde você precisar. Command mais P permite imprimir o documento atual. Command mais M minimizará a janela frontal no dock. Command mais ponto e vírgula encontra palavras com erros ortográficos no documento. Option mais Command mais ESC permite escolher um aplicativo para forçar a saída. FN mais a seta para cima. Rola uma página para cima. FN mais a seta para baixo. Permite que você volte para a página anterior. FN mais a seta para a direita. Levará você ao início do documento. FN mais a seta para a esquerda. Vai o quê? Sim, envia para o final do documento.

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Oi, gente! Boa tarde, uma super boa tarde pra você que acompanha a programação da Rádio Maria de Nazaré. Tô chegando com o nosso Tarde Total, hoje quinta-feira, 30 de julho de 2026. E aí, tá tudo bem? Tá tudo certo? Como é que foi essa manhã de quinta-feira? Eu espero que esteja tudo ótimo com você. Se não tiver, vai ficar, viu? Porque a partir de agora eu te faço companhia. Usando muita música bonita pra vocês, falando dos nossos apoiadores culturais. Quero cumprimentar os sócios do Clube do Evangelizador. E quero cumprimentar também vocês, os melhores ouvintes do rádio. A galerinha de Castanheira curtindo aqui o programa Tarde Total. Meus ouvintes ali na Morena, pessoal também em Brasnorte. Também tem ouvintes ali em Campo Novo dos Parecis, bem ali, né? Pessoal de Juara também, meus ouvintes de Porto dos Gaúchos. Fala você em Ariponã, Juruena, Conija, Cotriguaçu, Guariba, Consilvã. Enfim, você que nos acompanha através do nosso aplicativo, através do nosso site também, o www.radionazaredivina.com.br.

0: Mês de julho, e aí, como é que foi o seu mês? Foi um mês bom? Foi um mês mais ou menos? Foi um mês ótimo? Eu tenho muitas bênçãos para agradecer a Deus esse mês de julho. Muitas portas abertas, muitas portas se fecharam também, mas eu quero agradecer a Deus por tudo que Ele me concede todos os dias, pela oportunidade de estar aqui com vocês, né, pelo meu trabalho, pela minha família, em especial pelo meu filho Gustavo. Agradecer também pelos meus amigos, pelos meus irmãos de fé, né, que caminham junto comigo. Agradecer sempre pelo dom da nossa vida. Isso é muito importante, ser gratos, né, pela oportunidade de poder ouvir, de poder enxergar, de acordar todos os dias e poder estar próximo das pessoas que amamos. Ontem nós recebemos uma graça na nossa família, porque ontem chegou o Leonardo, meu sobrinho, caçulinha da família. Chegou ontem com muita saúde, lindo, grandão. Leonardo nasceu lá em Sinop, filho da minha irmã mais nova, caçula, Aline, filha do Luiz. E a gente tá muito feliz, gente. Olha, é sempre uma graça muito grande, né? Receber esse pacotinho de amor. Eu quero agradecer a Deus por isso. E quero compartilhar com vocês também essa graça maravilhosa. Leonardo chegou com muita saúde, trazendo muitas alegrias pra nossa família, com certeza. E esse julho, vamos nos despedindo em silêncio, né? Deixando aprendizados, respostas e recomeços que eu nem imaginava viver, viu, nesse mês. Agosto vem chegando devagar e eu não sei o que ele traz, mas escolho não alimentar a ansiedade por aquilo que ainda não aconteceu. Não quero criar expectativas maiores que a minha fé, nem fazer planos sem antes entregar tudo nas mãos de Deus. Que venha um novo mês, porque nada do que eu planejar será melhor do que aquilo que Deus já preparou para mim, né? O melhor dele ainda está por vir. E eu queria comunicar a vocês que a partir do dia 3, né, estarei de férias. Então, esse mês de agosto, vocês vão ficar aqui na companhia do Regis, no programa Tarde Total. Eu tô saindo de férias, vou tirar uns dias de folga, graças a Deus. Vou ficar com muita saudade de vocês, né? Saudade de vocês. Mas, né, o Regis vai estar aqui me substituindo, com certeza, cuidando muito bem do programa Tarde Total, dos nossos apoiadores e também de vocês, tá bom? E logo, logo, eu vou estar de volta, né? Com certeza. Com muita saudade.
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Pois é, 13 horas e 19 minutinhos aqui na programação da Nazaré FM. Ontem o seu Hélio esteve de aniversário, né, seu Hélio? Teve bolinho por aí, seu Hélio? E hoje aqui no dia 31, né, não temos nenhum aniversariante cadastrado, mas amanhã, minha querida amiga Lili Schengenberger, olha esses nomes, né, a gente fica aqui enrolando a língua pra falar. Ô Lili, beijo pra você, querida. Olha só, amanhã completa mais um ano de vida, né? Bênçãos à sua vida, que Deus te abençoe, continue abençoando sua vida, tá bom? Obrigada pelo carinho, viu, que você tem aqui comigo, com a dona Cidete, com toda a equipe da Rádio Maria de Nazaré. E a nossa gratidão a todos que são sócios do Clube do Evangelizador, que também nos ajudam a levar essa programação especial para todos os nossos ouvintes.

Pra galera lá da comunidade Santo Amaro, Claudenice, tá tudo bem por aí? Boa tarde Silvano, boa tarde também pro Carlos. Lá na comunidade Santa Maria Gorete, também estão ligadinhos, né, acompanhando a gente. Comunidade Santa Marta, pessoal lá na Flor da Serra, pessoal lá na Imaculado Coração de Maria, Linha Pesquisa, Santa Catarina de Alexandria, lá na comunidade Santo Antônio em Filadélfia, nós temos muitos ouvintes também. E olha, comunidade Nazaré, comunidade padroeira do Brasil. Manda pra cá o nome da sua comunidade pra eu mandar anotar aqui, mandar luzinha sempre, tá bom?

Berneck em Brasnorte. Lucinei, tudo certo? Um beijo pra você, pra toda a galerinha aí da Fazenda Berneck. 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Oi, Isaías, boa tarde. Boa tarde para todos que são ligadinhos a

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você, Fernando Sorocaba, aqui no nosso Tarde Total. 13h29 agora. 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A gente tá indo mais longe pra ficar mais perto dos nossos ouvintes.

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1: Muito bem, voltamos com mais informações nesta quinta-feira aqui no Info News. Especialistas alertam que aumentar as vendas nem sempre significa ter mais dinheiro em caixa. Segundo o Sebrae, o crescimento de um negócio precisa ser acompanhado por uma gestão financeira eficiente. Tudo isso para evitar problemas e garantir a sustentabilidade da empresa. A orientação é que os empreendedores mantenham controle sobre o fluxo de caixa, contas a pagar e a receber, além de acompanhar de perto os principais indicadores financeiros. Essas informações ajudam na tomada de decisões e evitam que o crescimento comprometa a saúde do negócio. De acordo com o Sebrae, a profissionalização da gestão é um dos principais fatores para que as pequenas e médias empresas consigam crescer de forma organizada e manter resultados positivos no longo prazo. Daqui a pouco mais informações aqui no Info News. Fique ligado.
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0: linda demais. E Javan, eu te devoro. 13h44 agora na Nazaré FM. Você curtindo as melhores. Nossos ouvintes também têm muito bom gosto. Aí o programa fica muito melhor, muito mais agradável com a participação de vocês, viu? Meu irmão José Osmar tá ligadinho, acompanhando a gente lá em Brasnorte. Tudo bem, José? Boa tarde, Sandra. Paz. Quero pedir a música Nossa Missão. Ofereço para todos os catequistas, especialmente para minha esposa Margarete. Um abraço para vocês, meus queridos. Obrigada, viu, pelo carinho. A Jane Santos também tá ligadinha. Tudo bem, Jane? A Ju também chegando por aqui, Sandrinha, tudo certo, boa tarde. Ó, já que a gente tá nesse clima aí tão gostoso no programa, tá com o Roberto Carlos e o Tim Maia, pede a ela.
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0: Manda bem, Juliana. Já a gente vai curtir essa música, ela oferece pra mim, pra todos os ouvintes. Quer curtir a canção?

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0: A calcinha branca. A gente vai curtir música então com o Roberto Carlos. E o Tim Maia pede a ela aqui no programa pra eu atender o pedido da minha amiga Juliana, que tá ligadinha. A Janaína também pediu essa música, né? A gente vai atender os pedidos aqui no Tarde Total. 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
0: 13h50 agora.
2: Dava um banho, né? O grande Tim Maia.
0: Ei, Tim Maia.
3: Olha, Roberto.
0: Oi, Tiaguinho. Boa tarde, meu amigo Thiago Oliveira. Tá lá em Brasnorte, fazendo a safra, curtindo a gente. Também toda a galera aí, viu? Da rodagem. Os meninos trabalham nas colheitadeiras, os caminhões. Boa tarde pra vocês.

0: E se eu quiser, se tu quiser, né? Eita, menino, vontade de dançar um forró, hein? Oi, Angelino, boa tarde. Boa tarde para os meninos que estão aí na rodagem, trabalhando, curtindo a nossa programação. Um forte abraço para todos vocês. Ah, o João também tá sumidinho, né, João? Tá tudo certo. Um abraço para você, meu irmão. Ah, deixa eu mandar um alôzinho para Maria Souza Lucas. Boa tarde, Sandra, na escuta do programa. Meu amigo Luquinha também tá curtindo o programa. Tudo bem, Lucas? Tá sumidinho, hein? Fala comigo.
1: Boa tarde, Sandra. Gostaria de ouvir a música do outro lado do rádio. Pra ser minha mãe, meu pai, pro Davi, pro Bruno, pro Maria e Gabriel, pra você também, pra todos os ouvintes, pra todos os amigos. Tchau, beijo, beijo, beijo.
0: Beijo, seu lindo, obrigada pelo carinho, pela companhia, tá bom? Agradeço a sua companhia aqui no Tarde Total. Vamos trazer música? Eu quero trazer aqui a canção do Daniel, do outro lado do rádio, pra eu atender o pedido do Lucas. E eu quero mandar um alôzinho também pro João. Alô, João Paulo, tudo certo? Pessoal lá no CDSHM curtindo a gente, né? Pessoal lá no depósito. Um abraço pra você aí, tudo de bom. A Cristina, a dona Cristina Ramírez também tá ligadinha, tudo bem? Dona Cris, já vou trazer seu áudio aqui no programa. Beijo pra dona Alvorinha. Linda, pra Delci Ribeiro, Elenil de Pimenta, Ana Maria na Fazenda Londrina. Olha, eu quero agradecer aqui a todos, né, que estão... Delci Ribeiro, Elenil de Pimenta, Ana Maria na Fazenda Londrina. Olha, eu quero agradecer aqui a

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1: Bem na canção, né? A gente vai curtir depois, em nome todo especial da Estar Leve.
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1: E você também pode participar aqui da nossa programação. Pode mandar mensaginha no 3566-2702. Quero saber de onde é que você me acompanha, tá certo? Daqui a pouquinho eu tô de volta.
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4: A Hora do Consumidor chegando nesta quinta-feira com a pergunta da Fernanda de Rio Verde, no estado de Goiás. Ela diz que durante a viagem o hotel perdeu uma mala, né? O hotel perdeu uma mala que ela havia deixado no guarda-volumes. E ela pergunta quem responde pelo prejuízo. Olha, Fernanda, quando o estabelecimento recebe a bagagem para guarda,

0: assume a responsabilidade por ela, viu? O artigo 14 do Código de Defesa do Consumidor prevê que o fornecedor responde pelos danos causados por falhas na prestação do serviço. Faça um registro por escrito e relacione os itens perdidos, tá bom, minha amiga? Fica aí a dica para você. Eu sou Kleber Salles e este foi o nosso quadro A Hora do Consumidor.
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7: Cuidado com os períodos mais quentes do dia. Nos dias de calor com o pet, evite passeios e dog walker nos horários mais quentes do dia. Dê preferência para locais sombreados, com muitas árvores e piso de grama, que não esquenta tão rapidamente. Não passeie com seu pet se o asfalto da rua estiver quente. Lembre-se que as patas dos cachorros são muito sensíveis e poderão esquentar rapidamente.
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1: Panda, eu te seguro. 14h19 na Nazaré FM. Quero mandar um alôzinho pro pessoal lá na Visual Ótica, meus queridos amigos. 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Oi, Giovanni, boa tarde. Boa tarde, Dona Helena. 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Eu quero mandar um alôzinho também pro meu amigo Hélio Rênica. Tá acompanhando a gente. Hélio, boa tarde. 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

0: tudo certo? Meu irmão Ricardo ligadinho, curtindo aqui o programa. Abraço pra você. Paz e bem, Sandra. Tudo certo por aí, escolinha? Tudo bem, né? Ana Maria na Fazenda Londrina também tá ligadinha, acompanhando a gente. Tudo bem, Ana? Boa tarde, Sandra. Próxima música pra todos os ouvintes. O João também tá ligadinho. Tudo certo, João? Já mandei alôzinho pra ele. E ele já me respondeu aqui que tá curtindo mesmo o programa. Boa tarde, minha irmã Sandra. Olha, toca aí Gerados pela Imaculada. Mãe do céu, ofereço pra minha família, pra todos que estão na escuta do programa. Valeu! A Vera, minha amiga Vera, lá da loja Jubileu, também tá ligadinha. Tá curtindo o programa como sempre, né, Vera? Acompanha todos os dias aqui a nossa programação, de cedinho até a noite. Ela gosta muito de curtir muito o programa Embalos da Noite da Dona Cidete, né? Um abraço pra você, pro seu Elvis, e a gente vai trazer aqui a participação da Vera. Boa tarde, a loja tá repleta de novidades, né?
1: Boa tarde, Sandra. 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
0: Ô, dona Vera, obrigada pela sua participação aqui no programa. 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

trazer aqui a canção da Adriana. Nossa missão para atender o José Osmar vai especialmente para Margarete, que tá ligadinha acompanhando a gente, nossos amigos, nossos irmãos campistas lá de Brasnorte. Um forte abraço para vocês, muito obrigada pelo carinho. 14h25 agora na Nazaré FM e a gente vai atendendo os pedidos. Sejam bem-vindos sempre aqui na nossa programação.

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0: Muito pagode aqui do nosso Tarde Total. 14h40 já, tudo isso?
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0: Mas, gente, tá quase na hora de eu ir embora. Oi, Jesuíno, boa tarde pra toda a equipe da loja, o Rei do Pano, essa galera acompanhando a gente, forte abraço pra vocês, obrigada, viu, pelo carinho. 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

0: Boa tarde, meu irmão. Tá tudo certo por aí? Olha, você tá, hein? O garoto propaganda.
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0: 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Abraço pra vocês. Obrigada pelo carinho. 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O seu Edivaldo Rick Magrão tá ligadinho com a gente. Tudo bem, seu Edivaldo? Boa tarde, minha amiga Sandra. Tá com a Mulher Pequena, com o Roberto Carlos. O seu Edivaldo, tudo certo por aí? Boa tarde, obrigada pelo carinho, pela companhia sempre aqui na programação. E a dona Cristina também tá ligadinha. Tudo bem, dona Cris? Fala comigo.
2: Boa tarde, Sandra.
0: Boa tarde.
2: Eita, pega. Já tô com saudade.
0: Já? Você nem saí ainda de férias?
2: É bom descansar, né, minha? Eu tô brincando.
0: Ah, é bom. A gente precisa, né?
2: A gente acha falta. Mas graças a Deus, vai descansar mesmo, minha filha.
0: Tá certo.
2: Então, seja um bom dia, abençoado por Deus, tá bom, meu coração?
0: Amém. Obrigada.
2: Te amo tanto, minha princesa.
0: Oh, meu Deus.
2: Põe uma música bem bonita de despedida pra mim. Que você sabe alguma música de despedida bem bonita.
0: Tem.
2: De lembrança. Ficar com saudade.
0: Tá bom, mas não precisa ficar com saudade não, ó, dona Cristina, daqui a pouquinho eu tô de volta, tá bom?
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0: Eu acho que nem vai dar tempo, né, de você sentir saudades, eu já vou estar de volta, tá certo?
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0: Que gostoso receber esse carinho, esse amor de vocês, gente.
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0: Carlos passou por aqui hoje, meu amigo Carlos Pedroso. Ele falou assim, mas de novo férias? Você tá tirando férias duas vezes no ano e eu não? Vou reclamar com a diretora.

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1: É, momentinho pagode aqui do nosso Tarde Total. Eu gosto demais, viu? 14 horas e 46 minutos.

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0: Ô, Will, tá tudo certo por aí, né, Will? 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

Olha, gente, de verdade, eu não queria ir embora, não. Eu queria ficar aqui, né? Eu queria ficar mais um tempinho com vocês, mas o horário tá acabando. Mas daqui a pouquinho a gente vai rezar o terço também. E eu quero convidar todos vocês para estar com a gente neste momento de oração.

pimenta, tá ligadinha? Tudo bem, Lenilde? Quero mandar um alôzinho pra Silvane Gomes também. Silvane sumiu aqui do Tarde Total, tá tudo bem. De Laura Ribeiro, as minhas ouvintes, minhas amigas lá do bairro Padre Duílio. Cris, tudo certo? Pessoal lá na Nossa Senhora da Paz, acompanhando a gente. Um forte abraço pra vocês. Mandar um alôzinho pra Natália lá na AME, também ligada. Mandar uma boa tarde pro Padre Jefferson, pra todos da paróquia Santo Agostinho, também ligados, né? O Padre Jefferson não tá ligado hoje não, porque ele tá no encontro dos padres, né? Ele me avisou que não ia ouvir o programa, agora que eu me lembrei, mas vou andar carinhosamente, né? Um alôzinho para todos os padres que estão aqui na nossa cidade da Diocese de Juína, né? Eles que sempre passam por aqui, deixar um abraço pra gente, um forte abraço a todos. A Sueli Oliveira também tá ligadinha, tudo bem, Sueli, super beijo. Seu Firmino, tudo bem, seu Firmino? Seu Firmino também tá curtindo aqui o programa, lá no módulo 5, um abraço para todos vocês aí. Ana Cristina Ramirez, ela pediu uma música, pediu pra eu escolher aqui a música. Eu vou trazer essa que tá na agulha aqui, do Gustavo Mioto e Ana Castela, Princesa. Eu gosto muito dessa música, viu? E a senhora me chama de princesa, né? Vamos curtir, vai pra Dona Vorinda também, que gosta muito dessa canção. Vai pro pessoal lá na Adriartes, as meninas que são ligadinhas.

Bem-vinda, Gustavo Mioten na Castela Princesa. Para todos vocês que estão ligadinhos, acompanhando aqui a nossa programação, a Juliana tá ligadinha, Sandrinha, boa tarde, acompanhando o Tarde Total. Obrigada, Ju. Beijo carinhoso para todos vocês. Amanhã, sexta-feira, sextou, e a gente vai estar juntinho aqui para encerrar, né, a nossa programação semanal e o nosso mês também, que tá se encerrando amanhã, né? Quero agradecer a todos vocês. E aí a gente tem um encontro marcado às 13 horas. E sábado também eu volto com o programa Sintonia com Você. Depois vou sair de férias, vou ficar uns dias fora, mas logo, logo tô de volta, tá bom? 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Daqui a pouquinho tem o terço da Divina Misericórdia, logo na sequência tem o programa Tarde Sertaneja. E ó, hoje tá acontecendo lá na Nossa Senhora da Paz o bazar em prol a Caritas, tá bom? Se você ainda não passou por lá, passa lá, R$1 as peças. Aí você vai encontrar, é, tem confecções, tem calçados, tem acessórios, tá bom? Toda a renda revertida aí será, né, toda a venda arrecadada, todo o valor vai ser revertido em cestas básicas, combinado? O pensamento leve faz a gente mudar. Beijo, beijo, beijo, tchau, tchau, tchau. Eu vou deixar aqui a última de hoje com o Alexandre Pires, Barulho do Foguete, 14h56 da Nazaré. Tchau, tchau. Coisa linda!

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Amigo ouvinte, este é o momento Despertai e eu estou feliz por poder conversar com você mais uma vez. Que a paz, a luz de Jesus seja a nossa força a iluminar os nossos passos. Gostaria de falar hoje sobre o tema Tudo tem seu tempo. Você tem os relógios, nós temos o tempo. Essa foi a resposta de um velho índio a um esperto comerciante branco. Atrás dessa resposta está uma visão profunda de como lidar com as exigências e possibilidades da vida. Também fica claro como se opõe à compreensão mecânica e à compreensão espiritual do tempo. Como você compreende o tempo? Os gregos definem o tempo com dois termos, Cronos e Kairos. Cronos é o tempo do relógio que passa. Kairos é o tempo da graça. Então, por isso, Cronos é o tempo mensurável. Não é à toa que falamos de cronômetro, do medidor do tempo. No Ocidente, nós submetemos o tempo ao mensurável, estabelecemos prazos em minutos, olhamos continuamente no relógio para ver se o outro também observa pontualmente o seu prazo e se nós chegamos no horário combinado. Tudo deve ser resolvido num tempo bem preciso. O tempo mensurável nos força a comprimir nossa vida num colete apertado. O deus do Cronos na mitologia é um tirano que devora. Os índios, ao contrário, prestam sua homenagem ao deus Kairos. Kairos é o momento propício, o tempo conveniente. Nós falamos que a graça de Deus é Kairos também. Kairos

0: Cada coisa debaixo do céu, tempo de nascer, tempo de morrer, tempo de plantar e tempo de arrancar a planta, tempo de matar e tempo de curar, tempo de destruir e tempo de construir, tempo de chorar e tempo de rir, tempo de gemer e tempo de dançar. Isso é o Eclesiastes da Bíblia que diz. Por isso vivamos bem o tempo, não só correndo, não só medindo o tempo do Cronos do relógio, mas também vivendo a graça do tempo, cada momento com intensidade, aproveitando e degustando do tempo que Deus nos oferece. Um forte abraço para você, Deus te abençoe. Em nome do Pai, do Filho e do Espírito Santo. Amém.
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0: obras de Jesus Misericordioso a Santa Faustina, às 3 horas da tarde.
1: Implora a minha misericórdia, especialmente pelos pecadores, e ao menos por um breve tempo, reflete sobre a minha paixão, especialmente sobre o abandono que me encontrei no momento da agonia. Esta é a hora de grande misericórdia para o mundo inteiro. Permitirei que penetres na minha tristeza mortal. Nesta hora, nada negarei à alma que pedir pela minha paixão. Em nome do Pai, do Filho e do Espírito Santo.
0: Amém.
1: Pai nosso, que estais nos céus, santificado seja o vosso nome. Venha a nós o vosso reino. Seja feita a vossa vontade, assim na terra como no céu. O pão nosso de cada dia nos dai hoje. Perdoai-nos as nossas ofensas, assim como nós perdoamos a quem nos tem ofendido. E não nos deixeis cair em tentação, mas livrai-nos do mal. Amém.
2: Ave Maria,
3: cheia de graça,
2: o Senhor é convosco.
3: Bendita sois vós entre as mulheres. Bendito é o fruto do vosso ventre, Jesus. Santa Maria, Mãe de Deus, rogai por nós, pecadores, agora e na hora de nossa morte. Amém.
1: Professemos a nossa fé.
3: Creio em Deus, Pai Todo-Poderoso, Criador do céu e da terra, e em Jesus Cristo, seu único Filho, nosso Senhor, que foi concebido pelo poder do Espírito Santo, nasceu da Virgem Maria, padeceu sob Pôncio Pilatos, foi crucificado, morto e sepultado, desceu à mansão dos mortos, ressuscitou ao terceiro dia, subiu aos céus, está sentado à direita de Deus Pai Todo-Poderoso, donde há de vir a julgar os vivos e os mortos. Creio no Espírito Santo, na Santa Igreja Católica, na comunhão dos santos, na remissão dos pecados, na ressurreição da carne, na vida eterna. Amém.
0: Nesta primeira dezena, nós colocamos aos pés de Jesus Misericordioso a sua vida, suas intenções, suas necessidades mais profundas do íntimo do seu coração. Nos unimos às almas do purgatório. Rezamos pela conversão dos pecadores do mundo inteiro, pela conversão da nossa família. Eterno Pai,
3: eu vos ofereço o corpo e o sangue, a alma e a divindade de vosso diletíssimo Filho, nosso Senhor Jesus Cristo, em expiação dos nossos pecados e os do mundo inteiro.
0: Pela sua dolorosa paixão,
1: tende misericórdia de nós e do mundo inteiro.
0: Pela sua dolorosa paixão,
1: tende misericórdia de nós e do mundo inteiro.
0: Pela sua dolorosa

0: paixão.
1: Tende misericórdia de nós e do mundo inteiro.
0: Pela sua dolorosa paixão.
1: Tende misericórdia de nós e do mundo inteiro.
0: Pela sua dolorosa paixão.
1: Tende misericórdia de nós e do mundo inteiro.
0: Pela sua dolorosa paixão.
1: Tende misericórdia de nós e do mundo inteiro.
0: Pela sua dolorosa paixão.
1: Tende misericórdia de nós e do mundo inteiro.
0: Pela sua dolorosa paixão.
1: Tende misericórdia de nós e do mundo inteiro.
0: Pela sua dolorosa paixão.
1: Tende misericórdia de nós e do mundo inteiro.
0: Pela sua dolorosa paixão.
1: Tende misericórdia de nós e do mundo inteiro. Nesta segunda dezena, nós rezamos por você que está doente, por você no leito do hospital, por você que traz uma doença incurável, e com você dizemos: Jesus, eu confio em vós. Convidamos você agora a abandonar-se inteiramente na misericórdia de Jesus que o envolve agora. Nós colocamos aos pés de Jesus todos os enfermos, aqueles que nós conhecemos e amamos, e especialmente rezamos por aqueles enfermos esquecidos, pelos quais ninguém mais reza, e por isso rezamos com imensa confiança. Eterno Pai,
2: eu vos ofereço o corpo e o sangue, a alma e a divindade de vosso diletíssimo Filho, nosso Senhor Jesus Cristo, em expiação dos nossos pecados e os do mundo inteiro.
1: Pela sua dolorosa paixão,
0: tende misericórdia de nós e do mundo inteiro.
1: Pela sua dolorosa paixão,
0: tende misericórdia de nós e do mundo inteiro.
1: Pela sua dolorosa paixão,
0: tende misericórdia de nós e do mundo inteiro.
1: Pela sua dolorosa paixão,
0: tende misericórdia de nós e do mundo inteiro.
1: Pela sua dolorosa paixão,
0: tende misericórdia de nós e do mundo inteiro.
1: Pela sua dolorosa paixão,
0: tende misericórdia de nós e do mundo inteiro.
1: Pela sua dolorosa paixão,
0: tende misericórdia de nós e do mundo inteiro.
1: Pela sua dolorosa paixão,
0: tende misericórdia de nós e do mundo inteiro.
1: Pela sua dolorosa paixão,
0: tende misericórdia de nós e do mundo inteiro.
1: Pela sua dolorosa paixão,
0: tende misericórdia de nós e do mundo inteiro. Nesta terceira dezena, nós apresentamos a Jesus misericordioso toda e qualquer forma de desespero. Nós pedimos que o sangue e água que jorram do diletíssimo coração de Jesus envolva agora, na paz que vem do Senhor, toda e qualquer pessoa que se sente em desespero, as famílias, os doentes, os agonizantes deste dia, os endividados, que recebam agora, no nome de Jesus, do coração misericordioso de Jesus, a paz que o mundo não conhece. Rezemos agora com imensa confiança. É Jesus misericordioso quem nos visita. Eterno Pai,
2: eu vos ofereço o corpo e o sangue, a alma e a divindade de vosso diletíssimo Filho, nosso Senhor Jesus Cristo, em expiação dos nossos pecados e os do mundo inteiro,
0: pela sua dolorosa paixão,
1: tende misericórdia de nós e do mundo inteiro.
0: Pela sua dolorosa paixão,
1: tende misericórdia de nós e do mundo inteiro.
0: Pela sua dolorosa paixão,
1: tende misericórdia de nós e do mundo inteiro.
0: Pela sua dolorosa paixão,
1: tende misericórdia de nós e do mundo inteiro.
0: Pela sua dolorosa paixão,
1: tende misericórdia de nós e do mundo inteiro.
0: Pela sua dolorosa paixão,
1: tende misericórdia de nós e do mundo inteiro.
0: Pela sua dolorosa paixão,
1: tende misericórdia de nós e do mundo inteiro.
0: Pela sua dolorosa paixão,
1: tende misericórdia de nós e do mundo inteiro.
0: Pela sua dolorosa paixão,
1: tende misericórdia de nós e do mundo inteiro.
0: Pela sua dolorosa paixão,
1: tende misericórdia de nós e do mundo inteiro. Nesta quarta dezena, nós apresentamos a Jesus as necessidades mais íntimas de cada um de nós. e por isso agora você apresenta a sua necessidade. Fale com Jesus agora, que ouve-nos em oração. Porque Jesus tudo pode, nós queremos também nesta dezena pedir por nossas famílias e em especial por todos aqueles que precisam de um trabalho. Jesus, nós pedimos por todo pai de família, por toda mãe de família, por todo jovem que precisa trabalhar. Nós pedimos, Senhor, que Tua divina misericórdia, unida à Tua divina providência, abra os caminhos para todos os trabalhadores que precisam hoje de um emprego. Rezemos com imensa confiança. Eterno Pai, eu vos ofereço o corpo e o sangue, a alma e a divindade de vosso diletíssimo Filho, nosso Senhor Jesus Cristo, em expiação dos nossos pecados e os do mundo inteiro. Pela sua dolorosa paixão,
0: tende misericórdia de nós e do mundo inteiro.
1: Pela sua dolorosa paixão,
0: tende misericórdia de nós e do mundo inteiro.
1: Pela sua dolorosa paixão,
0: tende misericórdia de nós e do mundo inteiro.
1: Pela sua dolorosa paixão,
0: tende misericórdia de nós e do mundo inteiro.
1: Pela sua dolorosa paixão,
0: tende misericórdia de nós e do mundo inteiro.
1: Pela sua dolorosa paixão,
0: tende misericórdia de nós e do mundo inteiro.
1: Pela sua dolorosa paixão,
0: tende misericórdia de nós e do mundo inteiro.
1: Pela sua dolorosa paixão,
0: tende misericórdia de nós e do mundo inteiro.
1: Pela sua dolorosa paixão,
0: tende misericórdia de nós e do mundo inteiro.
1: Pela sua dolorosa paixão,
0: tende misericórdia de nós e do mundo inteiro. Nesta quinta dezena, nós apresentamos a Jesus tudo aquilo que para nós não tem solução aos olhos humanos. Nesta dezena, nós rezamos por aquilo que é impossível aos nossos olhos, mas não é para Jesus. Pedimos a Jesus pelas curas físicas, por todas aquelas enfermidades que diante da medicina não há cura, por todos os desenganados, por todos aqueles que passam nesse exato momento por muitas aflições e provações na própria carne. Nós pedimos, Jesus, cura, libertação, restauração, pelo poder da Tua infinita misericórdia. Jesus, Tu és a nossa solução. Nós pedimos por todas as causas impossíveis, pedimos a Tua presença, pedimos a Tua fortaleza e nós convidamos nesse instante você que reza conosco, que de maneira especial recorra à intercessão de Santa Faustina, aquela que foi e é a secretária da Divina Misericórdia. Jesus disse a Santa Faustina: peçam muito, muito mesmo, porque o meu desejo é dar muito. Faça seu pedido e reze com um coração feliz e repleto de confiança. Eterno Pai, eu vos ofereço o corpo e o sangue, a alma e a divindade de vosso diletíssimo Filho, nosso Senhor Jesus Cristo, em expiação dos nossos pecados e os do mundo inteiro. Pela sua dolorosa paixão,
1: tende misericórdia de nós e do mundo inteiro.
0: Pela sua dolorosa paixão,
1: tende misericórdia de nós e do mundo inteiro.
0: Pela sua dolorosa paixão,
1: tende misericórdia de nós e do mundo inteiro.
0: Pela sua dolorosa paixão,
1: tende misericórdia de nós e do mundo inteiro.
0: Pela sua dolorosa paixão,
1: tende misericórdia de nós e do mundo inteiro.
0: Pela sua dolorosa paixão,
1: tende misericórdia de nós e do mundo inteiro.
0: Pela sua dolorosa paixão,
1: tende misericórdia de nós e do mundo inteiro.
0: Pela sua dolorosa paixão,
1: tende misericórdia de nós e do mundo inteiro.
0: Pela sua dolorosa paixão,
1: tende misericórdia de nós e do mundo inteiro.
0: Pela sua dolorosa paixão,
1: tende misericórdia de nós e do mundo inteiro.
2: Deus Santo, Deus Forte, Deus Imortal, tende piedade de nós e do mundo inteiro. Deus Santo, Deus Forte, Deus Imortal, tende piedade de nós e do mundo inteiro. Deus Santo, Deus Forte, Deus Imortal, tende piedade de nós e do mundo inteiro.
1: Em nome do Pai, do Filho.

Maria Santíssima, que em vossa imagem milagrosa de Aparecida espalhais inúmeros benefícios sobre o Brasil. Eu, embora indigno de pertencer ao número dos vossos servos, mas desejando participar dos benefícios da vossa misericórdia, prostrado a vossos pés, consagro-vos o entendimento, para que sempre pense no amor que mereceis. Consagro-vos a língua, para que sempre vos louve e propague a vossa devoção. Consagro-vos o coração, para que depois de Deus vos ame sobre todas as coisas. Recebei-nos, ó Rainha incomparável, no ditoso número dos vossos servos. Acolhei-nos debaixo da vossa proteção. Socorrei-nos em nossas necessidades espirituais e temporais, e sobretudo na hora da nossa morte. Abençoai-nos, ó Mãe Celestial, e com vossa poderosa intercessão, fortalecei-nos em nossa fraqueza, a fim de que, servindo-vos fielmente nesta vida, possamos louvar-vos, amar-vos e render-vos graças no céu. Por toda a eternidade, assim seja.

pela intercessão de Nossa Senhora Aparecida, Rainha e Padroeira do Brasil, a bênção de Deus Onipotente, Pai, Filho e Espírito Santo, desça sobre vós e permaneça sempre.

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1: O Internacional liberou o lateral direito Brian Aguirre da partida contra o Flamengo para avançar nas negociações de sua transferência ao Rosário Central, da Argentina. O clube informou que a ausência do jogador ocorreu por causa das tratativas em andamento. O principal impasse é o formato do negócio. Os argentinos desejam um empréstimo, enquanto o Colorado prefere vender os direitos econômicos do atleta. Aguirre perdeu espaço no elenco nesta temporada e vinha sendo opção no banco de reservas. Em 2026, disputou 23 partidas. E marcou 3 gols. Contratado pelo Inter em 2024, o lateral tem vínculo até o fim de 2028 e soma 78 jogos, 5 gols e 7 assistências com a camisa colorada.
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3: Boa tarde, minha gente. 15 horas e 38 minutos, estamos iniciando nossa tarde sertaneja. Nesta quinta-feira, 30 de julho de 2026. E aí, minha gente, tudo bem com vocês? Tudo tranquilo? Como que tá a quinta-feira por aí? Por aqui, graças a Deus, tudo bem, tudo tranquilo, seguindo com mais um dia na graça de Deus. E chegando por aqui para passar mais uma tarde junto com você na sintonia da 89.5 Rádio Maria de Nazaré, comunicando a vida e a fé. Para você que não sabe, eu sou o William Ribeiro, viu? Tô chegando, menino, pra ficar junto contigo até as 18 horas, com muita música boa, o sertanejo nosso de ontem, de hoje, passando por aqui na Nazaré FM, na nossa tarde sertaneja. Passaram bem de ontem pra hoje, tiveram uma manhã agradável, como que foi aí o início dessa quinta-feira, como foi o início da tarde, espero que esteja tudo bem por aí, viu? 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Com muito carinho também, saudar a você sócio, sócia do Clube da Evangelização, você da sintonia da Nazaré FM, um forte abraço a você, faz parte do Clube da Evangelização, uma abençoada quinta-feira. Quero também saudar com muito carinho os nossos ouvintes, que estão aí em casa ou no trabalho com um radinho ligado aqui na 89.5. Uma boa tarde para você, ótima quinta-feira. Para você que nesse momento tá me dando carona pelas ruas e avenidas da nossa cidade, cortando a BR e as MTs, ótima quinta-feira, você que me leva aí no seu carro, no seu caminhão. Obrigado pela carona, já coloquei o cinto, vambora! Ah, você de pertinho ou de longe, que nos acompanha através do nosso site, radionazaredjuina.com.br, pelo nosso aplicativo, pela Alexa. Forte abraço, ótima quinta-feira aos nossos ouvintes lá nos sítios, nas chácaras, fazendas, nos assentamentos, nas aldeias, no garimpo, lá na beira do rio, lá em Castanheira, em Terra Roxa, Fontanilas e Filadélfia. Ótima quinta-feira para você nas máquinas pesadas, no trator, na colheitadeira. Um abração a toda essa galera que nos acompanha e sintoniza aqui na Nazaré FM. Eu quero convidar você para participar e interagir conosco, 3566-2702. Onde nós tivemos um programa maravilhoso, hein? Rapaz, onde vocês estavam inspirados nas canções, né? E hoje eu acredito que não vai ser diferente. Por isso, convido você a participar e interagir, 3566-2702, aqui na nossa tarde sertaneja, que começa com Carlito e Baduí, Morena, Flor de Açucena,

0: E trio Parada Dura cantando pra gente, por que você não passa lá, hein? Passa lá, mineiro! Você também ouviu Girigeno, Ciganinha, Carlita e Baduí, Morena Flor de Açucena, aqui na Nazaré FM, na nossa tarde sertaneja. Atendendo participação, ela que chega todo dia ao meio-dia com a sua mensagem. Alô, Donivete, boa tarde. Ótima quinta-feira, tá curtindo a nossa programação através do aplicativo lá em Sinop, né? A sintonia conosco. Ela pede a canção aqui de Chitãozinho e Chororó, Modernidade. Música nova, né? Recém-lançada aí do álbum novo do Chitãozinho e Chororó. Muito bonita essa música mesmo, né, Donivete? Um abração pra senhora, uma abençoada quinta-feira. Obrigada aí pelo carinho, pela audiência. Quem também participa conosco é minha amiga Sirlei. Tudo bem, Sirlei?
1: Tarde, William.
0: Boa tarde.
1: Tudo bem, aqui nós estamos bem, graças a Deus. Bom. Rode a música pra mim, cadê você? Ofereço pra você, pra Renilda, pra Bárbara, pra Sirlene, pro Virgilinho, pro Romildo, pra Suzana, pra Nelice, pra Josefa, pra Silvia, pra Cleusa Mato, Cleusa Rosa, todos que estiverem escutando, uma ótima tarde aí pra você.
0: Abração, minha amiga, uma ótima tarde pra você também, toda a família. Abençoada quinta-feira. Nosso amigo João Paulo também na sintonia conosco. Tudo bem, João Paulo? Boa tarde. Ótima quinta-feira lá curtindo a nossa tarde sertaneja. Pediu a canção Estrela de Ouro. Valeu, meu amigo. Um forte abraço. Ótima quinta-feira. Dona Helena tá chegando por aqui. Tudo bem, Dona Helena?
2: Boa tarde, Juíro. Quero ver a música dos filhos de Goiás, de Barquinho de Ouro.
0: Beleza.
2: Passou pra minha amiga, pra Francisquinha. E pra vocês aí, todos da rádio e todos os ouvintes.
0: Valeu, Dona Helena. Um forte abraço pra senhora também. Ótima quinta-feira. A Juliana dos Santos também tá curtindo a nossa programação. Tudo bem, Juliana? Boa tarde. Ótima quinta-feira. Falou assim, William, hoje eu quero ouvir a canção com Alan e Aladdin. Não vá. Oferecendo para Mamãe Genuína, as amigas Luciane Bortolina, Edi Laura e para todos ligadinhos na nossa programação. Opa! Um abração, Juliana! Uma ótima tarde, minha amiga. Obrigado pela sintonia. Muito bem, muito bem. Faltando 6 minutinhos para as 16 horas. Antes de trazer a canção do Chitãozinho Chororó, daqui a pouquinho, lembra que ontem eu falei que eu ia fazer uma mensagem especial hoje? Eu achei engraçado demais, né? 3 casais completando aniversário de matrimônio no mesmo dia, rapaz. A Ione, o Pedro, a Dona Delci, seu José e também a Helenilde Pimenta, né? E o Aristides. E o mais engraçado de tudo, que a Ione e o Pedro e a Helenilde e Aristides estão completando também 38 anos, né? Rapaz, olha só, no mesmo dia, no mesmo ano, olha. E aí eu preparei uma mensagem aqui, daqui a pouquinho a gente vai trazer essa mensagem, homenageando a esses casais aí que estão completando mais um ano de matrimônio, ouvintes fiéis aqui da Rádio Nazaré. Vai fazer essa homenagem daqui a pouquinho, viu? Inclusive, cadê a Ione, Dona Delci? A Helenilde, já estão por aí na sintonia? Se tiver, eu já faço daqui a pouco, senão eu enrolo mais um cadinho. Muito bem, enquanto eu aguardo a resposta, vamos ouvir canção bonita de Chitãozinho e Chororó com Rio Negro e Solimões, Modernidade. Na sequência, tem Leandro Leonardo, André Andrade, o Círio de Goiás. Pra você ligadinho aqui na Nazaré FM, ó, tô esperando sua mensagem, 3566-2702.

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0: Para abrir conchas de mariscos mais facilmente, lave-as em água fria, coloque-as em um saco plástico e ponha no congelador por uma hora.
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0: Os Filhos de Goiás, Barquinha de Ouro, aqui na nossa tarde sertaneja. São 16 horas e 16 minutos, você ouviu também André e Andrade cantando Estrela de Ouro, aqui na Nazaré FM. Eu vou atendendo mais participação na sintonia, nosso amigo César Ferreira. Boa tarde, César.
1: Ô, meu amigo Ilha, boa tarde.
0: Tudo bem, César?
1: Aqui é César Cowboy, em Santa Isabel, São Paulo.
0: Olha só, tá longe de ouvir a gente.
1: Que eu tô aqui em São Paulo, meu amigo. Graças a Deus, cuidando da minha saúde,
0: que
1: da minha coluna, dos problemas de saúde que eu tava aí,
0: certo. Mato Grosso.
1: Mas eu estou muito bem.
0: Que bom, graças a Deus.
1: Esse áudio no ar aí. Quero mandar um abraço a cada cantinho de Juína, a cada um amigo que aí eu deixei nessa cidade maravilhosa, que eu amo de coração, Juína, entendeu? Não sou mato-grossense, não sou goiano, mas eu amo essa Juína de coração. A amizade forte que eu tenho aí, os lugares onde eu trabalhei, esse povo querido, acolhedor, hospitaleiro, somente o pessoal de Juína tinha que ouvir isso. Somente Juína tem, entendeu? Nem todo lugar no mundo tem a população que nem a população juinense, entendeu?
0: É, o nosso povo é um povo diferenciado.
1: Vendi quase nada que eu tinha aí. Eu tinha um patrão aí. Eu não puxo saco, todo puxar saco pra mim é ladrão, safado e vagabundo.
0: Eita,
1: mas eu tinha um grande patrão aí, que é o Rodrigo Vanzela. Me ajudaram,
0: que
1: acertaram
0: bom.
1: Comigo tudo bem certinho.
0: Que bom, que
1: até
0: bom.
1: Até antes do prazo. E no dia 20, dia 17 de julho, eu saí da Juína e cheguei aqui em São Paulo no dia 20, três bem. Dias de viagem. Mas eu quero agradecer a cada um, todos meus amigos de Juína que torceram a meu favor, meu grande amigo Galeiro, que me ajudou, comprou minhas coisinhas, me ajudou, viu? E um grande abraço. E por gentileza, se você puder, toca uma música aí, mas daquela mesmo.
0: Eita, pode deixar.
1: Estava escrito com Teodoro Sampaio.
0: Beleza.
1: Para a população saber o valor. Que tem uma mulher.
0: Valeu, César. Abraço, forte abraço, meu amigo. Obrigado pelo carinho, pela audiência. Deus abençoe você imensamente. Abençoada quinta-feira. Forte abraço, meu amigo. A Edilaura Ribeiro tá ligadinha conosco também. Tudo bem, Edilaura? Boa tarde. Ótima quinta-feira. Tá lá curtindo a nossa programação. Ela falou assim, William, passando aqui rapidinho devido à correria para parabenizar os guerreiros, o papai José, a Delci, que hoje estão completando 49 anos de união. Parabéns, meus amados, muito Deus na vida de vocês para chegar até aqui. Muita luz de Nossa Senhora para vos iluminar. Deus abençoe sempre esses guerreiros. Amém. Forte abraço, Edilaura. Inclusive, daqui a pouquinho eu fiz uma mensagem para eles, viu? Vamos trazer daqui a pouquinho. Deixa eu só dar uma espiada aqui. A Dona Delci já passou por aqui. Eu perguntei se estavam me ouvindo. Deixa eu ver.
2: Boa tarde, William. Faz tempo que eu tô esperando.
0: Eita, já já, em instantes, em menos de 5 minutinhos eu vou trazer a mensagem aqui. A Elenilde Pimenta falou assim, William, tô ligadinha também. E ela mandou um áudio, mas eu vou ouvir depois da mensagem, hein? A Ione Terezinha também falou, William, estamos aqui ouvindo o programa, só aguardando. Opa! Coisa boa, já já vamos trazer essa mensagem aí preparada com muito carinho pra vocês. Nosso amigo Divaldo Ligue tá na sintonia conosco também, tudo bem, Divaldo? Boa tarde, ótima quinta-feira, obrigado pela participação junto com a gente, pediu canção de Leandro e Leonardo, Temporal de Amor. Valeu, meu amigo, um forte abraço, abençoada quinta-feira. Muito bem, são 16 horas e 21 minutinhos, tá, aproveitei que tava tocando música, dei um pulinho ali na nossa copa, né, fui lá... Aproveitar, bater um papo, né? 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Muito bem, são 16 horas e 25 minutinhos. Deixa eu mandar um alôzinho aqui. A minha mãe tá lá na sintonia conosco. Bença mãe, bença pai, bença tia. Olá, curtindo também a nossa programação através do aplicativo. E a mãe falou assim, William, manda um alôzinho aí pra dona Cecília. Conversei com ela, dei boas risadas. Foi muito bom trocar mensagem com a dona Cecília, viu, dona Cecília? A mãe mandou dar o recadinho, viu? Um abração, dona Cecília. Dona Cecília é querida demais. Muito bem, 16 horas e 25 minutos, como prometido. Eu fiz uma mensagem aqui com muito carinho, né? Com muito respeito, porque eu achei muito engraçado. Três casais aqui, ouvintes da rádio, completando aniversário de matrimônio no mesmo dia, né? E eu falei, ah, vou aproveitar essa ocasião, escrever uma mensagem, são tão queridos, né? E aí eu escrevi assim. Hoje é um dia de gratidão. Um dia para celebrar não apenas o tempo que passou, mas a história que foi construída na vida da Ione, do Pedro, da Elenilde, do Aristides e da Dona Delci, do seu José. 38 anos e também 49 anos de casamento. Números que impressionam, mas que sozinhos não contam a verdadeira história. Porque o matrimônio não é feito de datas. É feito de escolhas. É a escolha de permanecer quando seria mais fácil desistir. É a escolha de perdoar quando o coração se machuca. é a escolha de recomeçar depois das dificuldades. É a escolha de continuar caminhando de mãos dadas, mesmo quando o caminho se torna mais íngreme. O casamento é como uma casa construída tijolo por tijolo. Cada gesto de carinho fortalece uma parede. Cada palavra de respeito sustenta um alicerce. Cada abraço sincero protege do frio das adversidades. E cada oração feita juntos coloca Deus como a pedra fundamental dessa construção. Ao longo dos anos, o amor amadurece. Ele deixa de viver apenas dos grandes momentos e passa a florescer nas pequenas coisas. No café preparado com carinho, na preocupação com a saúde do outro, no silêncio compartilhado, na espera paciente, na companhia que conforta e na certeza de que existe alguém que sempre estará ao lado. Quem completa décadas de casamento sabe que não existe relacionamento perfeito. Existem pessoas imperfeitas que decidiram amar todos os dias, mesmo diante dos desafios. E talvez esse seja o maior segredo de um matrimônio duradouro. Entender que amar não é apenas sentir, mas cuidar. Não é apenas receber, mas servir. Não é apenas dizer eu te amo, mas demonstrar esse amor em cada atitude. Hoje celebramos três casais que nos ensinam exatamente isso. Seus aniversários de casamento são mais do que uma conquista pessoal. São um testemunho para os filhos, netos, familiares e para toda a comunidade. Em um tempo em que tantas relações parecem frágeis, Ione e Pedro, Helenilde e Aristides, Delci e José, vocês mostram que a fidelidade, o diálogo, o respeito e a fé ainda são capazes de atravessar o tempo. Que Deus continue renovando a força de cada um de vocês. Que nunca falte a paciência para compreender, a humildade para pedir perdão, a sabedoria para ouvir, a alegria para sorrir juntos e o amor para recomeçar sempre que for preciso. E que cada novo amanhecer seja mais uma oportunidade de agradecer pelo privilégio de dividir a vida com quem Deus colocou ao seu lado. Parabéns, Ione e Pedro, Helenilde e Aristides, pelos 38 anos. Dona Delci, seu José, parabéns pelos 49 anos de união matrimonial. Que o amor que os trouxeram até aqui continue iluminando o caminho de vocês, mostrando que o verdadeiro casamento não é aquele que nunca enfrenta tempestades, mas aquele que, com Deus no centro, aprende a transformar cada tempestade em uma nova razão para permanecer juntos. Essa é minha homenagem para vocês.

0: Recebam as nossas homenagens, os nossos parabéns. Eita, eu fico tão feliz de fazer essas coisas. Muito bem, são 16 horas e 33. Ela estava na sintonia. A Ione falou assim: William, amei a mensagem, muito linda. Parabéns a nós. Muito obrigado. Forte abraço, Ione. A Helenilde também na sintonia. William, Deus te proteja, meu amigo. Você é especial. Muito obrigado pelas palavras lindas. Oh, minha querida. E eu falei que antes ela havia mandado o áudio. Vamos ouvir agora.
1: Boa tarde, meu amigo.
0: Boa William. Tarde.
1: Tudo bem?
0: Tudo bem, graças a Deus.
1: Amanhã foi meia quente, mas graças a Deus veio aquela chuvinha.
0: Ah, choveu por aí?
1: Outra ali. Tá bonito.
0: Aqui nada.
1: E hoje quero agradecer a Deus por mais um ano de vida matrimonial. Eu e meu esposo Aristides, só temos a agradecer a Deus pela família, pela netinha maravilhosa que ele nos deu. Olha, não vou pedir música, somente agradecer a Deus. E você, manda uma música boa para nós aí.
0: Pode deixar.
1: E só agradecer mesmo. Deus é maravilhoso por ter nos dado paciência um com o outro até hoje. E peço a Deus que continue dando tudo certo, como sempre vem dando.
0: Amém.
1: Graças a Deus.
0: Amém. Forte abraço, Helenilde. Dona Delci!
2: William, muito obrigado pela mensagem. Fiquei muito impressionado, o tanto que é valiosa essa mensagem. Que Deus te abençoe.
0: Amém.
2: Quando eu falo que você faz parte da minha família, né?
0: Ah, que bonita.
2: Além de tudo, nós somos ribeiros.
0: Verdade.
2: Muito obrigado a você.
0: Forte abraço, Dona Delci. Verdade, a senhora também é ribeira. É toda a mesma família. Oh, coisa boa. Ô, Dona Delci, ó, só vou falar um negócio pra senhora, viu? Mas também pra Ione, pra Helenilde, né? Os três casais que estão completando matrimônio. Eu quero convite pra festa de 50 anos, viu? A Dona Delci tá mais perto, né, Dona Delci? Já é o ano que vem, né? Agora a Helenilde e a Ione ainda tem um bocado de tempo, mas mesmo assim eu vou ficar esperando. Tô brincando, um forte abraço pra vocês, Deus abençoe imensamente. Vamos de música, minha gente, atendendo a participação. Quem que foi que pediu Alan e Aladim? Eu fiquei emocionado aqui e esqueci. Ah, foi a Juliana, já lembrei. Eu escrevo as mensagens, trago aqui e eu fico emocionado também, né? Aí eu me perco todo. Mas já lembrei, a nossa amiga Juliana tá lá esperando Alan e Aladim cantar pra gente. E eu tô aqui esperando você, a sua mensagem 3566-2702 na nossa tarde sertaneja.

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1: Muito bem, voltamos nesta quinta-feira com mais um bloco de informações com o nosso Info News. O sistema do Ministério do Trabalho responsável pela emissão de registros profissionais está fora do ar há mais de 2 semanas, sem previsão de retorno. A indisponibilidade tem impedido trabalhadores de concluir o cadastro exigido para exercer legalmente profissões regulamentadas, como jornalista, radialista e técnico de segurança do trabalho. Ao acessar a plataforma, os usuários encontram apenas um aviso informando que o sistema está em manutenção. Até o momento, o Ministério do Trabalho não explicou o motivo da interrupção, nem informou quando o serviço será restabelecido. Enquanto o problema não é resolvido, o governo orienta os cidadãos a buscar atendimento pelos canais oficiais, como a plataforma fala.br e o telefone 158. Porém, usuários também relatam dificuldades para conseguir atendimento por esses meios. Daqui a pouco mais informações com Info News. Daqui a pouco tem o último bloco, fique ligado.
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0: Christian Ralph, tempo ao tempo aqui na nossa tarde sertaneja, faltando 4 minutinhos para as 17 horas. Eu vou atendendo mais participação. Minha amiga Ana Maria da Fazenda Londrina está na sintonia conosco. Tudo bem, Ana? Boa tarde. Ótima quinta-feira, está na sintonia da Nazaré FM. Ela falou assim: William, traz aí a canção com Teodoro e Sampaio, Te Amo de Paixão, oferecendo para todos os nossos ouvintes. Sorte, abraço, Ana. Abençoada quinta-feira. Alô, Dona Meralda, boa tarde.
1: Boa tarde, William. Tudo bem?
0: Tudo bem, graças
1: William,
0: a Deus.
1: William, hoje eu vou pedir para você escolher uma música bonita, um musicão aí, manda para os casais que estão comemorando aniversário de casamento.
0: Ah, beleza.
1: Que Deus derrame muitas bênçãos sobre eles e continue esse amor para a vida inteira.
0: Amém.
1: E também ofereço também daí a todos os ouvintes. Abraço.
0: Forte abraço. Obrigado, minha querida. Uma abençoada quinta-feira. A Josefa Barreiro tá ligadinha conosco. Ela falou assim: William, você tocou a música Cadê Você? E eu apareci. É, só assim, né, Josefa? Só assim. Ela oferece a próxima música a toda a família, para todos os amigos e amigas, para todos nós aqui da rádio, para todos na sintonia. Um forte abraço. Abençoada quinta-feira. Vamos trazer Sávio e Gustavo cantando Bem Te Vi aqui na nossa tarde sertaneja. Abração, Josefa. A Maria Souza Lucas tá ligadinha conosco também. Tudo bem, minha amiga? Boa tarde. Uma abençoada quinta-feira. Obrigado pelo carinho, pela sintonia. Dona Cleusa Araújo tá chegando por aqui. Boa tarde, Corinthians. Ô, oh, não, é flamenguista. Ô, oh, flamenguista, boa tarde.
2: Boa tarde, meu menino sorriso. Nossa, como que você foi romântico aí, hein?
0: Ah, foi bonito,
2: bela,
0: né?
2: Bela homenagem, William.
0: Escrevi com o coração.
2: Essa menina aí merece, os casais. Desejando a elas muita saúde, muita felicidade. Que papai do céu abençoe essa união delas. E deles, né? Que ó, viva para sempre na harmonia, no amor, na cumplicidade. Que todos os casais aí sejam felizes. Que Deus abençoe cada um deles, tá, William?
0: Amém.
2: E você também tá de parabéns, hein, menino? Que homenagem linda.
0: Eita.
2: Mereceu elas, os casais.
0: Valeu, Dona Cleusa, um forte abraço, uma abençoada quinta-feira. Obrigado aí pelo carinho, pela participação junto com a gente. Dona Laura, fala comigo, Dona Laura.
3: Boa tarde, William.
0: Boa tarde.
3: Pra minha caneta inchada, ofereço para a família Nazaré, todos que me escutam, vocês estão abençoados quinta-feira. Pra minha caneta inchada, ofereço para a família Nazaré, todos que me escutam, vocês

Dia. Muito bem, são 17 horas. 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Bom de música, Teodoro Sampaio tá chegando por aqui na nossa tarde sertaneja. Te amo de paixão. São 17 horas e 4 minutos. Boa tarde.

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0: Thaís e Kizeca cantando pra gente A Caneta e a Enxada na nossa tarde sertaneja. São 17 horas e 17 minutinhos. Vamos seguindo por aqui, atendendo as participações. A Helenilde voltou. Fala comigo, Helenilde.
1: O William tá nas mãos de Deus. Se ele abençoar, você já é nosso convidado.
0: Opa.
1: Você já faz parte da nossa família. Pode ficar tranquilo.
0: Que bonito.
1: Deus permitindo, tudo certo.
0: Amém. Um abração, minha amiga. Uma ótima quinta-feira. Mais uma vez, parabéns. Nosso amigo Ademir Batista está na sintonia conosco. Tudo bem, Ademir? Ótima quinta-feira. Tá também na sintonia da Nazaré FM. A José falou assim: William, obrigado. Eu amo essa música do Sávio e Gustavo. Eita, forte abraço, Josefa. Dona Cleusa Araújo voltou aqui. Fala, Dona Cleusa.
2: William, você lembra que ontem eu saí e falei que ia te dar uma carona?
0: É.
2: E o rádio ia ficar ligado, mas eu ia levar você, né?
0: Eu lembro que só deixou falando pras paredes.
2: Eu ia e o rádio ia ficar ligado aqui e eu ia te dar carona. Você deu foi azar, rapaz.
0: É, por quê?
2: Meu Deus do céu, não deu nada certo. Eu fiz compra demais. Não conta de trazer uma bicicleta.
0: É.
2: Filha do céu! Aí eu vinha vindo, meu filho, no escuro. Aí, desvia quem parou e iluminou pra mim, que a minha bicicleta tava ruim o farol.
0: Eita, não faço ideia.
2: E aí, desvia quem iluminou pra mim entrar na estradinha pra mim vir pra casa.
0: Não faço ideia.
2: Ronildo.
0: Olha só.
2: Até assustei. Ele falou: ô, Dona Cleusa! Eu falei: o que foi? Aí ele falou: é o Ronildo! William do céu! Cheguei em casa, já era quase 8 horas da noite.
0: Ô, louco!
2: Mas deu tudo certo, graças a Deus.
0: Ainda
2: deixei
0: bem,
2: as
0: né?
2: pompas pelo meio do caminho e hoje de manhã eu fui buscar. Você que deu azar, tá?
0: Ah, seu foi. Corintiano. Sim, com certeza. Eu nem sabia onde ela tinha ido. Foi eu mesmo. Eita! Vocês viram como que é as coisas? Ela não se organiza direito e aí a culpa é minha, que nem sabia que diacho que ela tava fazendo. Ô, Dona Cleusa, eu também vou te falar, viu? Mas é como diz aquele ditado, né? A culpa é minha, eu coloco em quem eu quiser, né? Ê, Dona Cleusa, fica aí, ó. De vez agradecer a Deus que iluminaram o caminho pra senhora. Mas será que o Dona Cleusa, agora uma coisa entre nós aqui. É só nós dois, viu? Ninguém pode saber, não. Mas será que foi iluminado, assim, pelo farol do carro? Ou era a luz que batia na careca dele iluminar? Eita, menina, aí eu já não sei, né? O reflexo, né? Eita, deixa eu mandar um abraço ao nosso amigo Ronildo. Eu falo assim porque... O Ronildo, todo dia que ele chega aqui, nos dias que ele vem apresentar o Alô Comunidades, ele chega ali, pra quem não conhece aqui nos estúdios, né, a sala onde eu trabalho no período da manhã, tem uma janelinha na porta, né, um vidro. Aí ele chega naquele vidro ali, ele coloca o rosto lá e penteia os cabelos, né? Os que não tem, né? Aí eu sempre brinco, eu falo assim: eita, olha só, ele veio de franjinha hoje, gente. Às vezes eu falo assim: nossa, as tranças ficaram bonitas. Eita, abraçando nosso amigo Ronildo, é sempre divertido estar junto com o Ronildo, a gente dá boas risadas, se diverte bastante. O que é que foi, Dona Cleusa? O que que a senhora vai me falar aqui? Cuidado, hein?
2: Não fala isso do meu amigo Ronildo. Olha, olha.
0: Foi não, Deus.
2: Ele viu mesmo.
0: Ah, bom.
2: Que tava molhada a estrada.
0: Vixe Maria.
2: Eita, Lele, que apu...
0: Olha, se a senhora cai, hein, Dona Cleusa, ia ser uma Cleusa milanesa, hein? Eita, ia ficar só o zóio de fora, menino. O resto ia estar cheio de barro. Ai, Dona Cleusa, um forte abraço aí, Dona Cleusa. A próxima vez ela se organiza melhor, viu? Eu nunca vi querer carregar carregar um mercado em cima da bicicleta também, eu vou te falar, viu? Aí depois reclama. Olha só. Essa dona Cleusa, viu? Ela quando não quebra a enxada, perde as compras. Oh, meu Deus. Isso que não tinha tomado nada, né, dona Cleusa? Imagina! Imagina se tivesse dado um golinho na água que o passarinho não bebe, hein? Aí ia chegar em casa até sem a bicicleta, rapaz. Oh, meu Deus, forte abraço, dona Cleusa. Ótimo aqui também. Ai, gente, ó, são 17 horas e 23 minutos. Deixa eu continuar aqui, dona Cleusa. Faz eu rir, senão não dá conta de terminar o programa, hein? 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São 17 horas e 25 minutinhos e destacando Canção de Lourenço e Lorival aqui na nossa tarde sertaneja, está o Café Terra Roxa. 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Muito bem, vamos de música, são 17 horas e 26 minutinhos, deixa eu mandar um abraço aqui, nosso amigo Samuel tá na sintonia conosco, tudo bem Samuel? Boa tarde, uma ótima quinta-feira, meu amigo. A Valtenice Nascimento também tá ligadinha conosco, tudo bem Valtenice? Um abração menina, ótima quinta-feira. Lourenço Lorival canta pra gente Mágoa de Boiadeiro, aqui na Nazaré FM, na nossa tarde sertaneja.

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1: Voltamos com mais informações nesta quinta-feira. O último bloco do Info News está no ar. Especialistas afirmam que amortizar o financiamento imobiliário pode reduzir o tempo da dívida e gerar uma economia significativa com o pagamento de juros. A estratégia pode ser adotada tanto por quem deseja quitar o imóvel mais rapidamente, quanto por quem pretende reduzir o valor das parcelas. Segundo a orientação, pagamentos extras feitos ao longo do contrato ajudam a antecipar a quitação do financiamento, mesmo quando os valores são menores e realizados de forma regular. Antes de utilizar o dinheiro para amortizar a dívida, especialistas recomendam manter uma reserva de emergência. Assim, é possível equilibrar as finanças sem comprometer a segurança financeira da família. Assim encerramos mais um Info News, edição de hoje, desta quinta-feira, dia 30. Voltamos amanhã com mais informações aqui no Info News.
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0: Belmir e Belman, obras de poeta aqui na nossa tarde sertaneja. Você também ouviu o trio Parada Dura cantando Casa Triste. E Delmir e Delmon, Amor Proibido, também passou por aqui na nossa tarde sertaneja. Faltando 11 minutinhos para as 18 horas. Ó, tô dando participação aqui. A dona Cleusa Araújo voltou, Ah, não acredito. Ela mandou foto da enxada, menina. A enxada toda destruída. Esse aí que sabe carpir, hein, dona Cleusa?
1: Olha o que eu achei. Recorda aí, meu amigo.
0: Eita, acho que a dona... Olha, eu vou falar nada pra senhora, viu, dona Cleusa? Ela mandou foto aqui da enxada toda quebrada, rapaz do céu. Nem digo nada. Alô, Marita!
2: Oi.
0: Oi.
2: Cheguei.
0: Tudo bem, Marita?
2: Ô, Will, sabe, hoje eu passei o dia na rua, você acredita?
0: Olha, nunca mais tinha feito batendo isso, perna, mais. Então.
2: Saí de manhã, Will, foi por tudo, Will, graças
0: Eita,
2: a Deus.
0: Eita, voltou tarde, ativa, então.
2: Oi.
0: Oi.
2: Tá falando de você, né? Ô, Will, eu não vou pedir música porque não dá mais tempo. As últimas que você tem aí, manda para todos da sintonia.
0: Certo.
2: Tá do 0-100, não fique fora ninguém.
0: Amém.
2: Manda para os cadeirantes, quem não é cadeirante também, manda para todos, tá? Todos da sintonia.
0: Valeu, Marita. Um abração. Uma ótima quinta-feira, dona Cristina.
3: Boa tarde, William.
0: Boa tarde.
3: Eu não ia mandar nem oizinho pra você, né?
0: Ah,
3: meu?
0: Fiquei esperando.
3: É, tô atrasada já. É 5h44. É, meu filho. Eu te desejo uma noite abençoada por Deus. Fica com Deus, meu filho. Põe uma música bem bonita aí pra velho. Só pra você não falar que eu não mandei nem um oi. Tchau.
0: Então tá bom.
3: Ei, você falou um poema tão lindo hoje.
0: A senhora gostou também?
3: Achei muito lindo, tá bom?
0: É, eu que escrevi.
3: É, meu menino sorriso, graças a Deus. Fica com Deus, tchau.
0: Amém, tchau, tchau, dona Cristina. Obrigado sempre pelo carinho, pela audiência junto conosco. Forte abraço pra senhora. Bom, minha gente, eu vou indo embora, viu? Vamos encerrando por aqui a nossa festa. Tá na hora de dar tchau, mas amanhã, com a graça de Deus, eu volto, viu? A partir das 15h30, para mais uma tarde sertaneja aqui na Nazaré FM. 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Nossa amiga Tereza Antunes chegou por aqui. Boa tarde, Tereza. Um forte abraço, meu amigo. Uma abençoada quinta-feira. E eu vou indo embora. Mas amanhã, como eu disse, se Deus permitir, estarei por aqui para passar mais uma tarde junto com vocês. Fechar mais uma semana e também um mês, né? Amanhã, dia 31 de julho. Último dia do mês de julho e também sexta-feira, fechando aí mais uma semana e um mês deste ano de 2026. E eu espero você aqui comigo a partir das 15h30. Pra você que é de beijo, um beijo. Pra você que é de abraço, aquele abraço apertado. Fiquem com Deus, que é com Ele que eu vou seguindo. Tchau, tchau, minha gente. Até amanhã, se Deus quiser.

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1: Está no ar a Voz do Brasil. As notícias do governo federal que movimentaram o país no dia de hoje.
2: Olá, boa noite.
0: Boa noite para você que nos acompanha em todo o país.
2: Quinta-feira, 30 de julho de 2026.
0: Vamos aos destaques do dia.
2: IBGE aponta a existência de 103 milhões de brasileiros ocupados no segundo trimestre do ano. Luana Karen.
3: A taxa de desocupação ficou em 5,4% no trimestre encerrado em junho de 2020.
2: Do ano. Luana Karen.
3: A taxa de desocupação ficou em 5,4% no trimestre.

0: Ministra substituta dos Direitos Humanos e da Cidadania, Caroline Reis, explica como não se tornar uma vítima.
1: O mais importante é a pessoa verificar bem a proposta que está sendo oferecida, desconfiar de propostas com muitos benefícios e poucas exigências e jamais dar documentação para que fique aos cuidados de um terceiro.
2: Na apresentação da Voz do Brasil hoje, eu, Mariana Jungmann e Luciano Seixas.
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2: O IBGE divulgou hoje dados do emprego no país.
0: A taxa de desocupação ficou em 5,4% de abril a junho, índice menor que o registrado no primeiro trimestre.
2: Um indicador divulgado todos os meses mostra o percentual de pessoas que estão sem trabalho, mas que seguem procurando uma vaga.
0: E é uma das principais referências para acompanhar o mercado de trabalho no Brasil.
3: A taxa de desocupação ficou em 5,4% no trimestre encerrado em junho de 2026, uma redução de 0,7 ponto percentual em relação ao trimestre de janeiro a março de 2026. Na comparação com o mesmo período do ano passado, a queda na taxa foi de 0,4 ponto percentual. O levantamento da Pesquisa Nacional por Amostra de Domicílios, PNAD Contínua, feita pelo IBGE, mostrou que no segundo trimestre deste ano, eram quase 6 milhões de desocupados no país, 700 mil a menos que no primeiro trimestre. Queda no número de desocupados, aumento na quantidade de ocupados. São mais de 103 milhões de brasileiros com uma ocupação, um crescimento de 1% em relação ao trimestre anterior. Já o rendimento médio real dos trabalhadores ficou em R$ 3.738, um crescimento de 2,8% em relação ao mesmo período do ano passado. Luana Karen, para a Voz do Brasil.
2: Parte dos recursos das casas de apostas online, as bets, será destinada ao Fundo de Aparelhamento e Operacionalização das Atividades FIM da Polícia Federal.
0: Criado em 1997, o FUNAPOL se destina a financiar gastos com operações e aparelhamento da PF, como armas e veículos.
4: Agora é lei. Parte da arrecadação com as apostas de cota fixa, as conhecidas bets, vai reforçar o caixa da Polícia Federal. O dinheiro vai para o FUNAPOL, o Fundo para Aparelhamento e Operacionalização das Atividades FIM da PF. O fundo foi criado em 1997 para financiar a infraestrutura, os custos de operações e a modernização de equipamentos da Polícia Federal, como veículos e armas. A nova lei autoriza ainda a destinação de recursos do FUNAPOL para o custeio da saúde dos servidores da Polícia Federal. O texto da lei nasceu de uma medida provisória enviada pelo governo federal, que foi alterada e aprovada pelo Congresso Nacional. O repasse da arrecadação das bets vai ocorrer de forma gradual, 1% em 2026, 2% em 2027 e 3% a partir de 2028. Além disso, a lei autoriza o governo federal a repassar até 200 milhões de reais ao FUNAPOL ainda este ano, usando recursos livres do Tesouro Nacional. Além da fatia vinda das bets, o fundo conta com outros recursos para cobrir os seus custos globais. Transferências voluntárias de entes federativos ou de organismos internacionais e doações de pessoas físicas ou jurídicas, nacionais ou estrangeiras. Luciana Colares de Holanda, para a Voz do Brasil.
2: O Conselho Nacional de Política Energética aprovou novas regras para a comercialização do gás natural no Brasil.
0: Com isso, fica permitida a venda direta do gás natural pertencente à União por meio de leilões.
2: Os detalhes você vai ouvir agora na matéria de Márcia Fernandes.
5: Com as novas regras para a comercialização do gás natural no Brasil, fica permitido que a União leiloe o gás e, assim, outras empresas explorem, vendam e distribuam o produto. O gás extraído do pré-sal e que pertence à União poderá ser comercializado pela Empresa Brasileira de Administração de Petróleo e Gás Natural.

0: Para isso, estão previstos dois leilões, um deles ainda para este ano, como apontou o ministro de Minas e Energia, Alexandre Silveira.
1: Vai sim, nos leilões de curto prazo, que são abertos, servir as térmicas, o setor elétrico, e os leilões de longo prazo ficaram destinados à indústria de base nacional, que é a indústria da cerâmica, a indústria do vidro. Vai ser o primeiro e fundamental passo para que as nossas infraestruturas sejam melhor utilizadas a favor do Brasil.
0: O gás natural pode ser usado como fonte de energia em casas, comércio e indústrias. Com a mudança, ficará permitida a venda direta do gás natural da União ao mercado, com prioridade à indústria de base, inclusive nos setores químico e siderúrgico. Reportagem Márcia Fernandes.
2: O que pode influenciar na próxima safra brasileira? Clima, custos de produção, mercado internacional e mudanças nos hábitos de consumo estão entre os fatores que entram no radar do setor.
3: Em Brasília, um encontro reuniu especialistas e representantes do agronegócio para discutir os cenários para a safra 2026-2027.
4: Antes da próxima safra chegar ao campo, uma série de variáveis já começa a ser observada. O comportamento do clima, a oferta de fertilizantes, as condições do mercado internacional e até o que o consumidor quer colocar no prato podem interferir nas decisões de quem produz. Em um cenário de mudanças no comércio global, especialistas também acompanham fatores que podem influenciar o fluxo internacional de alimentos. Um espaço fundamental para o agronegócio brasileiro, destaca o ministro da Agricultura e Pecuária, André de Paula.
5: Nós somos importantes do ponto de vista econômico, 38 milhões de brasileiros trabalham com o agro, mas nós temos um papel de enorme relevância do ponto de vista social também.
4: O Outlook Agro Brasil reúne em Brasília representantes do setor público, da iniciativa privada e especialistas para analisar diferentes cenários para o ciclo 2026-2027. A programação inclui debates sobre logística, abastecimento de insumos e gestão dos riscos climáticos. Também entram na discussão os fertilizantes, que têm impacto direto nos custos de produção, as transformações no consumo de alimentos e os desafios do cenário internacional para o setor, explica Laudemir Miller, presidente da Apex Brasil.
6: O aumento de tarifa não ajuda na previsibilidade, inclusive aumentam a incerteza. E o Brasil se coloca justamente no caminho diferente. O Brasil se coloca como parceiro estável, como parceiro que negocia.
4: No fim, a discussão volta para quem está no campo. Representantes de setores como proteínas animais, carnes, óleos vegetais, algodão, etanol de milho, cafés especiais e frutas apresentam as expectativas para o comércio internacional. As análises também buscam apoiar o planejamento de produtores, cooperativas e empresas para a próxima safra. A representante do setor privado, Tânia Regina Zanella, diretora executiva da Organização das Cooperativas Brasileiras, defende que todos os segmentos precisam estar unidos na busca de soluções para os desafios do setor.
7: Mas os desafios não são só os de hoje, e sim daqui a 5, 10 anos, como que a gente marca, está pensando e preparando para esse futuro? Qual o lote de gestão de risco para o campo? Qual será a política de diversificação de mercados? Aí todos os nossos embaixadores que estão presentes, parceiros do setor produtivo agro aqui no nosso país, para garantir que tenhamos sempre, cada vez mais, as portas abertas.
4: Mais do que antecipar números, o evento propõe um exercício de entender o que o campo brasileiro pode encontrar pela frente e como o setor pode se preparar para diferentes cenários. Reportagem Pablo Mundim.
2: Após participar do encontro de agronegócio, o ministro do Desenvolvimento, Indústria, Comércio e Serviços, Márcio Elias Rosa, afirmou que o governo brasileiro vai tentar uma nova negociação com os Estados Unidos para diminuir a lista de produtos que foram sobretaxados.
3: Neste mês, os Estados Unidos aplicaram novas tarifas para produtos brasileiros que entram no mercado norte-americano. Essa lista atinge 23% dessas exportações.
8: O que nós vamos discutir a partir do mês de agosto, no momento em que for possível, né, é a ampliação da lista de exceções, a eventual redução de tarifas, a rediscussão do mérito, a discussão muito improvável, mas a rediscussão do mérito, e o Brasil, como volto a dizer, está aberto para negociação.
2: De acordo com o Ministério do Desenvolvimento, Indústria, Comércio e Serviços, cerca de 52,7% das exportações brasileiras para os Estados Unidos não estão alcançadas pelas sobretaxas.
3: Nessa categoria estão, por exemplo, café, carnes, ferro fundido, aeronaves, suco de laranja, frutas, vários produtos químicos e a maior parte das exportações de celulose.
2: Hoje é Dia Nacional e Internacional de Combate ao Tráfico de Seres Humanos. Um crime que envolve falsas ofertas de emprego, promessas de estudo no exterior e oportunidades divulgadas nas redes sociais que podem esconder situações de exploração.
3: Em 2025, o protocolo operativo padrão de atendimento às vítimas brasileiras de tráfico internacional de pessoas do Ministério da Justiça e Segurança Pública identificou 84 vítimas brasileiras.
2: Mas esse é um crime em que há subnotificação, o que indica que o número pode ser muito maior.
3: Mais da metade das pessoas identificadas no ano passado tinham sido levadas ao Camboja, na Ásia, para serem exploradas em centros de golpes virtuais.
2: Esse é um tipo mais recente de destino do tráfico de pessoas. Mas existe também o tráfico para outros tipos de trabalhos forçados, exploração sexual, adoção ilegal de crianças, entre outras modalidades.
3: Os dados sobre raça e cor mostram que pessoas pretas e pardas constituem a maioria das vítimas nas bases que coletam essas informações.
2: Homens costumam ser mais traficados para trabalhos análogos à escravidão e mulheres para a exploração sexual.
3: Mais cedo, nós conversamos com a ministra substituta do Ministério dos Direitos Humanos e da Cidadania, Caroline Reis, sobre esse tipo de crime, como denunciar e que precauções podem ser tomadas. Acompanhe. Olá, ministra, seja muito bem-vinda à Voz do Brasil para a gente falar desse tema que é tão sensível, né, que é o tráfico de pessoas. Eu queria que a senhora começasse falando para a gente quais são as formas mais comuns de tráfico. Para quais finalidades o tráfico de seres humanos é mais comumente utilizado? É trabalho, prostituição? Quais são os tipos mais comuns?
9: Bom, os tipos mais comuns são para exploração sexual, né, em geral, de mulheres e meninas, também para exploração de trabalho, então muitas pessoas são tiradas dos seus locais para ter esse trabalho forçado, sem garantia de dignidade e de direitos, né, trabalhistas nesses locais em que eles são forçados aí, e também para fazer outras questões relacionadas a coisas forçadas, né, nesses outros países.
2: Ministra, é muito comum que as vítimas sejam atraídas por um sonho, né? Promessas de conhecer o mundo, de ter um emprego dos sonhos, de receber valores muito vultosos, né? Quais são os sinais de que algo pode estar errado na proposta?
9: Geralmente, propostas que são muito atrativas e que tenham assim, vantagens muito grandes, sem grandes retornos, elas devem ser tratadas como um risco. Então, as pessoas devem verificar altos pagamentos, poucos direitos que são providos, retornos que sejam muito altos, parte dessas promessas de outras pessoas, isso indica riscos de tráfico de pessoas.
3: Bom, ministra, a gente conversou mais cedo com a Cíntia Meirelles, que é presidente no Brasil da organização não governamental Êxodos, que é uma organização especializada em tráfico de pessoas. E ela falou sobre a importância das pessoas denunciarem quando elas desconfiarem. Vamos ouvir e aí depois eu sigo com a nossa conversa.
10: Na dúvida, a família tem que denunciar, ainda que não consiga fazer com que a pessoa que está iludida acredite. Denuncie. O segundo ponto é trazer a razão e a lógica. Então, por exemplo, se alguém recebe uma proposta de trabalho e essa empresa está pagando esse passaporte, pergunte se a empresa tem um documento oficial, um contrato assinado. Ao mesmo tempo que essas pessoas são aliciadas pela internet, elas podem utilizar a mesma internet para fazer uma verificação simples. Se essa pessoa existe, se existe um contato dessa empresa, se existe um site dessa empresa, se essa empresa aplicou um visto de trabalho, porque assim, outro detalhe. Ninguém sai do Brasil para ir trabalhar em outro país sem ter um visto de trabalho em seu passaporte. E sempre canais de denúncia. É muito importante denunciar.
3: Ministra, quais são os canais de denúncia, então, que ela menciona aí, né? Quais são os canais de denúncia disponíveis Brasil e para brasileiros que possam estar nessa situação fora do país também, como eles podem procurar ajuda?
9: O principal canal de denúncia é o Disque 100. O Disque 100 ele é coordenado aqui pela nossa Ouvidoria Nacional dos Direitos Humanos, mas o canal do Disque 100 ele pode ser acessado por várias formas, tanto ligação, como WhatsApp e também pela internet. Então, a pessoa em qualquer lugar do mundo ela pode acessar o Disque 100. Esse serviço ele funciona todos os dias da semana e também 24 horas por dia.
2: Existem outras dicas de autoproteção também para quem está indo viver uma experiência de trabalho no exterior, por exemplo, compartilhar o roteiro de viagem com a família, manter cópia de documentos, alguma coisa assim?
9: Sim, o mais importante é a pessoa verificar bem a proposta que está sendo oferecida, desconfiar de propostas que são com muitos benefícios e poucas exigências, né? Em troca, e a pessoa deve manter contato perene, né, constante com a sua família, falando sobre o roteiro da viagem, falando sobre as formas e por onde ela esteja passando, e jamais dar documentos para que fique aos cuidados de um terceiro.
3: E aí, lembrando também que a pessoa pode deixar cópias também dos seus documentos pessoais aqui no Brasil com a sua família, né, para tentar também ter aí um pouco mais de garantia, né?
9: Isso mesmo. Isso é muito importante. As pessoas que estão aqui no Brasil, familiares, amigos, é muito importante que eles estejam sabendo sobre a viagem, sobre os passos dessa pessoa e também mantenham documentação, mesmo que seja cópia, aqui no país.
3: Agora, ministra, mesmo já estando em situação de exploração, pode demorar para que a pessoa identifique que tem, que está numa situação grave, assim, né? Às vezes, ela tem uma dívida, promete de ganhos futuros, expectativa de que a situação ali ruim é temporária e vai melhorar depois. Tudo isso pode deixar a pessoa um pouco confusa, né? O que que ajuda a identificar que se trata de uma situação de tráfico de seres humanos e de exploração?
9: Quando você tem a sua dignidade ali violada, em geral você não consegue sair, ter liberdade para sair, né, do seu local de trabalho. Em geral você é maltratado, as pessoas te tratam mal, podem, né, eventualmente te tratar com termos pejorativos. Qualquer indicação de maus tratos e de cerceamento da sua liberdade de ir e vir é um indicativo de que você está sendo submetido a tráfico de pessoas.
2: A gente está falando até agora de pessoas que são levadas daqui para o exterior e são exploradas lá. Mas existem também redes de tráfico de pessoas que trazem estrangeiros para o Brasil? Quais são as mais comuns e como é que o brasileiro pode desconfiar desse tipo de situação, ministra?
9: Sim, existem também tráfico de pessoas, infelizmente, que acontecem aqui em território brasileiro. Em geral, são pessoas estrangeiras que estão em situação de vulnerabilidade, não têm ali muita informação, têm uma dificuldade com a língua também, de acesso a serviços. Então, essas pessoas têm que buscar ajuda dos órgãos responsáveis. A gente tem aqui a nossa Política Nacional de Enfrentamento ao Tráfico de Pessoas, coordenada pelo Ministério da Justiça, mas em coordenação com vários órgãos do governo federal. Temos também que divulgar, né, os canais de denúncias existentes. E aqui no Disque 100, a gente também tem a opção de atendimento em outras línguas para facilitar o atendimento de migrantes que não falam português. E essas pessoas, principalmente, devem buscar informações e acessar os órgãos que são responsáveis por combater esse tipo de ilícito.
3: Lembrando que o Disque 100, né, a senhora mencionou, ele pode ser feito por ligação telefônica, pela internet. Quando a pessoa vai ligar, é só discar o número 100 de qualquer telefone?
9: Isso, é só discar o número 100 de qualquer telefone ou acessar um número no WhatsApp ou também acessar a internet, coloca Disque 100 que vai aparecer o local que ele pode fazer a denúncia via internet também.
2: Nós conversamos com a ministra substituta dos Direitos Humanos e da Cidadania, Caroline Reis. Muito obrigado, ministra, por sua entrevista aqui à Voz do Brasil.
9: Eu que agradeço. Obrigada.
3: Quem está esperando por uma perícia médica do INSS deve ficar atento.
2: Uma iniciativa da Perícia Médica Federal está antecipando o atendimento em agências de 14 estados.
3: Os detalhes na reportagem de Pedro Sardinha.
11: Atenção, segurados do INSS em todo o país. A Perícia Médica Federal está antecipando atendimentos em 37 agências espalhadas pelo Brasil. A ação contempla municípios de 14 estados: Alagoas, Bahia, Ceará, Goiás, Maranhão, Minas Gerais, Mato Grosso, Pará, Paraíba, Pernambuco, Piauí, Rio Grande do Norte, Rondônia e Tocantins. Quem explica como você pode garantir a sua vaga mais cedo é o diretor do Departamento da Perícia Médica Federal, Álvaro Fagundes.
12: O cidadão, sabendo que vai haver mutirão na sua cidade, ele pode ligar na Central 135 e solicitar a antecipação da sua perícia. Assim como acessar o aplicativo Meu INSS, além disso, a própria administração provê essa antecipação em muitos casos, naqueles casos que estão com longa espera, e avisa o requerente da nova data. Então ele tem que ficar atento nas mensagens que eventualmente receba por mensagem de aplicativo ou por SMS.
11: Fique de olho no seu celular e lembre-se, mudar a sua perícia para uma agência mais rápida não altera o local onde você vai receber o pagamento do seu benefício. Não perca tempo. Acesse hoje mesmo o aplicativo Meu INSS ou ligue para o telefone 135. Reportagem Pedro Sardinha.
2: Guardar documentos é também preservar a história e a identidade de um povo.
3: Para incentivar iniciativas que cuidam desse patrimônio, está aberto um edital de apoio a projetos voltados à conservação e ao acesso de acervos documentais em todo o país.
13: Parte da memória do país está guardada em arquivos públicos, privados e comunitários. Nesses locais é feita a conservação, organização e digitalização dos acervos. Um trabalho que pode ser financiado pelo edital Brasil Arquivos. A iniciativa vai destinar R$1.400.000 a 20 projetos. Cada um receberá R$70.000. O edital é uma parceria entre o programa ProMemórias, do Instituto Galo da Manhã, e o Arquivo Nacional. Podem participar projetos de preservação, organização, tratamento técnico, digitalização e difusão de acervos documentais. Um dos critérios do edital é regionalizar a seleção. Metade das vagas será distribuída entre as 5 regiões do país, com pelo menos 2 projetos de cada uma. A outra metade será preenchida pela classificação geral, independentemente da região. Nos dois casos, será respeitada a ordem de classificação. As inscrições são gratuitas e podem ser realizadas até o dia 2 de agosto. Acesse o edital e o formulário de inscrição pelo endereço promemórias.org.br. Reportagem Uriel Ricardo.
2: Está aberta até amanhã a indicação de vagas dos programas de pós-graduação do Brasil que desejam participar do Programa de Desenvolvimento Acadêmico Indígena.
3: A chamada prevê a concessão de até 300 bolsas, sendo 200 de mestrado e 100 de doutorado, para candidatos pertencentes a povos indígenas reconhecidos no território nacional.
2: As instituições interessadas devem informar o número de vagas que pretendem ofertar. A relação de habilitados será divulgada até 13 de agosto.
3: Saiba mais em gov.br/mec.
2: E essas foram as notícias do Governo Federal.
3: Uma realização da Secretaria de Comunicação Social da Presidência da República.
2: Com produção da empresa Brasil de Comunicação.
3: E que agora com as notícias do Poder Judiciário e do Congresso Nacional. Boa noite.
2: Boa noite, até amanhã.
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16: STF determina que a União apresente novas informações sobre os recursos destinados à Comissão de Valores Mobiliários. Para o STJ, valor de indenização por dano moral decorrente da morte de uma pessoa não deve ser definido apenas pelo parentesco. E Semana Nacional do Sistema Eletrônico de Votação acontece de 3 a 9 de agosto. Boa noite, eu sou Marcela Luiza. O ministro ministro Flávio Dino do Supremo Tribunal Federal determinou que a União apresente novas informações sobre os recursos destinados à Comissão de Valores Mobiliários, a CVM. Pablo Lemos.
17: O ministro negou o pedido do Partido Novo para obrigar o governo a reservar desde já uma verba mínima para a autarquia no orçamento de 2027. Apesar disso, Flávio Dino reafirmou que os recursos arrecadados com a taxa de fiscalização do mercado de capitais devem ser destinados à CVM, conforme determinação do Supremo. Na decisão, o ministro determinou que o governo informe a previsão de arrecadação da taxa em 2027, quanto pretende destinar à comissão no orçamento e qual o custo necessário para manter as atividades de fiscalização da autarquia. Flávio Dino destacou ainda que o fortalecimento da CVM é importante para combater fraudes e crimes financeiros envolvendo o mercado de capitais.
16: STJ entende que valor de indenização por dano moral no caso de morte deve considerar convivência e dependência emocional ou econômica entre vítima e familiares que pedem a reparação. Fátima Uchoa.
18: Para a quarta turma, é preciso considerar também a convivência efetiva e se havia dependência emocional ou econômica entre a vítima e os familiares que pedem a reparação moral. O julgamento tratou da indenização a familiares de uma criança de 1 ano que morreu no desastre causado pelo rompimento da barragem da mina Córrego do Feijão em Brumadinho, Minas Gerais, em 2019. O colegiado manteve o direito de avós e tios, mas por considerar o valor desproporcional, o reduziu para R$ 150 mil a cada avô e para R$ 25 mil a cada tio. Segundo a relatora ministra Isabel Galotti, os critérios buscam evitar ampliação excessiva do número de beneficiários e fixação de condenações desproporcionais.
16: Vem aí a primeira semana nacional do sistema eletrônico de votação de 3 a 9 de agosto. E os tribunais regionais eleitorais de todo o país já se preparam para o evento. Rimac Souto.
19: Na região sul, por exemplo, vão ter demonstrações sobre o funcionamento e a segurança da urna eletrônica, atividades educativas com estudantes, exposições, votações simuladas, sessão plenária externa e ações de enfrentamento à desinformação. O TRE do Paraná vai promover 137 ações em todo o estado. O de Santa Catarina vai apresentar os procedimentos de preparação da urna eletrônica, as etapas da votação e os mecanismos de segurança e auditoria, entre outras atividades. O TRE do Rio Grande do Sul vai começar a programação com uma demonstração da parte interna da urna eletrônica no plenário do tribunal. Para mais informações sobre a Semana Nacional do Sistema Eletrônico de Votação, é só acessar o site tse.jus.br.
16: Justiça do Trabalho considera que nem sempre é preciso avaliar perícia médica para julgar comportamento de profissional demitido por justa causa. Rocine Gomes.
20: Um bancário da Caixa foi demitido por assédio ao atender uma cliente. Anos antes, ele já havia sido alertado e suspenso pelo comportamento inadequado. Em defesa, alegou que sofria de alcoolismo e tentou apresentar uma perícia médica para provar que não tinha consciência dos atos. Mas a Justiça do Trabalho rejeitou, porque entende que as provas do processo foram suficientes para mostrar que o profissional tinha capacidade de entender o que fazia.
16: Justiça Federal determina que município de Viana, no Maranhão, encerre atividades de lixão clandestino em até 6 meses. A decisão atendeu a um pedido do MPF. Sabrine Menezes.
21: Além disso, a Justiça determinou a apresentação do Plano Municipal de Gestão Integrada de Resíduos Sólidos e de um projeto de aterro sanitário que deve ser regularizado no prazo de 3 meses. O objetivo da decisão é recuperar a área degradada e regularizar a gestão de resíduos sólidos produzidos no município. Em caso de descumprimento da ordem de desativação do lixão, será aplicada uma multa diária de R$ 5 mil.
16: 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Uma boa noite e até amanhã.
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22: Está no ar o Jornal do Senado.
23: Eu sou Paula Groba.
24: E eu sou Ricardo Nakaoka.
23: E estes são os destaques de hoje do Jornal do Senado, que começa agora.
24: Vítima de violência doméstica e mãe solo podem ter prioridade na reforma agrária.
0: Pix Pensão, nova lei cria transferência automática da pensão alimentícia.
24: Plataforma do Senado para sugestão de projetos registra recorde de participação.
0: Boa noite.
1: Boa noite.
0: O pagamento da pensão alimentícia vai ganhar um novo mecanismo para facilitar o cumprimento das decisões judiciais.
24: Sancionada pelo Executivo, a chamada Lei do Pix Pensão altera o Código de Processo Civil e autoriza a transferência automática do valor devido da conta bancária do devedor para a do beneficiário. A reportagem é de Yasmin Rodrigues.
5: Foi sancionada pelo Executivo a chamada Lei do Pix Pensão, que altera o Código de Processo Civil para permitir que o valor da pensão alimentícia seja debitado automaticamente da conta do devedor e transferido para a do beneficiário. A medida busca dar mais segurança às famílias que dependem desses recursos. A advogada especialista em direito de família, Aline Sacomano, explica como o mecanismo vai funcionar.
6: O chamado PIX pensão, porque que o mecanismo de pagamento automático da pensão alimentícia por meio do PIX, mas sempre mediante uma determinação judicial. A grande novidade é que em vez do pagador da pensão alimentícia realizar a transferência manual, sai automaticamente debitado da conta dele.
5: Caso não haja saldo suficiente na conta indicada, o sistema poderá tornar indisponíveis outros ativos financeiros do devedor, até alcançar o valor da dívida. Depois dos prazos previstos em lei, esses recursos poderão ser convertidos em penhora e transferidos ao credor. A proposta foi aprovada pelo Congresso Nacional e recebeu parecer favorável da relatora no Senado, a senadora Ana Paula Lobato, do PSB do Maranhão. Segundo ela, a iniciativa vai fortalecer a proteção de crianças e adolescentes que dependem da pensão alimentícia para custear despesas com vestuário, educação e alimentação, por exemplo.
7: A proposição merece acolhida porque enfrenta problema recorrente nas execuções de alimentos, a necessidade de sucessivas provocações judiciais diante de inadimplementos mensais. Ao permitir a transferência automática da prestação alimentícia, o projeto confere maior efetividade à decisão judicial já proferida.
5: A lei do Pix Pensão vai entrar em vigor um ano após a publicação, em julho de 2027.
0: E mulheres vítimas de violência doméstica e mães que criam os filhos sozinhas podem ter prioridade na distribuição de terras da reforma agrária.
24: O projeto está pronto para ser votado pela Comissão de Agricultura. A reportagem é de Marcela Cunha.
25: A proposta altera a lei da reforma agrária para facilitar a titulação de terras em nome de mulheres trabalhadoras da agricultura familiar. Na distribuição dos lotes, terão prioridade as trabalhadoras rurais responsáveis sozinhas pela família e as vítimas de violência doméstica. Para a senadora Tereza Cristina, do Progressistas de Mato Grosso do Sul, a medida amplia a autonomia econômica das mulheres.
26: Isso dá segurança. Nós temos muito alcoolismo na área rural, né? E às vezes o marido vai embora e deixa a mulher com 4, 5 filhos para criar, quando não quer que ela saia do lote, nos assentamentos. Elas tendo a segurança do título de propriedade da sua terra, para poder buscar crédito e tendo assistência técnica, elas podem fazer a diferença.
25: As regras serão detalhadas em regulamento depois de consulta pública. O projeto também beneficia famílias rurais com pessoas com deficiência. Já aprovado pela Comissão de Direitos Humanos, o projeto tem parecer favorável do relator, senador Wellington Fagundes, do PL de Mato Grosso. E se passar pela Comissão de Agricultura, seguirá para a votação no plenário.
0: A pauta climática avançou no Senado no primeiro semestre.
24: Com a previsão de intensificação do fenômeno El Niño nos próximos meses, projetos voltados ao enfrentamento dos eventos climáticos extremos e a adaptação às mudanças do clima devem ganhar prioridade na retomada dos trabalhos legislativos. Os detalhes com o repórter César Mendes.
27: O El Niño é um fenômeno climático natural que causa o aquecimento das águas do Oceano Pacífico, alterando os ventos e a distribuição das chuvas em várias regiões do planeta. seca, inclusive no Brasil. Este ano, o pico será entre outubro e dezembro, mas fortes ventanias, chuvas torrenciais e um tornado registrado nos últimos dias no país alertam que propostas de enfrentamento das mudanças do clima devem ter prioridade. É o caso do projeto aprovado na Comissão de Assuntos Econômicos e agora em análise na Comissão de Meio Ambiente, que cria o Programa Nacional do Metano Zero, do senador Fernando Dueire, do PSD de Pernambuco.
1: Esse projeto estimula tecnologias e a recuperação energética de resíduos.
27: Na Comissão de Meio Ambiente foram aprovadas a criação das políticas de fomento à agricultura regenerativa, do senador Sérgio Petecão, do PSD do Acre, e de desenvolvimento sustentável da pesca, de Alessandro Vieira, do MDB de Sergipe, além do mapa do caminho brasileiro da transição justa para a economia de baixo carbono, do senador Beto Faro, do PT do Pará, agora em análise na Comissão de Constituição e Justiça.
0: E na retomada dos trabalhos legislativos, o Congresso Nacional terá como prioridade a análise de pelo menos 87 vetos presidenciais que trancam a pauta. Os dispositivos tratam de temas como saúde, educação, economia e segurança pública. Pela Constituição, um veto precisa ser apreciado em até 30 dias após o recebimento. Passado esse prazo, ele passa a impedir a votação de outras matérias em sessão conjunta de deputados e senadores. Para derrubar um veto presidencial, é necessária a maioria absoluta dos votos das duas casas. A última sessão do Congresso para análise de vetos foi realizada em maio.
24: Entre os vetos que aguardam votação, estão trechos do Estatuto do Pantanal e da Lei Geral do Esporte. Também está na pauta o veto integral ao projeto que flexibilizava regras para a contratação de jovens de 18 a 29 anos que nunca tiveram a carteira assinada.
0: A proposta reduzia a alíquota do FGTS e a contribuição previdenciária como incentivo para que empresas contratassem trabalhadores sem experiência. Ao vetar o projeto, o governo argumentou que a medida contrariava a Constituição e o interesse público. Autor da iniciativa, o senador Irajá, do PSD do Tocantins, afirma que a proposta representa uma alternativa para reduzir o número de jovens que não estudam nem trabalham.
4: Os adolescentes, os jovens, que tanto sonham e almejam ter uma profissão, ter a sua independência financeira, hoje não possuem nenhum tipo de perspectiva, porque o próprio mercado de trabalho justifica que esses jovens não têm experiência profissional. Ora, é um dilema. Se ele não tem oportunidade, como é que ele vai ter experiência?
24: Cada vez mais brasileiros têm usado a internet para participar das decisões do Senado. O balanço do primeiro semestre do site E-Cidadania aponta crescimento no uso da plataforma, que permite ao cidadão apresentar ideias para novas leis, manifestar opinião sobre projetos em análise e acompanhar audiências públicas e sabatinas.
0: Entre os assuntos que despertaram maior interesse da população estão propostas relacionadas à educação e sugestões sobre direitos e remuneração de militares. A reportagem é de Yasmin Rodrigues.
5: O programa E-Cidadania registrou mais de 8 mil ideias legislativas enviadas por cidadãos, que receberam mais de 500 mil apoios. Além disso, milhares de pessoas participaram de consultas públicas e de eventos interativos promovidos pelo Senado. Entre os assuntos que despertaram maior interesse da população, estiveram ideias relacionadas à educação e sobre direitos e remuneração de militares. Segundo o coordenador do programa E-Cidadania, Alisson Bruno, a quantidade de apoios registrados já se aproxima de todo o volume alcançado em 2025. Ele ainda destacou que qualquer cidadão pode participar das atividades do Senado, inclusive pessoas surdas ou quem não possui acesso à internet.
8: É importante informar que essa ferramenta é o espaço onde as pessoas participam enviando as suas ideias para virarem projetos de lei. É possível enviar as ideias pela internet, escrevendo as ideias, ou até mesmo gravando um vídeo em Libras e nos enviando o link desse vídeo. E aqueles que não têm acesso à internet podem ligar para o telefone 0800 do Senado.
5: As ferramentas do programa E-Cidadania seguem abertas durante todo o ano. Para participar das atividades, é só acessar o portal em senado.leg.br/e-cidadania ou ligar na ouvidoria do Senado em 0800 061 2211.
24: Com edição de Paula Groba e trabalhos técnicos de Eliseu Caires, o Jornal do Senado fica por aqui. Acompanhe agora as notícias da Câmara dos Deputados. Boa noite.
23: Boa noite e até amanhã.
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3: Avança na Câmara a instituição de auxílio financeiro para cuidador familiar.
9: Mulheres com medida protetiva terão benefício em programa habitacional.
3: Projeto reduz tributo para combustível produzido a partir do óleo de dendê.
9: Boa noite. A Câmara está examinando proposta que concede benefícios tributários para o combustível produzido a partir do óleo de dendê. A repórter Silvia Munhato traz mais informações sobre o projeto de lei.
10: A Comissão de Minas e Energia da Câmara aprovou o projeto que reduz a zero as alíquotas de PIS/PASEP e COFINS para o biodiesel fabricado a partir de dendê. O óleo de dendê é uma das principais matérias-primas para a produção de biocombustíveis na região norte. Segundo o relator, deputado Gabriel Mota, de Roraima, o dendê se destaca por sua alta produtividade, baixo custo de produção, oferta regular ao longo do ano, baixa exigência tecnológica na colheita e adaptação a solos pobres. O autor da proposta, deputado defensor Estélio Denner, também de Roraima, diz que o objetivo é aumentar a produção e o total de empregos.
11: Quem produz lá na ponta fica mais incentivado para produzir ainda mais o dendê. Então a perspectiva é com esse nosso projeto, depois que entrar em vigor, depois da sanção presidencial, é que a gente tenha uma maior produção no óleo de dendê do Brasil e que a gente possa também fomentar a indústria de biodiesel.
10: A proposta que elimina a tributação de contribuições sociais sobre a produção de biodiesel a partir do dendê será analisada agora pelas comissões de Finanças e Tributação e de Constituição e Justiça. Da Rádio Câmara de Brasília, Silvia Munhato.
2: Justiça.
3: O projeto que permite ao juiz decretar divórcio de forma imediata, mesmo com disputa sobre bens, foi aprovado pela Câmara e seguiu para análise do Senado. Entenda a mudança com a repórter Sofia Peçanha.
12: A Câmara dos Deputados aprovou o projeto que permite ao juiz decretar o divórcio de forma imediata no início do processo judicial, mesmo que haja disputa por bens ou discordância de uma das partes. A proposta, aprovada pela Comissão de Constituição e Justiça, altera o Código de Processo Civil. Hoje, quando uma pessoa entra na justiça pedindo a separação, o outro cônjuge precisa ser comunicado oficialmente antes da decisão do juiz. Pelo projeto, o magistrado poderá decretar o divórcio logo no início do processo. A outra parte será avisada oficialmente depois e poderá recorrer. Na prática, isso significa que o fim do casamento poderá ser reconhecido mais rapidamente pela justiça, enquanto outras questões do processo, como divisão de bens, pensão ou guarda de filhos, continuam sendo analisadas. Segundo a autora do projeto, a deputada Laura Carneiro, do PSD do Rio de Janeiro, a medida busca tornar mais rápida a dissolução do casamento e evitar conflitos prolongados entre os cônjuges.
13: Porque às vezes o casal continua sem se divorciar, impede que uma nova família seja constituída ou pior, vira uma grande chantagem entre cônjuges que não é saudável, especialmente para as crianças.
12: Segundo especialistas, a mudança acompanha entendimento já adotado pelo Superior Tribunal de Justiça, que admite a decretação do divórcio de forma antecipada em determinadas situações. A especialista em Direito Constitucional, Adriane Folti, explica que hoje a separação do matrimônio depende apenas da vontade de um dos cônjuges.
14: Podendo então o divórcio ser decretado de forma direta e imediata, sem a anuência da outra parte, sem a sua concordância.
12: O projeto que permite ao juiz decretar o divórcio de forma imediata no início do processo judicial segue para análise do Senado se não houver recurso para análise no plenário da Câmara. Da Rádio Câmara de Brasília, Sofia Peçanha.
2: Meio Ambiente.
9: Proposta impede punição de dono de imóvel rural com incêndio involuntário. O repórter José Carlos Oliveira nos conta como está a análise do projeto na Câmara.
28: As comissões de Agricultura e de Meio Ambiente da Câmara dos Deputados aprovaram um projeto de lei que isenta de sanção ou embargo o dono de imóvel rural que tenha ocorrido incêndio involuntário. A proposta do deputado Lúcio Schini, do PL de Rondônia, altera a lei que criou a Política Nacional de Manejo Integrado do Fogo a fim de proteger o proprietário rural nos casos de queimada na vegetação nativa sem intenção nem negligência. Relator na Comissão de Meio Ambiente, o deputado Nilton Tato, do PT de São Paulo, explica a situação em que ocorrerá a isenção de punição ao proprietário rural.
6: Se é um proprietário de uma área for atingido por um incêndio que começou numa área vizinha, a legislação pode ter uma interpretação hoje que coloca ele no mesmo grau de responsabilização. Então, o que o deputado Buschini fez, e por isso é meritório o projeto dele, é de deixar muito claro de que aquele proprietário vizinho que foi atingido por um incêndio que não tem a responsabilidade, não venha a ter esta responsabilidade.
28: Nilton Tato fez ajustes pontuais no texto.
6: E o que a gente fez foi deixar mais explícito para que isso não venha causar algum dano, algum prejuízo, porque não é justo que um proprietário assuma dano de um crime que tenha acontecido em outra área e não na dele.
28: Falta apenas a aprovação da Comissão de Constituição e Justiça para a proposta ser encaminhada diretamente para a análise do Senado, sem necessidade de votação no plenário da Câmara. Da Rádio Câmara de Brasília, José Carlos Oliveira.
2: Previdência.
3: Comissão aprova projeto que institui auxílio para cuidador familiar. A repórter Maria Neves tem os detalhes da proposta.
15: A Comissão de Defesa dos Direitos da Pessoa Idosa da Câmara aprovou o projeto do deputado Marcos Tavares, do PDT do Rio de Janeiro, que institui auxílio financeiro de R$ 600 para cuidadores não remunerados de pessoas idosas ou com deficiência. Pelo texto, terá direito ao benefício cuidadores da família que residam na mesma casa de quem recebe o cuidado. O cuidador familiar também não poderá ter trabalho formal remunerado que impeça o cuidado. Além disso, deve estar com os dados atualizados no Cadastro Único do Governo Federal, o CAD Único, e a renda mensal de cada integrante da família não pode ultrapassar um quarto do salário mínimo. Hoje, esse valor equivale a R$ 425. O relator, deputado Heriberto Medeiros, do PSB de Pernambuco, ressaltou que em 2024 entrou em vigor a Política Nacional de Cuidados prevista em lei. Segundo explica, a norma estabelece diretrizes para profissionalização e apoio a cuidadores, além de reconhecer o cuidado como dimensão fundamental da proteção social. No entanto, a legislação não prevê compensação financeira para situações em que familiares assumem a tarefa de cuidar de um parente de forma integral e permanente. Na opinião do deputado, a remuneração por esse trabalho vai melhorar, inclusive, o bem-estar de idosos e de pessoas com deficiência.
16: Projeto que irá beneficiar, dar atenção àquelas pessoas da família que cuidam dos seus familiares por necessidade. As pessoas idosas, pessoa com deficiência, que não tem condições de pagar a um cuidador, esse cuidador da família que está dando essa atenção irá ter o auxílio de R$ 600 para a sua sobrevivência, mas também para cuidar com atenção, com cuidado, com zelo que verdadeiramente merece a pessoa idosa e a pessoa com deficiência.
15: Ainda de acordo com o texto aprovado, o auxílio financeiro ao cuidador não remunerado poderá ser recebido mesmo por quem já conta com outros benefícios de programas de transferência de renda, como Bolsa Família. Entretanto, a soma dos valores recebidos não pode ultrapassar um salário mínimo. Os cuidadores de famílias em que a renda de cada integrante seja maior que um quarto do salário mínimo poderão receber a metade do auxílio financeiro, no valor de R$ 300, por até 24 meses. A proposta que institui o auxílio para o cuidador familiar ainda será analisada pelas comissões de Previdência e Assistência Social, de Finanças e Tributação e de Constituição e Justiça. Da Rádio Câmara de Brasília, Maria Neves.
2: Habitação.
9: Comissão aprova projeto que beneficia mulheres com medidas protetivas no Minha Casa Minha Vida. A repórter é Silvia Munhato.
10: A Comissão de Desenvolvimento Urbano da Câmara aprovou o projeto que altera as regras do programa Minha Casa Minha Vida para beneficiar mulheres sob medida protetiva. Pelo texto, essas mulheres poderão financiar um imóvel pelo programa, mesmo que já possuam outra casa ou tenham recebido subsídios habitacionais anteriormente, condições que normalmente impediriam o acesso ao benefício. A proposta original focava no financiamento de reformas de segurança nas residências atuais das vítimas. O texto aprovado é o relatório da deputada Natália Bonavides, do PT do Rio Grande do Norte, que permite a compra de novas unidades. Segundo ela, a prioridade deve ser a retirada da vítima do local de risco.
7: Aquela situação dessa mulher vai permitir com que ela acesse de forma emergencial as políticas do programa Minha Casa Minha Vida. Isso é muito importante porque a gente está vendo um crescimento da violência contra as mulheres e um crescimento brutal.
10: O projeto que beneficia mulheres sob medida protetiva dentro do Minha Casa Minha Vida será analisado agora pelas comissões de Defesa dos Direitos da Mulher, de Finanças e Tributação e de Constituição e Justiça. Da Rádio Câmara de Brasília, Silvia Minhato.
2: Transportes.
3: Avança na Câmara projeto que permite a substituição das lâmpadas originais dos faróis dos veículos por modelos de LED. A repórter Júlia Lopes tem os detalhes.
17: A Comissão de Viação e Transportes da Câmara aprovou um projeto que permite a substituição das lâmpadas originais dos faróis por modelos de LED, independentemente da idade do veículo. Atualmente, o Conselho Nacional de Trânsito, o CONTRAN, proíbe a troca em carros que não foram projetados para esse tipo de tecnologia. Pelo texto aprovado, a substituição será permitida desde que as lâmpadas tenham certificação do Instituto Nacional de Metrologia, Qualidade e Tecnologia, o INMETRO, e que a instalação siga os padrões de segurança e regulagem definidos pelo próprio CONTRAN. O relator da proposta, deputado Zé Trovão, do PL de Santa Catarina, afirmou que o objetivo é ajudar principalmente proprietários de veículos mais antigos que hoje enfrentam dificuldades para encontrar peças compatíveis. Ele destacou que os benefícios do uso de LED podem trazer mais eficiência, durabilidade e sustentabilidade.
18: Você às vezes está viajando, queima uma lâmpada. Você chega num lugar, não tem lâmpada normal, o cara só tem lâmpada de LED. Você coloca, porque você não pode andar no escuro. Quando a polícia te para, você é multado por isso. E ele pode reter o seu veículo. Então o que nós estamos fazendo hoje é dando clareza a isso. O caminhão, ele pode ser feito a transferência de lâmpadas comuns para lâmpadas de LED, que além de ser mais eficaz, inclusive na iluminação, são lâmpadas que consomem menos energia. Então a gente está ajudando em vários sentidos. Primeiro, na sustentabilidade e também na visão do caminhoneiro, que é tão importante no nosso transporte.
17: A proposta que altera as regras atuais do CONTRAN sobre o uso de lâmpadas de LED em veículos segue agora para análise na Comissão de Constituição e Justiça. Da Rádio Câmara de Brasília, Júlia Lopes.
2: Ciência e tecnologia.
9: Projeto amplia recursos de acessibilidade na internet, em transmissões de vídeo e em jogos eletrônicos. A repórter Daniele Lessa nos traz quais as medidas.
3: A Comissão de Ciência, Tecnologia e Inovação da Câmara dos Deputados aprovou o projeto que amplia os recursos de acessibilidade na internet e em jogos eletrônicos para pessoas com deficiência. A proposta é da deputada Maria Rosas, do Republicanos de São Paulo, e altera o Estatuto da Pessoa com Deficiência para garantir mais inclusão no ambiente digital. Entre as medidas previstas, o projeto estabelece que empresas de jogos eletrônicos devem garantir, na medida do possível, o acesso de pessoas com deficiência. O texto aprovado também prevê que transmissões de vídeo pela internet, inclusive videoconferências, ofereçam legendas em tempo real, janela com intérprete de Libras e opção de áudio com audiodescrição. Além disso, serviços de streaming e de distribuição de conteúdos audiovisuais na internet deverão apresentar planos de ação para implantar os requisitos de acessibilidade, com um prazo de adaptação de até 10 anos. O relator na Comissão de Ciência, Tecnologia e Inovação, deputado Davi Soares, do Podemos, de São Paulo, destacou o impacto social da medida.
19: Olha, eu creio que não vai ter nenhuma resistência, porque essa pauta é justa. Nós estamos falando aí entre 7,3% a 8,9% da população que tem deficiência, muitos deles deficiência visual. Precisavam fazer esse regulamento até até para a indústria ter base legal para poder prover. Certamente vai se tornar uma legislação aí há muito tempo esperada por esse grupo da população.
9: Segundo o relator, a proposta cria uma base legal importante para que empresas e plataformas digitais ampliem a oferta de recursos acessíveis, reduzindo barreiras ainda existentes no ambiente digital. O projeto que amplia recursos de acessibilidade na internet, em transmissões de vídeo e em jogos eletrônicos será analisado agora pelas comissões de comunicação e de Constituição e Justiça. Da Rádio Câmara de Brasília, Daniele Lessa.
2: Educação.
3: Avança na Câmara a proposta que muda a LDB para exigir das escolas a definição de uma estratégia de prevenção de acidentes e doenças. Confira na reportagem de Luiz Cláudio Canuto.
0: A Comissão de Integração Nacional e Desenvolvimento Regional da Câmara dos Deputados aprovou o projeto que exige estratégia nas escolas para prevenção de acidentes e doenças. A proposta altera a LDB, Lei de Diretrizes e Bases da Educação Nacional, que já prevê ações contra as drogas. A relatora na comissão, deputada Socorro Nery, do PP do Acre, manteve as mudanças feitas na Comissão de Educação. A versão original previa a criação nas escolas de comissões internas para prevenção de acidentes, doenças e violência. Mas o entendimento foi o de que as escolas devem ter autonomia para tomar as providências que acharem mais oportunas para cumprir suas responsabilidades.
1: Nós observamos que durante a pandemia de Covid-19, a escola passou a ser um espaço muito importante. Não apenas, porque ali também pode se disseminar muito rapidamente vírus, doenças, mas também como um espaço que pode e deve atuar na busca de novos comportamentos, novas atitudes, novos valores. Cuidando devidamente da infraestrutura, dos brinquedos, do parque, da carteira escolar, portanto, olhando para todo o ambiente escolar e fazendo a devida prevenção para evitar acidentes e violências a crianças e adolescentes nesse ambiente.
0: O projeto foi apresentado pelo deputado Bruno Ganem, do Podemos de São Paulo, e ainda vai passar pelas comissões de Finanças e Tributação e de Constituição e Justiça. A proposta, em princípio, não precisa passar pelo plenário. Para virar lei, o projeto deve ser aprovado pela Câmara e pelo Senado. Da Rádio Câmara de Brasília, Luiz Cláudio Canuto.
2: Direitos Humanos.
9: A Comissão de Direitos Humanos da Câmara aprovou o projeto que garante o uso de elementos culturais e espirituais em espaços públicos e privados. A repórter é Sofia Peçanha.
12: A Comissão de Direitos Humanos, Minorias e Igualdade Racial da Câmara dos Deputados aprovou o projeto que garante o direito ao uso de elementos culturais e espirituais por povos indígenas, comunidades quilombolas, povos e comunidades tradicionais e grupos de matriz afro-brasileira em espaços públicos e privados de uso coletivo. A proposta, apresentada pela deputada Célia Chacrabá, do PSOL de Minas Gerais, estabelece que itens como cocares, turbantes, tranças, vestes rituais, maracás e outros adornos simbólicos possam ser utilizados sem que isso resulte em restrição de acesso, constrangimento ou qualquer forma de discriminação. Durante a votação na comissão, a autora evidenciou a necessidade de proteger a diversidade cultural brasileira.
4: Mas dizer que a nossa identidade é a nossa principal vestimenta, as pessoas compram calça, tiram calça, compram paletó de todas as cores, isso não muda a estética das pessoas. Ao mesmo tempo, isso é uma pressão monocultural. A nossa cultura na fotografia é a expressão, porque as pessoas, por muitas vezes, a gente tem medo quando a gente perde uma identidade no aeroporto, quando perde uma identidade no meio do caminho. Eu tenho medo mesmo é de perder a nossa identidade ancestral, porque esse sim é o nosso principal documento.
12: O projeto reforça direitos já previstos na Constituição, como a liberdade de crença, a livre expressão cultural e a dignidade da pessoa humana, além de responder a casos de discriminação. Em seu parecer, o relator, o deputado Rimonte, do PT do Rio de Janeiro, afirmou que a proposição contribui para o fortalecimento da proteção jurídica dessas manifestações, ao explicitar garantias e induzir mudanças institucionais necessárias à prevenção de violações de direitos. A deputada Duda Salabert, do PSOL de Minas Gerais, concordou com o parecer do relator e acrescentou que o projeto garante o direito de existir no espaço público.
20: A cidade é um espaço de disputa simbólica, disputa cultural e disputa humanitária. Então, se os indígenas não podem ocupar os espaços com suas vestimentas, com a sua tradição, a cidade está dizendo que os indígenas não podem ocupar aquele espaço. Então, é um projeto sobre democracia, é um projeto sobre direito à cidade.
12: O texto proíbe a discriminação em locais como aeroportos, escolas, hospitais, repartições públicas e estabelecimentos comerciais, além de prever que órgãos públicos e empresas prestadoras de serviços adotem medidas de capacitação de seus agentes para promover o respeito à diversidade cultural e étnica. O projeto vai ser analisado ainda pelas comissões da Amazônia e dos Povos Originários e Tradicionais e de Constituição e Justiça. Em princípio, não precisa passar pelo plenário. Para virar lei, a proposta precisa ser aprovada pela Câmara e pelo Senado. Da Rádio Câmara de Brasília, Sofia Peçanha.
3: Termina agora o Jornal Câmara dos Deputados, produzido pela Rádio Câmara, com trabalhos técnicos de Wellington Teles e apresentação de Paula Bittar e Val Monteiro. Boa noite.
9: A Voz do Brasil volta amanhã. Boa noite para você.
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Em Juína são 19h07 agora, 19h07. Boa noite, minha gente. Está começando mais uma edição do programa Embalos da Noite. Para você que está ligadinho conosco, que bom poder estar aqui de volta, aí levando para você o programa que traz alegria, boa música, boa energia, aliás, muita energia, né? Para embalar a sua noite. Seja muito bem-vindo, onde você estiver, em casa, no trabalho, na estrada, ou reunido com a família ou com os amigos, aumente o volume do seu radinho e venha viver momentos de descontração, emoção e grandes sucessos que marcaram época e continuam fazendo parte da nossa história.

0: da
1: luz. É isso aí, que esta noite seja repleta de boas vibrações, esperança e motivos para sorrir. A vida fica mais leve quando a música toca o coração, não é verdade?

0: Então, prepare-se, porque a festa está apenas começando. Eu me chamo Cidete, só para me apresentar. E a partir de agora, a sua companhia é o Embalos da Noite, aqui pela Rádio Maria de Nazaré. 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
0: É, Embalos da Noite, a trilha sonora perfeita para as suas melhores noites. É isso aí, gente.
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Você que está me dando uma carona também, obrigada, viu? Ah, você que está aí ouvindo o rádio aí na sua casa, na fazenda, nas chacras, nos sítios, eu convido você novamente, olha, aumente o volume, chame a família, os amigos, onde quer que você esteja agora, ou curta aí do seu jeito, porque daqui pra frente a trilha sonora é só sucesso, viu? Eu garanto pra vocês, tem músicas que vão marcar e que marcaram gerações, novidades, alegria, participação dos ouvintes e aquele alto astral que já é marca da nossa programação. A noite está só começando e a nossa missão é levar até você boa música, mensagens positivas e muita companhia. Afinal, a vida fica ainda melhor quando a gente compartilha bons momentos. E por isso que eu convido você a participar comigo. Então, olha, mande um abraço a quem você quiser. Participe, viu? Mande seu abraço, seu recado, faça seu pedido musical e conte pra gente de onde você está ouvindo a Rádio FM Maria de Nazaré. Isso mesmo, está no ar o Embalos da Noite. E aqui a música não para e a alegria faz morada no seu coração. Bora lá? Vem chegando os três primeiros sucessos, mas também desejo as boas-vindas. E o nosso muito obrigado pela parceria firmada com os nossos apoiadores culturais. Daqui a pouquinho eu vou trazê-los também em nossa programação. Obrigada a todos que acreditam no nosso trabalho e neste projeto de alegria de fim de tarde. Boa noite também aos sócios do Clube da Evangelização, que bom tê-los em nossa companhia. É sempre bom poder estar aqui e levar na nossa humildade muita alegria ao coração. Chegando, Chitãozinho Chororó, Tonico e Tinoco e Lorena e Rafaela. É, para você que está aí do outro lado, quer participar, o WhatsApp já está à sua disposição. É só você pedir, a gente toca. 19:11 agora.

Muito bem, agora são 19 horas e 20 minutos e ao som deste instrumental legal, né, Casa de Caboclo, a gente vai dando as boas-vindas aos nossos apoiadores culturais. 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Já a gente volta para falar mais um pouquinho. 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Muito obrigada por estar juntinho com a gente em mais uma edição do programa Embalos da Noite. 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
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Lá você vai encontrar uma infinidade de roupas para toda a família, sem contar que com aquilo que você vai estar aí contribuindo com as roupas, que são de ótima qualidade, você vai estar também fazendo sua parte de caridade, porque o valor será destinado para adquirir ou aquisição de cestas básicas para famílias em situação de vulnerabilidade. 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

0: E é claro que agora a gente vai para o nosso ouvinte, nosso WhatsApp. A gente agradece imensamente a Érica Vieira Santana, que está participando com a gente. Seu Dinei, marca a presença. Boa noite, seu Dinei.
1: Ô, cidade, que é Dinei de Motinho.
0: Certo.
1: Como você está?
0: Eu tô bem, graças a Deus.
1: Toca para nós a música daquela Loira do Carro Branco.
0: Loira do Carro. Isto, deixa comigo.
1: Toca com nós, minha amiga.
0: Tá certo. Valeu, obrigada, viu? Um grande abraço, ótima noite. E obrigada por estar sintonizado conosco. É sempre um prazer atendê-lo. Também quem está juntinho com a gente, seu Vicente Silva, lá de Patos de Minas. Olha só quem apareceu. Fazia tempinho, viu, seu Vicente? Ele diz, boa noite, Cidete, tudo bem com você e família? Graças a Deus, estamos bem. Ele diz, eu tô aqui em Patos de Minas, sempre ligadinho, todas as noites. Eu gostaria de ouvir uma música com meus grandes amigos, Milone Maciel, a música Adeus Nunca Mais. Oferecer para todos que gostarem. Boa noite, abraços a todos. Valeu, vou procurar essa música aqui, com certeza vou encontrá-la, tá certo? Quem também participa com a gente, seu Mário. Eita, que seu Mário deixou um monte de áudio aqui, vamos ouvir. Boa noite, seu Mário.
2: Boa noite.
0: Boa noite, boa noite.
2: Esse programa é sempre um programa muito apaixonado, né?
0: É, com
2: Hoje
0: certeza.
2: Eu vou deixar a senhora escolher uma música do seu gosto para que nós possamos ouvir uma música apaixonada que maltratar os corações.
0: Tá bom? Mário.
2: Muito obrigado, que Deus abençoe sempre.
0: Amém.
2: Esse programa é o melhor programa da Nazaré.
0: Eita! Que resposta.
3: Boa noite, Cidete.
0: Boa noite.
3: Cidete, eu gostaria de pedir a música Adoro Amar Você com Daniel.
0: Opa, bonito.
3: A qual quero oferecer para o meu esposo, Seguimar.
0: Aham.
3: Aqui do módulo 5.
0: Certo.
3: Para você e para todos que gostarem da música.
0: Valeu. Obrigada. Muito bem.
2: Bom, paixão.
0: Seu Mário, hein? Ô, seu Mário, me deu uma missão agora, né, seu Mário? Ei, para mim escolher uma música apaixonada pro seu Mário, aí eu vou ver o que eu encontro por aqui. Tem muita música bonita, né? Mas eu sempre gosto aí da sugestão do nosso público ali de fora, que o povo tem bom gosto, né? Mas eu vou procurar aqui, certeza que a gente vai encontrar muita música boa por aqui, né? A gente tem muita música gostosa para ouvir, né? Quem está ligadinho com a gente também? Samuel Ananias, lá da Fazenda Agrossan Juara. Ê, povo bom de Juara, que bom tê-los em nossa companhia, obrigada. Deus abençoe, um grande abraço a todos vocês. Se ouviu, sou Ana Maria, já eu volto para atender vocês. Eu vou trazer os sucessos que me foram solicitados, porque senão a gente vai deixar passar aí alguma música em branco e eu não quero fazer isso com meus ouvintes, né? Tudo respeito, um carinho que a gente tem com cada um de vocês. Bora lá então, vamos trazer João Paulo e Daniel, A Loira do Carro Branco, e já na sequência eu vou trazer um sucesso, e já encontrei aqui um sucesso para o seu Mário, que é de Amauri César Reis, Solidão de um Caboclo. Espero que o senhor goste, viu, seu Mário? Grande abraço a todo o povo de Deus, e já vou ver se encontro também a música do seu Vicente, e assim a gente segue com alegria no coração e muita festa no rádio. Essa é a nossa missão. 19:31 agora.

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0: Modão bonito, Valéria Barros e Trio Parada Dura, Castelo de Amor. E a gente segue aqui com o programa Embalos da Noite. Olha, eu quero agradecer imensamente também a participação da nossa querida Ana Maria da Fazenda Londrina. Ela diz: boa noite, Cidete. Eu peço a música Porta Retrato com Edson Wildson e ofereço para todos os ouvintes. Belíssima música, já eu trago para você. Tá bem, Ana? Um grande abraço para você, ótima noite. Obrigada também a participação do seu Wilson. Boa noite.
1: Boa noite.
0: Uma grande.
1: Opa! Aí. É meu sítio, meu paraíso.
0: Bela essa música, viu? Uhum. Toco já. Belíssima essa música, tá? A gente traz para vocês também aí a participação. Deixa-me ver quem está juntinho com a gente. É a Josefa Barreiro. Ela diz: boa noite, Cidete. Gostaria de ouvir com César e Paulinho Você é Tudo que Pedi para Deus. E ofereço para minha irmã Maria, para os meus manos, também para você. Obrigada, viu? E para todos que gostarem da música, assina Josefa. Fica com Deus. Boa noite, bom descanso a todos. Valeu, Josefa. Também desejamos a você uma ótima noite e um bom descanso. Obrigada. E o seu Vicente volta a participar. Boa noite, seu Vicente.
2: Cidete, eu...
0: Diz aí.
2: Boa noite, você tá bem? Obrigado por tudo, viu?
0: Tá
2: você
0: certo.
2: É um amor de pessoa.
0: Obrigado, meu caro.
2: Eu te contar uma historinha aqui, ó, que se tiver um tempinho aí, você lê o áudio.
0: Certo, eu tô escutando, já tá no ar, viu, seu Vicente?
2: Um dia eu tava procurando uma emissora.
0: Certo.
2: Ia pra um, ia pra outra.
0: Uhum.
2: Encontrei a Sandra, no Tarde Total.
0: Certo.
2: Era na parte da tarde.
0: Certo.
2: E gostei demais da conta, um programa muito bonito. Eu vi que a emissora era católica.
0: Certo.
2: E gostei demais da conta, porque eu sou muito católico.
0: Que bom. Uhum.
2: E a Sandra, aí eu fiquei no programa da Sandra.
0: Certo.
2: Até ela ir embora.
0: Tá certo.
2: Entrou o William, com o Tarde Sertanejo.
0: Certo.
2: E eu gostei demais, ela já tinha anunciado o programa do William.
0: Certo, certo.
2: Pensei, vou ver também. Uhum. Gostei demais da conta.
0: Tá certo.
2: E o William anunciou o Embalos da Noite.
0: É assim mesmo que funciona.
2: E apesar dos nossos horários serem diferentes, né?
0: Ah.
2: Mas deu certo.
0: Que bom.
2: Aí eu fui ouvir o Embalos da Noite.
0: Ixi, e agora?
2: Com você.
0: Tá certo.
2: E nunca mais eu deixei de ouvir essas três programações da Nazaré FM. Que eu tenho tempo, né?
0: Sim, sim, entendo.
2: Eu ainda pego uma hora, mais ou menos, do programa da Sandra.
0: Uhum.
2: Todos os dias eu tenho encontro marcado mesmo.
0: Seu Vicente, isso nos
2: e
0: alegra.
2: E o William eu gosto demais.
0: Vou passar para ele.
2: Eu quero participar também do programa do William.
0: Tá certo.
2: E você?
0: Obrigada.
2: Mas é toda noite, sabe?
0: Isso
2: eu
0: é bom.
2: Nunca deixei de ouvir a programação da Nazaré FM.
0: Que maravilha.
2: E a Sandra tem o programa de sábado também.
0: Também.
2: Eu gosto muito, mas nem sempre eu posso. Mas
0: eu
2: quando
0: sei.
2: Posso, uhum. Sempre eu tô ligadinho.
0: Que
2: tá bom?
0: Bom, fico feliz.
2: E quero dizer para você que amo vocês de coração.
0: Muito obrigada,
2: senhor. Pelo que vocês fazem aí. É um trabalho muito bonito.
0: Valeu.
2: E conte comigo, estamos juntos sempre, com fé em Deus.
0: Amém,
2: tá bom?
0: Amém.
2: Um grande abraço para você, para toda a sua família. Um abraço para a Sandra.
0: Tá certo.
2: Para a família dela, para o William, para a família e para todos que fazem parte da Nazaré FM.
0: Valeu.
2: A TV Nazaré eu não tenho aqui.
0: Aham. Uhum.
2: Eu já pelejei, não consigo.
0: Certo.
2: Mas tem a Rádio Maria de Nazaré, é bom demais.
0: Maravilha.
2: E ter vocês aqui dentro da minha casa, para mim, é um presente de Deus. Abraço para você, um bom trabalho, boa noite. Estamos juntos sempre, tá?
0: Valeu, seu Vicente. O maior presente foi da gente agora aqui, receber esse áudio carinhoso, né? E é conhecedor dos programas aqui. Obrigada, seu Vicente, lá de Patos de Minas. A gente fica muito feliz. Aqui nós fazemos um trabalho com muita humildade. Nosso jeito mesmo, né? A gente procura estar bem no jeito que o povo gosta, né? Na simplicidade. É claro que com todo respeito, a gente procura procura fazer o melhor, né? Qualidade, a gente preza muito pela qualidade. E a ter pessoas igual o senhor, seu Vicente, a gente tem inúmeras pessoas aqui também que estão sempre ligados, são fiéis à nossa programação, mas ouvir aí essa mensagem legal nos enaltece, nos motiva, nos fortalece na caminhada, que nem sempre o locutor está sorridente como transparece no rádio, né? Ele também enfrenta problemas, tem problemas às vezes que dói às vezes, mas está aqui com alegria, levando aí muita alegria para contagiar todas as pessoas, porque vocês merecem o melhor da gente. E essas mensagens que vocês mandam para nós aqui nos dá assim uma injeção de ânimo, né? A gente já ama o que faz, né? Porque para a gente fazer locução você tem que gostar. Eu falo sempre que o locutor que vem para trabalhar, eu estou aqui há 25 anos na gestão dessa emissora, e a gente sabe que o locutor que entrar aqui para ganhar só pensando no dinheiro, claro que é importante, nós precisamos também, né? Porque todo mundo precisa se manter. Mas o locutor que entrar com a intenção de só fazer dinheiro não vai muito longe, né? Porque você tem que ter vocação, amor àquilo que faz e respeito ao nosso ouvinte. Seu Vicente, obrigada, viu? A gente fica feliz e com certeza esse áudio aqui vou transmitir aos demais colegas aqui do nosso trabalho. É sempre bom tê-los em nossa companhia. Bom, quem está juntinho com a gente também, depois do áudio do seu Vicente, né? A gente ficou até meio emocionado por aqui. A Zildinha Machado também está junto com a gente. Ela diz, manda a próxima para o grupo dos poderosos do Módulo 4. Eita, povo bom! Olha só que maravilha! Isso é bom ter vocês todos juntos com a gente. E o senhor Mário volta participar. Boa noite novamente.
3: Essa música Porta Retrata é para matar do coração.
0: Essa é, seu Mário, senhor, prepare aí, viu? A dona Mariazinha também chega junto, tudo bem?
4: Boa noite, Sinete.
0: Boa noite.
4: É muito legal ver o homem falar aí. O seu programa é muito bacana.
0: Que legal.
4: É muito divertido.
0: Obrigada, viu?
4: Legal.
0: Eu fico feliz.
4: A gente está dando risada aqui, escutando o homem falar, que bacana, né?
0: Bacana, legal. Obrigada, dona Mariazinha. É sempre bom a gente receber um áudio de vez em quando, né, de motivação, e a gente fica feliz. O que mais nos dá alegria é de saber que a gente entra nos lares das pessoas e está fazendo bem para as pessoas, né? Isso que é importante, a boa notícia, a boa música e tudo isso nos alegra. Dona Lorena Dítima, do setor industrial, como vai a senhora? Liz, boa noite, Sidete, tudo bem? Estamos na escuta, seja bem-vinda em nossa companhia. Eu, Irvino. O Irvino pediu a música Cavalo Enxuto. Opa, já já chega aí para vocês curtirem. E ofereço para todos que estiverem na escuta e para você também. Obrigada, dona Lorena. Um grande abraço também ao seu Irvino e toda a galera aí do setor industrial. Bom, vamos por parte, né? Senão eu vou deixar o povo sem ouvir a música. Já falei bastante. Agora a gente traz para vocês Edson Wildes, o Porta-Retrato, porque o seu Mário disse que essa música vai doeu o coração. Então prepara aí, porque vem chegando o Edson Wildes para cantar.